0: país.
1: Como será feita a atualização no exterior do país?
0: No exterior do país, a atualização de dados do registro eleitoral será feita de forma presencial nas missões diplomáticas e consulares.
1: Qual é o papel da CNE e dos partidos políticos neste processo?
0: A Comissão Nacional Eleitoral supervisiona todos os processos de atualização de dados dos cidadãos, acompanha o funcionamento dos BUAP e analisa trimestralmente o relatório enviado pela Administração Central. Os partidos políticos, coligação dos partidos, a semelhança dos outros, forças vivas da sociedade, têm o papel de sensibilizar e mobilizar os cidadãos para aderirem ao processo de atualização de dados, provendo a participação cívica e democrática.
1: Que documento deve apresentar o cidadão no exterior?
0: O cidadão angolano residente fora do país deve possuir passaporte e ou bilhete de identidade, mesmo que esteja caducado.
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Uma hora, dois minutos, efemérides, hoje 21 de agosto do ano de 2026, mas o dia 21 de agosto é o Dia Internacional em Memória e Tributo às Vítimas do Terrorismo, um dia celebrado anualmente a 21 de agosto desde 2018 e instituído pela Assembleia Geral das Nações Unidas em 2017. O Dia Internacional em Memória e Tributo às Vítimas do Terrorismo foi proclamado pela Assembleia Geral a 19 de dezembro de 2017. Essa proclamação visa homenagear e apoiar as vítimas e os sobreviventes do terrorismo, promovendo e protegendo seus direitos humanos e liberdades fundamentais, pois as vítimas do terrorismo podem ser afetadas pelo trauma e consequências dos ataques, afetando sua capacidade de desfrutar plenamente seus direitos e liberdades. Esse dia é comemorado todo o dia 21 de agosto. A data foi escolhida para dar visibilidade, prestar homenagem às vítimas do terrorismo, bem como promover a solidariedade e o apoio internacionais. A primeira comemoração oficial foi em 2018. Desde então, várias atividades e eventos têm sido realizados todos os anos para manter viva a memória das vítimas e aumentar a conscientização sobre direitos e necessidades na comunidade internacional. Outras efemérides que marcam este 21 de agosto. Em 1415, conquista de Ceuta pelos portugueses e lançamento do Império Português. Em 1954, em 1791 antes, ou seja, em 1791, início da Revolução Haitiana, com cerimónia voodoo liderada por Dutty Bachman. Em 1898, fundação do Clube de Regatas Vasco da Gama. Em 1911, entra em vigor a Constituição Portuguesa de 1911. No mesmo dia, a Mona Lisa é roubada do Louvre. Em 1954, é inaugurado o Parque Ibirapuera, uma área verde urbana na cidade de São Paulo, no Brasil. Em 1963, é criado o ensino superior em Angola. O ensino superior em Angola e Moçambique foi instituído através do decreto-lei número 44.530 do governo português, assinado pelo ex-ministro da Educação de Portugal, professor doutor Adriano Moreira. O diploma foi criado nos estudos gerais ultramarinas de Angola e Moçambique, resultado da grande pressão que a comunidade internacional exercia sobre Portugal e o seu sistema político, tanto pela manutenção de colónias como de uma ditadura severa exercida por António Salazar. Também neste dia, a Igreja celebra São Pio X, Papa, filho de uma família humilde de Itália, que governou a Igreja de 1903 a 1914. Ficou conhecido pelo seu amor à Eucaristia e por incentivar a comunhão frequente, inclusive das crianças. São Pio X também nos deixou o famoso Catecismo, que leva o seu nome, que durante muitos anos ensinou a fé de forma simples e clara a milhões de católicos. Canonizado em 1954, o seu lema foi restaurar tudo em Cristo. São Pio X, rogai por nós. O calendário assinala 21 de agosto. Faltam, portanto, 132 dias para o final de 2026. E quem é que nasceu num dia como hoje? Em 1643, nasceu Dom Afonso VI de Portugal, que morreu em 1683. Também Count Basi, que nasceu em 1904 e morreu em 1984. Margarida Condessa de Snowdon nasceu em 1930, 21 de agosto de 1930, e deixou o mundo dos vivos em 2002. E um dia como hoje,
nasceu o grande campeão mundial e olímpico Usain Bolt, o jamaicano, que nasceu a 21 de agosto de 1986. E quem é afinal é que morreu num dia como hoje? Maria Quitéria, 1792 a 1853. Leon Trotsky, 1879 a 1940. Alexander O'Neill, 1924 a 1986. E finalmente Raul Seixas, de 1945 a 1989. 1 hora e 7 minutos.

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1: Uma da manhã e 30 minutos, olho aberto. Hoje vamos olhar para a educação financeira, a bússola que orienta as famílias no mar de escolhas e tentações. Não se trata apenas de poupar ou de ganhar mais, mas de aprender a gerir com sabedoria o pouco ou muito que se tem. Hoje vamos desmistificar a ideia de que falar de dinheiro é coisa de banqueiros. Falaremos de dinheiro como ferramenta de paz dentro da casa, como planear o orçamento familiar, como evitar o endividamento, como ensinar os filhos a dar valor ao que custou a ganhar e como transformar pequenos hábitos de hoje em segurança para o amanhã. Porque uma família que entende de finanças constrói um futuro com os pés assentes no chão. De que forma a falta de plano financeiro afeta a estabilidade e a harmonia dentro da família? Que estratégias práticas podem as famílias de baixo rendimento ou de baixa renda adotar para poupar, mesmo com salários curtos e muitas despesas? Como podemos educar as crianças, adolescentes e jovens para o valor do dinheiro e para o consumo consciente desde cedo? Quais são os erros mais comuns que levam ao endividamento e como evitá-los no dia a dia? Qual o papel das instituições financeiras, das escolas e da comunicação social na promoção da literacia financeira? Importância da educação financeira. É disto que vamos falar na rubrica Olho Aberto já a seguir.
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1: Hoje, 21 de agosto, o programa abre espaço para um tema que toca diretamente no bolso e na vida de cada família: a importância da educação financeira. Vivemos tempos em que saber gerir o dinheiro é tão fundamental quanto trabalhar para o conseguir. Educação financeira não é só para economistas, é aprender a poupar, a planificar, evitar dívidas e a tomar decisões conscientes. É garantir mais estabilidade para os jovens, para quem já está na terceira idade, e mais futuro para as próximas gerações. E para perceber como este tema é vivido nas comunidades, vamos viajar até a província do Bié. A nossa colega Cecília dos Santos esteve pelas ruas do Quito, a capital do Bié, e conversou com jovens e outros elementos da sociedade civil sobre a importância da educação financeira. Vamos ouvir.
2: No Bié, os jovens defendem que a educação financeira é a chave para ganhar autonomia, responsabilidade e criar hábitos saudáveis com o dinheiro. Poupar, planificar e investir são práticas que ajudam a traçar metas de curto, médio e longo prazo. E com a orientação da família, fica mais fácil manter o foco e a motivação para economizar. Os cidadãos sublinham que a planificação antes de gastar evita dívidas, compras por impulso e ajuda a separar o que é prioridade, urgência e necessidade.
3: Zaqueu Cachapola, acho que é muito importante os jovens terem uma educação financeira, não só para uma preparação daquilo que será o seu futuro, mas também da sua organização como jovens. Sendo jovens, sabemos que é essencial entender como cuidar e proteger o nosso dinheiro, né? A nossa educação financeira representa um papel crucial daquilo que será o nosso futuro. É essencial também eles ensinarem como cuidar desse mesmo fundo que eles dão ou disponibilizam, porque é a partir daí que nós vamos conseguir crescer e gerir melhor o nosso dinheiro, porque diz-se que é de pequeno que se torce o pepino. Então, já que é de pequeno que se torce o pepino, de quanto mais jovens os pais comprarem livros educativos sobre finanças, instruírem como é que eles gerem o seu dinheiro para os seus filhos, isso fará uma grande diferença para eles no seu futuro.
4: Chamo-me de Guilherme Souza. Bom, a educação financeira tem um papel imprescindível na vida de um jovem. Os principais erros que nós jovens temos cometido é praticamente na planificação. Não saber aquilo que é necessário e aquilo que é é prioridade na vida dos mesmos.
2: O psicopedagogo Arthur Chicote diz que a educação financeira depende do autocontrolo e da capacidade de racionalizar. Defende que os pais devem criar desde cedo o hábito de planificar os gastos com os filhos e definir limites claros.
5: Eu tenho dito que o problema de educação financeira não é o ponto de partida, mas sim é o ponto de chegada. O problema reside na antropologia financeira, que é o modo como as pessoas se relacionam com o dinheiro. Então, dali podemos depender que a maneira como as pessoas se relacionam com o dinheiro varia primeiro de cultura para cultura e depois em função da idade. Nesse contexto, podemos enquadrar o papel da educação financeira. Então, se a relação do dinheiro varia de cultura para cultura, de idade para idade, a educação financeira exerce um papel importante na vida das pessoas, que não deve ser só na vida adulta. Isso traz consigo uma responsabilidade para os pais. A primeira fase é como os pais devem ensinar as crianças a se relacionarem com o dinheiro. Ali, penso que se os pais tiverem um devido cuidado, vão, no entanto, ensinar as crianças a se relacionarem com o dinheiro. Um exemplo simples. Se uma mãe dar 1.000 kwanza ao seu filho, deve já ensinar, filho, desse 1.000 kwanza, faça um plano. Como é que pretendes gastar? O que é que pretendes comprar? Tá vendo? Com essa pergunta, depois a mãe diz, filho, dos 1.000 kwanza, podes guardar 200 kwanzas. Eu penso que a educação financeira começa ali, né? A ensinar, quando começamos a ensinar as pessoas a se relacionarem com o dinheiro. E essa relação, é óbvio que deve começar da infância, para na vida adulta termos princípios financeiros.
2: A gestora bancária Luísa Chamuanga acrescenta que as famílias precisam de regras transparentes para gerir e planificar o dinheiro. Reforça que os jovens devem participar nas conversas e decisões financeiras de casa. É assim que aprendem na prática.
6: É importante que haja transparência financeira no lar, porque isso ajuda a garantir que as despesas sejam pagas em dia. Quando o casal tem abertura para falar sobre as finanças de um e de outro e dos negócios que eles têm, ajuda a olhar para as despesas gerais da família e conseguem fazer, então, a planificação para liquidar essas mesmas despesas. Também ajuda a ter responsabilidade partilhada, porque eu sei das responsabilidades financeiras que meu marido tem no mês e ele sabe da responsabilidade financeira que eu tenho no mês, assim como em conjunto sabemos da responsabilidade financeira que temos em casa, nas empresas, e isso conseguimos olhar, né, de uma maneira aberta e conseguimos então fazer a partilha de que prioridade vamos dar para organizar financeiramente naquele momento. Facilita o planejamento e a gestão conjunta. Não há quesilhas aqui. Nós conseguimos olhar nas finanças, nós conseguimos ver que quais são os itens importantes e ninguém se sente traído, porque o planejamento está claro e nós conseguimos fazê-lo conjuntamente. Conseguimos falar abertamente sem grandes receios. E também reduz o estresse.
2: Cidadãos no BIE resume em definir metas com dinheiro a curto, médio e longo prazo. Atitudes que mantenham foco e dão sentido à poupança. Denilson Sachucal e Cecília dos Santos para o Novo Dia.
1: Era a Cecília dos Santos no BIE. Daqui a pouco vamos, depois do BIE, a viagem também é curtíssima, é para Cubango, onde a jornalista Clarice Firmina também ouviu populares e jovens sobre o mesmo tema.
7: Saudações, companheiro e ouvinte do programa Dia Novo. O Cubango marca a presença nesta edição para falar sobre a importância da educação financeira. Ora bem, aprender a gerir dinheiro desde cedo pode fazer toda a diferença no futuro. Permite criar hábitos saudáveis de poupança e investimento que garantam estabilidade e oportunidades ao longo da vida. Para o jovem Hélio Simão, poupar é um dos pilares fundamentais da saúde financeira e criar um futuro de emergência deve ser uma prioridade no seio da juventude.
8: A educação financeira é muito boa porque faz com que tornemos-nos todos bons gestores. O ser humano tem que ser um bom gestor, seja a gestão de tempo, gestão de dinheiro, gestão de outros bens. E para uma sociedade como a nossa que está a crescer, ao qual todos, mesmo não sendo empresários, às vezes tendem a optar por cargos públicos, têm que, de certa forma, serem bons gestores. Aquilo que se incute já desde bem pequeno, o filho tem que saber fazer contas, cálculos, o que gasta, quanto táxi. Esses são os ABCs da boa educação financeira. E quando o ser humano, por norma, tem isso, facilmente consegue gerir bem os seus rendimentos e, a posterior, prosperar na vida.
7: Sofia Pedro é empreendedora aqui na cidade de Menong e fala do que tem feito neste segmento.
9: E há 11 anos eu sou empreendedora. Comecei a fazer aqueles negócios que toda mulher faz, né? Viagem para fora do país. E, de repente, tive uma visão de mudar o ramo, porque sendo empreendedora, para mim, empreendedora é, não é fazer negócio. São desafios que o próprio negócio nos impõe. Então, como gosto de desafio, primeira vez que eu vim aqui em Menong, fiquei. Então, vendendo fardo, e da Turquia especialmente, me deu uma outra luz. E tenho a minha política de vender diferente de outras. Todo mundo faz negócio de fardo, mas é diferente daquilo que eu faço. Fazer negócio é bom. Muita gente disse que eu já faço negócio há 10, 15 anos, eu também tive que me capacitar, tive que fazer algumas formações. É importante nós saber o que é que a gente quer. Eu fiz formação de empreendedorismo. No empreendedorismo aprendi como fazer o meu negócio.
7: Pequenas mudanças nos hábitos financeiros podem ter um impacto significativo ao longo prazo, segundo o docente universitário Guilherme Molowine.
10: O gasto dos dinheiros deve ser por cima de um projeto orgânico. Saber como gastá-lo, primeiro vamos partir como ganhá-lo e depois como gastá-lo. Aonde, como, para quê? Saber selecionar as necessidades de primeira, segunda, terceira, por aí adiante. Assim consegue gerir o seu dinheiro com mais cuidado e cautela.
7: Sobre o assunto, ouvimos também o economista Euclides Terêncio, que fala dos principais erros financeiros que os jovens cometem e como evitá-los.
11: É importante que os jovens conheçam primeiro a essência dos recursos financeiros, o seu manejamento, como é que deve ser planejado planejada a distribuição dos recursos financeiros, conhecerem conceitos como despesas, investimento, financiamento, lucro, poupança, juro. São elementos muito importantes para evitarmos os erros, não é? No manuseamento dos mesmos recursos pela parte dos jovens.
7: Euclides Terêncio deixou o seguinte conselho:
11: jovens, invistam, jovens, empreendam, jovens, melhorem aquilo que aprendem nas escolas e nas universidades, e que o processo de ensino-aprendizagem em todos os ramos é contínuo e é dinâmico.
7: É a opinião de alguns atores sociais sobre a importância da educação financeira para os jovens. Os abraços que ficam são de Ismael Zafrino e Clarice Firmina, a partir de Menong, a capital do Cubango.
1: É. Clarice Firmino, a partir de Menong, a província do Cubango, a mais nova província de Angola, porque antes era quando Cubango, agora é Cubango, Menong e Cuando. 1:44, vamos à música. Daqui a bocado vamos continuar a falar sobre educação financeira, desta ouvindo quem tem autoridade para falar sobre ela. Estamos a falar sobre o economista Mário Bragança, que vai deixar conselhos para si e para mim também.

0: Domingas Canarim, a 1h48 e voltamos à educação financeira. Agora vamos saber do economista Mário Bragança, na qualidade especialista em economia, explicar para nós como dizer-nos, como explicar a uma criança que não há dinheiro.
1: Muitos pais, na ânsia de mostrar que têm grandes poderes, grandes competências, então até acabam por contrair dívidas ou, enfim, não falam a verdade. E isso, longe de ajudar, acaba por atrapalha o próprio aprendizado da criança, sim, porque ela adquire outras tendências menos boas e atrapalha a vida do próprio pai, da mãe, dos encarregados, sem dúvida, porque no final das contas a transparência, a verdade sempre é o melhor ativo. Por que estamos a falar isso? Porque as crianças entendem. Ainda que na hora diga, não sei, mas depois ela acaba por entender e aceita a realidade. O inverso é contraditório. Ela pode dizer, sim, senhor, eu tive, mas a tendência é querer ainda pedir ainda mais. É verdade, vejam-se, porque não houve limite logo no início e a tendência é de pedir ainda mais. Nós conhecemos pessoas que chegam até a fase adulta, filhos que, apesar do grande esforço, sacrifício que muitos pais fizeram por eles, até tiveram que se endividar, enfim, para... E mesmo na fase adulta ainda diz, olha, o meu pai e minha mãe ainda podiam fazer muito mais. Olha o pai do fulano que deu isso e aquilo. E ele nem metade conseguiu me dar. Quer dizer, ele vai fazendo comparações com outras entidades, outras pessoas. E, na verdade, os pais fizeram muito por ele. E muitas vezes nem é o devido reconhecimento. Vejam só, aqui há certos encarregados que perdem 3 vezes. Eu falei inicialmente 2. Agora vem uma outra dimensão lá no futuro, lá à frente. Mesmo na fase adulta, muitas vezes nem dá o devido crédito por todo o esforço que os pais fizeram. Então, é importante que logo a priori se defina limites, haja transparência. E quero também dizer aqui aos pais que a transparência, os limites, são aliados do desenvolvimento. Pode parecer à primeira vista que não é bem assim, mas a verdade é essa. A pessoa, quando impõe limites a si mesmo, é transparente, é claro, é responsável, a tendência é lá à frente colher muito mais, vai receber mais. Porque vê o inverso, a falta dessa coerência, essa transparência, eventualmente se endividar, fazer coisas contrárias ao seu propósito, enfim. E o endividamento tem custos. E longe de sair daquele buraco, por vezes até aumenta o buraco. Financeiramente falando. Então, estamos aqui a ver que o melhor caminho é mesmo de impor limites e haver transparência. E, naturalmente, todos, a médio e longo prazo, todos vão ganhar, principalmente as crianças. Realmente, enquanto pais, enquanto educadores, tem que se prestar muita atenção na forma como contraímos as dívidas, gastamos essas despesas supérfluas, os exageros, enfim, é preciso coordenar isso. Porque indiretamente está-se a educar as crianças, ou seja, tal como falamos na primeira questão, o exemplo tem muita força na infância. É das grandes fontes de educação, o exemplo. Então, para o bem e para o menos bem, né, passa a expressão, naturalmente as atitudes dos pais acabam por afetar a percepção que os filhos têm sobre o dinheiro, sobre as finanças. Então aqui, para os bons educadores, recomenda-se que, ainda que não sejam por eles, mas pelos filhos, melhorem a sua conduta. E aqui um dado engraçado, há muitos pais que realmente, por entenderem isso, começaram a melhorar a forma de contrair dívidas, a gastar pelos filhos, mas aconteceu um fenômeno muito interessante. Eles acabaram por entrar numa nova dimensão financeira. Ou seja, por se tornarem bons educadores, por arrasto se tornaram também bons gestores, financeiramente falando. E alguns mesmo até conseguiram abrir negócios, hoje gerem também negócios. E tudo começou com uma intenção educativa, né? Então, está-se a ver a força, o poder da educação e do amor, né? Ou seja, atos de amor e ligados à educação sempre proporcionam bons resultados.
0: Atos de amor e educação sempre proporcionam bons resultados, diz o economista Mário Bragança, que traz também dicas práticas, tarefas e jogos para ajudar as crianças na educação financeira em casa. Ideias simples que podem fazer toda a diferença no futuro dos mais pequenos.
1: Há aqui um jogo muito interessante que eu recomendo aos pais, assim que puderem comprar, que é o Monópolis. Ou jogos parecidos, são aqueles jogos sobre educação financeira. Aquilo parece uma brincadeira, mas aquilo educa muito mesmo. Ou as atividades têm a ver com aquisição de bens, investimentos. E ali vai se ver, quando você faz bons investimentos, você sobe no jogo, cresce, acelera a tua progressão. E quando você toma medidas erradas, ligadas ao consumo, excesso de consumo, naturalmente tem prejuízos e acaba por recuar, em alguns casos até perde com mais facilidade o jogo. Então aí a criança começa a entender o valor de boas decisões. É um tipo de jogo que eu recomendo realmente aos pais, é muito interessante. Agora, há uma outra técnica também, mas essa tem que ser muito bem feita. Quando não é bem feita, pode ter um efeito contrário. É mais ou menos a questão da gratificação de alguns trabalhos. E aqui, é claro, isso era necessário mais tempo para explicar, mas assim rapidamente. De preferência, trabalhos extraordinários, fora da rotina. Vamos supor que num determinado fim de semana vão à quinta ou à fazenda de um familiar, de uma pessoa amiga, e lá pode-se aproveitar e fazer essa dinâmica. Lá recolhe-se frutas e há trabalhadores, né? Quero só aqui pôr um contexto rápido, um pequeno exemplo. Para cada caixa, o trabalhador eventual lá da quinta ou da fazenda recebe 500 kwanzas por cada caixa de frutas que ele recolhe, né? Caixa ou grado que ele recolhe. 500 quase. Mas para o caso das crianças, é claro, eles não são trabalhadores, é aquilo uma atividade desta. Pode-se criar uma pequena dinâmica separada, até pode ser em outro local, ou mesmo ali ao lado dos trabalhadores, enfim, depende do contexto. E disse, olha, para as crianças, olha, cada caixa, que é um valor simbólico, não é? Olha, são 300 quase, são 200 quase por cada caixa que você recolher. 300 caixas. E lá elas vão se divertindo e vão recolhendo. No final do dia, olha, quantas caixas? Olha, eu recolhi 5 caixas. Então, 5 vezes os 300, olha, até aqui 2.500. E o outro, olha, eu consegui 10 caixas, um exemplo. 10 caixas, então, tem 3.000 quase. 3.000? Sim. Ou seja, é um pequeno exercício, é um jogo durante um dia, algumas horas, enfim, mas que a criança começa a ter percepção do valor do trabalho, o valor do dinheiro. Ele vai dizer, para conseguir esses 3.000, quase eu trabalhei muito, hein? Afinal, o dinheiro é preciso. Nem tudo é assim tão fácil, né? Então é um aprendizado, tá vendo? São pequenas dinâmicas que realmente ajudam muito e que vale a pena. Porque ali é mesmo uma aplicação prática, né? Além de ouvir, mas acima de tudo estar pôr em prática, estar ali é um exercício e que deixam sinais para a vida toda. Ou seja, hoje há adultos que compreendem melhor as finanças porque tiveram a sorte de ter esse exercício, mesada, exercício, bom conversa. E aqui também se me permite a inclusão da mentoria. Há crianças que hoje também já começam a receber mentorias financeiras, desde a tenra idade mesmo, 10, 11, 12 anos, começam já a ter input sobre finanças. E naturalmente quando chegam aos 18, 20 anos, já têm a maturidade financeira e naturalmente também a inteligência financeira para poder agregar mais valor à sua vida e ajudar as suas próprias famílias.
0: E assim chegamos ao fim da nossa conversa de hoje sobre educação financeira. Educação financeira que é importante na vida das famílias, dos jovens e pessoas de terceira idade, porque dá ferramentas para planear o presente e proteger o futuro. É nas escolas que se pode semear desde cedo. É nas igrejas e nas empresas que se pode reforçar valores de responsabilidade e é na sociedade como um todo que se cria uma cultura de poupança e de consumo consistente. O Estado tem o papel de criar políticas públicas, os bancos de aproximar produtos claros e acessíveis e nós, meios de comunicação social, o dever de levar a informação útil a todos os lares. Porque quando cada cidadão aprende a gerir melhor o seu dinheiro, uma família inteira ganha, uma comunidade avança e um país cresce.
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0: Angola, bom dia, são 2 da manhã. Com a assinatura do Adriano Belmiro, o aeroporto Dr. António Agostinho Neto recebe hoje o primeiro voo da companhia aérea da RDC.
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0: Bom dia, o aeroporto internacional Dr. António Agostinho Neto recebe hoje o primeiro voo da companhia aérea regional da República Democrática do Congo. A medida assinala o início de uma nova ligação aérea entre Angola e a RDC. Com base no aeroporto internacional de Ndjili, em Kinshasa, a companhia aérea congolesa passa a operar no Aeroporto Internacional Dr. António Agostinho Neto com 3 frequências semanais, estabelecendo uma ligação regular entre Colibengo e a capital congolesa, às terças, sextas e domingo. Para a primeira operação está prevista a utilização de uma aeronave Airbus A320-200 com capacidade para mais de 140 passageiros. A chegar ao Aeroporto Internacional Dr. António Agostinho Neto, em Bom Jesus, está prevista para as 17 horas e 55 minutos, com a partida de regresso a Kinshasa programada para cerca de 1 hora depois. A entrada da companhia congolesa contribui para o reforço das ligações aéreas regionais e para a ampliação das opções de mobilidade entre Angola e a República Democrática do Congo, fortalecendo assim a conectividade com outros importantes centros urbanos da região. E Angola passará a ter maior controlo sanitário na produção, transporte, abate e comercialização de animais e seus derivados. Para o efeito, o país contará com um novo pacote legislativo e, segundo a bastonária da Ordem dos Médicos Veterinários de Angola, Carla Fernandes, o diploma visa melhor fiscalização em toda a cadeia de produção animal.
2: Nós, quando falamos em produção animal, nós precisamos garantir as regras, os procedimentos necessários a nível da produção, a nível do transporte, a nível do desmanche e a nível da comercialização. Essas normas legais têm que estar explícitas e são aspectos que já estão a ser acautelados. Outro aspecto que nós também sugerimos e pela ordem e digamos a nível do Ministério foi acautelado e está a ser avaliado é a questão da lei de atividade médico-veterinária. Esta lei de atividade médico-veterinária permite que haja o regulamento da carreira do médico veterinário, tal como acontece noutras áreas. Está-se a criar um futuro melhor para os profissionais, para a dignificação da classe e da Faculdade de Medicina Veterinária. Não sei se vocês sabem, nós temos apenas uma única faculdade, que é a Universidade José Eduardo dos Santos, que está todos os anos a lançar para o mercado profissionais que precisam ter devido carinho e o respeito para garantir saúde para todos nós.
0: Bastonária da Ordem dos Médicos Veterinários de Angola, Carla Fernandes, no final da audiência que lhe foi concedida pelo primeiro vice-presidente da Assembleia Nacional, Américo Kunonoka, em que o mote da conversa foi o pacote legislativo da atividade médica veterinária.
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0: No desporto, a Seleção Nacional Juvenil de MMA conquistou esta quinta-feira 2 medalhas de bronze no 4º dia de combates do 17º Campeonato Mundial Juvenil de MMA, que decorre em Abu Dhabi, nos Emirados Árabes Unidos. As medalhas foram conquistadas pelas atletas Albertina Ntiamba e Fernanda Sebastião, ambas da categoria Juvenil B, que garantiram mais 2 lugares no pódio para Angola. Com estes resultados alcançados até o momento, Angola soma 4 medalhas, sendo 2 de prata e 2 de bronze, mantendo-se assim na luta por mais lugares no pódio e conquista da medalha de ouro. A Seleção Nacional volta a competir hoje com a estreia dos atletas da categoria Juvenil A. Representam Angola nesta jornada Cláudio Fontoura, Rui Xavier, Dário Souza, Maria Cachoco, Delfina Alexandre e Evelise Mendes. Fora de portas, o presidente dos Camarões, Paul Biya, retornou ao país após uma ausência de 2 meses e meio. Biya, de 93 anos, o chefe de Estado em exercício mais velho do mundo, partiu para Genebra em junho para o que o seu gabinete chamou de breve estadia privada. Mas semanas após o início da viagem, sua prolongada ausência dominou as manchetes dos jornais e levantou questões sobre a continuidade do governo e o exercício dos poderes presidenciais.
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0: Agora 2:05.
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0: 2 horas 47 minutos, tivemos até agora a ouvir Quimbembe na voz de Valdemar Tavares. Vamos agora para a... Vamos conhecer a Indonésia. Vamos dar uma volta à Indonésia e conhecer este país, o destino, um arquipélago de mais de 17 mil ilhas, onde se cruzam vulcões, praias paradisíacas, templos milenares e uma cultura riquíssima. Da agitada Jakarta, as paisagens de Bali, vamos conhecer a história, os costumes e curiosidades deste gigante do sudeste asiático. Volta ao mundo, começa agora com a Céu Pilates.
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disse bom dia. Hoje a nossa viagem volta ao mundo vai para a Indonésia, onde vamos conhecer a sua história e cultura. O território indonésio está situado entre os oceanos Índico e Pacífico, caracterizado pelo clima tropical quente e úmido e relevo formado por planícies litorais e montanhas no interior. As atividades do setor terciário, como o turismo, têm grande importância para a economia do país, embora a indústria tenha tido um papel decisivo no seu crescimento econômico recente. É um país arquipélago localizado no sudeste asiático. A sua capital é a cidade de Jakarta, situado na ilha de Java, o maior arquipélago do mundo, composta por mais de 17 mil ilhas, das quais 6 mil são habitáveis. O seu clima é tropical, quente e úmido, e o relevo é marcado pelas planícies litorais e montanhas vulcânicas. A sua vegetação é caracterizada por florestas tropicais. É uma nação transcontinental no sudeste asiático, marcado por uma rica diversidade cultural, com mais de 300 grupos étnicos. A sua história abrange desde reinos hindus, budistas e sultanatos islâmicos até a colonização europeia e se tornou independente em 1945. A Indonésia possui uma das maiores biodiversidades do mundo, caracterizada por florestas tropicais densas, segundo as maiores do mundo, depois da Amazônia, e fauna diversa, dividida por influências asiáticas e australianas. Abriga espécies icônicas como orangotangos, dragões de Komodo, tigres de Sumatra e a Rafflesia arnoldi, a maior flor do mundo. A divisão geográfica inclui espécies asiáticas a oeste, elefantes, rinocerontes e australianas a leste, os cangurus arborícolas, aves do paraíso. A zona ocidental, Sumatra, Java e Kalimanta, abrigam mamíferos grandes como o tigre da Sumatra, rinoceronte de Java, elefante asiático e o gibão prateado. Em termos da marinha, situada no Triângulo de Coral, a Indonésia tem a biodiversidade marinha extraordinária, com mais de 600 espécies de corais. Quanto à sua vegetação, é predominantemente de floresta tropical densa, que cobre cerca de 45% do país. As florestas tropicais encontram-se árvores gigantes, árvores orquídeas e uma imensa variedade de plantas. Ecossistemas costeiros: a Indonésia possui cerca de 20% dos manguezais do mundo, sendo o maior ecossistema de mangue do planeta. A biodiversidade da Indonésia enfrenta riscos devido ao crescimento populacional industrializado e o desmatamento. Mais de 140 espécies de mamíferos estão listadas como ameaçadas, incluindo os rinocerontes e os orangotangos. O contexto geográfico único da Indonésia gerou formas mistas de religiosidade, de Buda, que une o budismo, e características do animismo e o Kaharingan, que funde hinduísmo e animismo das crenças aborígenes. Quanto à tradição de dança oriunda da ilha de Bali, conta de antigos reinos budistas e índios, ao passo que formas de arquitetura e arte islâmica estão presentes na ilha da Sumatra, especialmente nas regiões de Minangkabau e Aceh. O silat é uma arte marcial exclusiva do arquipélago, que combina a arte tradicional, música e desportos. A cultura ocidental influencia até hoje as práticas científicas e a indústria de entretenimento do arquipélago, assim como a sua organização política e econômica. A música e o cinema indiano contam com outras influências importantes nas práticas culturais indonésias, como a dança popular Dadu, mistura de elementos de música folclórica malasiana e árabe.
Por fim, apesar da abertura dos indonésios para práticas culturais estrangeiras, diversas regiões remotas do arquipélago se esforçam para preservar a sua identidade cultural única. Bahasa Indonésia é a língua nacional do país. As crianças aprendem a língua na sua região, em casa, antes de entrarem para a escola. Os povos de Bali e Lombok Ocidental seguem uma religião chamada Bali Hinduísmo. É baseada no hinduísmo, mas inclui antigas crenças da tradição de Bali e de Java. Os Bali Hindus cultivam o espírito da natureza, incluindo montanhas e grandes árvores. Honram também os espíritos dos antepassados que eles acreditam que venham visitá-los. Os povos em algumas áreas isoladas ainda seguem antigas crenças locais, como ocorre na ilha de Borneo, por exemplo. A sua culinária, que é o arroz, a base da alimentação dos indonésios, com exceção dos malucos, os residentes de Papua Ocidental, a parte Indonésia da Nova Guiné, onde a base é a farinha da palmeira sagu, a batata doce e a mandioca, estes últimos trazidos das Índias Ocidentais. A preparação de carne, peixe e vegetais são consumidos em pequenas quantidades e sempre bastante condimentadas, ao contrário dos ocidentais, porque por essa razão sofrem com o picante da culinária indonésia. Ficamos por aqui. Ficam as assinaturas do Ernesto Gimé e da Seu Pilartas. Bom dia.

0: Angola, bom dia, são 3 da manhã. Com a assinatura do Adriano Belmiro, mais de 230 mil trabalhadores estão inscritos na Segurança Social por meio de 26 associações mutualistas reconhecidas pelo Executivo.
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0: Uma vez mais, bom dia. O país conta atualmente com 26 associações mutualistas inscritas na Segurança Social. Segundo o secretário de Estado para o Trabalho e Segurança Social, Pedro Filipe, o referido número representa mais de 230 mil trabalhadores associados.
2: Atualmente existem 26 associações mutualistas inscritas, representando mais de 233 mil associados, às quais se juntam 7 em fase de constituição. São números que merecem a nossa reflexão, porque por detrás de cada associado existem pessoas, existem famílias, existem expectativas, existem contribuições. Por conseguinte, a supervisão deve ser entendida não como um fim em si mesmo, mas como um instrumento de proteção dos associados e do reforço da confiança no sistema mutualista. Esta supervisão demanda, igualmente, uma mudança de cultura dentro das próprias organizações.
0: Falando no seminário de divulgação sobre o regime de supervisão financeira das associações mutualistas nesta quinta-feira, Pedro Filipe defendeu o equilíbrio entre a liberdade associativa e a proteção dos associados mutualistas.
2: A supervisão financeira não significa retirar às associações a sua natureza, a sua autonomia ou os princípios que estão na base do mutualismo. Precisamos encontrar um equilíbrio entre autonomia e responsabilidade, entre solidariedade e sustentabilidade, entre liberdade associativa e necessidade de proteção dos associados. É este espírito que deve orientar a implementação deste regime.
0: Secretário de Estado para o Trabalho e Segurança Social, Pedro Filipe. Na ocasião, a PCA da ARSEC, Agência Angolana de Regulação e Supervisão de Seguros, defendeu que é de lei que as associações mutualistas se submetam ao poder fiscalizador do Estado. Segundo Filomena Manjate, o novo regime de supervisão financeira das associações mutualistas será implementado de forma gradual.
3: As associações mutualistas, a sua atividade está diretamente relacionada aos objetivos do Executivo de reforço de desenvolvimento complementar dos sistemas de proteção social. E é neste contexto que justifica-se a sujeição destas entidades ao poder de fiscalização do Estado e a supervisão financeira atribuída à ARSEG visa assegurar a regularidade e a adequação da gestão dos recursos e ativos financeiros nos termos dos seus estatutos, regulamentos ou contratos. O novo modelo representa um processo de adaptação, quer para as associações, mas também para a própria ARSEG, e por essa razão a implementação deverá ser feita de forma progressiva.
0: PCA da ARSEG, Filomena Manjate, novo regime de supervisão financeira das associações mutualistas será implementado de forma gradual.
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0: No desporto, as formações do Petro Luanda e 1º de Agosto garantiram presença na final do Campeonato Nacional de Futebol Sub-17, agendado para hoje no Estádio Municipal dos Castilhos, na cidade de Ondiva, província do Cunene. O Petro Luanda venceu a Académica. Para chegar à final, o Petro Luanda venceu a Académica de A Academia de Futebol Estrelas do Futuro do Ambo por 3-0, enquanto o 1 de agosto derrotou o Sporting Clube de Petróleos do Bié por 4 bolas sem resposta. Fora de portas, o aplicativo para celular ajuda deficientes visuais no Quênia a se locomoverem. O aplicativo se chama Sim Citra. A tecnologia não substitui a bengala, mas oferece às pessoas com deficiência visual outra maneira de compreender os obstáculos antes de se depararem com eles. O Citra está sendo desenvolvido pelos fundadores kenianos Ruth Nzuki e Brian Gillo, como um sistema de navegação assistida para pessoas com deficiência visual.
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0: 3:06.
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0: Paulo Flores e Yuri da Cunha. Eu costumo dizer, aqueles que não sabem cantar mal. São 3 horas e 21 minutos. E bipolaridade. O que é de facto a perturbação bipolar? Quais são as suas causas? Como podemos prevenir? E qual é o tratamento adequado? Para nos esclarecer, a jornalista Maria Lemos conversou com o psicólogo clínico Sebastião André e também a psicóloga clínica Paula Rocha, que nos trouxeram e traz-nos aqui uma reportagem que ajuda a compreender melhor esta condição e a quebrar alguns tabus. Fique connosco. A rubrica é Madrugada Saudável.
1: Imagine viver em um mundo, mas sempre nos seus extremos de humor. Da euforia intensa à tristeza profunda. Esta é a realidade de pessoas que sofrem de transtorno bipolar, uma condição de saúde mental crónica que causa mudanças extremas no humor. Para falar sobre causas, prevenção e tratamentos, temos como convidado o psicólogo clínico Sebastião André, que começa por definir o que é o transtorno afetivo bipolar.
2: Transtorno afetivo bipolar é um quadro psiquiátrico ou psicológico caracterizado por oscilação intensa no humor, onde o indivíduo vai manifestar um quadro de mania e um quadro depressivo. Então, ali nós vamos encontrar o indivíduo, volta e meia está muito alegre e depois está ali isolado, triste, apático. Então, é esta caracterização que nós podemos ter com o transtorno de humor. A comparação é o mesmo que se tivermos água e óleo, né? A separação, nós temos água em cima, óleo embaixo, e que isto, o indivíduo vive nestes dois mundos, né? De euforia e, às vezes, disforia. Bem, as causas são multifatoriais, nós temos causas genéticas, causas sociais e causas psicológicas. Na maior parte das vezes, sempre bom olharmos que indivíduos que manifestam este transtorno afetivo bipolar são indivíduos que na família já tiveram históricos de algum transtorno mental, ou seja, também são indivíduos que socialmente precisam de uma aprovação, que passam mais vida a desenvolver um comportamento de aprovações, vivem pressões sociais e que também não conseguem, por exemplo, lidar ou administrar as suas próprias emoções ou os seus próprios pensamentos. Então, aqui as causas são multifatoriais, não existe uma única causa das pessoas com este problema ou este transtorno. A pessoa, de fato, quando desenvolve esse transtorno bipolar, nós vamos observar ela, no episódio maníaco, ela tem uma alegria excessiva, a vontade de sair, passear, gastar excessivamente. Mas quando volta e meia, ela entra para um estado, né, depressivo, um estado mais reservado, onde a pessoa não quer se relacionar com pessoas, não quer festas, não quer comunicar-se, não quer, isola-se, começa a desenvolver sentimentos de inutilidade. Quer dizer, nós vamos observar o indivíduo, quer no ponto de vista das manias, uma mania, e no ponto de vista depressivo. Então, por essa razão é que é transtorno bipolar, porque o indivíduo tem dois polos. Tem um polo de alegria, tem um polo de tristeza, mas não são emoções, ok, normais que o indivíduo desenvolve, que nós, enquanto seres humanos, podemos desenvolver esta alteração. Só que, no ponto de vista do bipolar, essa alteração é intensa. O diagnóstico é sempre guiado por meio de manuais, instrumentos de avaliação psicológicas, e que muitas vezes são manuseados por profissionais de saúde mental, um psiquiatra, um psicólogo clínico, é que vai fechar o CID em função do tempo em que a pessoa vive essas manifestações ou alterações de humor. O tratamento é feito mediante psicoterapias, intervenções psicofarmacológicas e também o apoio da rede, né, ou rede de apoio ativo.
1: Causas genéticas, sociais e psicológicas são os fatores que podem levar ao desenvolvimento do transtorno bipolar. Ouvíamos o psicólogo clínico Sebastião André, que abordou também as formas de tratamento para a bipolaridade, e a seguir vamos saber as formas de prevenção.
2: a priori precisam avaliar condições psiquiátricas, precisam ter um comportamento de avaliar os seus pensamentos e ter sempre aquilo que chamamos de lazer, né? Não autocobranças, porque a pessoa com bipolaridade, ela é uma pessoa extremamente eufórica e também extremamente disfórica. É uma doença que afeta maioritariamente jovens e adultos, né? Mas que afeta a todos. Quero de fato chamar as pessoas à sensibilidade de cuidar da saúde mental, procurar de forma periódica o profissional de saúde mental. E nós, a nível da província de Luanda, já temos os serviços de saúde mental nas nossas unidades, hospitais gerais, hospitais municipais e centros de saúde, e as consultas são grátis. Vamos desconstruir tabus e crenças à volta dos temas da saúde mental.
1: O transtorno afetivo bipolar afeta maioritariamente jovens e adultos, daí a sensibilização para cuidarmos da saúde mental de forma periódica. Na voz do coordenador provincial do Programa de Saúde Mental e Abuso de Substâncias do Gabinete de Saúde da província de Luanda, Dr. Sebastião André. Paula Rocha é psicóloga clínica e fala sobre o papel da família no tratamento do transtorno bipolar.
3: A consciência da doença em uma pessoa com uma condição mental, ela pode variar bastante e depende do momento que a pessoa está vivendo. Durante um episódio de mania, por exemplo, é possível que ela não reconheça que existe um problema. Então ela pode estar se sentindo muito mais produtiva, confiante, cheia de energia e por isso não perceber que seu comportamento está mais diferente do que o habitual. Em outros momentos, principalmente fora dos episódios, pode existir uma percepção muito maior sobre o transtorno e até sofrimento ao reconhecer as consequências de episódios anteriores. Por isso a família, ela assume um papel importante na identificação de mudanças significativas de humor e de comportamento. E aí sempre é a família que busca por ajuda profissional. No geral, a situação que está propensa a apresentar alteração de humor é uma falta de rotina, é uma falta de previsibilidade, uma falta de estabilidade. A rotina, ela entra como um estabilizador, como a previsibilidade para a pessoa. Então, o que mais pode desencadear ou agravar episódios em pessoas com transtorno de bipolar é a alteração do sono, períodos de privação de sono ou mudanças importantes na rotina, o estresse intenso, o uso de álcool ou outras substâncias e mudanças significativas na rotina. Por isso que é importante manter o horário do sono regular, uma rotina minimamente estruturada e acompanhamentos adequados. Isso daí são medidas muito importantes para poder reduzir o risco de novos episódios.
1: O papel da família e alguns fatores que podem levar a episódios de alteração de humor. A psicóloga Paula Rocha continua a focar no papel muito importante que a família desempenha, uma vez que é muito difícil conviver com alguém que se recusa a se cuidar.
3: Eu acredito que é difícil conviver com qualquer pessoa que se recusa a se cuidar, né? Independente se essa doença ela é física ou mental. Quando nós falamos exclusivamente de um transtorno como a bipolaridade, nós vamos falar que as pessoas que estão ali ao redor, a família ou o cônjuge, em um período de mania, os maiores desafios vai se lidar com a impulsividade, a irritabilidade, a redução do sono e comportamentos que vão gerar preocupações ou conflitos. Já no período depressivo, vai existir outro tipo de dificuldade, porque a pessoa, ela tende a ficar mais isolada, sem energia e sem motivação. E isso vai exigir da família compreensão e paciência. Também pode ser difícil acabar convencendo alguém a procurar ajuda, principalmente quando a própria pessoa não reconhece que está passando por essa condição, por essa alteração. Mas é importante dizer que o transtorno não significa que a convivência será necessariamente difícil. Com a informação, tratamento adequado, comunicação e orientação profissional, a família pode desenvolver formas muito mais saudáveis de lidar com essas situações. E a própria pessoa que sofre dessa condição ter uma vida 100% funcional. O que realmente faz a diferença é o tratamento. Mas de uma maneira geral, uma coisa que eu tenho observado muito na prática é que a informação, ela muda muito a forma como a pessoa acometida por esse transtorno, ela lida com isso e como a família também lida. Quando os familiares, eles compreendem que estão diante de uma condição de saúde mental e não uma questão de falta de caráter, falta de vontade ou simplesmente um mau comportamento, a relação ela tende a mudar. A família ela começa a identificar melhor os sinais de alerta, ela consegue oferecer suporte sem assumir o controle da vida da pessoa e também aprende a estabelecer limites de uma maneira mais saudável. A psicoeducação da família e da pessoa é uma parte muito importante do tratamento. E isso eu posso te garantir que salva vidas. E existe um ponto que eu considero muito importante. A família também precisa de cuidado. Cuidar de quem cuida também faz parte de uma rede de tratamento saudável.
1: Com a educação familiar e da pessoa acometida pelo transtorno bipolar é muito importante, pois salva vidas. A doutora Paula Rocha olhou para um ponto também aqui muito essencial, que é o cuidado de quem cuida, completando assim a rede de tratamento saudável. Estivemos até aqui a falar sobre causas, prevenção e tratamento do transtorno afetivo bipolar. Bom dia.
0: Bom dia. Bom dia, Maria Lemos, e obrigado pela reportagem. Ficou claro, a bipolaridade tem causas diversas, mas tem tratamento. Com diagnóstico precoce, acompanhamento médico e apoio da família, é possível viver com qualidade de vida e estabilidade. Prevenir passa por cuidar da saúde mental, falar sobre o que sentimos e procurar ajuda sem vergonha. Se você ou alguém próximo precisa de apoio, não hesite. Falar é o primeiro passo. Madrugada Saudável regressa na próxima emissão.
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0: E já a seguir, como disse, é informação, notícia, música, música, notícia, informação, é tempo de música.

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2: 3 horas 44 minutos. Caso para dizer que 16 minutos nos separam da hora 4. Momento para conhecermos um bocadinho mais sobre regras de trânsito.
3: Primeiro, o regime sancionatório prevê sanções que vão de multa à privação da liberdade. Nomeadamente, o condutor, por exemplo, que cometer uma infração que corresponda à contravenção leve é sancionado apenas com multa. Se a infração corresponder à contravenção grave, é sancionado com multa pelos especialistas de trânsito e com medida acessória de inibição de conduzir de 1 a 12 meses pelos tribunais. E isto dá lugar a um ponto na carta de condução. Esse ponto não é na carta física, é no sistema. Se a infração corresponder à contravenção muito grave, este condutor é sancionado com multa e inibição de conduzir de 12 a 24 meses pelo tribunal e aplicação de 2 pontos. Significa dizer que o condutor que completar 6 pontos na carta de condução pelo cometimento de contravenções graves e muito graves, depois ele é aplicada a medida da cassação da carta de condução. Há também outra medida para os condutores que cometam contravenções graves e muito graves. As contravenções graves e muito graves estão previstas no artigo 137 do Código de Estrada. Se então para os condutores que cometem contravenções graves e muito graves previstas no artigo 137 do Código de Estrada, são sancionados com uma medida acessória, quer dizer, para além da multa, são sancionados com uma medida acessória de novo exame, é previsto no número 1 do artigo 127 do Código de Estrada. Para o caso dos condutores que se encontram no regime probatório é aquele período dos condutores recentemente habilitados, saiu agora da escola de condução, fez agora o exame, recebe a carta de condução hoje. Durante 2 anos, isto é, de 14 de outubro de 2025 a 14 de outubro de 2027, ele não deve cometer nenhuma infração que corresponda a contravenção grave, muito grave ou um crime rodoviário. Se cometer uma destas infrações ou um crime, nos termos do número 5, 6 e 7 do artigo 120 do Código de Estrada, ele é cancelada a carta de condução. O cancelamento implica a retirada dos seus dados no sistema da Direção de Trânsito e Segurança Rodoviária e este condutor terá de frequentar novamente a escola de condução como se não, nunca tivesse tido carta de condução. Então, nós precisamos fazer um apelo aos nossos filhos, nossos colegas, jovens, de uma forma geral, aos cidadãos, em relação a esta medida que é extremamente gravosa. E temos também os crimes, por exemplo, o artigo 80 do Código de Estrada estabelece que o condutor que conduzir com uma taxa de álcool igual ou superior a 1.2 gramas de litro no sangue, estará a cometer um crime de condução em estado de embriaguez. O artigo 80 é conjugado com o artigo 305 do Código Penal e é a partir dali onde se aplica a medida de coação. Então, se configurar crime, isto é, os especialistas de trânsito procedem ao levantamento do auto de notícia. Okay. No momento em que o condutor é autuado, remetem ao tribunal para julgamento sumário deste condutor. Então é necessário repensarmos a nossa forma de ser e estar sempre que tivermos que ir à via pública. Porque dizia alguém que o carro não mata. O que mata é o condutor que está ao volante. Porque se ele estiver sentado no banco do carro, no banco do condutor, e o carro não estiver em movimento, dificilmente, ou quer dizer, impossível, né? Será impossível matar. Mas se ligar o carro e o carro estiver em movimento e não pautar o seu comportamento de acordo às regras e principalmente o respeito da vida de terceiros, então teremos uma situação trágica. Por isso, temos de fazer um apelo à consciência das pessoas, que enquanto o quadro, quer seja de acidentes, assim como de comportamento e atitude dos utentes não for favorável, a Polícia Nacional de Angola vai continuar a aplicar as medidas previstas nos diplomas legais. Então, quem não quer se ver nessa condição, a única coisa que tem de fazer é cumprir aquilo que a lei prevê.
2: Cumprir o que a lei prevê. Obrigado, Superintendente João de Sousa, pelos esclarecimentos sobre as consequências legais de quem viola as regras de trânsito. Portanto, ficou a mensagem: a estrada não perdoa a imprudência, multas, apreensão do veículo, suspensão da carta e processos de crimes são apenas algumas das consequências. Respeitar o código de estrada é respeitar a vida, a sua e a dos outros. Portanto, conduza com prudência. Rodoviária regressa na próxima edição do Dia.

0: Angola, bom dia, são 4 horas. Com a assinatura do Adriano Belmiro, o aeroporto Dr. António Agostinho Neto recebe hoje o primeiro voo da companhia aérea da RDC.
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0: Uma vez mais, bom dia. O Aeroporto Internacional Dr. António Agostinho Neto recebe hoje o primeiro voo da Companhia Aérea Regional da República Democrática do Congo. A medida assinala o início de uma nova ligação aérea entre Angola e a RDC. Com base no Aeroporto Internacional de Ndjili, em Kinshasa, a Companhia Aérea Congolesa passa a operar no Aeroporto Internacional Dr. António Agostinho Neto com 3 frequências semanais, estabelecendo assim uma ligação regular entre Ikoli e Bengo e a capital congolesa, às terças, sextas e domingos. Para a primeira operação, está prevista a utilização de uma aeronave Airbus A320-200 com capacidade para mais de 140 passageiros. À chegada ao Aeroporto Internacional de Dr. António Agostinho Neto, em Bom Jesus, está prevista para esta sexta-feira, às 17h55, com a partida de regresso a Kinshasa, programada para 1 hora depois. A entrada em cena da companhia congolesa contribui assim para o reforço das ligações aéreas regionais e ampliação das opções de mobilidade entre Angola e a RDC, fortalecendo assim a conectividade com outros importantes centros urbanos da região. Na outra notícia, Angola passará a ter maior controle sanitário na produção, transporte, abate e comercialização de animais e seus derivados. Para o efeito, o país contará com um novo pacote legislativo e, segundo a bastionária da Ordem dos Médicos Veterinários de Angola, Carla Fernandes, o diploma visa melhor fiscalização em toda a cadeia de produção nacional.
2: Nós, quando falamos em produção animal, nós precisamos garantir as regras, os procedimentos necessários a nível da produção, a nível do transporte, a nível do desmanche e a nível da comercialização. Essas normas legais têm que estar explícitas e são aspectos que já estão a ser acautelados. Outro aspecto que nós também sugerimos e pela ordem e digamos a nível do Ministério foi acautelado e está a ser avaliado é a questão da lei de atividade médico-veterinária. Esta lei de atividade médico-veterinária permite que haja o regulamento da carreira do médico veterinário, tal como acontece noutras áreas. Está-se a criar um futuro melhor para os profissionais, para a dignificação da classe e da Faculdade de Medicina Veterinária. Não sei se vocês sabem, nós temos apenas uma única faculdade, que é a Universidade José Eduardo dos Santos, que está todos os anos a lançar para o mercado profissionais que precisam ter devido carinho e respeito para garantir saúde para todos nós.
0: Bastionária da Ordem dos Médicos Veterinários de Angola, Carla Fernandes, no final da audiência que lhe foi concedida pelo primeiro vice-presidente da Assembleia Nacional, Américo Kononoka, em que o modo da conversa foi o pacote legislativo da atividade médica veterinária.
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0: No desporto, a Seleção Nacional Juvenil de MMA conquistou esta quinta-feira 2 medalhas de bronze no 4º dia de combates do 17º Campeonato Mundial Juvenil de MMA, que decorre em Abu Dhabi, Emirados Árabes Unidos. As medalhas foram conquistadas pelas atletas Albertina Ntiamba e Fernanda Sebastião, ambas da categoria Juvenil B, que garantiram mais 2 lugares no pódio para o nosso país. Com os resultados alcançados até o momento, Angola soma 4 medalhas, sendo 2 de prata e 2 de bronze, mantendo-se assim na luta por mais lugares no pódio e conquista da medalha de ouro. A Seleção Nacional volta a competir hoje, sexta-feira, com a estreia das atletas na categoria Juvenil A, Cláudio Fontoura, Rui Xavier, Dário Souza, Marias Cachoco, Delfino Alexandre e Evelise Mendes. Fora das nossas fronteiras, o presidente dos Camarões, Paulo Biá, retornou finalmente ao seu país após uma ausência de mais de 2 meses. Biá, de 93 anos, chefe de Estado em exercício de 93 anos, o chefe de Estado em exercício mais velho do mundo, partiu para Genebra em junho para o que o seu gabinete chamou de breve estadia privada. Mas semanas após o início da viagem, da sua prolongada ausência dominou as manchetes dos jornais e levantou questões sobre a continuidade do governo e também o exercício dos poderes presidenciais.
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0: 4 horas e 5 minutos.
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0: 4 horas 7 minutos. Daqui a bocado vamos ter ouvir de novo a solidariedade que transforma. Porque a solidariedade não é apenas uma palavra bonita, é o pão partilhado, é a mão estendida, é o vizinho que se torna família e é também a força que reconstrói lares, escolas e esperanças, mesmo nos dias mais difíceis. O espaço a ouvir de novo, viajaremos até a província do Kwanza Sul, mais concretamente no município da Sela, cidade do Akukungu, com a Italvina Miranda. Mas antes disso, vamos à boa música no palco da Nacional de Angola.
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0: novo. O assunto que marcou a agenda do dia.
1: A solidariedade que transforma é a prática de união para o bem comum. Vem de um simples favor, cria laços reais, reduz desigualdades e devolve dignidade a quem mais precisa. Para Ismael de Souza, a solidariedade tem sido uma prática recorrente no seu cotidiano, quer individual ou em coletividade.
2: Tenho participado de várias ações solidárias, tanto individual quanto coletivamente. Todas as vezes eu já ofereci roupas às pessoas necessitadas, já ofereci dinheiro, dependendo da necessidade da pessoa, como também já me ofereci investindo tempo para ajudar os jovens que precisavam de uma capacitação para apresentar

0: do seu trabalho de conclusão de curso. Mas acredito muito na força da ação coletiva. Uma coisa que tenho aprendido é que uma contribuição pequena, quando feita por muitas pessoas, pode tornar-se numa ajuda muito significativa.
1: Para ajudar, não é necessário que se tenha uma estabilidade financeira abastarda, pois, segundo sublinhou Ismael, o pouco de cada um de nós poderá fazer toda a diferença na vida de alguém.
0: Se, por exemplo, uma pessoa consegue contribuir com 500 kwanzas, talvez pareça pouco, mas se 20, 30 ou 50 pessoas fizerem o mesmo, já conseguimos comprar alimentos, medicamentos ou ajudar uma família numa situação de vulnerabilidade, numa situação urgente. Mas, contrariamente, a juventude, não só hoje em dia, tem sido muito tentada a pensar que só podemos ajudar quando temos muito. Vocês têm pensado assim, olha, quando eu for como fulano, tiver a capacidade que o empresário fulano tem, poderei ajudar muitas pessoas. Não, com o pouco que você tem, pode ajudar.
1: Entretanto, o líder comunitário Zefrino Luiz entende ser urgente a criação de redes permanentes de solidariedade para que cada setor invista no cuidado de pessoas em situações de vulnerabilidade.
2: Unirmos todos os intervenientes sociais, que somos nós, na verdade, e conhecedores dos bairros em causas, a fim de identificarmos pessoas que carecem de mais atenção ou mais cuidado. Em nossas comunidades, se falarmos com o pessoal de dentro, conseguimos ter pessoas em situações vulneráveis. Nós, como associação, conseguimos dar respostas a situações do gênero. Então, se criarmos um grupo ou uma escutação onde as igrejas e outros grupos possam encontrar-se para debater situações do gênero, passaremos a contribuir. Vamos partir de um bairro, identificamos um, depois vamos para o outro. E assim, aqueles que também sentirem-se tocados com essa situação poderão contribuir e amanhã termos uma sociedade mais solidária. Como eu digo sempre, as árvores são árvores e as árvores ditam os frutos. Se hoje, como pais, não conseguimos transmitir esta situação, claro que os mais novos não poderão viver isso. Quando tiveres alguma coisa, ceda a alguém, quem vem depois de ti verá que não. O pai, quando tem, dá a outras pessoas.
1: Zefrino Luiz apresenta algumas estratégias que promovam a expansão de ações solidárias nas comunidades.
2: O maior desafio hoje é não entendermos que as pessoas precisam mais do que nós. Às vezes tu já tem e aquela pessoa carece, mas não consegues dar como se estivesse a precisar. Outro desafio também é a pessoa que recebe. De repente vem alguém e solicita-me 100 kwanzas porque quero comprar pão. Tu dá 100 kwanzas e compra outra coisa. Existem várias pessoas assim com esse tipo de comportamento. Daí que o mais importante nessa altura, em vez de darmos valores, darmos a coisa. Dentro dos impactos, vamos ver maior vantagem, né? Porque muitas vezes muitas pessoas que são impactadas acabam por também crescer na vida e amanhã lembrarem-se de você e também lembrarem que têm que ajudar outras pessoas. Ponto negativo, engraçado que há pessoas que você dá 100 e só 100, mas ele precisa de alguma coisa, então só 100. E aquilo também vai quebrar aquilo que é a nossa intenção. A gente pensa que todo mundo é igual. E por outra, existem pais que mandam seus filhos para as ruas. Os pais ficam em casa e mandam seus filhos para as ruas e essas crianças vão pedindo. Esse também é um grande impacto. Parece que quanto mais você dá, os mais velhos olham para aquilo como uma forma de ter dinheiro e vão mandando. Então está na hora da administração ou do governo provincial, no seu departamento de ação social, criar ferramentas para identificar, né, aqueles miúdos e as suas famílias, para amanhã deixarmos de ter o número que nós temos dentro das nossas ruas. Claro que com maior integração, maior conversa, nós vamos conseguir identificar, talvez não solucionar no seu todo, mas amenizar esta situação.
1: Pequenos gestos diários apontados como ferramentas para fortalecer atos solidários entre os cidadãos. Reportagem a partir do Uacucungo com a Yolanda Maurício.
3: Ouvir de novo o assunto que marcou a agenda do dia.

4 horas e 58 minutos e desta forma dizemos bye-bye. É o final do dia novo, o seu dia de sexta-feira, 21 de agosto do ano de 2026. Os cumprimentos são do Soneco de Madalena Chifunga, Hernando Delci e também do Silvio Capoeira.

0: Vala Bom Dia, são 5 horas. Com a assinatura do Adriano Belmiro, mais de 230 mil trabalhadores são inscritos na Segurança Social por meio de 26 associações mutualistas.
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0: Uma vez mais, bom dia. O país conta atualmente com 26 associações mutualistas inscritas na Segurança Social. Segundo o secretário de Estado para o Trabalho e Segurança Social, Pedro Filipe, o referido número representa mais de 230 mil trabalhadores associados.
2: Atualmente existem 26 associações mutualistas inscritas, representando mais de 233 mil associados, às quais se juntam 7 em fase de constituição. São números que merecem a nossa reflexão, porque por detrás de cada associado existem pessoas, existem famílias, existem expectativas, existem contribuições. Por conseguinte, a supervisão deve ser entendida não como um fim em si mesmo, mas como um instrumento de proteção dos associados e do reforço da confiança no sistema mutualista. Esta supervisão demanda, igualmente, uma mudança de cultura dentro das próprias organizações.
0: Secretário de Estado para o Trabalho e Segurança Social, Pedro Filipe, na ocasião ao PCA da ARSEG, Agência Angolana de Regulação e Supervisão de Seguros, defendeu que é de lei que as associações mutualistas se submetam ao poder fiscalizador do Estado. Segundo Filomena Manjato, o novo regime de supervisão financeira das associações mutualistas será implementado de forma gradual.
3: As associações mutualistas, a sua atividade está diretamente relacionada aos objetivos do Executivo de reforço de desenvolvimento complementar dos sistemas de proteção social. E é neste contexto que justifica-se a sujeição destas entidades ao poder de fiscalização do Estado e a supervisão financeira atribuída à ARSEG visa assegurar a regularidade e a adequação da gestão dos recursos e ativos financeiros nos termos dos seus estatutos, regulamentos ou contratos. O novo modelo representa um processo de adaptação quer para as associações, mas também para a própria ARSEG. E por essa razão, a implementação deverá ser feita de forma progressiva.
0: Ouvíamos ouvíamos Filomena Manchat, PCA da ARSEG, novo regime de supervisão financeira das associações mutualistas será implementado de forma gradual.
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0: No desporto, as formações do Petro Luanda e 1º de Agosto garantiram presença na final do Campeonato Nacional de Futebol Sub-17, agendada para hoje no Estádio Municipal dos Castilhos, na cidade de Ondiva, Cunene. Por fim, o Petro Luanda venceu a Academia de Futebol Estrela do Futuro do Ambo por 3-0, enquanto o 1º de Agosto derrotou por 4-0 o Sporting Clube Petróleos do Bié. Fora de portas, aplicativo para celular ajuda deficientes visuais no Quênia a se locomoverem. O aplicativo se chama Citra. A tecnologia não substitui a bengala, mas oferece às pessoas com deficiência visual outra maneira de compreender os obstáculos antes de se depararem com eles. O Citra está sendo desenvolvido pelos fundadores kenianos Ruth Nzuki e Brian Gillo como um sistema de navegação assistida para pessoas com deficiência visual. Bom dia.
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0: Agora 4 horas, 4 minutos.
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0: Lucrécia Nembele, Ricardo Nembele, Luana Nembele e Kwame Nembele comunicam o falecimento do seu ente querido António Paulo Nelemba, ocorrido em Portugal por doença. O funeral será realizado em data a anunciar oportunamente. Josemar Quilmar Pinheiro Pascoal, Fernando Pinheiro Almeida, Wilson Pinheiro de Barros, Délcio Carlos Pinheiro, Ivan Carlos Pinheiro, Ricardo Carlos Pinheiro e demais familiares comunicam que o funeral da sua ente querida Teresa Ginga Diniz Pinheiro realiza-se amanhã às 9 horas no cemitério Santana. Margarida Raul de Almeida Pinto e demais familiares comunicam o falecimento do seu ente querido Gomes Pinto, ocorrido no dia 17 de agosto. O funeral será realizado no sábado, às 10 horas, antes do velório, no Salão de Cerimônias Fúnebres da Polícia Nacional para o Cemitério Alto das Cruzes. Finalmente, King, Judith, Pedro, Juliana, John, Capa, André, Beatriz, Isabel, Elizabeth e Kinguinho comunicam o falecimento de Quinanga João, ocorrido no dia 15 de agosto de 2026 por doença. O funeral realiza-se no sábado às 11 horas no cemitério Benfica, em Luanda.
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0: 5 horas 6 minutos.
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0: Cinco horas e oito minutos, já a seguir a voz das Forças Armadas, seguida de Nascer do Som ao Nascer do Sol.
6: O espaço que segue é da inteira responsabilidade das Forças Armadas Angolanas.
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0: edição do programa informativo A Voz das Forças Armadas Angolanas, sexta-feira, 21 de agosto de 2026, onde teremos o prazer de lhe atualizar sobre os factos que fazem ecos no seio militar angolano. Eis os títulos de hoje. Inaugurado o Núcleo de Atendimento Psicossocial das Forças Armadas Angolanas. Em tribuna jurídica, daremos continuidade do artigo 17º do Código de Disciplina Militar.
1: Durante o nosso mandato, daremos uma atenção especial a três vetores importantes: o homem, as infraestruturas e o armamento e técnica.
0: Acompanhe agora o desenvolvimento das matérias. Foi inaugurado o Núcleo de Atendimento Psicossocial das Forças Armadas Angolanas a distrito na Direção Principal de Educação Patriótica do Estado-Maior-General. Coube o corte da fita inaugural ao chefe do Estado-Maior-General Adjunto para a Educação Patriótica, General José Maria Marques. Na ocasião, foi lida a mensagem de boas-vindas feita pelo chefe da Direção Principal de Educação Patriótica, Tenente General António de Jesus Fernandes.
2: As nossas vivas e calorosas boas-vindas por ocasião da visita a esta direção principal, no âmbito da abertura do Gabinete Central do Núcleo de Atendimento Psicossocial e da Linha de Apoio das Forças Armadas Angolanas, criada por despacho de Sua Excelência General de Aviação, chefe do Estado-Maior-General das Forças Armadas Angolanas. A criação desta estrutura constitui um importante passo para o reforço do acompanhamento, aconselhamento e apoio psicossocial, contribuindo para a promoção da saúde mental, do equilíbrio emocional e do bem-estar dos nossos afetivos, seus familiares diretos e dos demais beneficiários, em total coordenação com os órgãos de pessoal e quadros, serviços de saúde e justiça militar. Esta iniciativa constitui uma plataforma que fortalece as Forças Armadas Angolanas e consolida a disciplina, a coesão, o espírito de corpo e o cumprimento da missão, influenciando diretamente a motivação, o desempenho profissional e a capacidade de resposta perante os desafios do presente e do futuro.
0: Seguidamente, o chefe do Estado-Maior General Adjunto para a Educação Patriótica, General José Maria Marques, disse que esta estrutura constitui um dos pilares que une todas as outras especialidades existentes nas Forças Armadas Angolanas.
3: Na verdade, demos um grande passo com a implementação do Núcleo de Atendimento Psicossocial nas Forças Armadas Angolanas. É aquela ferramenta que completa o nosso trabalho de asseguramento moral e psicológico. É um dos pilares onde conseguimos juntar várias especialidades, várias entidades, órgãos, estabelecimentos existentes nas Forças Armadas. Este núcleo vem complementar aquele programa que já vigorou nas Forças Armadas, é a coisa de 3 anos, produziu resultados bastante bons, que é o programa Eu Amo a Vida. É continuidade deste programa, porque na verdade o militar precisa dessa ajuda, sobretudo de conforto dessa especialidade e precisa de conforto dos chefes. Temos que conceber a ideia de que o militar, na unidade, na brigada, na companhia, etc., é nosso filho.

0: 0000 ou 950-78-78-44. Repito, 976-54-85-00 ou 950-78-78-44.
1: Trabalharmos com espírito de equipa, cada um fazendo bem a sua parte, tendo sempre presente que a pátria aos seus filhos não implora, ordena.
0: A Rádio Nacional de Angola continua a emitir o programa A Voz das FA, onde a informação sobre o dia a dia do soldado angolano é narrada de domingo a sexta-feira. O Centro Nacional de Desmenagem, afeto ao Ministério da Defesa Nacional, Antigos Combatentes e Veteranos da Pátria, realizou a sua reunião metodológica e de balanço no intuito de passar em revista as atividades do ano passado e perspectivar o ano vindouro. Dirigiu a sessão de abertura ao Secretário de Estado para a Proteção dos Objetivos Estratégicos Econômicos, António de Sousa Queiroz, afirmando que este encontro acelera o processo de libertação das comunidades angolanas.
2: O Plano Estratégico do Setor de Ação contra a Mina 2026-2030 corresponde ao terceiro pedido da prorrogação do prazo para o cumprimento do artigo 5º da Convenção de Ottawa. Estes instrumentos constituem um compromisso concreto para orientar as nossas ações, melhorar a coordenação institucional e acelerar o processo de libertação das comunidades angolanas do impacto das minas e outros engenhos explosivos. A atividade que hoje iniciamos representa mais um passo na concretização do compromisso de proteger vidas, libertar terras e criar condições para que as comunidades possam viver e desenvolver-se com segurança.
0: Secretário de Estado para a Proteção dos Objetivos Estratégicos Econômicos, António de Sousa Queiroz, na abertura da reunião de balanço do Centro Nacional de Desmenagem, tutelado pelo Ministério da Defesa Nacional, Antigos Combatentes e Veteranos da Pátria. Acompanhe agora a rubrica Tribuna Jurídica Militar.
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4: Muito bom dia, amigos ouvintes do programa A Voz das Forças Armadas Angolanas, concretamente desse espaço que é habitual no seu receptor, que é o Tribuna Jurídica. Vamos dar continuidade ao nosso estudo, análise e reflexão sobre os deveres especiais previstos no Código da Disciplina Militar. Hoje daremos seguimento e vamos falar do dever previsto no artigo 17 do Código de Disciplina Militar, que é o dever de responsabilidade. Vamos então perceber qual é o conteúdo e qual será a interpretação a se fazer neste dever, sempre com o propósito de reunirmos conhecimento suficiente aos nossos camaradas, de modos que ninguém venha a incorrer na violação de algum dever militar, ainda que por desconhecimento, e com isso vir a responder a um processo disciplinar com as consequências que de lá podem advir. Dispõe o artigo 17 do Código de Disciplina Militar que o dever de responsabilidade consiste em assumir uma conduta e uma postura ética que respeitem integralmente o conteúdo dos deveres militares, com aceitação da autoria, da responsabilidade dos atos e dos riscos físicos e morais decorrente das missões de serviço. Em cumprimento do dever de responsabilidade, incumbe ao militar, designadamente, assumir a responsabilidade dos atos que praticar por sua iniciativa e dos praticados em conformidade com as suas ordens. Mas também ainda incumbe ao militar, no cumprimento do dever de responsabilidade, não interferir no serviço de qualquer autoridade. Amigos ouvintes, como temos a oportunidade de ver, esse dever de responsabilidade está muito ligado com aquela máxima que caracteriza as Forças Armadas Angolanas. Todo e qualquer cidadão sabe perfeitamente que as Forças Armadas Angolanas constituem a reserva

0: moral da sociedade. Ao admitirmos que somos a reserva moral da sociedade, queremos também assumir que as nossas atitudes devem ser caracterizadas por um juízo de responsabilidade. Não se consegue perceber um militar, um comandante, um chefe que não seja responsável dos seus atos. Aliás, a hierarquia militar determina que o chefe baixa ordens que são de cumprimento obrigatório pelos seus subordinados. Em contrapartida, este mesmo chefe deve ter idoneidade suficiente para assumir as consequências das ordens que ele passa aos seus subordinados. Tudo isso integra o conteúdo do dever de responsabilidade. Para que nós efetivamente sejamos a reserva moral da sociedade, é preciso que nós tenhamos responsabilidade da nossa missão enquanto militares, mas também responsabilidade de toda e qualquer conduta que venhamos a assumir no exercício normal da nossa atividade. Quer enquanto chefe, quer enquanto subordinado, as responsabilidades que resultam das consequências dos nossos próprios atos. É isso que caracteriza o verdadeiro militar. É isso que nos faz ser essa reserva moral da sociedade e é isso que, em parte, distingue-nos de outros profissionais. Não nos esqueçamos que incumbe às Forças Armadas Angolanas a defesa da integridade territorial do Estado. Assim, o nosso dever acaba sendo um dever superior a dos outros profissionais.
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2: Tenente Coronel Juiz Florentino Joaquim Inácio, e a conclusão do artigo 17º do Código de Disciplina Militar, que aborda sobre o dever de responsabilidade.
3: O sucesso da missão atribuída será sempre o somatório dos esforços conjugados, onde o contributo individual ou coletivo poderá influenciar positivamente o alcance dos objetivos superiormente definidos.
2: Desta feita ficamos por aqui, edição de sexta-feira, 21 de agosto de 2026, onde destacamos: inaugurado o Núcleo de Atendimento Psicossocial das Forças Armadas Angolanas. Em tribuna jurídica, demos continuidade do artigo 17º do Código de Disciplina Militar. Esta equipa lhe serviu com muito gosto, constituída pelo Mutima Cacolete na coordenação e supervisão. O Delfim Soares assegurou a técnica, a edição, realização e a voz notícia, Luzia Quilanda. Bom dia.

0: encontraremos as melhores soluções de financiamento para o reequipamento e modernização das Forças Armadas angolanas, para as colocar ao nível do prestígio granjeado ao longo dos anos.
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2: O espaço que acabamos de apresentar é da inteira responsabilidade das Forças Armadas angolanas.
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0: este Ofecaeto para o disco Ngassa Kidila.
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0: Joy Arthur em Kamba de Amuí para o disco Ngavutuka. É o momento que se segue

0: Joy Arthur e este Kamba de Amuyi é na preservação dos nossos ritmos e das nossas línguas que está a continuidade da nossa música.
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0: Viagem no tempo. Voltamos com os Águias Reais ao ano de 1973 com este Plena Jato. O instrumental no Nascer do Sol.

0: sonoridade única da música angolana aqui com os Águias Reais, bem no início da década de 70.
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0: O nosso destaque de hoje recai para António Sebastião Vicente, Santocas. Minha Vida, Minha História foi então o título da obra discográfica que Santocas disponibilizou aos amantes da música angolana. Um disco com 10 faixas musicais, com arranjos e orquestração de Betinho Feijó, Miqueias Ramiro e Dulce Trindade.
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0: Destaque para este bairro indígena, Mamago Duela, Zengombe e Wadi Troquia.
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0: Fiquemos então com este bairro indígena, com arranjos de Dulce Trindade e também Tony Samba, Mias Galheta no baixo, João Morgado nas congas e Dinho Silva na

Santocas, o nosso destaque musical de hoje. E na sequência, Zangombe, com guitarras de Betinho Feijó. O guineense Manecas Costa, no baixo. Percussão e coros com Dalu Roger. Santocas.

Zé Ngombe Santocas para o disco Minha Vida, Minha História de 2015. Extratos iniciais de Mamago Duela, com arranjos, orquestração e teclados de Miqueias Ramiro, com Moreira Filho no baixo. Santocas.

antes de nos despedirmos musicalmente de Santocas e o seu disco Minha Vida, Minha História, este Wadi Troquiá com arranjos de Dulce Trindade, guitarras de Texas e Betinho Feijó, Tony Samba nas teclas e Pedrito no baixo. E assim também encerramos a edição de hoje do seu Nascer do Som. Eu sou o Hélder Madeira. A seguir, o espaço de grande informação da Rádio Nacional, o Manhã Informativa. Estaremos de volta na segunda-feira com o Nascer do Som, ao Nascer do Sol. Tchau, tchau.

0: 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Angola, bom dia, são 6 horas em todo o espaço nacional.
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0: E cá estamos de volta com mais uma edição do Manhã Informativa, sexta-feira, 21 de agosto de 2026. Sejam todos bem-vindos. E vamos começar com notícias na rádio.
2: Início hoje em todo o país a terceira ronda da campanha de vacinação contra a poliomielite. Aeroporto Internacional Dr. António Agostinho Neto recebe o primeiro voo da Companhia Aérea Africana, uma nova ligação aérea entre Luanda e Kinshasa. Unicef precisa de um valor de mais de 150 mil dólares para combater a varíola dos macacos na Guiné-Bissau. Liga Girabola arranca hoje com o jogo Petro de Luanda e Desportivo da Lunda Sul.
0: Ora, neste momento, céu parcialmente nublado em Luanda, a temperatura está a rondar os 20 graus Celsius. A máxima para hoje em Luanda vai atingir os 27 graus Celsius. Notícias às 6 da manhã com a Vânia Varela.
2: Bom dia, e o Jornal às 6 começa com a terceira ronda da campanha de vacinação contra a poliomielite que arranca hoje em todo o país. O Ministério da Saúde quer com esta campanha, durante 3 dias, interromper a circulação do poliovírus e reforçar a imunidade das crianças menores de 5 anos de idade. Luanda, capital do país, prevê vacinar mais de 1 milhão de crianças numa operação porta a porta. A coordenadora provincial do Programa Alargado de Vacinação PAV, Felizmina Neto, diz que para esta ronda não haverá reforço.
3: Desta vez daremos também o suplemento vitamínico A para melhorar a qualidade de vida dos nossos pequenos. Para esta ronda não teremos dia de repescagem, daí a importância das mães, cuidadores de crianças, as famílias, toda a população de Luanda, deixar que os vacinadores façam o seu trabalho, porque não teremos mais um dia de ação de graça. Toda atividade de vacinação e de suplementação vão acontecer nos 3 dias programados para vacinarmos com a polio aproximadamente 1 milhão 940 mil crianças desde o nascimento até 4 anos, 11 meses e 29 dias, independentemente do estado vacinal.
2: Coordenadora Provincial do PAV, Felizmina Neto, e a terceira ronda da campanha de vacinação contra a poliomielite que arranca hoje em todo o país. Só Luanda prevê vacinar mais de 1 milhão e 900 mil crianças. E a província do Ambo tem tudo preparado para o sucesso da operação. A campanha, que prevê também a administração da vitamina A, vai vacinar em toda a província mais de 800 mil crianças. Laurindo Vieira.
4: Arranca esta sexta-feira na província do Ambo a terceira ronda da campanha nacional de vacinação contra polio e administração da vitamina A. A diretora do Gabinete Provincial da Saúde, Calenda Calivala, fala como vai ser esta campanha de vacinação no sistema porta a porta e da prontidão das equipas que vão estar envolvidas neste processo.
5: Pretende-se nesta ronda alcançar um total de 812 mil crianças menores de 5 anos de idade na vacina contra a poliomielite e 462 mil crianças dos 3 meses até os 5 anos de idade com suplementação da vacina A.
4: Diretora do Gabinete Provincial da Saúde no Embu, Calende Calivala, RNA, a partir do Embu, com Álvaro Jamba, Abílio Calique e o Laurindo Vieira.
2: Província do Embu pronta para arranque da terceira ronda da campanha de vacinação contra a poliomielite destinada às crianças menores de 5 anos. O Ministério da Saúde apela aos pais encarregados de educação para que recebam as equipas de vacinação e apresentem todas as crianças menores de 5 anos, contribuindo assim para uma elevada cobertura vacinal e também para a interrupção da circulação do poliovírus no país. 6 horas e 5 minutos, o Aeroporto Internacional Dr. António Cristio Neto recebe hoje o primeiro voo de uma companhia aérea privada. Trata-se da CAA, que vai fazer uma nova ligação entre Luanda e Kinshasa. A nova companhia aérea inicialmente vai operar com 2 frequências semanais. O gestor de operações da companhia, Iracelmo Augusto, esclarece que para a primeira operação será utilizado uma aeronave Airbus A320-200.
6: Tudo preparado para que tenhamos um dia memorável com a ativação desta ligação, que é Kinshasa-Luanda, Luanda-Kinshasa. Vamos operar no aeroporto Dr. António Agostinho Neto, que é um aeroporto com uma infraestrutura nova, com um nível de segurança operacional também bem elevada, e está tudo bem coordenado, tanto com a empresa que vai fazer o nosso ground handling, tanto com a direção, no caso do aeroporto, a ATU, que está também a trabalhar para que esteja tudo bem coordenado em termos de segurança. Vamos começar esta rota com uma aeronave do tipo Airbus 320, com 156 lugares, sendo 12 em classe executiva e 144 em classe econômica.
2: Iracelmo Augusto diz que numa segunda fase a companhia aérea vai disponibilizar igualmente os serviços de transporte de carga.
6: Vamos começar com 2 frequências, que é terça-feira e sexta-feira, e esta dinâmica será gradual. Vamos começar com a implementação de passageiros e posteriormente, ao nível que vai desenvolvendo as operações, vai se efetivando no caso as operações, vamos implementar o serviço de carga. Tanto é que também pretendemos expandir o número de dias de voo. Vamos começar com 2, mas nós temos a ideia de expandir para muito mais, com umas 5 frequências semanais. E dizer que estamos agora com uma promoção para quem pretende viajar, no caso no dia 21, que será o voo inaugural, com regresso na terça-feira, nós estamos a fazer uma promoção de 150 mil kwanzas. E de volta, mas essa promoção é apenas para os primeiros 20 passageiros que se dirigirem, no caso, à nossa loja de vendas.
2: Ouvimos Iracelmo Augusto, gestor de operações da Companhia Aérea Regional Congolesa, CEA, a chegada do primeiro voo ao Aeroporto Internacional Dr. António Cristio Neto, em Bom Jesus, está prevista para as 17 horas e 55 minutos, com a partida de regresso à Kinshasa, programada para uma hora depois. A entrada da Companhia Congolesa contribui para o reforço das ligações aéreas regionais e para a ampliação das operações de mobilidade entre Angola e a RDC, fortalecendo a conectividade com outros importantes centros urbanos da região. Mais de 230 mil trabalhadores estão inscritos na Segurança Social através de 26 associações mutualistas reconhecidas pelo Executivo. A informação foi avançada esta quinta-feira pelo Secretário de Estado para o Trabalho e Segurança Social, Pedro Filipe, durante o seminário de divulgação sobre o regime de supervisão financeira das associações mutualistas.
7: Atualmente existem 26 associações mutualistas inscritas, representando mais de 233 mil associados, às quais se juntam 7 em fase de constituição. São números que merecem a nossa reflexão, porque por detrás de cada associado existem pessoas, existem famílias, existem expectativas, existem contribuições. Por conseguinte, a supervisão deve ser entendida não como um fim em si mesmo, mas como um instrumento de proteção dos associados e do reforço da confiança no sistema mutualista. Esta supervisão demanda, igualmente, uma mudança de cultura dentro das próprias organizações.
2: secretário de Estado para o Trabalho e Segurança Social, Pedro Filipe. Da atualidade internacional, o Fundo das Nações Unidas para a Infância afirmou nesta quinta-feira que precisa de mais de 150 mil dólares para ajudar a combater o primeiro surto do vírus da varíola dos macacos na Guiné-Bissau. A Guiné-Bissau enfrenta o primeiro surto com 7 casos confirmados e 46 suspeitos a afetar principalmente crianças menores de 15 anos. De acordo com a Unicef, é a primeira vez que casos de varíola dos macacos são relatados na Guiné-Bissau, o que transforma um pequeno surto num acontecimento de grande importância para a saúde pública. A Guiné-Bissau enfrenta neste momento um sistema de vigilância sanitária extremamente frágil, sendo que alguns casos não são detectados, em particular entre crianças mais vulneráveis a complicações graves. No desporto, arranca hoje a Liga Girabola na abertura. O campeão Petro de Luanda vai jogar no Dundo com o Desportivo da Lunda Sul. O Campeonato Nacional de Futebol da Primeira Divisão tem ainda na agenda da jornada número 1 o Derby Benguelense, o Ilhete de Benguela, Académica do Lobito, e 1º de agosto, o Desportivo da Huila no Fransandalo. 6:10, está concluído este primeiro jornal no Manhã Informativa e foram destaques. Tem início hoje em todo o país a terceira ronda da campanha de vacinação contra a poliomielite. Aeroporto Internacional Dr. António Cristinho Neto vai receber hoje o primeiro voo da Companhia Aérea Africana da RDC, uma nova ligação aérea entre Luanda e Kinshasa. Unicef precisa de mais de 150 mil dólares para combater a varíola dos macacos na Guiné-Bissau. Liga Girabola arranca hoje na abertura no Dundo. A abertura será no Dundo com o jogo Petro de Luanda e o Desportivo da Lunda Sul.
0: Foram as notícias no Jornal às 6 da manhã com a Vânia Varela.
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2: Votos de muito bom dia, está com a Rádio Nacional de Angola, esta que está neste exato momento a produzir e emitir o Manhã Informativa, que vai até bem perto das 9 horas. Já agora, obrigado pela preferência, por estar sempre ligado à Rádio Nacional de Angola. Chegamos à sexta-feira, a última edição da semana, com toda a disposição para lhe servir em termos de informação e também trazê-lo o bom da música nacional. Vamos saber como é que vai estar o tempo nas próximas horas. Previsão do INAMET, apresentação da Ilhone Falcão. Ilhone, bom dia.
3: Olá, companheiro, bom dia. Bom dia também para si que já está pronto para mais uma jornada laboral. Segundo o INAMET, a região norte está com previsão de nevoeiro, sobretudo em alguns municípios de Cabinda, Uíge, Malanje, Coanza Norte e Coanza Sul. Também poderemos registar neblina neste período da manhã em algumas zonas do Zaire, Bengo e Colibengo. Em Luanda, o céu apresenta-se parcialmente nublado, enquanto que nas Lundas o céu apresenta-se limpo. Quanto à zona central do país, o destaque vai para neblina em alguns municípios de Benguela. Uambo, Bié e Moxico apresentam de forma geral céu limpo, enquanto que o Moxico Leste apresenta alguma nebulosidade. Na zona sul, a previsão é de nevoeiro em alguns municípios do Namibe e neblina neste período da manhã em algumas zonas da Huila, Cunene, Cubango e Cuando, onde o INAMET também avança que ao longo do dia teremos céu limpo. É importante aqui referir que o amanhecer será particularmente frio em algumas cidades, mas um frio bastante extremo. Estamos a falar de Menong, onde a temperatura mínima mais baixa é de 5 graus Celsius. A temperatura mais baixa a nível de todo o país. Mesmo quando vivíamos o período de frio ou tempo de cacimbo, Menong rondava temperaturas mínimas acima de 6, 7 graus Celsius e raramente chegava aos 5. Mas hoje, mesmo já estando a viver a época chuvosa, as temperaturas voltam a baixar até os 5 graus Celsius. Teremos para o Luena uma temperatura mínima de 10, Uambo 13 graus Celsius. Já no período da tarde, o calor aumenta. E Malanje surpreende-nos com uma temperatura que pode atingir os 35 graus Celsius. Este lugar tem sido marcado pelo Dundo, mas Malanje hoje será a província mais quente do dia. Dalatando está na sequência com 31 graus Celsius de máxima, Lubango com 28 e Luanda com 27 graus Celsius. Quem estiver pronto já a sair de casa deve estar preparado para esta diferença térmica entre o período da manhã e o período da tarde. Também é necessário estar agasalhado nas zonas mais frias, enquanto durar as horas de maior calor. É recomendável manter a boa hidratação e evitar exposição prolongada ao sol. De forma resumida, esta sexta-feira vamos ter a presença ainda forte do cacimbo, manhãs frias, nevoeiro e neblina em algumas localidades, mas as temperaturas vão subir durante o dia. De Menong, onde os termómetros podem baixar aos 5 graus Celsius, a Malanje, que poderá chegar aos 35 graus Celsius. Angola terá mais uma jornada de grande contraste, por isso é importante sair preparado e acompanhar as atualizações meteorológicas. Por hoje é tudo. Desejo para ti e para todos os nossos ouvintes uma excelente sexta-feira e um ótimo fim de semana.
2: Muito bem, Ilhone Falcão.

Então, juntos estamos nesta empreitada informativa na Rádio Nacional de Angola. Olha que já estamos na época chuvosa, mas ainda assim há o registro de nevoeiro constante por um pouco pelo país. Faz parte das alterações climáticas nesta altura. Então há uma toda necessidade de nos agasalharmos para evitarmos problemas próprios de saúde desta época de transição. Agora 6 horas e 19 minutos.

0: Esta minha terra, minha infância, com as gingas do Maculusso, nesta manhã de informação, quando são 6 horas e 24 minutos em todo o espaço nacional. Seguimos com a atualidade, dizer que arranca hoje no município de Cacoaco, província de Luanda, a segunda edição da Feira Integrada de Saúde Comunitária aos Municípios. A iniciativa é do Secretariado Executivo da OMA, Agapito do Carmo.
1: O evento vai decorrer até sábado no bairro da Paz, onde vários profissionais de diversas especialidades vão prestar assistência sanitária e não só aos habitantes desta zona da capital. Aos médicos e enfermeiros envolvidos nesta empreitada, a secretária executiva da OMA, Emília Carlota Dias, deixa uma orientação.
2: Vamos entrar nas comunidades do Cacoaco. Vão encontrar mulheres que há anos não vão a um médico. As comunidades onde vão trabalhar não precisam apenas de medicina, precisam de dignidade. E vós, pelo facto de aparecerem, já estão a devolver dignidade a quem muitas vezes se sente abandonada.
1: Para já, no terreno, várias doenças são predominantes, como a malária, doenças infecciosas, diarreicas e outras que dão entrada diariamente no Hospital Central de Cacoaco. Bernardino Chicapa, diretor clínico daquela unidade de referência, fala do trabalho de prevenção de doenças feito no interior dos bairros desta zona.
3: Médicos formados em medicina familiar que fazem atividades na comunidade, entrando no cerne da questão no interior das nossas comunidades para levarem os conselhos práticos para que as pessoas possam prevenir-se da patologia. A prevenção é sempre melhor do que o tratamento.
1: A Organização da Mulher Angolana, OMA, realiza a partir de hoje, no bairro da Paz, em Cacoaco, a segunda edição da Feira Integrada de Saúde Comunitária aos Municípios, uma campanha que decorre sob o lema Mulheres Angolanas Unidas para Transformar, com o objetivo de aproximar os serviços essenciais nas comunidades. A reportagem da Rádio Nacional de Angola, com Agapito do Carmo.
0: E ainda sobre saúde, especialistas estrangeiros manifestam interesse de estabelecer parcerias para o projeto de tratamento de pacientes com transtornos do neurodesenvolvimento no Hospital Geral do Bengo, Guilherme Pereira Inglês. Outros dados com Vladimir Afonso.
4: O projeto de neurodesenvolvimento do Ministério da Saúde, em marcha no Hospital Geral do Bengo Reverendo Guilherme Pereira Inglês, está a despertar o interesse de especialistas da Índia, Dubai, França, Estados Unidos e Itália, depois da apresentação dos resultados da iniciativa num dos maiores congressos sobre neurodesenvolvimento realizado na Índia. Segundo o diretor do Hospital Geral do Bengo, Giovanni Malega, os dados apresentados despertaram o interesse dos especialistas que manifestaram disponibilidade para estabelecer parcerias de partilha de dados e desenvolver pesquisas sobre os transtornos do neurodesenvolvimento na região.
5: Estamos agora num périplo internacional em que o nosso trabalho foi apresentado no maior congresso na Índia, no maior congresso daquela região, em que todos aqueles especialistas ficaram tão animados com os dados que querem parcerias de partilha de dados para poderem iniciarmos pesquisas da nossa região, como o foco deles é a investigação genética também.
4: A equipa do Hospital Geral do Bengo, o reverendo Guilherme Pereira Inglês, foi convidado a visitar um hospital de referência no Dubai e recebeu igualmente convites para participar em congressos em Paris, nos Estados Unidos da América e Itália, onde deverá apresentar a experiência desenvolvida em Angola. Para Giovanni Malega, a procura pelos dados produzidos no Bengo demonstra a necessidade de aumentar o conhecimento científico sobre os transtornos do neurodesenvolvimento na região.
5: Receberam convites para congressos em Paris, Estados Unidos, Itália, onde querem que nós apresentemos os nossos dados, porque a nossa região está carente de dados. Então, os especialistas dessas regiões, eles querem ter o conhecimento, querem aprender mais como é que são as características dos nossos problemas de neurodesenvolvimento cá.
4: O diretor-geral garante que o projeto vai continuar e anuncia para outubro uma nova fase de rastreio depois de um período dedicado à avaliação e consolidação dos dados recolhidos durante a segunda fase das terapias.
5: Agora vai ser uma fase de avaliação, consolidação de dados e a partir de outubro Nós vamos abrir o rastreio, vamos ficar ali no início de outubro, vamos ficar em outubro a analisar as terapias, como fizemos dessa vez. E em novembro, todos aqueles que nos procurarem em outubro vão poder fazer os pais da formação parental e subsequentemente as intervenções.
4: O projeto de atendimento a casos de neurodesenvolvimento que está a ser levado a cabo no Hospital Geral do Bengo, o reverendo Guilherme Pereira Inglês, recebe regularmente crianças provenientes de Luanda, Malanje, Kwanza Sul, Uige, Zaire, Cabinda e outras regiões do país. A reportagem Rádio Nacional de Angola. Manuel Godinho e Vladimir Afonso. Em Cachito.
0: Especialistas estrangeiros manifestam interesse de estabelecer parcerias para o projeto de tratamento de pacientes com transtornos do neurodesenvolvimento no Hospital Geral do Bengo. Estão criadas as condições para o início da campanha de vacinação contra poliomielite no município das Cacimbas, no Namibe. Durante a campanha será também administrada a vitamina A, Elias Guito.
6: As autoridades sanitárias do município das Cacimbas, província do Namibe, têm condições preparadas para dar início à campanha de vacinação contra a poliomielite e a administração da vitamina A. De acordo com seu diretor, Kiala Gabriel, a meta é vacinar mais de 8 mil crianças.
7: Já temos praticamente as condições todas criadas para o nosso município. Será um total de 8.389 crianças.
6: Kiala Gabriel afirma que neste momento decorre o processo de mobilização das pessoas para evitar a abstinência.
7: Começamos com a pré-campanha. Os mobilizadores já estão no terreno. Efetuar então o trabalho da pré-campanha, aquele processo que consiste então em passar a informação às nossas populações, às famílias, em relação à atividade que começa exatamente no dia 21, né, do ano e o mês em curso.
6: No município das Cacimbas, província do Namibe, estão criadas 14 equipas de vacinação que vão funcionar de forma móvel.
7: Temos um grupo constituído por 14 equipas. Cada equipa integra um vacinador, um registador, um mobilizador e temos ainda um vitaminador, que é a quarta pessoa. A grosso modo, pensamos que é isso e estamos em prontidão, aguardando apenas o dia D.
6: Diretor Municipal da Saúde das Cacimbas, província do Namibe, Kiala Gabriel. 14 equipas de vacinação vão trabalhar para vacinar mais de 8 mil crianças contra a poliomielite, bem como administrar a vitamina A. Namibe, Rádio Nacional de Angola, Elias Guito.
0: E a cidade do Ambo vai acolher hoje o 5º workshop científico do Instituto Nacional de Emergências Médicas de Angola, INEMA. O workshop vai reunir técnicos de todo o país ligados à instituição para discutir assuntos relacionados ao reforço das competências e habilidades técnico-científicas para um melhor atendimento. Vamos daqui a pouco ter esta notícia, a partir do Ambo, com Francelino Pedro, mas por hora vamos saber como é que vai estar a capa do jornal às 7 horas, pontualmente, com a Vânia Varela.
8: Olá, Daniel, Vânia. Bom dia. E às 7 horas, todo o destaque para mais uma ronda da campanha nacional de vacinação contra a poliomielite. É a terceira e só Luanda, a campanha vai decorrer em todo o país, mas só Luanda prevê vacinar mais de 1.900.000 crianças. No Bengo, as autoridades querem atingir as mais de 126 mil crianças e no Quando a meta são 30 mil crianças. Às 7 horas também, no Zaire, há detenções feitas pelo SIC, 35 cidadãos entre nacionais e estrangeiros por suspeitas de pesca ilegal no município do Tomboco. As autoridades afirmam que as ações de fiscalização ao longo da costa da província vão prosseguir para desencorajar práticas do género. Vamos também às 7 horas, aqui olhando já para a atualidade internacional. Donald Trump ameaça parceiros do Irã. Trump pergunta quem mantém negócios com o Teherão. Às 7 também, todo o destaque para a Liga Unitel Girabola, que tem início hoje. Vai ser, a abertura vai ser no Dundo, com o jogo Petro de Luanda e Desportivo da Lunda Sul. Daniel, são algumas das matérias para conferirmos pontualmente às 7 horas em Até Já.
0: Muito bem, até já. A não perder em desenvolvimento pontualmente às 7 horas.
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0: Muito bem, agora 6 horas e 34 minutos. Vamos daqui a pouco voltar à música. Até porque é sexta-feira, não é? Vamos descontrair um bocadinho. Daqui a pouco voltamos para sabermos como é que vai decorrer este workshop realizado pelo INEMA no AMO.

0: É. Até de madrugada. E a sexta-feira só está a começar, não é? Esta boa música dos Tropical Banto nesta manhã de informação, agora 6 horas e 39 minutos, tal como prometemos. Francelino Pedro, vamos então saber como é que vai decorrer este o quinto workshop científico do Instituto Nacional de Emergências Médicas de Angola, INEMA. Francelino.
1: O evento constitui o ponto mais alto das comemorações dos 17 anos de existência da instituição, assinalados no passado dia 15 de agosto. A propósito do certame, encontra-se na cidade do Ambo, diretor-geral adjunto do INEMA, António Mutemba, que destaca a importância do encontro para o reforço das competências dos profissionais de emergência médica. O responsável informa que o workshop vai reunir mais de 200 técnicos provenientes de todas as províncias do país, com o objetivo de aprimorar conhecimentos, competências e habilidades técnico-científicas, visando melhorar a qualidade da assistência prestada no atendimento pré-hospitalar.
2: E o nosso principal objetivo é aprimorar as competências e habilidades técnico-científicas para melhor abordagem dos doentes. Portanto, este é o objetivo principal que nós definimos. Para tudo na vida tem que haver uma pré-avaliação. Nós, ao longo das nossas atividades, temos constatado alguma necessidade de reforço de competências. E por essa razão é que nós reunimos e identificamos os temas relacionados com as nossas próprias intervenções e levamos neste fórum e discutimos em plenária.
1: O diretor-geral adjunto do INEMA considera preocupante o atual quadro da sinistralidade rodoviária em Angola e apela ao envolvimento de todas as forças vivas da sociedade na prevenção e redução dos acidentes de aviação.
2: O quadro atual da sinistralidade em Angola, para além daqueles números que chegam ao INEMA, há outros que não chegam ao INEMA, porque os bombeiros resgatam imediatamente, o cidadão leva diretamente para a unidade sanitária e outros vão por meios próprios, enfim, para a unidade sanitária. Mas, para resumir, é que o quadro não é bom, o quadro é preocupante e é um problema de saúde pública, um problema que deve preocupar a todos nós, o INEMA, a polícia, o Serviço de Proteção Civil e Bombeiros, o SIC, o CISP e também a comunicação social. Achamos que a comunicação social tem um papel-chave na mobilização da sociedade.
1: António Mutemba defende uma atuação cada vez mais articulada entre as instituições ligadas à emergência, segurança rodoviária e proteção civil, como forma de reforçar a prevenção dos acidentes e melhorar a resposta às vítimas. Rádio Nacional de Angola, no Ambo, Francelino Pedro.
0: A cidade do Ambo acolhe hoje o quinto workshop científico do Instituto Nacional de Emergências Médicas de Angola e INEMA. Agora, dizer que a Polícia Nacional responsabiliza o Partido UNITA de estar envolvido em todas as manifestações que terminam em atos de desacato com fim violento em Angola. A Polícia Nacional, nos últimos 12 meses, garantiu o asseguramento de 442 manifestações e 14% terminou em violência. Ao fazer o balanço dos atos de desacato, as autoridades, protagonizados por alguns militantes da UNITA na província do Ije, de 5 a 8 deste mês, o segundo comandante-geral da Polícia Nacional, Orlando Bernardo, avançou que a Polícia Nacional é republicana e ao serviço da nação. Dito Tavares.
3: A Polícia Nacional garante que agiu em conformidade com os protocolos de segurança e ordem interna. O segundo comandante-geral da Polícia Nacional, comissário-chefe Orlando Bernardo, avança que não houve excesso de força policial para manutenção da ordem pública na província do Ije.
4: Na sequência da aglomeração de militantes e apoiantes de uma formação política num local não autorizado pelas autoridades administrativas da província, situação que havia sido comunicada em tempo oportuno aos responsáveis da referida formação política, a Polícia Nacional foi chamada a intervir no âmbito das suas atribuições de manutenção da ordem e tranquilidade públicas. No caso concreto da província do Ije, a resposta policial para a manutenção da ordem pública obedeceu aos níveis de intervenção definidos e acionou o protocolo correspondente em função do grau de risco e ameaça identificado.
3: A Polícia Nacional garante que não vai permitir atos que ponham em causa a legalidade democrática, segurança e ordem pública.
4: A Polícia Nacional atua dentro do quadro legal que regula a sua missão e não se deixará intimidar por quaisquer tentativas de pressão, manipulação ou descredibilização da sua atuação institucional. Sempre que forem verificados comportamentos que atentem contra a ordem pública, a legalidade democrática, o normal funcionamento das instituições ou dos direitos de outros cidadãos, a polícia utilizará os meios legítimos que a lei coloca à sua disposição para a reposição da ordem.
3: Orlando Bernardo aconselha o Partido UNITA a obedecer às leis e respeitar as autoridades administrativas legitimamente constituídas.
4: O exercício de qualquer direito fundamental deve observar as linhas estabelecidas pela Constituição e pela lei, bem como respeitar os direitos de terceiros, a ordem pública e as determinações legítimas das autoridades competentes.
3: O segundo comandante-geral da Polícia Nacional deixa claro que a UNITA é o principal responsável das manifestações violentas em Angola.
4: Nos últimos 12 meses, a Polícia Nacional garantiu o asseguramento de 442 manifestações, 14% delas resultaram na alteração da ordem pública da parte dos manifestantes e que as tornaram violentas. Sempre tiveram envolvida uma força política que as levou para que elas tivessem um final diferente daquele que está estabelecido por lei.
3: Segundo o comandante-geral da Polícia Nacional, comissário-chefe Orlando Bernardo.
0: A Polícia Nacional responsabiliza o Partido UNITA de estar envolvido em manifestações que terminam em atos de desacato com fim violento em Angola.
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0: E a já seguir com Severino de Jesus, bom dia.
16: Viva, bom dia, a sexta-feira, 21 de agosto de 2026, e é assim um momento reservado para o Radar Económico. E hoje começamos com a Comissão Económica do Conselho de Ministros, que apreciou nesta quinta-feira uma proposta que prevê a obrigatoriedade de os operadores económicos licenciados para importação de milho adquirirem no mercado interno no mínimo 30% da quantidade total do produto importado. A medida foi analisada durante a terceira reunião ordinária da Comissão Económica do Conselho de Ministros, realizada na sala de reuniões do Palácio Presidencial na Cidade Alta, sob orientação do Presidente da República, João Manuel Gonçalves Lourenço. No domínio da indústria e comércio, os membros da comissão apreciaram a proposta de despacho que atualiza a lista de produtos de amplo consumo sujeitos ao regime jurídico de incentivo à produção nacional. A medida tem como objetivo promover a produção nacional, incentivar a agricultura local e familiar, bem como garantir o escoamento da produção interna de milho. Durante a reunião, a Comissão Económica apreciou também medidas relacionadas com a dinamização do investimento privado no setor do turismo. Neste domínio, o Executivo considera consolidadas as componentes de promoção de Angola como destino turístico e de investimento público no setor, passando agora para a componente de atração de investimento privado nas áreas turísticas. Entre as frentes consideradas prioritárias estão o turismo de eventos, o turismo de sol e praia, o turismo de natureza, bem como os segmentos de luxo e bem-estar. O Comitê de Representantes Permanentes da Comunidade Económica dos Estados da África Central reuniu-se esta quinta-feira em Luanda para refletir sobre questões ligadas à integração económica da região. O encontro, realizado na sede do Ministério das Relações Exteriores, foi presidido pelo Ministro das Relações Exteriores, Tato António, e contou com a participação de embaixadores dos Estados-membros da organização. Em declarações à imprensa, o embaixador de Angola no Gabão, Joaquim do Espírito Santo, explicou que um dos principais eixos da reunião é o processo de racionalização das instituições regionais, com vista à convergência entre a Comunidade Económica dos Estados da África Central e a Comunidade Económica e Monetária da África Central. O diplomata afirmou que o objetivo é consolidar uma única comissão robusta e capaz de responder eficazmente às aspirações dos povos da região. Joaquim do Espírito Santo considerou o evento fundamental para impulsionar o desenvolvimento económico e valorizar o potencial da África Central, região que, segundo o diplomata, se destaca pela sua riqueza em recursos naturais. O embaixador sublinhou ainda que o trabalho dos representantes permanentes visa apresentar contribuições técnicas para apoiar as decisões dos líderes da região e promover um futuro mais próspero para os povos da África Central. Entre as prioridades da organização, destacou a livre circulação de pessoas e bens, considerada essencial para aprofundar o processo de integração regional. O Instituto Nacional de Estatística está, desde segunda-feira última, a realizar o inquérito ao setor informal 2026 em todo o país, uma operação censitária em que estão mobilizados 110 técnicos. De acordo com o INE, o inquérito ao setor informal vai produzir informações estatísticas atualizadas sobre as características, dimensão e dinâmica da respectiva área, contribuindo para a formulação, monitorização e avaliação de políticas públicas. O INE entende que as estatísticas apoiam decisões, políticas públicas e o desenvolvimento de Angola. Nesta operação censitária serão abrangidos no total 13 mil agregados familiares como amostra. Prossegue hoje a 22ª edição da Feira e Leilão do Gado, que arrancou esta quinta-feira na cidade de Lubango, no âmbito da Expo Huila, integrada nas festividades da Nossa Senhora do Monte. Cerca de 11 expositores provenientes das províncias do Biá, Huambo, Benguela, Namibe, Kwanza Sul e Colibengo Luanda, Cunene e Bengo estão a apresentar as suas potencialidades no setor agropecuário, bem como tecnologias ligadas ao agronegócio. Segundo o porta-voz da feira, Vítor Panso, nesta edição estão expostas e serão leiloadas mais de 600 cabeças de gado, entre bovino, caprino, ovino, equino, suíno e aves. Everaldo do Nascimento, expositor proveniente do Kwanza Sul, participa pela primeira vez na feira e leilão de gado, trazendo matrizes produzidas na sua fazenda, vocacionada para a produção de leite e carne. O Aeroporto Internacional Dr. António Agostinho Neto recebe hoje, sexta-feira, 21 de agosto, o primeiro voo da Companhia Aérea Regional da República Democrática do Congo, assinalando o início de uma nova ligação aérea entre Angola e o país vizinho. Com base no Aeroporto Internacional de Ngili, em Kinshasa, a Company Aviação da RDC passa a operar no Aeroporto Internacional Dr. António Agostinho Neto com três frequências semanais, estabelecendo uma ligação regular entre Ipolo e Bengo e a capital congolesa, às terças-feiras, sexta-feiras e domingos. Para a primeira operação está prevista a utilização de uma aeronave Airbus A320-200, com capacidade para mais de 140 passageiros. A chegada ao Aeroporto Internacional Dr. António Agostinho Neto em Bom Jesus está prevista para as 17 horas e 55 minutos, com a partida de regresso a Kinshasa, programada para cerca de uma hora depois. A entrada da companhia congolesa contribui para o reforço das ligações aéreas regionais e para a ampliação das opções de mobilidade entre Angola e a República Democrática do Congo, fortalecendo a conectividade com outros importantes centros urbanos da região. E findamos com o preço do petróleo, que ficou marcado pelo aumento pela quinta sessão consecutiva, depois do presidente dos Estados Unidos da América, Donald Trump, ter anunciado uma nova ofensiva económica contra o Irão e ter dito que quem ajudar o país também vai enfrentar consequências económicas. Trump exige que todas estas operações parem agora e avisou que Washington vai vigiar os países e entidades que permitam a sua manutenção. Será um dia D do ponto de vista econômico, referiu apelando aos aliados dos Estados Unidos que se juntem ao isolamento do Irão. Assim, o Brent de referência para Angola subia 2,47% para 93,89 dólares por barril, ao passo que o petróleo do tipo WTI de referência norte-americana crescia 2,63% para os 86,61 dólares. Prontos, tudo dito hoje à volta dos números que fazem a economia nacional e além fronteiras a acontecer no radar económico. Bom dia, bom dia.
0: Muito bem, bom dia. Severino de Jesus e as contas que marcam a economia nacional e internacional no radar. Quando faltam 3 minutos para a hora 7, o momento em que voltaremos a ter notícias atualizadas.
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Bom dia, são 7 horas em Angola. Siga os destaques do jornal a esta hora.

0: rápidas emergências médicas. Donald Trump ameaça lançar guerra económica sem precedentes contra Teherão e aplicar represálias aos seus parceiros. Festa do futebol nacional começa hoje no Dundo com o Petro de Luanda a defender o título diante do Desportivo da Lunda Sul.
1: Luanda está com o céu parcialmente nublado, a temperatura sobe agora aos 21 graus Celsius. A máxima para hoje em Luanda vai atingir os 27 graus Celsius. Já no Ambo, o céu está limpo, a temperatura está a rondar os 13 graus Celsius. A máxima para hoje no Ambo vai atingir os 29 graus Celsius. Notícias às 7 horas com a Vânia Varela.

0: O dia tem início hoje em todo o país a terceira ronda da campanha de vacinação contra a poliomielite. Durante 3 dias, pretende-se interromper a circulação do poliovírus e reforçar a imunidade das crianças menores de 5 anos. Luanda, a capital do país, prevê vacinar mais de 1 milhão e 900 mil crianças numa operação de porta a porta. A coordenadora provincial do PAV, o Programa Alargado de Vacinação, Felizmina Neto, diz que durante a campanha será também administrada a vitamina A.
1: Desta vez daremos também o suplemento vitamínico A para melhorar a qualidade de vida dos nossos pequenos. Para esta ronda não teremos dia de repescagem, daí a importância das mães, cuidadores de crianças, as famílias, toda a população de Luanda, deixar que os vacinadores façam o seu trabalho, porque não teremos mais um dia de ação de graça. Toda atividade de vacinação e de suplementação vão acontecer nos 3 dias programados para vacinarmos com a polio aproximadamente 1 milhão 940 mil crianças desde o nascimento até 4 anos, 11 meses e 29 dias, independentemente do estado vacinal.
0: Ouvimos Felizmina Neto, coordenadora provincial do PAV, o Programa Alargado de Vacinação, e a meta de Luanda para esta campanha de vacinação contra a polio. Luanda prevê vacinar mais de 1 milhão e 900 mil crianças. No Bengo, o ato oficial de abertura desta ronda da campanha de vacinação contra a polio vai acontecer no município da Barra do Dande. Naquela província estão mobilizadas 215 equipas. Vladimiro Afonso.
2: Mais de 126 mil crianças menores de 5 anos começam a ser vacinadas esta sexta-feira contra a poliomielite no Bengo durante a terceira ronda da campanha nacional, que decorre de 21 a 23 de agosto nos 12 municípios da província. Para a campanha foram mobilizadas 215 equipas, estão disponíveis 147 mil doses da vacina contra a poliomielite e 71.900 doses de vitamina A destinadas a crianças dos 6 meses aos 4 anos, sendo que o ato oficial de abertura acontece no município da Barra do Dande. A chefe do Departamento de Saúde Pública do Gabinete Provincial de Saúde no Bengo, Josefa Gomes, garante que estão reunidos os meios necessários para assegurar a campanha e destaca a importância da prevenção contra a poliomielite.
3: Essa campanha será integrada com a suplementação de vitamina A. Dizer que também já temos logística preparada e suficiente para a suplementação das nossas crianças com a vitamina A. A poliomielite continua a ser um problema que preocupa muito a saúde pública a nível do país. Dizer que enquanto nos países vizinhos, Angola, RDC e Namíbia, continuam a registrar casos de polio, certamente Angola não irá cruzar os braços.
2: Já o município do Dande pretende vacinar mais de 29 mil crianças, tendo recebido mais de 30 mil doses da vacina, segundo o chefe da secção de saúde pública do município, Belchor Aurélio.
4: Nos foi distribuída mais de 30 mil doses. Teremos 2 cápsulas de vitamina A, um vermelho e um azul. Os que vão receber a vitamina A azul serão crianças dos 6 meses a 11 meses e 59 dias. As crianças que vão receber a vitamina A de cor vermelha serão crianças dos 4 anos.
2: Na ronda anterior, o Bengo vacinou 137.898 crianças, alcançando uma cobertura de 109%. A reportagem Rádio Nacional de Angola, Mário Lobato e Vladimir Afonso, na Barra do Dande.
0: E na província do Coanda, as autoridades apelam à colaboração dos pais para o êxito da campanha. O Coanda mobilizou 60 equipas e a meta é alcançar 30 mil crianças. Clarice Firmina.
5: A diretora do Gabinete Provincial da Saúde do Coanda, Sandra Iani, fala em mais de 39 mil doses preparadas.
6: Temos preparada 39.310 doses a nível provincial Temos 60 equipas já preparadas. A campanha vai durar 3 dias.
5: A responsável avançou terem sido já realizadas campanhas de sensibilização e se espera por mais colaboração dos pais e encarregados de educação na disponibilização dos filhos para a toma das gotas milagrosas.
6: Nós apelamos às famílias para participarem na campanha, levarem seus filhos para serem vacinados para uma melhor prevenção.
5: Essa campanha de vacinação será ainda acompanhada da administração da vitamina A. Aqui, Tito Chingango Peti, responsável pelo Departamento Provincial da Saúde Pública no Quando, avança a importância da mesma para as crianças.
7: A vitamina A, nós sabemos que temos tido muitos problemas com situação da visão, com situação de doenças que nos aparecem, como por exemplo a cegueira dos rios para aquelas localidades ou aquelas comunidades que vivem à ribeirinha. No entanto, esses são os grandes benefícios que a administração da vitamina A tem para prevenirmos aquilo que são os problemas de cegueira.
5: Quando movimenta-se por conta da terceira ronda de vacinação contra a polio e a administração da vitamina A em crianças menores de 5 anos até ao dia 23 deste mês de agosto. A reportagem Rádio Nacional Pelicano Batista e Clarice Firmina em Manong, capital do Cubango.
0: E aí bem perto, quando vai vacinar nesta campanha de vacinação contra a poliomielite, 30 mil crianças estão mobilizadas, cerca de 60 equipas. E sobre saúde, não é tudo, o INEMA prevê contar em breve com helicópteros para atender casos de emergências médicas. Outra tarefa que inscreve a agenda de realizações do INEMA tem a ver com a consolidação do projeto de municipalização. Nesta altura, o INEMA já tem presença nas cidades-sedes das 21 províncias. Francelino Pedro.
8: Mais de 370 ambulâncias de diferentes capacidades e níveis de suporte e 3 barcos ambulância asseguram atualmente o funcionamento do Instituto Nacional de Emergências Médicas de Angola, INEMA, nas 21 províncias do país. A informação foi prestada à Rádio Nacional de Angola na cidade do Ambo pelo diretor-geral adjunto do INEMA, António Matemba, que se encontra na província para participar no 5º workshop científico da instituição.
9: Nós andamos à volta de 375 ambulâncias. Destas temos suporte básico, suporte avançado de vida, risco químico e biológico, as vírus, viatura de resposta rápida, são poucas, mas temos as vírus. Temos também as motulanças, que são motorizadas de resposta rápida, onde há trânsito, a motorizada vai primeiro para assistir, mas também temos 3 barcos neste preciso momento. E, portanto, estamos assim em termos de números de meios que dispomos. Se nos perguntar se é suficiente, não é suficiente, vamos precisar mais.
8: O responsável revelou que a breve trecho INEMA poderá contar com uma esquadrilha de helicópteros ambulância destinada a reforçar a capacidade de resposta e permitir uma intervenção mais rápida, sobretudo no socorro a vítimas de acidentes e em situações de emergência de difícil acesso.
9: Esta em carteira, mas neste momento o que temos tido é o apoio da Força Aérea Nacional. Nesta parte, pelo menos, estamos seguros de que a breve trecho já consta na carteira do governo para a aquisição desses meios.
8: António Matemba informou igualmente que o INEMA já está implantado nas 21 províncias de Angola, contando também com destacamentos em alguns municípios. A instituição pretende, entretanto, avançar com a municipalização dos serviços de emergência médica, de modo a aproximar o atendimento das populações e reduzir o tempo de resposta às ocorrências.
9: 100% estamos nas cidades, mas já temos alguns destacamentos a nível de municípios. Queremos municipalizar, de facto, o INEMA. E esta municipalização não é apenas um projeto do INEMA, é um projeto do governo.
8: Saliento que António Matemba, diretor-geral adjunto do INEMA, encontra-se no Ambo no quadro do 5º workshop científico da instituição a realizar-se nesta sexta-feira, 21 de agosto, sob o lema INEMA, 17 anos a humanizar, capacitar e salvar vidas, no âmbito das atividades comemorativas do 17º aniversário daquele instituto. Rádio Nacional de Angola, Francelino Pedro no Ambo.
0: Brevemente, o INEMA vai contar com helicópteros ambulância para dar resposta às emergências médicas. 7:10. Nos últimos anos, o país registrou um aumento da atividade agropecuária. Entretanto, o grande desafio continua a ser a transformação deste aumento da produção para a redução das importações. Jornalista Romão Ferreira.
10: Aos poucos, a agropecuária vai ganhando espaço e a contribuir mais para a economia angolana. Aliás, nestes últimos anos, a atividade agropecuária em Angola deu um salto enorme, com os dados do ano passado a confirmarem isso mesmo, embora a base produtiva continue assente ainda na agricultura familiar. O grande desafio passa agora por transformar esse aumento de produção em maior produtividade, mecanização, irrigação, armazenamento, transformação industrial, acesso aos mercados e redução das importações. Arsênio Lopes, um dos maiores produtores de gado do município da Palanca, na Huila, diz que a agricultura já está a fazer o caminho que dela se espera para assumir o desenvolvimento da economia angolana, embora reconheça existirem ainda muitos desafios.
11: Podemos dizer que o petróleo ainda é o fator dominante, mas a agricultura, o campo, tem vindo a ganhar peso. Nos últimos anos é notável que a agricultura e a pecuária em Angola têm estado a ganhar muito peso, tanto no acréscimo que damos ao PIB, e tenho quase a certeza que foi o setor produtivo que mais cresceu em Angola. Temos tudo para dar certo.
10: O presidente da Cooperativa dos Avicultores da Região Sul de Angola, Miguel Calandula, defende mais a organização para facilitar o acesso ao crédito para o setor agropecuário.
12: Hoje, para se poder fazer atividade agropecuária, temos que recorrermos a financiamentos. E um dos órgãos que pede poucos documentos hoje é o FADA. Então, aconselho aqueles jovens, aqueles mais velhos, que pensam candidatarem-se, que se informem a partir dessas instituições vocacionadas a isso, com pouca burocracia em termos de documentação.
10: O diretor municipal da agricultura em Gaconda, que é o maior produtor de milho e feijão da Huila, Pinheiro Batista, diz que já há uma produção assinalável, mas que precisam agora apostar na mecanização e na qualidade da produção.
13: Boa parte da nossa agricultura é feita pelas famílias camponesas. Então, essas famílias precisam ter mais apoio.
10: Já a economista Edna Jorge afirma que Angola tem condições para fazer da agricultura o verdadeiro motor do desenvolvimento da economia nacional, mas claro, com todos os pressupostos criados.
14: O setor que vai crescendo cada vez mais, eu acho que é uma das novas apostas, e que mesmo a juventude podia olhar por aí como um fator de progressão e desenvolvimento pessoal e riqueza para si próprio.
10: Aqui o ponto de vista da economista Edna Jorge e os caminhos que está a fazer a atividade agropecuária em Angola.
0: Nos últimos anos, o país registrou um aumento da atividade agropecuária. 7:14, 33 cidadãos internacionais e estrangeiros foram detidos na província do Zaire por suspeita de pesca ilegal no município do Tombouco. As autoridades garantem que as ações de fiscalização ao

0: José Bernardo.
1: O Serviço de Investigação Criminal do Zaire, através do seu departamento municipal do Tomboco, deteve 33 elementos suspeitos na prática de crime ambiental. O fato que teve lugar na comuna do Quinzal, praticado por esses encabeçados por 3 cidadãos estrangeiros da República do Vietnã, aqui a destacar um que está com a sua estadia ilegal no território nacional, na prática de pesca ilegal nas águas marítimas nacionais. Foram detidos com estes 6 embarcações de fibra, 8 motores a popa de 40 kVA cada, uma balança de peso e peixe.
0: José Bernardo avançou por outro lado que as ações de fiscalização ao longo da costa marítima da província vão prosseguir com o objetivo de desencorajar a prática de pesca ilegal.
1: O SIC vem alertar a nossa população a evitarem práticas desta natureza, pois as autoridades estão atentas e continuarão a fazer o seu serviço de fiscalização. Aquele que persistir nesta prática irá conhecer o mesmo destino, será detido e responsabilizado criminalmente pela prática do crime. A nossa população, voltamos aqui a enaltecer a cultura de denúncia. Vamos continuar a denunciar, a controlar o nosso território.
0: As autoridades prometem manter as operações de fiscalização para combater a pesca ilegal e garantir a preservação dos recursos marinhos ao longo da costa da província do Zaire. A Rádio Nacional com Luís Mamana, no Zaire.
2: Onde foram detidos 33 cidadãos nacionais e estrangeiros por suspeita de pesca ilegal no município do Tomboco. O ministro das Relações Exteriores reúne esta manhã com os embaixadores dos países da Comunidade Económica dos Estados da África Central, com o objetivo de traçar estratégias económicas da região. Teto António diz que é importante que os membros se unam para melhorar as condições de vida dos cidadãos. Martinho Xing.
3: Os embaixadores dos países da Comunidade Económica dos Estados da África Central reúnem-se esta sexta-feira aqui em Luanda e vão abordar questões ligadas ao estado atual da região, com foco na melhoria que visa a solidificação da economia regional. A produção diversificada nas mais diversas vertentes das nações interessa aos governos, já que elas impactam diretamente a vida das sociedades. De acordo com o ministro das Relações Exteriores, Teto António, é importante que os membros da organização assumam responsabilidade para um trabalho digno.
4: A organização só pode ser forte quando os Estados-membros se engajam. Temos que assumir a nossa responsabilidade.
3: Há livre circulação de pessoas e bens para uma integração maior e garantir uma economia sofisticada constam dos principais objetivos da organização, de acordo com o embaixador de Angola no Gabão, Joaquim do Espírito Santo.
5: A livre circulação de pessoas e bens para conseguirmos uma verdadeira integração. Enquanto não houver circulação de pessoas e bens na região, não haverá verdadeira integração. Precisamos de dar esse passo para que possa ajudar a desenvolver as nossas economias e a projetar a nossa comunidade da África Central, que é a região mais rica do continente africano, para que os nossos povos possam ter o bem-estar. Esse é o trabalho que os nossos líderes fazem no dia a dia, para que tudo possa conhecer melhores dias.
3: Os membros da Comunidade Económica dos Estados da África Central vão esta sexta-feira estudar os mecanismos que vão permitir que as sociedades vivam em melhores condições, de acordo com o embaixador em São Tomé e Príncipe, junto dos Estados gaboneses, Vasco Bonfim.
6: A racionalização e livre circulação de pessoas e bens. A República de Angola tem grande importância na nossa comunidade. Colhemos Angola para partirmos com maior dinâmica, com mais afinco, para a resolução desses assuntos que são candentes para a nossa comunidade. Com o concurso de todos os 11 Estados-membros, vamos de certeza precisar encontrar uma melhor economia com maior flexibilidade e amplitude para todos nós, os Estados-membros.
3: Membros da Comunidade Económica dos Estados da África Central estão em Luanda em reunião de trabalho para analisar e depois aplicar os métodos económicos que vão reger às comunidades.
2: E da atualidade internacional, o presidente norte-americano Donald Trump ameaçou lançar uma guerra económica sem precedentes contra Teherão e aplicar represálias aos países que continuem a fornecer uma tábua de salvação à República Islâmica. Os principais parceiros comerciais do Irã, antes do início do conflito desencadeado pelos ataques dos Estados Unidos e Israel, no final de fevereiro, os números oficiais não incluem o contrabando nem os fluxos comerciais associados a mecanismos destinados a contornar as sanções económicas difíceis de quantificar.
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2: Às 7h19 chega Paula Pande com as notas do desporto, todo o destaque para a primeira jornada da

0: Ligonitel Girabola, que está aí. Paula, bom dia.
1: Bom dia, começamos com o Rei Futebol. Hoje é dia de arranque da Liga Unitel Girabola. A alegria do povo está de regresso e com a entrada em cena do campeão Petro de Luanda, que vai defrontar às 15 horas o Desportivo da Lunda Sul na cidade do Dundo. A competição vai prosseguir amanhã com o derby do Leste entre as formações do Bravos do Maquim e do Sagrada Esperança da Lunda Norte no estádio Mundo Nduleno na cidade do Luena. Cartaz completo da primeira jornada da edição 2026-2027 do Girabola. Desportivo da Lunda Sul, Petro de Luanda, Bravos do Maqui, Sagrada Esperança, 1º de Agosto, Desportivo da Huila, Futebol Clube de Cabinda, Recreativo do Libolo, Williette de Benguela, Académica do Lubito, 1º de Maio de Benguela, Cabos Corpo do Palanca, São Salvador Inter e Futebol Clube de Luanda, Recreativo da Cala. Ainda do Desporto Rei, Petro de Luanda e 1º de Agosto vão disputar amanhã o título do Nacional de Futebol em Sub-17, se disputa na cidade de Ondiva, província do Cunene. Os militares chegaram à final ao derrotar o Sporting do Bié por 4-0 e os petrolíferos venceram a Academia Estrelas do Uambo por 3-0. Sporting do Bié e a Academia do Uambo vão disputar o terceiro lugar amanhã no Campo dos Castilhos. Já no Nacional Sub-20, 1º de Agosto e Benfica de Lubango vão disputar o troféu na cidade do Lubango. Nas meias finais, o Benfica venceu o Sporting de Cabinda por 2-0 e o 1º de Agosto derrotou Santa Rita de Cássia por 3-1. Termino com o hockey em patins. DV Sport revalida título de campeão nacional ao vencer o Petro de Luanda por 6-1 no quarto encontro do playoff a melhor de 7 jogos, disputado no pavilhão principal da Cidadela. A DV Sport venceu a série de playoffs por 4-0, com os resultados 4-1, 5-3, 5-2 e 6-1. Kim, atleta do Sagrado Coração de Jesus, foi considerado o melhor marcador com 34 golos, seguido por Chiquinho, do Petro de Luanda, com 33. Bom dia.
0: Bom dia, Paula Pande. A encerrar este Jornal das 7, de volta à primeira página para recordar os destaques. Arranca hoje em todo o país mais uma ronda da campanha de vacinação contra a poliomielite. Brevemente, INEMA vai contar com helicópteros ambulância para uma resposta rápida às emergências médicas. Donald Trump ameaça lançar guerra económica sem precedentes contra Teherão e aplicar represálias aos seus parceiros. Festa do futebol nacional começa hoje no Dundo com o Petro de Luanda defender o título diante do Desportivo da Lunda Sul.
2: Foram as notícias no Jornal às 7 da manhã com a Vânia Varela.

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8: Sete horas e 29 minutos em toda Angola. 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Saiba que esta manhã de informação vai até bem perto das 9 horas e com toda a atualidade que faz de resto acontecer o país e também o resto do mundo. Vamos agora ao espaço sobre o registro eleitoral oficioso.

0: registro eleitoral oficioso teve início a 15 de junho deste ano e termina no dia 31 de março de 2027. Cabinda ao Cunen e no Mar ao Leste estão abertos vários postos, também conhecidos como BUAP, para se fazer a prova de vida. O Soba Grande, do município do Umbe, na província do Cunene, Júlio Mutindi, apela a todos os angolanos a correrem aos BUAP para efetuarem, de forma antecipada, o seu registro.
1: Estamos bem organizados para quando chegar na devida altura não termos dificuldade de votar. Cada cidadão, membro da autoridade tradicional que se encontrar na zona de difícil comunicação, que naturalmente que passe boca a boca, comunicar às populações para aderirem aí o BUAP para eles poderem estar bem identificado.
0: Ainda na província do Cunene, os cidadãos do município de Umbanja, que já realizaram a prova de vida, falam da importância do processo e convidam todos os angolanos a efetuarem o registro eleitoral.
2: Valdo de Almeida, residente em Umbanja, muito importante em que vai garantir se nós estamos em vida ou não. E vem até ao BUAP e vai correr bem.
3: Bem, jovem chileno, é importante para poder votar.
4: Helena Cavalo, pois é, para o registro eleitoral e sabemos que é muito importante para o nosso país.
5: Se eu levar no Golo Jorge, mensagem que fica que todos nós temos que se encher nos BUAP para ver se aqui vamos atualizar para o próximo ano todos votarmos, todo cidadão que completou os seus 18 anos a fluir nos BUAP.
6: Basta o cidadão tiver consigo os dois documentos, bilhete de identidade e cartão de eleitor, basta se dirigir ao nosso balcão. Posto dentro do nosso balcão, dirige-se a um dos operadores, lhe será solicitado o documento que ele apresentar e, por sua vez, o operador que lhe atender vai proceder com os devidos procedimentos para fazer a atualização de vida.
0: Afinal, é mesmo muito fácil fazer a prova de vida. Basta dirigir-se ao BUAP na administração municipal ou comunal mais próxima de si. O líder máximo da Igreja do Reino de Deus em Angola, Alberto II, diz que apesar de sermos cristãos, somos cidadãos angolanos e por isso devemos respeitar as orientações das autoridades.
7: Do ponto de vista da Igreja do Reino de Deus, nós estamos sim a nos preparar. Todo o povo da Igreja está mobilizada, desde os pastores até o mais tenro fiel, a irmos aos BUAPs, aos lugares indicados então para fazermos a prova de vida. Eu pessoalmente já fiz a minha prova de vida, os pastores já fizeram a sua prova de vida, os fiéis continuam a fazer a sua prova de vida.
0: Bispo Alberto II apela às autoridades a colocarem brigadas móveis de atualização de registro eleitoral junto das igrejas que aglomeram um grande número de fiéis.
7: Nós vamos continuar a fazer essa sensibilização, inclusive apelando às nossas autoridades que se montassem também postos nas igrejas, aquelas igrejas que nós sabemos que aglomeram um número de fiéis elevado, porque aí aqueles que não vão até aos BUAP poderão já se registrar dentro das próprias igrejas. Isso ajudaria de que maneira tanto os fiéis e tanto o nosso governo naquilo que são os objetivos que se avizinham.
0: Faz a prova de vida, porque tu contas, todos contamos. 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

0: Então foi mais um espaço sobre o registro eleitoral oficioso que já decorre em todo o país. Arrancou a 15 de junho de 2026. Há uma toda necessidade de os cidadãos maiores acorrerem aos BUAP para efetuar a atualização dos dados eleitorais. Agora 7 horas e 38 minutos.
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0: Pois bem, vamos então à conversa com Carlos Pacavira, comentador para o futebol da Rádio Nacional de Angola, a propósito da Liga Unitel Girabola, que arranca hoje em todo o país. Carlos, muito bom dia, bem-vindo ao Manhã Informativo.
2: Daniel, bom dia, é um prazer estar aqui a partilhar contigo este palco.
0: Muito bem, Carlos, a minha questão é: o que traz de novo esta Liga Unitel Girabola?
2: Olha, o que traz de novo é que vamos ter a primeira edição da Liga Unitel Girabola. Portanto, mas isso não mata o historial do Girabola, ou seja, com o nome continua aí. Será a edição número 48 do nosso Campeonato Nacional, a Festa das Multidões, que começou num sábado 8 de dezembro de 1979, no estádio do Buraco no Lobito, Académica do Lobito 1, Vitória do Bié 1. Aos 11 minutos de jogo daquele sábado, Minguito, que era atacante do Vitória do Bié, fez o primeiro golo da história do Girabola. De lá para cá foram marcados 21.381 golos.
0: É história.
2: Por isso é que eu digo que o Girabola é um património intangível, imaterial, portanto, do povo angolano, não é? E sempre digo que o Girabola, o desporto, é o maior fator de unidade nacional que esse país teve. Mesmo no tempo do conflito armado, o Girabola nunca parou. Nós tivemos sempre campeonato, aliás, tivemos uma edição que não terminou, aquela de 20, por causa do Covid, não é?
0: Da Covid-19,
2: mas,
0: exatamente.
2: Do resto, é um campeonato que até hoje foi jogado por 88 clubes. Esse ano temos um clube novo, foi o Clube de Luanda, que passa a ser o Clube 89 a jogar o Girabola em 47 edições.
0: É por aí que eu queria chegar também, o Sporting de Cabinda e 1º de Maio. O que é que se pode esperar destas equipas?
2: Sporting de Cabinda, não está na competição, tá? Futebol Clube de Cabinda.
0: Cabinda, exato.
2: Okay. Que já jogou Girabola, depois já venceu a Taça de Angola, regressa esse ano à competição depois de 14 anos.
0: Exato.
2: Lamentavelmente não vai poder jogar em sua casa, porque o estado do TAF não está... Não foi aprovado, por essa altura tem obras intensas para ver, portanto, se a equipa muito mais rapidamente volta ao seu habitat, porque vai jogar aqui no estádio Vici António, né?
0: No IJ.
2: No IJ, foi a alternativa encontrada, mas é uma equipa que vai ter muitos sacrifícios. É porque se em Cabinda eles precisam de 500 milhões de kwanzas para fazer uma época com alguma tranquilidade jogando em Cabinda, imagina jogar no IJ, tu vais querer que deslocar toda a equipa técnica.
0: Todo, exatamente.
2: Ou seja, tu vais tirar aquelas pessoas do IJ, perdão, de Cabinda para viverem ali no IJ. Treinam, trabalham, jogam, já está a ver os custos bastante elevados, mas há um trabalho nesse momento muito, muito intenso para que a Cabinda possa voltar aí na ronda número 4, frente ao de agosto, já lá no Municipal do TAF. Aguardamos que assim seja.
0: Pois bem, o que é que se pode esperar, Carlos, das equipas que estão preparadas para este Girabola?
2: Olha, dizer que os candidatos por naturais são os mesmos de sempre, Petro de Luanda, não é? Que é o mais titulado com 20 títulos, depois tens o Pendagos que tem 13, depois tens o Libolo com 4, depois tens o Asa com 3, depois tens algumas equipas com 12 e com 1, portanto tens o Melo de Benguela que tem 2 títulos. 1983 tornou-se na primeira equipa fora da capital a conquistar um campeonato. Depois voltou a ganhar também em 1985. Depois tens o Rosa com 3 títulos. Tens também a equipa do Sagrado da Esperança, que tem 2 títulos. Portanto, em 2005, um, depois o outro foi em 2021. Portanto, temos não muitos campeões, portanto, não chegam a 10 ainda, né? Mas para esse campeonato, como sempre, o Petro é o favorito, porque vem de 5 títulos consecutivos.
0: Mas pode revalidar o título?
2: É bipentacampeão, não é? Reforçou-se muito, muito, muito. Portanto, trouxe 10 jogadores de fora, alguns da seleção de Angola, de Pú, Hélder Costa, portanto, Ivan Cavaleiro, para que nunca tenha ficado, mas também é um candidato, Lucas João, enfim, é um Petro mais reforçado do que nunca para atacar, não apenas vir a bola, mas os afrotaços também, porque o Petro sonha um dia ser campeão africano, e o sonho comanda a vida, como sabes, não é? Uhum. E então vejo um Petro aqui, no arranque da prova, à frente da concorrência, porquê? Porque tem reforços com muita qualidade. Ok, o Iliete de Benguela, duas vezes para vice-campeão, nos últimos dois anos, hoje por mérito próprio é a segunda força do futebol de Angola, também tem muitos reforços, tirou do pé, portanto, o famoso Gibelé. Não é? É, também foi contratar Mabululo, enfim, portanto, tem uma equipa também muito forte, pode ser apontada aí como o principal rival do Petro na luta por título, mas não podemos esquecer o teu 1º de agosto, ok? Que não vive uma abundância financeira nos últimos
0: mas
2: anos.
0: Mas que não está mal também,
2: sim,
0: não é?
2: Mas continua a manter a equipa base do ano passado, portanto, tu tens na frente ainda o Dagol foi o melhor marcador, tens o Fernando, portanto, tens o Mabululo, tens o Mabelé, enfim, é um conjunto forte que tem que ter algum reforço, porque a prova é muito longa, são 240 jogos a competição toda, tu fazes 30, portanto, por cada equipa, depois tens a Taça de Angola também. Então, o Dagos com mais 6 reforços de qualidade vai ser e é sempre um sério candidato ao título. Agora, Cabos Corpo do Palanque.
0: Exato.
2: Imagina a equipa.
0: Também tem alguns reforços.
2: Não, alguns não, muitos.
0: Exato.
2: Dispensou 19 jogadores. Ficaram apenas 8 da época passada, mas foi aqui a RDC. E portanto, rememorando a sua matriz, portanto, que é mais ou menos congolesa, porque eles foram campeões em 2013, com uma nata para os jogadores que tinham vindo aqui da RDC, Fiston, Dax, Daniel Pelé,
0: e
2: Samapeco, o Tresor Putumabi e outros. E esse ano, Bento Kangamba foi às compras aqui na RDC, trouxe novos jogadores das principais equipas da RDC. E torna-se também um verdadeiro candidato ao título. Aliás, também fala em assaltar bem nas afrotaças, mas é uma equipa muito forte. O Interclube também, que esse ano viu agora o jogo do Prefeito ao Cabos na apresentação, surpreendeu-me muito, porque é um Inter que está com uma dinâmica muito grande também. Exato. E é o outro candidato ao título. Esse ano, 5 candidatos claríssimos ao título. Vamos ter das melhores ligas dos últimos, aliás,
0: dos últimos anos, não é?
2: Dos últimos 7, 8 anos, porque tem muita equipa aí com investimento e a competição
0: e com
2: vai
0: muita
2: ser
0: vontade de vencer.
2: De vencer.
0: Vamos olhar para o jogo de hoje. O Desportivo da Lunda Sul e Petro de Luanda. Petro vai à casa da Lunda Sul.
2: É, mas eles vão jogar
0: no Dundo, no
2: infelizmente,
0: caso.
2: Em casa emprestada, porque estão mais ou menos há 2 anos.
0: E bem pertinho.
2: Que não, atenção, são 350 km por carro, aquilo não é perto. Prontos, mas ok.
0: Exato.
2: Está ali. Só quando eles jogam no Dundo, não têm o apoio dos adeptos locais, que ainda os apupam. Portanto, eles vão jogar em casa emprestada, frente ao Petro. Logicamente, o Petro é o favorito, porque é mais equipa também. O Desportivo não se reforçou convenientemente, mas tem jogadores também que têm muita atitude. Tem uma equipa base ali boa. Mas creio que o Petro, portanto, deve começar com uma vitória, porque é muito mais equipa em relação ao seu adversário. Como disse, pode ter muitas dificuldades. Quando tu não jogas dentro do teu habitat, fica muito complicado.
0: Por aquilo que vimos no Ijo, o Ilhete Petro de Luanda, o que é que se pode esperar hoje? A mesma exibição?
2: Mesma exibição, não. Um pouco melhor. Porque aquele jogo da Supertaça não foi um jogo muito bom tecnicamente.
0: Isso, para o Petro,
2: sim,
0: não é?
2: Não teve intensidade. Não teve intensidade. Portanto, nem por parte do Ilhete, nem por parte do Petro. Também intenso. Primeiro jogo da época, tu não podes pedir muita coisa. Ok. Como o Desportivo nem fez um estágio, portanto, está apenas a treinar, vai ser o primeiro jogo da época, vai encontrar um Petro já com muito jogo nas pernas, porque fez um estágio bom em Espanha também. Sim. Aliás, diga-se, bom. Depois, já jogou frente ao Ilhete, é um Petro cujos processos já está
0: dentro, não é?
2: Já estão, portanto, exatamente, muito bem delineados. Petro é o favorito, mas se tivermos aí um empate, já será um bom resultado para a equipa da casa.
0: Desportivo da Huila, 1º de agosto, é já amanhã?
2: Olha, jogo de militares, portanto, eu digo, portanto, que é um jogo, é um derby, portanto, é um confronto de equipas fardadas, né? Porque o Desportivo da Huila são os militares da Frente Sul e o de agosto é aquilo que a gente sabe. Aí, o Desportivo é uma equipa muito forte, mas o jogo vai ser aqui em Luanda.
0: Em Luanda, exato.
2: No França Andalo, no domingo. De agosto, muito forte. Este ano quer voltar aos títulos, mas vai ter um Desportivo que encaixa-se bem no jogo do de agosto. vai ser muito complicado. O Sportivo foi quarto no último campeonato, de agosto foi o terceiro, mesmo assim vejo uma vantagem relativa para a equipa
0: de agosto,
2: de Luanda, opa, que convenhamos tem mais plantel, está mais forte, está motivada, mas o Sportivo da Vila tem futebol, atenção, para bater-se aqui de igual para igual, e se vencer não será uma surpresa, porque a primeira jornada, como disse, as equipas não estão ainda muito bem, e quem aproveitar ali um deslize, portanto pode vencer a partida. É um conjunto que tem muita juventude, corre para caramba, corre. Exato. Mesmo muito, porque é porque vem de altitude, não é? Com os pulmões ainda bem carregados de oxigênio, vão tentar aqui. Mas o de agosto em casa costuma ser muito, muito forte, e acho também que deve começar com uma vitória, embora, como disse, não descarto
0: um empate
2: ou até mesmo uma vitória para a equipa vilana.
0: Exatamente. Carlos, estamos a terminar a nossa conversa, e o público, o que é que se pode esperar nesta liga?
2: Olha, fazer um apelo ao público para retornar aos estádios, porque infelizmente o ano passado tivemos aqui em Luanda, portanto, há um divórcio muito grande entre público e até com as principais equipas. Hoje não consegues ver um Petro no 11 de novembro, portanto, a colocar mais 20 mil pessoas, nem 15 mil, põe 5, põe 10. E o Petro, portanto, sempre levou muita gente. O de agosto tem um estádio novo aqui também, portanto, leva 20 mil. Mas também tu vais lá porque nunca tem mais 5 mil. Enfim, agora, nas províncias, noutras cidades, os estádios estão quase sempre cheios.
0: Exatamente.
2: Entendes? Porque em Luanda, que é a grande praça, que tem mais equipas, tu
0: concentração
2: tens visto
0: populacional,
2: há um
0: também
2: divórcio, opa, que não compreendo porquê. Então faço aqui um apelo, né, para que regressem aos estádios. Agora a liga vai ter mais organizada, portanto, com mais segurança e tudo. Sempre houve segurança, mas com mais conforto, pronto. Exato. Para você ir aos estádios, porque um futebol sem público é como uma comida sem sal.
0: Carlos Pacavira, muito obrigado pela sua presença e desejo-lhe muito sucesso, porque tem muito trabalho para frente.
2: É, mas para falar, para poder ir a bola por 7 minutos, Daniel Marques é, manifesta bem pouco, né?
0: Bom, esta é uma manhã informativa com diversidade de informação.
2: Claro,
0: já
2: claro,
0: sabe
2: claro,
0: que
2: claro,
0: temos
2: claro,
0: outras, claro, outros compromissos também em termos de informação na Rádio Nacional. Carlos, um grande abraço, estamos juntos. São 7 horas e 49 minutos.
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0: Tiago Kiadaf, não sou de ferro, nesta manhã de informação. Agora são 7:54. Estamos a sensivelmente 6 minutos para a hora 8, onde voltaremos a ter notícias atualizadas que fazem do resto do país acontecer e também o mundo. Já sabe que há um chamado para a todos os cidadãos maiores de idade a nível do nosso país. Nesta altura, os BUAP estão à espera para atualização dos dados eleitorais. 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

0: Bom dia, são 8 horas. E vamos ter notícias na rádio?
1: A partir do fim deste mês, empresas mineiras angolanas poderão candidatar-se a um financiamento internacional de 500 mil dólares. Brigadas móveis de registro eleitoral entram em cena no Cunene já na segunda-feira para atingir zonas de difícil acesso. Cuba acusa Estados Unidos da América de bloquear serviços básicos à população com sanções.
0: Neste momento, céu limpo em Ondiva, Cunene. A temperatura está a rondar os 19 graus Celsius. A máxima para hoje em Ondiva vai atingir os 32 graus Celsius. Notícias às 8 horas com a Vânia Varela.
1: O ministro das Relações Exteriores reúne esta manhã com os embaixadores dos países da Comunidade Económica dos Estados da África Central. O objetivo do encontro é o de traçar estratégias económicas da região. Teto António diz que é importante que os membros se unam para melhorar as condições de vida dos seus cidadãos. Martinho Xing.
2: Os embaixadores dos países da Comunidade Económica dos Estados da África Central reúnem-se esta sexta-feira aqui em Luanda e vão abordar questões ligadas ao estado atual da região, com foco na melhoria que visa a solidificação da economia regional. A produção, diversificada nas mais diversas vertentes das nações, interessa aos governos, já que elas impactam diretamente a vida das sociedades. De acordo com o ministro das Relações Exteriores, Teto António, é importante que os membros da organização assumam responsabilidades para um trabalho digno.
3: A organização só pode ser forte quando os Estados-membros se engajam. Temos que assumir a nossa responsabilidade.
2: A livre circulação de pessoas e bens para uma integração maior e garantir uma economia sofisticada constam dos principais objetivos da organização, de acordo com o embaixador de Angola no Gabão, Joaquim do Espírito Santo.
4: A livre circulação de pessoas e bens para conseguirmos uma verdadeira integração. Enquanto não houver circulação de pessoas e bens na região, não haverá verdadeira integração. Precisamos de dar esse passo para que possa ajudar a desenvolver as nossas economias e a projetar a nossa comunidade da África Central, que é a região mais rica do continente africano, para que os nossos povos possam ter o bem-estar. Esse é o trabalho que os nossos líderes fazem no dia a dia, para que tudo possa conhecer melhores dias.
2: Os membros da Comunidade Económica dos Estados da África Central vão esta sexta-feira estudar os mecanismos que vão permitir que as sociedades vivam em melhores condições, de acordo com o embaixador em São Tomé e Príncipe, junto dos Estados gaboneses, Vasco Bonfim.
5: A racionalização e livre circulação de pessoas e bens. A República de Angola tem grande importância na nossa comunidade. Colhemos Angola para partirmos com maior dinâmica, com mais afinco, para a resolução desses assuntos que são candentes para a nossa comunidade. Com o concurso de todos os 11 Estados-membros, vamos, de certeza, precisar encontrar uma melhor economia com maior flexibilidade e amplitude para todos nós, os Estados-membros.
2: Membros da Comunidade Económica dos Estados da África Central estão em Luanda em reunião de trabalho para analisar e depois aplicar os métodos económicos que vão reger às comunidades.
1: Luanda acolhe hoje o encontro dos embaixadores dos países da Comunidade Económica dos Estados da África Central com foco nos projetos económicos da região. As empresas mineiras angolanas poderão candidatar-se a partir do final deste mês a um financiamento internacional inicial de 500 mil dólares sem cedência de participação e com apoio técnico. A informação foi avançada pelo vice-presidente da Câmara de Minas de Angola, José Sumbula, durante um programa de capacitação sobre títulos mineiros realizado em Luanda.
6: O financiamento abre no final deste mês, que é um financiamento internacional, num valor inicial de 500 mil dólares, sem uma contrapartida, cedência de participação. É um financiamento de que o beneficiário, para além da componente financeira, recebe um apoio técnico. Este financiamento pode evoluir até valores maiores, dependentemente da qualidade das informações ou do trabalho a ser executado. A título de exemplo, em Botswana, uma empresa similar, que é no cobre, teve esse financiamento de 500 mil dólares e evoluiu para 25 milhões de dólares. As empresas vão se candidatar. É uma candidatura internacional, ela é avaliada pela empresa empresa promotora, que é uma multinacional, e pela primeira vez em Angola trazemos isso. Isso já acontece em outras geografias, em Angola pela primeira vez. E nós, Câmara de Minas de Angola, aspiramos que no mínimo, pelo menos 10 empresas angolanas candidatem-se. E dessas 10, pelo menos uma boa parte das empresas angolanas vence esse concurso.
1: José Sumbula considera que o principal desafio do setor mineiro não está na falta de capital, mas sim na avaliação dos riscos e das oportunidades de investimento.
6: Este programa de capacitação surge como uma solução de uma problemática do nosso setor de mineração, em que há muitos detentores de títulos mineiros que, infelizmente, esses títulos não se transformam em projetos exequíveis. Traz a problemática de falta de emprego, sobretudo no setor de mineração. Também expectativas de arrecadação de receita e desenvolvimento sustentável, que a indústria mineira é esperada que dê para o país. O problema das empresas mineiras em Angola não está no financiamento, porque o capital existe e ele é global, mas a alocação de recursos carece de uma avaliação que elas fazem, uma avaliação muito rápida, entre a oportunidade e o risco. A oportunidade tem que ser sempre maior que o risco. E quem tem dinheiro perceba que as oportunidades para investir no setor mineiro são maiores que os riscos.
1: Durante a formação, o garimpo e a mineração ilegal estiveram entre os temas de abordagem. Segundo o formador Domingos Francisco, a responsabilização dos financiadores da mineração ilegal prevista no Código Mineiro, tendo apelado ao envolvimento de todos no combate ao garimpo.
7: O garimpo surgiu como um tema a ter-se em conta na perspectiva da visita que se deve fazer ao regime legal existente sobre o garimpo. Tem ocorrido que os operadores mineiros estão sujeitos à atividade do garimpo. Na maior parte dos casos, o garimpo ocorre nas suas próprias concessões, sendo certo que o ponto assento foi dado à lei atualmente em vigor, o que reforça o regime penal mineiro já em vigor no Código Mineiro, que penaliza ou criminaliza os promotores, facilitadores e outros agentes que, em verdade, não estando ligados diretamente à atividade mineira ilegal, garimpo, são, em verdade, aqueles que financiam essa atividade mineira. O que conseguimos fazer passar aqui da ideia essencial é aquilo que existe na perspectiva das políticas do Estado, do setor, para combate ao garimpo, sendo certo que o apelo foi o facto de que todos devem estar envolvidos nesse esforço de combate à atividade mineira ilegal no geral.
1: Formador Domingos Francisco, quando falava à margem do programa de capacitação sobre títulos mineiros realizado em Luanda. A capacitação foi promovida pela Câmara de Minas de Angola e teve como objetivo preparar os detentores de títulos mineiros para transformar as suas concessões em negócios rentáveis. 8 horas e 8 minutos no Cunene. Brigadas móveis de registro eleitoral começam a partir desta segunda-feira a reforçar o processo, atingindo as zonas de difícil acesso. Nesta primeira fase, a prioridade vai para os municípios de Umbanji e Kwanyama. Euclides Tucama.
8: No Cunene, 18 brigadas móveis de atualização do registro eleitoral oficioso entram em ação de forma gradual a partir desta segunda-feira, 24 de agosto, para reforçar a operacionalização dos BUAP nas zonas de difícil acesso. De acordo com o diretor do Gabinete Provincial dos Registros e Modernização Administrativa, Pelágio Pukulukene, a atuação das brigadas vai centrar-se nos locais de maior aglomeração populacional, de modo a facilitar o acesso dos cidadãos aos serviços. O responsável adiantou igualmente que nesta primeira fase as prioridades estão centradas nos municípios de Kwanyama e Umbanja, enquanto decorrem as ações de formação dos agentes que vão integrar a brigada dos restantes municípios da província.
9: Nesse momento já cobrimos toda a província do Cunene, tudo isso na perspectiva do BUAP de dimensão municipal, todos os 14 municípios e mais duas comunas, a comuna da Mongwa e a comuna de Umbala e Omum. E inclusive já estamos a preparar a entrada em funcionamento demais outras brigadas chamadas BADs que vão trabalhar inicialmente em zonas de difícil acesso. Levaremos o brigadista ao encontro da população. É assim que, para a província do Cunene, contaremos com 18 brigadas, portanto, brigadas móveis. Já tem duas brigadas formadas, nomeadamente a brigada do município do Kwanyama e do município do Umbanja. Já dia 24 deste mês, essas brigadas já vão entrar em funcionamento. e gradualmente então vamos formando mais outras brigadas.
8: 18 brigadas móveis de atualização do registro eleitoral oficioso entram em ação de forma gradual a partir desta segunda-feira, 24 de agosto, para reforçar a operacionalização dos BUAPs nas zonas de difícil acesso. Reportagem Rádio Nacional de Angola, Fernando Noel e Euclides Tocama e Undiva Kunene.
1: O processo de registro eleitoral na província do Cunene vai ser reforçado com brigadas móveis já a partir desta segunda-feira. E o país começou a vacinar contra a poliomielite. É a terceira ronda desta campanha. No Zaire, o lançamento oficial foi feito nesta quinta-feira e a meta das autoridades naquela província é imunizar mais de 140 mil crianças. Luís Mamana.
0: Lançado oficialmente nesta quinta-feira em Banza, Congo, a campanha decorre até o dia 23 de agosto e prevê também administrar a vitamina A a crianças dos 6 aos 59 meses. Na abertura, as mães que levaram os filhos aos postos de vacinação destacaram a importância de proteger as crianças contra doenças evitáveis.
10: Sinto-me bem porque a criança vai ter segurança para as doenças.
11: Maria Ayonda, 6 meses.
12: Põe a vacina?
11: Sim. Faz bem na criança.
12: Sinto bem porque a vacina vai ajudar para não adoecer.
0: Com as equipas já mobilizadas, os vacinadores garantem estar preparados.
13: Moisés, quantos anos, Joaquim? Estou em condições para ir vacinar. Qualquer local onde eu for escolhido, irei chegar porque isso faz bem, principalmente com as crianças menores de 5 anos de idade.
14: Sabe, Paulo, né, Daniel? Vacinada. Sim, estou pronta. Iremos em casa, às 8 horas até às 15 horas.
0: O diretor do Gabinete Provincial de Saúde, João Bernardo, apela à participação de todos os setores da sociedade.
15: Vacinar 149.089 crianças com apenas 2 gotas de vacina de polio. Pedimos o engajamento de todos nós rumo para a erradicação da polio.
0: A meta é alcançar o maior número possível de crianças e contribuir para a erradicação da poliomielite no país. Rádio Nacional, em Banza, com Norberto Francisco e Luís Mamana.
1: Até domingo, pais e encarregados de educação de todo o país são chamados a colaborar para a terceira ronda de vacinação da campanha contra a poliomielite. Da atualidade internacional, o ministro dos Negócios Estrangeiros de Cuba, Bruno Rodrigues, acusou o secretário de Estado norte-americano, Marco Rubio, de ter como propósito deliberado impedir o governo de garantir serviços básicos à população na sequência de novas sanções de Washington. Os Estados Unidos sancionaram na quinta-feira 3 autoridades cubanas e 9 entidades estatais ligadas à mineração, comércio externo e metalurgia, incluindo o Ministério da Construção, no âmbito da sua campanha de pressão por mudanças políticas e económicas na ilha. Rodrigues classificou estas sanções como uma obsessão falhada contra Cuba. As novas sanções juntam-se às dirigidas contra o atual presidente cubano, Miguel Díaz-Canel, e às acusações criminais contra o ex-presidente Raúl Castro no âmbito da campanha do presidente Donald Trump para estrangular o governo comunista já em crise. No início de agosto, Rubio avisou Cuba de que não haveria válvula de escape para a pressão de Washington por mudanças radicais na ilha e que o país não poderia ganhar tempo à espera do fim do segundo mandato de Donald Trump. A partir do fim deste mês, empresas mineiras angolanas poderão candidatar-se a um financiamento internacional de $500 mil. Brigadas móveis de registro eleitoral entram em cena no Cunene já na segunda-feira para atingir as zonas de difícil acesso. Cuba acusa Estados Unidos da América de bloquear serviços básicos à população com sanções.
0: Foram as notícias em desenvolvimento no Jornal às 8 horas com a Vânia Varela. 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

0: É assim que acontece uma manhã informativa, nas manhãs de segunda a sexta-feira, na Rádio Nacional de Angola, o casamento perfeito entre a música e a informação. E agora, seguimos com a atualidade no Kwanza Norte. As autoridades sanitárias no município do Golungo Alto têm disponíveis mais de 25 mil mosquiteiros para distribuição à população nos primeiros dias do próximo mês de setembro. O objetivo é eliminar o crescimento do número de casos de malária que tem causado mortes na região. António José.
1: Para o êxito desta campanha foram inscritos 320 candidatos a mobilizadores, distribuidores e digitalizadores submetidos a testes que concorrem para 48 vagas disponíveis, como confirma o diretor da saúde no Golungo Alto, Cristo Pedro Sebastião.
2: Está-se a falar de 48 vagas. Fez-se o recrutamento de 320 elementos para serem submetidos a testes, onde serão então selecionados candidatos com qualificações de fazerem parte do processo. O município do Golungo Alto fará distribuição no município do Golungo Alto e no município da Cerca. Nós recebemos 503 balões, cada balão vem 50 mosquiteiros, aí já temos um número ideal de mosquiteiros que o município contempla também ao município da Cerca. A programação da distribuição massiva veio para beneficiar toda a população.
1: Ao falar da importância do uso das redes mosquiteiras, Cristo Sebastião apela aos futuros beneficiários a utilizarem os meios para os fins pelas quais serão entregues.
2: A distribuição é casa a casa. Dizer que temos mosquiteiro suficiente, a mensagem que deixo é que todo mundo deve usar. Um mosquiteiro bem colocado impossibilita a penetração de insetos que possam nos causar doença. Estamos a dar para o fim de se prevenir das doenças, não para pescas e outros fins.
1: Diretor Municipal da Saúde no Golungo Alto, Cristo Pedro Sebastião. RNA no Golungo Alto, Constantino Gaspar e António José.
0: Autoridades sanitárias no Kwanza Norte, precisamente no município do Golungo Alto, reforçam as medidas de prevenção contra a malária. No Bengo, o projeto de massificação do registro civil e do bilhete de identidade está a ser reforçado com ações que incluem a entrega do documento ao domicílio. Eduardo Mota.
3: Cidadãos da localidade da Quissomeira, situada a 35 quilómetros da sede do município do Panguila, receberam nesta quarta-feira os seus bilhetes de identidade nas respectivas residências. Cecília Teixeira, moradora na Quissomeira, recebeu o bilhete de identidade do filho e diz ter poupado cerca de 3 mil kwanzas, valor que seria gasto na deslocação até ao posto dos registros do Panguila.
4: Tratei, ainda só apareceu lá um, mas falta mais dois. Graças a Deus, para essa equipa, de volta 3 mil. Já tem a bilhete, mesmo assim que já apareceu, eu tenho a fé que outro também já está no caminho a chegar.
3: O pequeno Matias Gando também recebeu seu bilhete de identidade em casa e manifesta o desejo de que outros amigos tenham a mesma oportunidade.
5: Terceira, eu vou estudar quarto. Amigo, não sei. Tem alguns que teram, tem alguns que não teram.
3: A diretora municipal dos registros do Panguila, Morena Miguel, informa que na região da Quissomeira já foram entregues 78 bilhetes de identidade ao domicílio. A responsável acrescenta que mais de 629 documentos continuam disponíveis para levantamento.
6: Para Quissomeira fizemos 78, foram feitos aqui, neste dia fizemos o registro e temos 629 no posto, a nível do nosso município.
3: Moradores da localidade da Quissomeira beneficiam, assim, da entrega dos bilhetes de identidade ao domicílio, uma medida que reduz as deslocações e facilita o acesso dos cidadãos aos serviços de identificação. A reportagem Rádio Nacional de Angola, João Mendes, Vicente Geraldo e Eduardo Mota, no Panguila.
0: Do Bengo para o Kwanza Sul, onde a Direção Nacional de Inteligência Penitenciária está reunida para discutir mecanismos e conhecimentos para reforçar a estratégia de ação para evitar incidentes nos estabelecimentos prisionais. Itelvina Miranda.
7: Especialistas em inteligência penitenciária das 21 províncias do país estão a reforçar estratégias de atuação para a prevenção de incidentes no interior dos estabelecimentos prisionais. O certame está a ser promovido pela Direção de Inteligência Penitenciária com palco aqui no Acucungo, onde reúne cerca de 53 especialistas. Para o primeiro dia, o exercício de uma inteligência antecipada que previna eventuais ocorrências esteve no centro das atenções, segundo declarou o diretor provincial do Serviço Prisional no Kwanza Sul, Luiz da Costa Dias.
8: Queremos uma inteligência penitenciária mais profissional para resultados. Os efetivos que saibam fazer perguntas, analistas que saibam cruzar informações, chefias que saibam interpretar os produtos de inteligência e transformá-los em decisões.
7: E o diretor nacional de inteligência penitenciária, João Batista Augusto, apontou o reforço institucional com os demais órgãos como via indispensável para um exercício eficiente.
9: Precisamos cruzar conhecimentos para uma visão integrada das ameaças. Cada informação deve responder a uma pergunta. Cada conclusão deve, quando necessário, produzir uma recomendação.
7: Entretanto, o diretor do Centro Penitenciário para Jovens do Acucungo, Raul Cipriano José, defendeu que os conhecimentos transmitidos devem promover uma maior atuação dos especialistas e garantir estabilidade nos centros prisionais espalhados pelo país.
10: Os conhecimentos resultarão em importantes contributos para a melhoria de segurança e da estabilidade dos estabelecimentos penitenciários em todo o território nacional.
7: Especialistas de inteligência penitenciária a nível do país reforçam aqui no Acucungo mecanismos de atuação para a prevenção de incidentes nos centros prisionais. Rádio Nacional de Angola no Acucungo. Congo, com Aldemiro Cavunge e a Italvina Miranda.
0: A Direção Nacional de Inteligência Penitenciária está reunida na província do Kwanza Sul. No município da Bibala, província do Namibe, decorrem de forma satisfatória as obras de construção de pontes e a reabilitação de represas que poderão contribuir para a disponibilidade de mais água e reforçar o abeberamento do gado e a atividade agrícola na região. Recheio Afonso.
11: As obras das pontes sobre os rios Pirangombe, Chap-Chap e Caetou apresentam um nível de execução física considerado satisfatório pelas autoridades administrativas da comuna de Caetou, município de Bibala, província do Namibe. Mais do que infraestruturas de circulação, as obras são encaradas como um investimento com impacto direto na mobilidade das populações e no escoamento da produção, sobretudo durante o período chuvoso, quando algumas vias ficam condicionadas. O administrador comunal do Caetou, Bartolomeu Namuela, destaca o andamento dos trabalhos e a importância das pontes para as comunidades locais.
12: Nós estamos muito satisfeitos com o nível de execução das obras das pontes sobre os três rios, no caso o rio Pirangombe, Chap-Chap e o Caetou, e que nos dá certeza de que para a próxima época chuvosa não teremos dificuldades de nos locomover.
11: Na mesma perspectiva de reforço das condições para as comunidades, estão em reabilitação duas represas, cuja conclusão deverá melhorar a disponibilidade da água para o abeberamento do gado e apoiar a atividade agrícola das famílias.
12: Temos a certeza de que para a próxima época chuvosa, então poderão absorver maior quantidade de água e desta forma assim poderão servir a população bovina e humana.
11: Bartolomeu Namuela, administrador comunal do Caetou, município da Bibala. Edson Henriques, Isaías Domingos e Rachel Afonso, RNA, no Namibe.
0: E ainda no Namibe, famílias em situação de vulnerabilidade, beneficiárias do Quenda 2, residentes nos centros urbanos do Namibe, enaltecem os benefícios que o projeto está a trazer nas suas vidas e na materialização de vários programas. Outros dados com Elias Guito.
13: As pessoas em situação de vulnerabilidade e que vivem nos centros urbanos da província do Namibe dão nota positiva a outra componente do Quenda pelo facto de ajudar na resolução de muitos problemas básicos que estão a atravessar. Segundo o Soba do Bairro 4 de Março, no município de Sacomar, Jerônimo Carlos, na sua localidade há muitos cidadãos que carecem de atenção especial.
14: Choramos há muito tempo do Quenda, temos muitas velhas e temos até jovens, essas comunidades que vieram dos bate-chapas daqui da província.
13: O presidente da Comissão de Moradores da comuna do Bentiaba, município da Lucira, José Ikefelua, diz que na área que representa há muitos desempregados e pessoas com deficiência e que esperam do Quenda para a resolução dos seus problemas.
15: Na nossa área há pessoas desempregadas e há pessoas mesmo com deficiência, conforme vimos aqui na cartilha. E há necessidade, nós temos pessoas com deficiência, por exemplo, cegos.
13: O munícipe Daniel Catumbela, residente em Moçantes e portador de deficiência física dos membros inferiores, espera beneficiar de apoio para a compra de uma motorizada de 3 rodas para realizar trabalhos de prestação de serviços.
16: Agora estou a trabalhar com uma moto do patrão.
13: A responsável para a área de educação e consciencialização a pessoas com albinismo, Doroteia Inácio, acredita que a nova componente do Quenda vai ajudar muitos associados na aquisição de cremes de proteção solar, sombrinhas, óculos, dentre outros produtos.
17: Pobreza extrema, aqueles mais vulneráveis que não têm condições para comprar um protetor solar, um creme, um chapéu, uma vaselina, uma sombrinha.
13: A diretora do Instituto de Desenvolvimento Local, Lunamib, Nayola Araújo, revela que para os municípios do Sacomar, Lucira e Moçantes, prevê-se ajudar mais de 5 mil pessoas a saírem da situação de vulnerabilidade.
18: A princípio está previsto, de forma geral para a província, né, olhando para os 3 municípios, apoiar 5.259 famílias, distribuídas pelos 3 municípios, Lucira, Sacomar e Moçantes.
13: O governador provincial do Namib, Archer Mangueira, que orientou nesta quarta-feira, 19 de agosto do corrente ano em Moçambique, o ato de lançamento do Quenda 2, disse que este passo faz parte da estratégia do Executivo em dar dignidade às famílias e ajudá-las a caminharem com os seus próprios pés.
19: O Quenda nasceu para aproximar a proteção social das pessoas que mais necessitam dela. Não apenas para transferir recursos, mas para proteger rendimentos, preservar a dignidade das famílias.
13: Governador Provincial do Namib, Archer Mangueira. Mais de 5 mil cidadãos portadores de deficiência com albinismo, idosos e crianças abandonadas vão beneficiar de apoio do Quenda, que traz nesta segunda etapa a componente da inclusão produtiva, entrega de kits, para além das transferências sociais monetárias. Namib, Rádio Nacional de Angola, Elias Quito.
0: Ah, no Namib, famílias em situação de vulnerabilidade, beneficiárias do Quenda 2, residentes nos centros urbanos do Namib, enaltecem os benefícios que o projeto traz para as suas vidas. A Associação para o Desenvolvimento da Região do Quilofuta, na província do Ijo, realiza amanhã, sábado, na Casa da Juventude em Viana, uma atividade para analisar e refletir os desafios e projetos para o desenvolvimento sustentável do Quilofuta. A atividade está enquadrada nas festividades dos 115 anos daquela localidade. De acordo com o secretário executivo da Associação Alexandre André, o encontro vai abordar questões relacionadas com o emprego e autoemprego para os jovens do Quilofuta.
20: E vamos comemorar o aniversário do Quilofuta. Quilofuta é uma comuna que anteriormente pertencia à Maquia do Zumbo, mas agora faz parte do município de Sacandica, que vai comemorar 115 anos. Com isto, a associação achou melhor ter uma reflexão com o tema ADCF e Quilofuta unidos para o desenvolvimento sustentável. A nível deste desenvolvimento e a sustentabilidade, a associação está se empenhando em realizar projetos, em alavancar projetos a nível de Quilofuta. Já criamos uma comissão que chegou até o Quilofuta e que está a trabalhar em estreita colaboração com a administração comunal, no sentido de criarmos cooperativas. Até agora já foram criadas várias cooperativas que estão a trabalhar no sentido de alavancar a agricultura naquelas zonas. Neste momento que estamos aqui a falar, a comunidade de Quilofuta, que está aqui em Luanda, estará na Casa da Juventude neste sábado. O objetivo principal é mesmo abordarmos alguns temas relacionados ao Quilofuta. O primeiro tema é sobre a origem, a identidade e a evolução de Quilofuta. Lá estaremos para nós refletirmos sobre esta data e vamos falar sobre o enquadramento e auxílio dos quadros do Quilofuta para o emprego e autoemprego juvenil. E vamos fazer também um balanço de que a associação tomou posse até agora, o que já fez, o que pretende também fazer. Isso é no mesmo dia 22. E vamos apresentar uma visão estratégica na qual poderá nortear a associação daqui a 5 anos. isso como base nos projetos que temos. A associação está a trabalhar em estreita colaboração com o governo, tanto faz central como local, no sentido de vermos aquelas vias de acesso melhoradas. Isto é, vamos levar a cabo campanhas de tapa-buraco naqueles municípios que nós achamos que a associação tem essa capacidade de poder melhorar, enquanto estamos a aguardar aquilo que é a competência do governo em poder fazer as pontes e melhorar mesmo, pelo menos, uma terraplanagem naquela via. Esses são os objetivos principais que estão a fazer com que tenhamos essa reflexão cá. Claro, como se tivéssemos as condições de acesso melhoradas, esta atividade passaria na comuna de Coelho Futre. Por causa dessas dificuldades mesmo, que não temos as condições da via de acesso melhoradas, então estaremos aqui no Anda refletindo em prol daquilo que é o Coelho Futre antes, Coelho Futre hoje, aquilo que poderá ser o Coelho Futre amanhã. Durante a reflexão, nós teremos também homenagem trabalhadores que prestaram serviço na comuna de Coelho Futre. Vamos homenagear 155 elementos, que será já neste dia 22. Então, todos aqueles que fazem parte da lista de homenagem também estão convidados para estarem presentes e receber aquele que é o reconhecimento que eles têm merecido. Então, todos que são natos, filhos e amigos de Coelho Futre estão convidados para todos nós estarmos juntos e refletirmos sobre o dia. Esperamos que estejamos mesmo todos presentes e a vossa presença será mesmo indispensável. A imprensa, mais uma vez, a Rádio Nacional, nosso muito obrigado por tudo quanto tem feito para a expansão e a divulgação daquilo que são as atividades da associação. Coelho Futre, mais uma vez, já de ser unidos para o desenvolvimento sustentável.
0: É, a Associação para o Desenvolvimento da região do Coelho Futre, na província do Ijo, realiza amanhã, sábado, na Casa da Juventude, em Viana, uma atividade para analisar e refletir os desafios da região. Este é Sêngula. Continuamos no Ijo em termos de música com Lina Alexandre.

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3: E seguimos agora com a atualidade, dizer que em Cabinda a diocese está preocupada com os constantes cancelamentos dos voos da TAG Linhas Aéreas de Angola. O bispo da diocese apela que sejam melhoradas ou melhorados os mecanismos de comunicação por parte da TAG. Mateus Pinto.
4: Dom Belmiro Chisengeti fez esta recomendação durante um encontro de cortesia que manteve nesta quarta-feira com o administrador para a área comercial da TAG, Joelson Vasconcelos, tendo em conta os constantes constrangimentos que os cidadãos atualmente enfrentam, sobretudo na rota aérea Cabinda-Luanda e vice-versa.
5: Tem sido múltiplos os cancelamentos e é preciso que nós possamos entender a razão destes cancelamentos. E muitos deles, se não todos, são cancelamentos justificados. Sugerimos a TAG para que se melhorassem os níveis de comunicação. É evidente que vivemos hoje um contexto internacional muito volátil e tem incidências sobre o preço do combustível, tem incidências sobre o fabrico e o custo das componentes da aviação. E depois há várias aeronaves em terra, justamente por falta dessas componentes e do seu acesso no mercado internacional, o que, pelo que foi informado, condiciona muitas vezes a capacidade operacional da companhia. Agora, é evidente que nós, que somos cidadãos, vemos sempre só o lado final. Quer dizer, cancelou-se o voo. Se não há uma justificação plausível para esse cancelamento, aumenta, digamos assim, a tensão entre as pessoas. Então, aquilo que nós pedimos até é que se faça, de facto, uma comunicação atempada e também simultânea entre o cancelamento e a reacomodação. Esse é um aspecto. Um outro dado que também nos preocupa saber por que razão é que até o dia 24 de dezembro já estava tudo ocupado.
4: Dom Belmiro Chisengeti, bispo da diocese de Cabinda, no final do encontro que manteve nesta quarta-feira na C-Catedral, com o administrador para a área comercial da TAG e Luís José, diretor de comunicação e imprensa daquela transportadora aérea, na ocasião anunciou a recuperação urgente da frota das suas aeronaves, visando reforçar a qualidade dos serviços prestados aos clientes.
6: A equipa da TAG está a trabalhar muito afincadamente naquilo que são os temas operacionais da companhia. Nós, de facto, estamos num esforço conjunto naquilo que é a recuperação da nossa frota e o nosso interesse maior é justamente manter toda a fiabilidade do nosso serviço. Nós teremos muito brevemente a recuperação de aeronaves que vão entrar em operação e contamos com esta operação a estabilizar então os serviços de uma forma geral. É também esta mensagem que nós viemos aqui a deixar, este conforto à Diocese de Cabinda, à comunidade de Cabinda, de que sim, temos um plano em curso e que brevemente teremos aqui os nossos serviços mais estabilizados. Do ponto de vista do ecossistema, penso que é do conhecimento geral, que no pós-Covid houve aqui uma quebra no fornecimento de componentes, aqui para, que são essenciais para as manutenções dos equipamentos. Nós estamos a fazer um esforço também com nossos parceiros internacionais e nossas equipas internas em acelerar o máximo possível todo esse processo. A segurança é um tema preponderante na aviação e isso impele que temos que ter um fator muito forte de confiança de que o nosso equipamento está navegável e só assim é que nós colocamos o equipamento em serviço. Nós compreendemos que os passageiros têm as suas agendas, têm a sua expectativa, mas a segurança está em primeiro lugar e nenhum avião entrará em serviço enquanto não tiver esta confiabilidade, e é assim que nós trabalhamos, é assim que opera o ecossistema.
4: Luís José, diretor de comunicação e imprensa da TAG Linhas Aéreas de Angola. Cabinda RNA, com José da Costa e Mateus Pinto.
3: A Diocese de Cabinda está preocupada com os constantes cancelamentos nos voos da TAG Linhas Aéreas de Angola.
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3: Agora 8 horas e 52 minutos. Seguimos com o África.com.
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8: Ora, bom dia, Daniel Marques. Bom dia, ouvintes do Manhã Informativa. Angelique Jo passa a contar com uma estrela com seu nome no Passeio da Fama de Hollywood, nos Estados Unidos. É a primeira cantora africana a merecer tal distinção. A distinção tinha sido anunciada no verão do ano passado, mas a cerimónia em Los Angeles teve lugar apenas esta terça-feira. A cantora tem uma carreira de mais de 4 décadas e junta-se a outros nomes e personalidades consagradas como Michael Jackson, Beatles e Charles Aznavour. Essas pessoas na sala de jantar é o título do livro de Marta Lança, que conta as histórias de uma vida escrita entre Luanda, Mindelo, Maputo, Lisboa, Paris, Rio de Janeiro e outras geografias, tendo como fio condutor as mudanças de casa e outros encontros em novas pessoas que enchem salas de jantar, transformadas em lugares de resistência e comunidades de pensamento e de arte. Este é o seu segundo livro, depois de Infinitas Pessoas Mais Uma. Marta Lança é jornalista, escritora, programadora cultural e também coordena o Portal Boala, uma plataforma dedicada à cultura e ao pensamento sobre o Sul Global. O livro Essas Pessoas na Sala de Jantar é como uma casa, ou melhor, uma sala de jantar repleta de amigos e reinventada a cada nova morada entre 3 continentes. Mas não é uma sala de jantar autossatisfeita, não. É um convite à viagem, à partilha e aos novos sabores, com pratos cheios de histórias e portas abertas, com sorrisos e cumplicidades. Um grupo inicial de 20 pessoas deportadas pelos Estados Unidos chegaram esta quinta-feira à Libéria no âmbito de um acordo migratório mais amplo, no qual o governo liberiano aceitou acolher até 1.200 cidadãos ao longo de um ano. O grupo chegou ao Aeroporto Internacional Roberts, nos arredores de Monróvia, sendo o primeiro abrangido por este acordo em que a Libéria aceitou acolher cidadãos de países terceiros que não podem legalmente ser devolvidas aos seus países de origem, nomeadamente por razões de perseguição política. Os 1.200 deportados incluem cidadãos africanos, bem como cidadãos da América do Norte, América do Sul e Caraíbas, de acordo com o ministro da Informação da Libéria, Jerolamec Pia. A fechar, o governo de Moçambique pretende fazer investimentos para aumentar a produtividade agrícola, mobilizando cerca de 2 mil milhões de dólares nos próximos 4 anos, anunciou esta quinta-feira o ministro de Planificação e Desenvolvimento. Segundo o ministro moçambicano Salim Valá, que classificou a medida como arrojada, vai permitir apoiar as atividades agrícolas de mais de 200 milhões de produtores, estando o governo a mobilizar os fundos junto dos parceiros nacionais e estrangeiros. A 14 de julho, empresários moçambicanos pediram acesso a sistemas de informação e educação para os pequenos produtores, defendendo serem essenciais para facilitar a transformação digital no setor agrícola em Moçambique. Daniel Marques, colocamos ponto final assim à última edição da semana do Africa.com. Bom dia, bom fim de semana a todos.
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3: Viva Isaac Rezende com o Africa.com. Um grande abraço, estamos juntos. Estamos a colocar o ponto final a esta edição última da semana do Manhã Informativa, referente a 21 de agosto de 2026. Voltaremos precisamente segunda-feira. A mesma hora e na mesma sintonia, você conhece esta rádio? É a Rádio Nacional de Angola.

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1: Bom dia, são 9 horas em todo o país.
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1: Lucrécia Nelembe, Ricardo Nelembe, Luana Nelembe e Kwame Nelembe comunicam o falecimento de António Paulo Nelembe, ocorrido em Portugal por doença. O funeral será realizado em data a anunciar. Jacob Mutumbo, Domingos Agria, António Lacerda, Francisca Cecília, Josefa Nafuca Felo, Celestino Tandavala, Abraão Marques, Fernando Cauaia e demais familiares comunicam que o funeral de Alice Susana Felo Delfino Mutondo realiza-se amanhã às 9 horas no cemitério do Benfica. Josmar Guilmar Pinheiro Pascoal, Fernando Pinheiro Almeida, Wilson Pinheiro de Barros, Délcio Carlos Pinheiro, Ivan Carlos Pinheiro, Ricardo Carlos Pinheiro e demais familiares comunicam que o funeral de Teresa Ginga Diniz Pinheiro realiza-se amanhã às 9 horas e 30 minutos no cemitério da Santa Ana. Margarida Raul de Almeida Pinto e demais familiares comunicam o falecimento de Gomes Pinto, ocorrido no dia 17 de agosto. O funeral será realizado no sábado, às 10 horas, antecedido do velório no Salão de Cerimónias Fúnebres da Polícia Nacional para o cemitério Alto das Cruzes. King, Judite, Pedro, Juliana, João, Capa, André, Beatriz, Isabel, Elizabeth e Kinguinho comunicam o falecimento de Quinanga João, ocorrido no dia 15 de agosto por doença. O funeral realiza-se no sábado, às 11 horas, no cemitério do Benfica, em Luanda. Termina aqui este serviço de utilidade pública.
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1: Marcha na cadência do tempo, são 9 horas 2 minutos.
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1: Rádio Nacional de Angola, sempre consigo, são 9 horas 6 minutos. 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

0: Sexta-feira, a energia aqui da nossa família está realmente em alta e ninguém nos tira deste lugar. Hoje é dia de acordar a esperança, sacudir o cansaço e lembrar que apesar dos desafios, há sempre uma razão para continuar a sorrir e a fazer acontecer. Você é o autor da sua vida. Por isso, se nos acompanha a partir da sua casa, do seu local de trabalho, no táxi, no seu carro, na rua ou a preparar-se para enfrentar mais um dia, queremos que aumente o volume do seu rádio, porque a sua companhia fiel já está aqui consigo até bem perto das 12 horas.
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0: Esta é a rádio que não dorme, está consigo 24 horas ao dia. Cá em casa temos informação, boa música, conversa agradável, boa disposição e aquela energia que transforma a sua manhã comum numa manhã extraordinária. Então siga connosco com esta família que está pronta para recebê-lo. Fátima Gama, Constância Videira, Arcanjo Pinto, Feliciano Neto, Falcão Tomás e Ilione Falcão.
2: É só isso. 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
0: Viola Araújo, a primeira artista a pisar aqui no palco da Casa da Rádio nesta sexta-feira, 21 de agosto de 2026. Bom, a Viola Araújo traz aqui a canção Não Me Importa, Não Me Importa. É importante também você deixar de lado aquilo que não agrega valor na sua vida.

Não me importa, Iola Araújo. E traz aqui uma mensagem muito forte para hoje, que tem justamente a ver com a questão da comparação. Não se compare com quem está ao seu lado. Cada pessoa tem o seu tempo, a sua história, o seu caminho. O sucesso de alguém não diminui o seu. A conquista do outro não significa que você está atrasado. Nada disso. Quando deixamos de nos comparar, começamos a perceber melhor o nosso próprio valor. Não é preciso ser melhor que ninguém. Você só precisa ser melhor do que foi ontem. Leve esta frase consigo. Pare de medir a sua vida pela régua dos outros. O seu caminho merece ser vivido e não comparado. Então, nada, não se importe com comparações, com querer viver a vida do outro, porque cada um tem o seu tempo, o seu caminho e a sua história. E nós apenas nos importamos com a audiência que nos acompanha. O nosso foco é manter a boa disposição nesta sexta-feira, com muita alegria e muita positividade. Por isso é que trazemos esta energia única e inigualável à sexta-feira. Ainda música boa para você acompanhar. Daqui a pouco também vamos ter aqui os nossos meninos, as crianças. Estão aí a desenvolver as atividades do dia-a-dia, terminar de lavar a louça, depois do pequeno almoço. Então, depois de ouvirmos esta boa música, que vai ajudar a desenvolver as tarefas, quer esteja em casa ou então no seu local de trabalho. Depois disso, nós voltamos. Eu até já.

SSP aqui em plena sexta-feira a mostrar que deixou saudades, saudades que vão sempre permanecer aqui nos nossos corações. Um grupo que fez história e vai continuar a fazer, porque estas músicas são eternas, podem ter sido feitas há muito tempo, mas quando são tocadas nos fazem viajar e ter aqui boas memórias, não é? Daqueles tempos idos. E nós passamos sempre cá em casa da rádio música boa, música que cria memória, que aproxima as pessoas e deixa o seu dia mais leve. Então siga connosco, o convite está feito. Temos ainda muitos assuntos para preencher a sua manhã de sexta-feira. Vamos é dar uma pausa na música, não é? Até porque já desenvolvemos as atividades aqui da nossa casa, as crianças ouviram boa música, dançaram e terminaram de lavar a louça com mais rapidez, então vão aqui entrar e brincar com os outros pequenos, não é? Oh, que fofura as nossas crianças. Está na hora, não é? Está na hora. Então, Falcão, chama os meninos.

0: queridos amigos do peito, já está no ar o espaço onde nós crianças temos vez, temos voz e fazemos acontecer. Bom dia, Yolanda.
1: Bom dia, Celestino. Bom dia a todos os amigos que nos acompanham. Hoje é sexta-feira, Cambas, o fim de semana já está a bater à porta e com ele chega a vontade de brincar, de sorrir, de descansar e, claro, de aproveitar muito bem o nosso tempo.
0: Por isso, nesta manhã de sexta-feira, chegamos até as vossas casas com a energia lá em cima, trazendo muita música, alegria, brincadeiras, bons conselhos, curiosidades e muita diversão.

0: Pois é, Celestina. Então nada de ficar aí parado, amigo. Aumente o volume e chama os amigos, chame os primos, as primas, o colega, o vizinho, chame todo mundo porque a festa é para todos.
1: E já sabes, não desligue o teu rádio, porque temos uma manhã inteirinha preparada para todos os nossos queridos amigos.
0: Estamos aqui na rádio que liga sonhos, une famílias e aproxima Angola do mundo. Estamos na Rádio Nacional de Angola.
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0: cresce ou não faz crescer, fica do lado de fora, porque este é um espaço de sorrisos, energia boa e corações leves. Esta equipe amiga envia um abraço gigante e cheio de carinho para cada um de vocês que nos acompanham neste momento. Seja no aconchego de casa, num posto de combustível ou até no leito de um hospital, a vossa companhia dá sentido ao que fazemos e a vossa preferência é o nosso maior presente. E claro, esta vibração incrível tem uma razão. Há uma equipa dedicada que prepara tudo com muito amor para garantir a vossa diversão. Como sempre, nos bastidores e à frente deste encontro, temos o Rui Assunção, que cuida da produção, coordenação e realização deste encontro. Na técnica, que assegura que todo o som chegue limpinho até as vossas casas, é o Delfim Soares. E deste lado do microfone, com um sorriso na voz e muita vontade de vos fazer companhia, estamos nós, Celestina Ramalhoso e Yolanda Ribeiro.
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0: O calendário mais famoso desta rádio marca hoje, 21 de agosto de 2026. E para quem só agora ligou o seu rádio, seja muito bem-vindo. Você está na companhia do melhor do entretenimento infantil. Amigos, hoje é sexta-feira. E sexta-feira nas férias tem um sabor muito mais especial, não é, Cambas? É dia de aproveitar, brincar, conversar com os amigos, passear mais tempo com a família e criar bons momentos. Mas atenção, amigos, estar de férias não significa esquecer os cuidados. Se forem brincar fora de casa, avisem sempre aos pais ou responsáveis e escolham lugares seguros. Nada de aventuras perigosas ou de ir para lugares desconhecidos sem autorização de um adulto. Isso mesmo, Yolanda. E que tal aproveitar estes dias para experimentar coisas novas? Podem brincar, desenhar, cantar, dançar, ajudar em casa, contar histórias ou até descobrir um livro interessante. Afinal, nas férias também podemos aprender enquanto nos divertimos. E já que o fim de semana está a chegar, aproveitem para estar perto de quem vocês gostam. Uma brincadeira com os amigos, uma conversa em família ou simplesmente um bom momento juntos pode transformar um dia normal numa recordação muito especial, não é, Celestina? Isso mesmo, Yolanda. E não se esqueçam, brincar é bom, mas brincar com segurança é ainda melhor. Por isso, Cambas, aproveitem muito bem estas férias. Divirtam-se, cuidem de vocês e mantenham sempre este sorriso bonito. Esta equipa amiga deseja um abraço especial e cheio de carinho para todos os aniversariantes de hoje. Que o vosso dia seja repleto de sorrisos, surpresas e muitos bons momentos. Desejamos muita saúde, paz, alegria e harmonia em cada passo do vosso caminho. Que nunca faltem motivos para sonhar, acreditar e ser feliz. Que esta data tão bonita se repita por muitos e muitos anos, sempre rodeados de pessoas que vos amam, valorizam e fazem a vossa vida ainda mais especial.

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2: E como já é tradição nas sextas-feiras, trazemos na nossa bagagem um dos momentos mais especiais deste encontro. 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
1: E claro, não podemos esquecer o nosso espaço Música ao Pio, onde as tuas músicas favoritas ganham vida e fazem a festa aqui na Rádio Nacional de Angola. 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

0: Deus, se os vossos pais permitem que utilizem as redes sociais, é muito importante terem alguns cuidados. Nunca usem sem autorização ou acompanhamento deles. Evitem conversar com pessoas que não conhecem, não partilhem fotografias com estranhos e, de forma alguma, aceitem marcar encontros. Lembrem-se, nem todas as pessoas na internet são quem dizem ser. Por isso, é importante confiar sempre nos vossos pais e não criar amizades com pessoas que eles não conhecem. A vossa segurança vem sempre em primeiro lugar e é muito importante para todos nós.
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0: agora, tal como prometido, chegou aquele momento tão esperado. Vamos ler as vossas cartinhas cheias de carinho, criatividade e alegria. Não é, Yolanda?
1: É isso mesmo, Celestina.
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0: Bom dia, companheiros. Chamo-me Áurea Nayara. Nestas férias estou a fazer o curso de inglês e está a ser muito produtivo. Já aprendi muita coisa.
1: E a nossa outra mensagem diz o seguinte: Olá, amigos do Rádio P.O. Chamo-me Ariela Gonçalves e já estou com muitas saudades da escola. Espero rever os meus antigos professores e os meus colegas.
0: Bom dia, Rádio P.O. Chamo-me Leila Agnes. Tenho 10 anos de idade. As minhas férias estão ótimas. Tenho-me divertido muito.
1: Bom dia, amiguinhos do Rádio P.O. Chamo-me Manuel Francisco e aproveitei muito as férias. Fiz curso de inglês e informática e agora já estou bem preparado para as novas aulas.
2: Olá, amigos. Chamo-me Faustino André. Tenho 10 anos de idade e já estou a arrumar todos os meus materiais para a volta às aulas.
1: E a nossa outra mensagem, por sinal a última, porque infelizmente não podemos ler todas as mensagens dos nossos amigos, diz o seguinte: Olá, olá, Rádio P.O. Chamo-me Felisberta Francisco e amo imenso ouvir o programa e dizer que já arrumei todo o meu material para a volta às aulas. Um beijinho.
3: Um beijo para todas as amigas da Rádio P.O.
1: Cris amigos, queremos deixar um agradecimento muito especial a todos vocês que tiraram parte do seu tempinho para escrever para nós. Não é, Yolanda?
0: É isso mesmo, Celestina. Continue a escrever, a participar e a fazer desta grande família, porque este espaço também é vosso. Muito obrigada pelo vosso amor e pela vossa companhia.
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0: assim chegamos ao fim de mais um encontro feito a pensar em todos nós crianças, aqui na Rádio Nacional de Angola. O tempo voa quando estamos juntos, não é verdade, Yolanda?
1: É isso mesmo, Celestina. Mas antes de nos despedirmos, vamos deixar um recado muito importante. O teu corpo é só teu e deve ser sempre respeitado.
0: Ninguém tem direito de tocar nas tuas partes íntimas.
1: Se alguma situação assim acontecer, deves falar imediatamente com o adulto de confiança. Pode ser a mãe, o pai, um professor ou outra pessoa que te proteja.
0: Não guardes segredo e não tenhas medo de contar, porque a tua segurança vem sempre em primeiro lugar.
1: Agora sim chegou a hora de dizer até já. Fiquem bem e cuidem-se sempre.
0: Tchau, tchau e até a próxima.

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0: Lobango, terra bonita, Willa, mãe da paisagem, é verdade. E estamos precisamente a falar do Lobango, a falar da Willa, porque a Willa prepara-se para receber já neste domingo, 23 de agosto, mais uma edição do espetáculo Caldo do Poeira, integrado nas festividades em honra da Nossa Senhora do Monte. A Rádio Nacional de Angola, desde os primórdios, tem promovido a nossa música, tem promovido a cultura angolana, e este espetáculo terá lugar no Complexo da Nossa Senhora do Monte. Promete juntar diferentes gerações da música angolana numa celebração marcada pela diversidade de estilos e pela valorização da produção musical nacional. Entre os artistas confirmados estão Sabino Wenda, Muniz da Almeida, Karina Santos, Esmeralda Niamba, Neide da Luz, Camacho, Acácio, Julito da Vila e Steve Correia Vitor. Nós vamos interagir com o nosso colega Walter Arsénio, que traz aqui as movimentações, tudo aquilo que está a ser preparado para mais uma edição do Caldo do Poeira.
1: Lobango, terra bonita, onde a natureza habita.
2: Histórias, músicas e emoções. É o que se espera da edição do Caldo do Poeira, que vai homenagear Julito da Vila e Samora, duas figuras da cultura wilana. O músico e pesquisador Bernardo António, de Cambu, dá-nos a conhecer o percurso dos dois homenageados.
3: É para dizer que o Julito da Vila não é da Willa, nem tanto quanto o Samora. O Julito da Vila acho que é daqui de Luanda, tem discos gravados com os Jovens do Prenda, provavelmente com os Astros. O Samora é moçambicano, veio para Angola já no tempo colonial, colaborou com Cirineu Bastos, se não estou em erro, na Boate Comodoro, e depois se transferiram para o Lobango.
2: Por outro lado, Bernardo António fala também da importância da homenagem a ser prestada a Julito da Vila e Samora no Caldo do Poeira.
3: Eles deram o seu contributo para o engrandecimento da música angolana. A Rádio Nacional deve e merece homenageá-los por essa dádiva do seu contributo na música angolana, e como estamos na Willa, nas festividades da cidade, eles são uma luz que cintila naquelas bandas.
2: Para o músico Sabino Wenda, o Caldo do Poeira traduz-se no momento de encontros, reencontros e de consagração da arte musical angolana.
4: É o palco, é o microfone, é a porta. É aí onde nós vamos elevar o nosso grande poder de fazer com que a pátria se reencontre cada vez mais. Estou a falar para o mundo, estou a cantar para o mundo. Eu tenho a Rádio Nacional como uma porta para falar para todos os meus fãs de Cabinda Ucunene. E, no entanto, o Caldo vem mesmo a calhar para podermos, então, demonstrar e mostrar aquilo que nos sustenta todos os dias.
2: Músico Sabino Wenda, de malas feitas para a edição do Caldo do Poeira, que vai homenagear Julito da Vila e Samora no Complexo da Nossa Senhora do Monte, no Lobango. A Rádio Cultura Angola, com Ivan Silve e Walter Arsénio.
0: Estamos juntos, Walter Arsénio, nosso colega da Rádio Cultura Angola, e ouviu, espero que registe esta data, neste fim de semana, o Lobango, na província da Willa, vai receber mais uma edição do Caldo do Poeira, chegará ao Complexo da Nossa Senhora do Monte, justamente para celebrar a cultura da Willa, e desta vez a homenagem é para Samora e Julito da Vila. Como ouvimos, os dois não são da Willa, mas fizeram muito pela música nacional e internacional, e são os homenageados desta edição do Caldo do Poeira. Este artista que estamos a ouvir é o Julito da Vila. Boa escuta.

0: São 10 horas no país. Confira as notícias na Rádio Nacional com Vânia Varela.
1: Empresas mineiras angolanas poderão candidatar-se a um financiamento internacional de $500 mil já a partir do final deste mês.
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1: Bom dia. As empresas mineiras angolanas poderão candidatar-se a partir do final deste mês de agosto a um financiamento internacional inicial de $500 mil sem cedência de participação e com apoio técnico. A informação foi avançada pelo vice-presidente da Câmara de Minas de Angola, José Sumbula, durante um programa de capacitação sobre títulos mineiros realizado em Luanda.
3: Abre no final deste mês com financiamento internacional num valor inicial de $500 mil, sem uma contrapartida, cedência de participação. É um financiamento de que o beneficiário, para além da componente financeira, recebe um apoio técnico. Este financiamento pode evoluir até valores maiores, dependentemente da qualidade das informações ou do trabalho a ser executado. Aqui, por exemplo, em Botswana, uma empresa similar, que é no cobre, teve esse financiamento de $500 mil e evoluiu para $25 milhões. As empresas vão se candidatar. É uma candidatura internacional, ela é avaliada pela empresa promotora, que é uma multinacional, e pela primeira vez em Angola trazemos isso. Isso já acontece em outras geografias, em Angola pela primeira vez. E nós, Câmara de Minas de Angola, aspiramos que no mínimo, pelo menos 10 empresas angolanas candidatem-se.
1: José Sumbula, vice-presidente da Câmara de Minas de Angola, e o anúncio de que as empresas mineiras angolanas poderão candidatar-se a um financiamento internacional inicial de $500 mil já a partir do fim deste mês de agosto. E o país começou hoje a vacinar contra a poliomielite. É a terceira ronda desta campanha de vacinação, que vai durar 3 dias, ou seja, vai decorrer até domingo. Na província do Cuando, a meta é de que sejam imunizadas mais de 30 mil crianças. Os dados com a Clarice Firmina.
4: A diretora do Gabinete Provincial da Saúde do Cuando, Sandra Iani, fala em mais de 39 mil doses preparadas.
5: Temos preparada 39.310 doses a nível provincial. Temos 60 equipas já preparadas.
4: A responsável avançou terem sido já realizadas campanhas de sensibilização e se espera por mais colaboração dos pais e encarregados de educação.
5: Nós apelamos às famílias para participarem na campanha, levarem seus filhos para serem vacinados, para uma melhor prevenção.
4: Quando movimenta-se por conta da terceira ronda de vacinação contra a polio e a administração da vitamina A em crianças menores de 5 anos. A reportagem Rádio Nacional Pelicano Batista e Clarice Firmina em Menong, capital do Cubango.
1: Já no Zaire, a previsão é de que sejam imunizadas 140 mil crianças e os apelos também é de que os pais e encarregados de educação colaborem para o êxito da empreitada. Luís Mamana.
6: Na abertura, as mães que levaram os filhos aos postos de vacinação destacaram a importância de proteger as crianças contra doenças evitáveis.
7: Sinto-me bem porque a criança vai ter segurança, três doenças.
8: Maria Ayonda, faz bem na criança.
9: Porque a vacina vai ajudar para não adoecer.
6: Com as equipas já mobilizadas, os vacinadores garantem estar preparados.
10: Moisés, quando estamos aqui, estou em condições para ir vacinar.
11: Qualquer local onde eu for escolhido, irei chegar.
12: Sabe qual é, Daniel? Estou pronta. Iremos em casa, em casa.
6: O diretor do Gabinete Provincial de Saúde, João Bernardo, apela à participação de todos os setores da sociedade.
13: Pedimos o engajamento de todos nós rumo para a erradicação da polio. Agora.
6: Diretor do Gabinete Provincial de Saúde, João Bernardo, Rádio Nacional, em Banza Congo, com Norberto Francisco e Luís Mamana.
1: O país começou hoje a vacinar contra a poliomielite. Recordo que é a terceira ronda desta campanha de vacinação, que vai decorrer até domingo. Da atualidade internacional, uma mulher que terá planeado um ataque à bomba ao Capitólio, no estado norte-americano de Nova York, por considerar que aprovava leis contra o Islão, foi detida. detida pela Polícia Federal e acusada de terrorismo. Jessica Bowie, de 35 anos, esteve sob vigilância durante mais de um mês, enquanto comunicava com pelo menos um informador confidencial que se fazia passar por facilitador do grupo terrorista Estado Islâmico. Operacionais do FBI, sob disfarce, deram a Bowie meios financeiros e materiais para realizar o ataque. A acusada foi detida ao sair de uma reunião com armas numa mala. John Sarcone, primeiro advogado assistente para o Distrito Norte de Nova Iorque, considerou o alegado plano como um ataque à própria democracia. É o final deste jornal. As notícias regressam pontualmente às 11 horas. Em um até já.
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0: 10 horas, 5 minutos.
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0: Lucrécia Nelembe, Ricardo Nelembe, Luana Nelembe e Kwame Nelembe comunicam o falecimento de António Paulo Nelembe, ocorrido em Portugal por doença. O funeral será realizado em data a anunciar. Margarida Raul de Almeida Pinto e demais familiares comunicam o falecimento de Gomes Pinto, ocorrido no dia 17 de agosto. O funeral será realizado amanhã, às 10 horas, antecedido do velório no salão de cerimónias fúnebres da Polícia Nacional para o cemitério Alto das Cruzes. A família Pinto da Cruz e demais familiares comunicam o falecimento de Luís Manuel Pinto da Cruz, ocorrido no dia 19 de agosto. O funeral será realizado em data a anunciar. Jacob Mutundo, Domingos Agria, António Lacerda, Francisca Cecília, Josefa Nafuca Felo, Celestino Tandavala, Abraão Marques, Fernando Cauaia e demais familiares comunicam que o funeral de Alice Susana Felo Delfino Mutombo realiza-se amanhã, às 9 horas, no cemitério do Benfica. Josemar Guilmar Pinheiro Pascoal, Fernando Pinheiro Almeida, Wilson Pinheiro de Barros, Délcio Carlos Pinheiro, Ivan Carlos Pinheiro, Ricardo Carlos Pinheiro e demais familiares comunicam que o funeral de Teresa Ginga Diniz Pinheiro realiza-se amanhã, às 9 horas e 30 minutos, no cemitério da Santa Ana. King, Judite, Pedro, Juliana, João, Capa, André, Beatriz, Isabel, Elizabeth e Kinguinho comunicam o falecimento de Kinanga João, ocorrido no dia 15 de agosto, por doença. O funeral realiza-se no sábado, às 11 horas, no cemitério do Benfica, em Luanda. Josefa Suilo e demais familiares comunicam o falecimento de Gomes Pinto, ocorrido no dia 17 de agosto. O funeral será realizado amanhã, às 10 horas, antecedido do velório no Salão de Cerimónias Fúnebres da Polícia Nacional para o cemitério do Alto das Cruzes. Está desaparecida da casa dos seus familiares desde o dia 18 de agosto, a maior de idade, de nome Julieta Valentim Domingos. A mesma sofre de perturbação mental e pede-se a quem souber do seu paradeiro o favor de ligar para os números 923-72-55-39, 923-93-86-86 ou acompanhá-la junto à esquadra da polícia mais próxima. Termina aqui este serviço de utilidade pública.
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0: 10 horas, 9 minutos.
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1: Quem está à porta? Quem está à porta da casa da rádio?
2: Bernardo Manuel Kabila, coordenador para a dinamização da Associação dos Artistas do Ikolibeng.
1: Mas não está sozinha, vejo mais alguns dois sapatos.
3: Exatamente, está acompanhado do Luís Luvolo Manico, presidente da Associação dos Artistas do Ikolibeng.
1: Por favor, Falcão, abra a porta para os dois convidados, não é? Como fizeram muito bem referência, o presidente da Associação dos Artistas da província de Ikolibeng, Luís Manico, e também o coordenador da mesma associação, coordenador para dinamização, Bernardo Kabila. Bom dia aos dois, bem-vindo à Casa da Rádio. Há muitos projetos, muitas iniciativas positivas. Sei que a vossa associação já existe há sensivelmente 2 anos e agora vocês estão a preparar-se para fazer a apresentação das atividades, certo?
2: Bom dia mais uma vez, senhora jornalista. Bom dia, caros ouvintes do programa Casa da Rádio, Rádio Nacional de Angola, a única aqui no país.
1: Com certeza.
2: E para nós é um enorme prazer estar aqui nesta casa.
1: Muito bem.
2: De facto, nós estamos aqui com o objetivo de transmitir a todos os ouvintes desta magna rádio sobre a Associação dos Artistas de Ikolibeng, que vai então, reuniu todos os fazedores de arte e cultura da nossa província, que é nova, no caso, por força da nova divisão política administrativa. O Ikolibeng ascendeu agora a categoria de província e havia toda uma necessidade de promovemos então associativismo cultural com o objetivo de defender aquilo que são os interesses dos fazedores de arte e cultura da nossa região.
1: Muito bem, vamos conhecer os principais objetivos da associação e quantos membros nesta altura vocês têm, presidente Luís Manico.
3: Bem, muito obrigado. Nós, nessa altura, acreditamos que já estamos com mais ou menos 700 a 600 artistas já inscritos na nossa organização, pois somos uma organização de caráter provincial, de igual modo frisou a nível da sua abordagem o Bernardo Manuel Kabila. Portanto, nós temos estado a designar várias atividades, entre elas o que nos importa mais é aquilo que o Bernardo também disse, velar pelo direito dos artistas, sobretudo organizá-los, porque nós acreditamos que um artista organizado consegue ser melhor contemplado e de certa forma também consegue ter melhor posicionamento. Nós estamos a trabalhar na organização dos nossos artistas. Nós sabemos que há muita realidade que ainda posso dizer que é meio tabu em questão de fazermos cachê por intermédio da nossa arte, mas na verdade a nossa associação serve também como um guia para poder de certa forma ajudar os artistas a saber como fazer o cachê, como ser de certa forma notado, exatamente, de outra forma, mas na verdade é aí onde vai um aspecto muito importante, a organização do artista, porque o artista, se não for organizado, dificilmente vai exigir com propriedade aquilo que é seu por direito, por exemplo. Então, nós facilitamos também no âmbito daquilo que são as políticas públicas, nós facilitamos os nossos artistas também a terem acesso daquilo que são as benesses que o Estado tem para os artistas.
1: Por exemplo,
3: bem, os artistas, por exemplo, têm direito já agora, né? Que

0: nossa província, em particular de Coribengo, os artistas vão passar também a receber terra, não só os artistas, mas nós velamos pelos direitos dos artistas, e vão receber terras, obviamente, por intermédio do governo, e outros bens também que ainda prefiro manter.
1: Por intermédio da associação.
0: Por intermédio da
1: então
0: associação.
1: Então, este número vai subir de 700 para mais.
0: Agradeceríamos, é importante, exatamente porque precisamos mostrar a demonstrar a nossa força.
1: Até
0: e
1: o Ginga facto... vai mudar para a Associação de Equilíbrio.
0: Pronto, associação aberta para quem quiser ir para o Icolibengo e quiser fazer parte da nossa organização. Nós estamos totalmente abertos e acreditamos que vamos continuar a trabalhar, porque é uma responsabilidade estar em frente de um projeto como este, de uma organização como esta, uma organização que faz parte de grandes artistas, emblemático da nossa história, pessoas que têm percurso muito vasto na nossa cultura, como Pedro Cabenha, Zé Mix, pessoas que deram muito para a cultura, Balões Januário. Então, uma responsabilidade enorme.
1: Tem sido o rosto da vossa associação, certo?
0: Exatamente, exatamente. São membros e membros de honra da nossa organização. Nós temos aí a parte de honra que fazem parte desses membros. Ele tem um assento na decisão daquilo que são o futuro e o estado da nossa organização.
1: Okay.
0: Então, logo, é uma responsabilidade enorme e nós acreditamos que juntos somos mais fortes. Vamos continuar a organizar os nossos artistas e fazê-los entender que é possível viver da arte por intermédio da arte, né? Desculpa a redundância.
1: Sim.
0: É possível viver da arte, mas desde que o artista esteja organizado.
1: Esteja organizado.
0: Exatamente.
1: A associação ajuda neste sentido. Bom, vocês têm uma apresentação das vossas atividades. O que é que terão em concreto? Ou pelo menos as atividades essenciais.
0: Bem, Bernardo Cabelo, tem a bondade.
2: Amanhã, já, dia 22, nós estaremos reunidos no Centro Cultural Dr. Antônio Agostinho Neto, isto no município de Catete, a promover a nossa agenda pública, que vai ditar aquilo que são as ações da organização relativamente ao segundo semestre. Apesar de estarmos já no oitavo mês do ano, né, temos 4 meses para terminar o ano, mas nunca é tarde fazermos então esta apresentação da agenda pública. E para esta agenda pública nós temos uma grande surpresa. No dia 22 amanhã, nós vamos estar reunidos num centro a apresentar. Dali que apelamos a todos os ouvintes, pessoas interessadas e todos os fazedores de arte e cultura da nossa província a comparecerem às 10 horas, pontualmente no Centro Cultural Dr. Antônio Agostinho Neto. E não menos importante, no dia 5 de setembro, quando forem 20 horas, nós estaremos a fazer a apresentação de uma gala que vai ditar as forças da referida organização. Nesta gala, nós vamos ter música, teatro, poesia, artes plásticas, literatura e todas as artes que existem nesta mesma gala.
1: E
2: vai participar desta gala, em título de grande destaque, nós vamos homenagear, fazer uma homenagem a um ícone da música angolana que é filho do Icolibengo, vive lá no Icolibengo, no município de Cabiria, em Banza Kiteli, senhor
1: Jornalista. Quem é?
2: O mais velho Pedro Cabenha.
1: Ah, okay.
2: O mais velho Pedro Cabenha é daquelas figuras artísticas menos conhecida pelo rosto, mas é um músico em Angola que tem mais músicas a tocarem a nível de todos os casamentos e outros eventos mais. Então, eu aconselho por essa autora todas as entidades a nível da nossa província a se envolverem, que no dia 5 de setembro estaremos a fazer a apresentação da nossa gala das linhas de força da referida organização. E não menos importante, estaremos também realizando a primeira edição do Prêmio Icolibengo 2026, um evento que vai distinguir com mérito e honra todos os fazedores da arte e cultura da nossa província que se destacaram ao longo deste ano. E para fechar então em grande, nós vamos realizar a nossa grande sentada para discutir desafios, que é o Fórum Provincial das Artes, onde vamos sentar para discutir os principais desafios da vida cultural artística da província do Icolibengo. São essas três atividades
1: de grande relevância que Icolibengo terá.
2: Com certeza.
1: Vocês vão movimentar de facto a província.
2: Vamos movimentar a província. Nós queremos agradecer aqui a Vossa Excelência, senhor Governador, Dr. Auxílio de Oliveira Martins Jacobi, pelo apoio institucional que tem dado à nossa organização. De igual modo, também reiterar aqui todos os administradores municipais sobre orientação de Sua Excelência, Senhor Governador, que tem estado a se manifestar de boa vontade para que essa organização tenha pernas suficientes para andar.
1: Além do Pedro Cabanha, vocês terão outros artistas convidados para a gala artística.
0: Exatamente, teremos sim. Para além do Pedro Cabanha, nós teremos também o músico Zé Mix, e vamos ter também o músico dos Santos, o músico Elema, o músico Burgito, etc, etc. Teremos muitas figuras, contando também com o do estilo Kuduro, que é o Otawaza, e por aí fora.
1: E poesia, dança, teatro, artes plásticas, não é? Literatura, tudo isso vai marcar a grande gala.
0: Exatamente, não poderíamos abster, né? Tem que fazer sim parte, vai fazer parte, vai ser uma noite histórica, porque nós somos a Associação dos Artistas de Colibengo, e a arte tem a capacidade de moldar, tem a capacidade de
1: movimentar.
0: Exatamente.
1: E os contatos para quem quiser participar, o que é que pode fazer, onde pode ligar, enfim.
2: Os contactos para quem quiser participar é o 933-684771. Reitero, 933-684771 ou 952-611205. E queremos aqui reafirmar o nosso compromisso junto do governo da província local e agradecer o apoio institucional. Nós estamos imbuídos na causa, apesar do associativismo ser uma matéria leiga a nível da nossa província, mas por hoje, a nível do território nacional, cara jornalista, o associativismo no Icolibengo cultural é uma realidade em Angola.
1: Espetáculo.
2: É uma realidade.
0: E uma realidade de BC. Sem esquecermos também, já agora gostaríamos de passar a publicidade, que agora os artistas vão se beneficiar. Isso o Bernardo Kabila disse, né? Com o apoio do governo provincial, vão receber, vão ter a oportunidade, nesse caso, de poder fazer uma coletânea artística de 21 faixa musical. E é uma realidade, já está-se a trabalhar nisso. Então estamos de parabéns, só precisamos continuar a caminhar.
1: Muito bem, obrigada aos dois por estarem aqui hoje conosco. O presidente da Associação dos Artistas da Província de Colibengo, Luís Manico, e o coordenador para dinamização, Bernardo Kabila, a falar das ações que estão a ser preparadas para alavancar ainda mais a associação e trazer bem-estar aos artistas. Estamos a ouvir Pedro Cabanha, certo? A canção é Michel. Esta canção que vai acompanhar também os nossos ouvintes a dirigirem-se até a saída. Fátima, faça o favor de levar os nossos convidados, porque daqui a pouco temos mais conversa.

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0: Já acabou.
1: É só o couro. Estrofe não, assim.
0: Mas não podes bazar assim, porque ainda agora chegaste, Nasson.
1: É isso ali.
0: Bom dia, bem-vindo à Rádio Nacional de Angola.
1: Bom dia, bom dia. Muito obrigado, muito obrigado.
0: Está tudo bem.
1: Graças a Deus está tudo bem.
0: Sim, senhora. Mariana é o último trabalho, mais recente, não é? Do Nasson.
1: Certo, certo. Mariana.
0: E fala-me desta história, Mariana.
1: Na verdade, Mariana são praticamente todas as mulheres intitulam as Mariana, né? Porque eu acredito que não existe mulher tecnicamente fácil. Todas as mulheres, às vezes, quando estão a ser conquistadas,
0: sim,
1: né?
0: Sim.
1: A ideia é tentar sempre demonstrar um pouquinho de resistência.
0: Com certeza, com certeza.
1: Então,
0: não se entrega
1: que canto,
0: o ouro
1: Mariana
0: ao bandido.
1: Mariana fala
0: assim,
1: se eu posso bazar ou não.
0: Ah.
1: Tipo, estás a me enrolar muito, tá, ora dizes que está tudo bem, ora não. Então diz se posso bazar ou não. Então,
0: tem que ser direto objetivo, né? Saber
1: certo,
0: o que quer.
1: Certo.
0: Mas é uma dificuldade geral dos homens, no seu ponto de vista, ou Nasson?
1: Penso que sim. Yeah. Porque eu não sei se digo valorização por parte das mulheres, uhum. né? Mas as mulheres têm dessa. Mesmo quando querem, apresentam ainda alguma resistência,
0: uhum.
1: isso ali. E às vezes algumas mulheres pensam que essa resistência é para provar o sentimento real uhum. do homem. Às vezes
0: sim.
1: não, porque tem homens que, por mais que tenham um sentimento real por ti, se tu apresentares resistência, vai-se embora.
0: Muito bem.
1: Tipo, eu não gosto muito também
0: desta dificuldade.
1: Sim.
0: Mas tem que insistir e persistir. O valor das coisas está justamente aí, na persistência, ou na som.
1: Às vezes nem sempre, às vezes quando está difícil é porque não é para ti.
0: Muito bem, Nasson, apresenta-te para a audiência que nos acompanha. Quanto tempo cantas, os estilos, algumas músicas que já tens disponíveis no mercado.
1: Certo, desde já quero estender as minhas saudações a todos que nos ouvem uhum. ali em casa e nos escritores e tudo mais. Nasson de Silva é meu nome. Músico de estilo kizomba, afrobeat, gerozuki, samba. Venho a cantar há mais de 5 anos, né? Profissionalmente, né? Porque dizer cantar, de cantar já começo há muito tempo, né? Desde que descobri que tenho dom
0: para
1: canto.
0: Isso.
1: Sim, mas profissionalmente há mais de 5 anos. Estou nessa estrada com alguns impasses, com algumas portas fechadas e estamos aí a lutar, a bater. Graças a Deus algumas têm se abrido, sim. Graças a Deus. E já tivemos mais dificuldades antes do que agora, graças a Deus, por conta mesmo da persistência, da qualidade do trabalho. Porque algumas vezes nós reclamamos, não estamos a ter portas abertas e tudo mais. Às vezes nós queremos subir num primeiro andar quando não temos nem escada e nem elevador.
0: E a base não está preparada.
1: É isso uhum. ali. Então eu descobri que às vezes é sobre nós e não sobre as pessoas.
0: Sim.
1: É porque com os meus trabalhos, graças a Deus, eu tenho procurado ter a máxima qualidade possível, né, nos meus trabalhos. Primeiro, me qualifiquei a mim mesmo, vocalmente. E quando vou também para fazer as minhas gravações, pressiono, né? Cobro qualidade e graças a Deus tenho produtos com qualidades aceites no mercado. As músicas passam nas cadeias televisivas, passam nas rádios e todos os outros locais.
0: Muito bem, já que fala de qualidade, gostava que apresentasse alguns temas seus, não é?
1: Sim.
0: Que já estão ali disponíveis, os assuntos que aborda, os títulos das músicas.
1: Certo. Mariana é a música mais recente.
0: Sim.
1: Eu tenho a música Vai Brilhar.
0: Vai Brilhar, okay.
1: Sim, que é uma kizomba que fiz com o Moniz de Almeida. Já agora, meu muito obrigado. Saudações para ele também. Tenho a música Valoriza a Vida, que é a música que a Mariana substituiu, Valoriza a Vida, onde eu falo sobre a valorização da vida em si, porque algumas pessoas eu vejo que vivem como se tivessem mais de uma vida. Então dou ali uma lição de como a vida deve ser.
0: Como se fossem
1: vivida.
0: Gatos, não é?
1: É, infelizmente. Tenho a música Subestimação,
0: okay.
1: Uma música que eu fiz com o meu caçulo, Clé. É uma música dirigida, ou seja, escrevi para a minha esposa, né? Tenho a música.
0: Qual é a que escreveu para a esposa? Não ouvi bem.
1: Subestimação.
0: Subestimação.
1: Sim,
0: pode cantar um bocadinho para nós?
1: Sim. Como é que é? Não preciso.
0: A esposa está a ouvir, atenção. Sim, subestimaram.
1: Tudo o que fala.

0: Palmas. Nasson Silva, Subestimação.
1: Subestimação.
0: É o título desta música, fez para a sua esposa.
1: Sim.
0: E o nome da sua esposa já agora?
1: É Débora da Silva.
0: Débora da Silva, sim senhora. A Débora não está a algures? Ah, ok, ok. Tá perto.
1: Quem me acompanha é a Laura, minha artista.
0: Sim senhora, um abraço para Laura, certo? Muito bem, a Laura está aqui a acompanhar o Nasson Silva. Nasson, contactos para quem quiser interagir consigo, conhecer um pouco mais os seus trabalhos.
1: Sim, para quem quiser contactar, né, para atividades, parcerias e muito mais, tem o contacto 921-349-666. Repito, 921-349-666.
0: Uhum.
1: Também tem as minhas redes sociais. Tenho um novo TikTok que é Nasson Silva Mr. Mariana. Tenho o YouTube Nasson Silva, Instagram Nasson Silva, Facebook Nasson Silva. E meus agradecimentos primeiro vão para Deus, né? Que é o autor da nossa vida. E agradeço também a Rádio Nacional que me tem aberto as portas para fazer aqui a divulgação dos meus trabalhos, das minhas agendas. Para quem, ou seja, no dia 3, né, eu estarei no Rangel, Salão do Cota Lagos, a fazer uma festa. No dia 17 estarei na Feira do Vendedor e terceira edição do Piquenique dos Empreendedores no Zango 2. No dia 18 estarei na mesma atividade e no mesmo dia 18 também tenho um casamento no Camama.
0: Muito sucesso, Nasson Silva, que tudo corra muito bem e volte sempre, porque as portas estarão abertas.
1: Muito obrigado.
0: Até à próxima.
1: Obrigado.
0: Conversamos com o Nasson Silva, apresentou seu trabalho Mariana e falou um bocadinho do seu percurso. Deixou os contactos para que você possa interagir com o artista. 10:47, esta música é a Mariana Falcão. Então vamos ouvir um bocadinho, depois conversaremos com Ginga Natikusi. Está aqui a acompanhar também a conversa com os outros artistas. Amanhã assinalamos o Dia Internacional do Folclore. Vamos falar sobre esta importante data e saber como é que o nosso país está em termos de preservação do nosso folclore. Mas é para daqui a pouco, Ginga. A não ser que queiras dar um bom dia. Bom dia, não é?
2: Bom okay, dia,
0: Ginga.
2: Bom dia, caro ouvinte da Rádio Nacional de Angola.
0: Maravilha.
2: Já estamos.
0: Sim, senhora. Daqui a pouco vamos já conversar, Ginga. Vamos ouvir um pouco mais a canção Mariana. Sinto também.

0: Vamos ouvir um boio do Canhoto, não é? Segundo aqui o Ginga Nachikusi, nosso convidado, investigador cultural, artista, não é? Historiador. Esta canção, este tema foi tirado do folclore ovimbundo.
1: Do povo ovimbundo.
0: Do povo ovimbundo.
1: Exatamente.
0: Sim, senhora. Então vamos hoje falar do folclore, uma forma de antecipar a data, porque celebramos amanhã. Mas é importante aqui perceber, afinal de contas, o que é o folclore e porque é que é tão importante para a identidade de um povo, Ginga.
1: Vamos começar dizendo que nenhuma cultura é melhor que a outra.
0: Certo.
1: As culturas são, não são iguais, mas também nenhuma é melhor que a outra. E o folclore é exatamente ali onde entra o folclore. O folclore faz parte, então, na nossa identidade cultural de qualquer povo. O folclore não pode não ser apenas um folclore angolano, como pode ser um folclore brasileiro, como pode ser um folclore português. E lá, estas canções e não só, que caracterizam um certo povo, vão então fazer parte daquela cultura. Quem dispensa, ou a terra, o povo que dispensa seu folclore, está a dispensar exatamente o seu patriotismo. Começamos assim. Por que que eu digo está a dispensar seu patriotismo? Porque o folclore nasce conosco. Faz parte do nosso DNA. Faz parte dos,
0: da
1: do
0: nossa
1: primeiro,
0: essência.
1: Exato, do primeiro ensino que a mãe dá. Tem a ver quando a mamã, lá no nosso povo, está a nanar a criança e canta, também é o folclore. Começa ali. E esta criança vai internizar estas canções da mãe dela para todo sempre.
0: Muito bem.
1: Então, se a gente que não conseguirmos valorizar o nosso folclore, estamos a desvalorizar aquilo que é o princípio cultural do teu povo. A desvalorizar o teu princípio cultural do seu povo, não estás a ser patriota.
0: Ok. Falando desta música em particular,
1: Omboio.
0: Do Omboio, eu falo do significado, não é? Da canção.
1: Olha, estamos no Omboio. Omboio é comboio, né?
0: Sim.
1: Para dizer que com a chegada dos portugueses no território hoje chamado Angola, antes reinos pré-coloniais, entenda-se, e dividido em tribos, estes reinos encontraram elementos que não conseguiam designar na sua língua local. Então, omboio, é o português mal falado de comboio. Então, omboio, assim como outros povos, por não conseguir designar o carro, né? O Nhanecas, por exemplo, chama o carro de tucutuco.
0: Sim.
1: Por que tucutuco? Porque eles viram que aquele objeto, aquela coisa que os portugueses trouxeram, antes de arrancar, fazia tucutuco, então é tucutuco. Porque eles não tinham designação no mundo deles. O que é isto? Não era cultural, mais uma vez voltamos na questão cultural.
0: Sim.
1: Não era cultural para o povo Nhaneca e outros povos, também como não era cultural, ver o comboio. Então, isto é que omboio, um comboio a vir era algo visto na perspectiva dos povos ovimbundo e não só, como algo, um fenômeno. Como é que essa coisa anda sobre os carris, sobre esses ferrinhos e não cai? Então, boio e cola. Um boio e cola é que um boio é uma coisa perigosa. Um boio é uma coisa maravilhosa.
0: Muito
1: bem. Que nessa música o povo tenta retratar. E ao cantar, outra vez isso era cantado, ao pisar o milho aí nas pedras. Neste ritmo, boio e cola, porque o comboio é algo muito perigoso, é algo muito maravilhoso, porque admirava os nativos encontrados. Não era cultural.
0: Okay.
1: E acabando, então, admirando a cultura, nós temos o comboio. Então, omboio, na verdade, é o comboio em português.
0: E que manifestações do folclore angolano correm hoje o risco de desaparecer, Ginga?
1: Infelizmente, são muitas. Sim. São muitas manifestações. São muitas manifestações. Vejamos. Nós temos, eu trago aqui uma manifestação,
0: sim,
1: cultural,
0: uhum,
1: que eu quero pedir ao caro ouvinte, uhum, para que reflitamos nós todos. Se nós hoje admiramos e demos todos os votos à capoeira no Brasil, e a história diz que a capoeira terá nascido de Angola, ou pelo menos da África, desenvolvido no Brasil, mas temos algo que está a morrer.
0: Por exemplo, qual que é?
1: Que é o cambangula.
0: Cambangula. O que é o cambangula?
1: A cambangula.
0: Ah, cambangula.
1: É a arte, luta, canto, que está no sul de Angola, praticado por panhamas, nhanecas e mucubais.
0: Ok.
1: A cambangula está aí presente, ali que reserva.
0: Luta, canto e
1: dança.
0: Dança. Que é usada em que momento específico?
1: Não, a cambangula é usada muitas vezes na pastorícia.
0: Ok.
1: É, a cambangula muitas vezes até uma feira em festas em que eles unem-se, rodam, fazem uma roda e é um desafio. E sabes quem são as agitadoras? As mulheres. Olha que se você homem mostra que
0: está
1: bom na cambangula. E aí, se tu apanhar na cambangula, a dama diz, ah, você apanhou. Tá vendo? Então é por aí. E numa cambangula mais desenvolvida para os povos nhaneca e não só na altura, até era mesmo apostar no gado, bois. Se tu conseguires bater fulano, então vamos dar duas, três cabeças de gado. E eles dão. Se conseguires vencer o fulano, mas
0: sim,
1: também tem regras na cambangula.
0: Uhum.
1: Na cambangula, por exemplo, segundo nossas investigações, se tu tens rivalidade com outro, e se por acaso andaste com a mulher do outro, esse aqui é terra, uma linguagem mais terra-terra, tu não vais à cambangula com aquele senhor. Por quê? Porque tu não vais batê-lo no âmbito de arte.
0: Uhum.
1: Tu vais querer matá-lo.
0: Pois.
1: Então tu não vais na cambangula. Então os mais velhos fazem assim uma investigação,
0: sim,
1: de que não, ele não pode lutar com fulano. Porque
0: uhum,
1: eu sei que ele, quando começar a lutar, vai bater, mas bater para matar.
0: Para matar, okay.
1: Então não vai demonstrar uhum arte. Então este, a cambangula está em via de extinção.
0: Uhum.
1: Está em via de extinção porque quase nada fazemos. Mas os fazedores estão aqui bem presentes. Eu lido com os grupos Onças da Paz, ontem Onças na Montanha, que ainda tem conservadores em cambangula, ainda fazem cambangula, tentamos demonstrar mais tantas vezes aqui em Luanda mesmo, e ainda estou, essa gente está aqui presente, é que a cultura está presente, está em nós, mas por vezes a gente ignora aquilo que é essência. Só nos despertamos, feliz ou infelizmente, quando vem um estrangeiro a investigar, e às vezes investiga muito mal, divulga muito mal.
0: Mas porque
1: ele não,
0: porque nós
1: não
0: também
1: tem,
0: não damos os
1: sim,
0: subsídios,
1: porque ele
0: certos
1: vai numa investigação
0: uhum
1: com um princípio meramente comercial,
0: uhum,
1: simplesmente comercial, uhum, e não um princípio meramente patriótico.
0: Okay.
1: Por isso que na minha introdução, desculpe, eu dizia que quem ignora o folclore,
0: uhum,
1: a nação que ignora o folclore, está a ignorar concomitantemente o que é a pátria, o amor em si da própria pátria do país.
0: Muito bem, Ginga. A nossa conversa continua às 11, mas antes teremos notícias, não é? Vamos seguir com mais música, não é? Até lá.

0: São 11 horas no país. Confira as notícias com Daniel Marques.
1: Mais de 1000 efetivos da Polícia Nacional estão preparados para garantir a segurança dos fiéis durante a peregrinação ao Santuário da Moxima.
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1: Ora, muito bom dia. O município da Kissama, na província do Icolibango, acolhe de 4 a 6 de setembro mais uma peregrinação ao Santuário da Moxima. Nesta altura já decorrem os preparativos e alguns fiéis já começaram a chegar à vila. O vice-governador para o setor político e social, Agostinho António, afirma que tudo está a ser feito para a recepção condigna aos peregrinos.
3: Temos praticamente definidas todas as ações que devem ser implementadas nos próximos dias. Estamos a falar do parque de campismo, dos balneários necessários para que os fiéis tenham condições sanitárias suficientes para satisfazerem suas necessidades fisiológicas. Estamos a falar também em termos de transportes que serão mobilizados para a atividade. Igualmente, a questão dos palcos que serão montados para acomodar quer o coro, quer as entidades que vão estar presentes na peregrinação.
4: O vice-governador.
1: Ouvimos o vice-governador para o setor político e social da província do Icolibango, Agostinho António. E para manter a segurança dos peregrinos no local, foram mobilizados mais de 1000 efetivos da Polícia Nacional, de acordo com o comandante municipal da Polícia da Kissama, Mateus Vasco.
5: Temos já criada todas as condições necessárias, de forma que consigamos ter então uma peregrinação mais segura. Nós nessa altura temos mais de 1000 efetivos para dar cobro a toda a atividade.
1: Mais de 1000 efetivos da Polícia Nacional estão preparados para garantir a segurança dos fiéis durante a peregrinação ao Santuário da Moxima. Brigadas móveis do Registro Eleitoral entram em cena já na segunda-feira, na província do Cunene. O objetivo é reforçar o processo nas zonas de difícil acesso. Euclides Tocama.
6: De acordo com o diretor do Gabinete Provincial dos Registros e Modernização Administrativa, Pelágio Pucolucane, a atuação das brigadas vai centrar-se nos locais de maior aglomeração populacional, de modo a facilitar o acesso dos cidadãos aos serviços. O responsável adiantou igualmente que nesta primeira fase as prioridades estão centradas nos municípios de Cunhama e Umbanja.
7: Já estamos a preparar a entrada em funcionamento demais outras brigadas chamadas BADs que vão trabalhar inicialmente em zonas de difícil acesso, levaremos o brigadista ao encontro da população. É assim que, para a província do Cunene, contaremos com 18 brigadas, portanto, brigadas móveis. Já tem duas brigadas formadas, nomeadamente a brigada do município do Cunhama e do município do Umbanja. Já dia 24 deste mês, essas brigadas já vão entrar em funcionamento. E gradualmente, então, vamos formando mais outras brigadas.
6: 18 brigadas móveis de atualização do registro eleitoral oficioso entram em ação de forma gradual a partir desta segunda-feira, 24 de agosto. Reportagem Rádio Nacional de Angola, Fernando Noel e Euclides Tocama e Undiva Cunene.
1: Brigadas móveis do registro eleitoral começam a chegar às zonas de difícil acesso a partir de segunda-feira na província do Cunene. Luanda prevê vacinar mais de 1.900.000 crianças menores de 5 anos contra poliomielite. A campanha arrancou hoje em todo o país e vai decorrer até domingo. Entretanto, a coordenadora provincial do PAV, Felizmina Neto, diz que durante a campanha será administrada também a vitamina A.
8: Daremos também o suplemento vitamínico A para melhorar a qualidade de vida dos nossos pequenos. Para esta ronda não teremos dia de repescagem, daí a importância das mães, cuidadores de crianças, as famílias, toda a população de Luanda, deixar que os vacinadores façam o seu trabalho, porque não teremos mais um dia de ação de graça. Uhum. Toda atividade de vacinação e de suplementação vão acontecer nos 3 dias programados para vacinarmos com a polio aproximadamente 1.940.000 crianças desde nascimento até 4 anos, 11 meses e 29 dias, independentemente do estado vacinal.
1: Luanda prevê vacinar mais de 1.900.000 crianças menores de 5 anos contra a poliomielite. Bom dia.
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0: 11 horas, 5 minutos.
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0: Lucrécia Nelembe, Ricardo Nelembe, Luana Nelembe e Kwame Nelembe comunicam o falecimento de António Paulo Nelembe, ocorrido em Portugal por doença. O funeral será realizado em data a anunciar. Margarida Raul de Almeida Pinto e demais familiares comunicam o falecimento de Gomes Pinto, ocorrido no dia 17 de agosto. O funeral será realizado amanhã, às 10 horas, antecedido do velório no Salão de Cerimónias Fúnebres da Polícia Nacional para o Cemitério Alto das Cruzes. A família Pinto da Cruz e demais familiares comunicam o falecimento de Luís Manuel Pinto da Cruz, ocorrido no dia 19 de agosto. O funeral será realizado amanhã, às 11 horas, no cemitério do Benfica, antecedido da missa de corpo presente, às 8 horas, na Igreja de São Francisco de Assis, na Praia do Bispo. Jacob Mutumbo, Domingos Agria, António Lacerda, Francisca Cecília, Josefa Nafuca Felo, Celestino Tandavala, Abraão Marques, Fernando Cauaia e demais familiares comunicam que o funeral de Alice Susana Felo Delfino Mutombo realiza-se amanhã, às 9 horas, no cemitério do Benfica. Josefa Suilo e demais familiares comunicam o falecimento de Gomes Pinto, ocorrido no dia 17 de agosto. O funeral será realizado amanhã, às 10 horas, antecedido do velório no Salão de Cerimónias Fúnebres da Polícia Nacional para o Cemitério Alto das Cruzes. Está desaparecida da casa dos seus familiares desde o dia 18 de agosto de 2026 a maior de idade, de nome Julieta Valentim Domingos. A mesma sofre de perturbação mental e pede-se a quem souber do seu paradeiro o favor de ligar para os números 923-72-55-39, 923-93-86-86 ou acompanhá-la junto a uma esquadra de polícia mais próxima. A terceira conservatória do Registro Civil de Luanda informa que corre nos seus termos um processo de aquisição de nacionalidade angolana por casamento em que é requerente Edgar Ricardo da Palma Carneiro, casado de 48 anos, natural de Campo Grande, Lisboa, de nacionalidade portuguesa, filho de Alberto da Conceição de Souza Carneiro e de Mariana Ventura de Palma Carneiro, residente em Luanda, distrito urbano da Maianga. São convidadas todas as pessoas, certas e incertas, a deduzirem a oposição que julgarem existir contra o requerente no prazo de 15 dias. Termina aqui este serviço de utilidade pública.
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0: Acerte o seu relógio, são 11 horas 9 minutos.
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0: É só um cheirinho.
1: É um cheirinho, caro ouvinte, é um cheirinho.
0: Para ficarmos com aquela sensação de queremos mais.
1: Estou mesmo neste programa para falarmos um pouco e tirarmos a Mundimba lá do fundo, né?
0: Mas a Mundimba. Contou-me aqui em off que é a mulher do Cunene, é isso?
1: Um certo militar, é bom contar essa história,
0: pois,
1: caro.
0: Pois, mas não é verídica, só para saber.
1: É
0: uma
1: bom contar a história. Vamos lá contar a história. Um certo militar vai às terras do Cunene, em particular na Kahama, e o povo que vive na Kahama são os Mundimbas. E vem a calhar o tema de hoje sobre a fábrica do folclore, porque os Mundimbas têm um prato preferido que é maçango.
0: Ok.
1: É, maçango. Normalmente dão-lhes maçango. Então, nesta canção, este jovem apaixona-se pela Mundimba. Naquelas suas vestimentas naturais, a Mundimba tem um vestir muito natural, normalmente anda quase seminua, né? Aqui no mundo europeu, mas lá no nosso mundo, o mundo cultural,
0: é
1: está
0: normal.
1: Bem vestidinha, sim.
0: Uhum.
1: Ela, quando é uma mulher virgem, usa um sino à bunda, então ela, aquele sino vai tocando, sinal de que ela é uma mulher virgem.
0: Para chamar a atenção.
1: Sim, sim, que ela é uma mulher pura, é uma menina, que ainda não terá feito fico.
0: Certo.
1: Aí voltamos no fico, né? Não terá feito é fico. A quem chama é fico, até uma portuguesada, mas um certo é fico, que é uma festa de puberdade, né? Assim como em Cabinda, festa de tintas, então casa de tintas, como chamam, mas aqui é Fuco, os umbundos chamam que fecala, mas nem por isso, os gangrelas também é a mesma coisa. Então, esta menina Mundimba, com essa beleza natural, deixou o carro militar altamente apaixonado. Não resistiu. O militar nunca tinha visto uma Mundimba daquela forma. E
0: já vai continuar a história. Exato. Mas fiquei curiosa com uma parte. Falou da jovem virgem que usa um sino. Como é que ela protege o órgão, não é? O seu órgão genital.
1: Exato.
0: E depois os seios também, como é que elas apresentam-se?
1: Normalmente a Mundimba anda de
0: seios fora.
1: Fora, quando ainda não terá feito puberdade. Porque com a evolução do tempo,
0: cobre,
1: na medida que vai tendo uma filha, um filho, excessivamente. Então,
0: mas
1: as suas vestimentas, não põe a roupa, põe a própria, tem curte a pele.
0: Okay.
1: Normalmente curto a pele, e com aquela pele às vezes protegem
0: os seios,
1: que aqui podíamos chamar que é soltinha, mas não.
0: Sim.
1: Lá não, lá é a proteção às vezes do natural. Então, esta é a realidade do povo Mundimba.
0: Okay.
1: Dizer que o militar acabou apaixonando-se pela Mundimba.
0: Pela beldade.
1: Por isso é que na música o militar diz que da cama não sai.
0: Oh.
1: Da cama não sai. Depois de ter dado uma rine, estamos em pratos típicos.
0: Sim.
1: Uma rine é o leite azedo, a que se come com fungos de maçango. Mais uma vez aí a Mundimba tem o poder sobre o militar ou sobre o jovem.

0: um povo Mundima em particular, um pouco bastante conservador. Uhum. Dizer que são da tribo Zambos, né? Os Mundima são Ambos, o Mundima vai fazer parte então, das tribos onde a gente vai encontrar os Bucubás.
1: Sim.
0: E outros povos. Uhum. E é um povo também quase sem, porque quem fala da Mundima também vai falar dos Muhimba. Há uma diferença. E aí vem a vestimenta da Muhimba, estamos no folclore, né? Aquelas senhoras que cantam e dançam, que tem as tranças tipo Rastafari,
1: sim,
0: né? É, Rastafari, aquelas são Muhimba.
1: Muhimba.
0: Muhimba, e não Mundimba.
1: Uhum.
0: A Mundimba já é outra tribo dentro desta, né? Mas que o seu núcleo, a sua tribo é só uma, que são os hereros. Vejamos aí. Uhum. A sua linguagem vai sofrendo, digamos, algumas mutações, uhum, mas não quer dizer que não entendam-se a nível da região.
1: Ok.
0: Lembrar que uhum, tu vais encontrar as Mundimbas também na Namíbia, na República da Namíbia, porque ali, voltamos na situação.
1: Mas a origem delas é aqui.
0: Tudo leva a crer que terão sido angolano a investigação, ou sim, então mesmo namibiana. Por quê? Porque a divisão geográfica posta depois da Conferência de Berlim não respeitou os hábitos e costumes dos povos. Cortou-se o território hoje chamado Angola, colonizado por uma potência e outra. Mas a pergunta não se cala. O meu primo é possível que esteja na Namíbia e a minha irmã esteja no Congo e eu estou aqui. Este senhor não é meu familiar. Esse senhor tem ou não tem meus rituais, meu povo? Então é ali. Então, na perspectiva cultural, a cultura não tem muitas fronteiras. A fronteira muitas das vezes é geográfica, mas não é cultural.
1: Ok.
0: Então
1: okay,
0: vamos encontrar estes uhum, povos nos. Na Namíbia, vamos encontrar esses povos. Talvez Congo. No Congo.
1: Uhum.
0: Lembrar também, e aí vem, faz sim, parte do nosso folclore, lembrar com o Banza Congo. Para não dizer que estou muito ao sul de Angola, Banza Congo é o grande Congo, que era então o reino de quê? O reino do Congo. E o Congo, diz a história, que chegava, o reino do Congo chegava até hoje na República do Gabão.
1: Uhum.
0: Então, os hábitos e costumes deste povo, a dança do povo do Banza Congo, a dança do Gabão, não nos surpreendamos que tenha a mesma semelhança, não nos expressamos que o vestir da mulher Bakongo em Cabinda, da mulher Bakongo aqui no Soio, uhum, não Soio, esse é o termo exato, não Soio, a mulher Bakongo aqui no Soio, a mulher Bakongo mais uhum, além.
1: Sim.
0: Não desconheçamos, não digamos uhum, que não, ele não é meu povo, não. É teu povo do princípio histórico.
1: Ok.
0: Pode não ser uhum, teu povo no princípio geográfico.
1: Uhum.
0: Então, a cultura abrange a esta gente toda e o folclore aí está presente.
1: Ok. Bom, já que estamos mesmo a falar aí do folclore, o folclore envolve estas manifestações culturais, envolve a gastronomia, envolve as roupas, a forma de se apresentar, os hábitos e costumes. Gostávamos de conhecer outros locais onde é que nós encontramos, não é, o nosso folclore. Como é que podemos identificar?
0: Exatamente. Sim. Vamos, vamos ao Cabinda.
1: Sim.
0: Vamos à Cabinda. A Cabinda uhum, tem um folclore bastante bastante conservado, uhum, hábitos e costumes com
1: os traços
0: nos
1: teis,
0: uns pontos nos is. Vamos ao Cunene, também uhum, a mesma coisa. Tu
1: e
0: vais
1: o que é que
0: encontrar
1: eles apresentam
0: um povo
1: quando vamos à Cabinda? O que é que nós conseguimos já identificar?
0: Olha, uhum, a Cabinda te apresenta logo a galinha fiote.
1: A
0: né?
1: galinha fiote, sim, senhora, sim,
0: a famosa galinha fiote.
1: Uhum.
0: Mas o malavo também está aí presente, uhum, né? A boa bebida.
1: Sim.
0: E lembrar que depois de tomar um malavo, uhum, olha, de comer uma boa galinha fiote e uma boa malavo, vai aí os cantos, né? Um tintuene, estamos a dançar.
1: Uhum.
0: Estamos aqui a dançar, convidamos porque naquele ritmo Cabinda, que é muito uma coisa muito linda. Então, uhum, ali está o presente do nosso folclore. O folclore não se baseia simplesmente no canto,
1: sim,
0: mas sim
1: dança,
0: também
1: sim,
0: na alimentação,
1: uhum,
0: nas vestimentas do povo. Este aqui está o folclore. Por isso que eu disse na minha introdução
1: uhum,
0: que quem desprezar o folclore está a desprezar o patriotismo.
1: E falou das vestimentas, vamos falar das nossas, da nossa identidade em termos de vestimentas. O que é que nós temos?
0: Estamos na Huila com as nossas Mumuilas,
1: uhum,
0: que ontem vestia o Sutinguani, Tinkwani. Yeah? O Tinkwani, que era na verdade uma pele em frente e uma por detrás, deixando as ancas à montra, é até hoje. Ela

0: elas usam isso com um corte à cabeça e a maconca, que é maconca, as duas, três tranças por detrás, usando o óleo de eucalipto para que mantenha aquelas tranças fixas, rija, e muitas das vezes não usando nem casaco, nem nada, corpo a ferro. Mesmo com frio abrasador, as pessoas até dizem, mas por que eles usam? Por quê? Porque o produto que elas usam protege exatamente a sua pele. Então, ali está. Hoje, com o tempo, com a presença colonial, foram impostos os panos samacaca a eles, e a samacaca dissolveram, também gostaram, por isso é como Muila. O samacaca, dá-lhe a samacaca.
1: Não é nossa?
0: Não. É uma imposição colonial e também é bem-vinda, porque depois nós nos adaptamos. E a samacaca, depois, por isso que a mamula, depois da samacaca que ela faz, tu lhe dás uma samacaca nova, ela vai curtir, vai pôr o seu óleo para que a samacaca para ela seja mais consistente. Então as pessoas dizem, não, mas lhe dá a samacaca nova. Não, ela não quer nova, ela quer a samacaca, o jeito dela, naquilo que é o princípio cultural dela que lhe protege.
1: Muito bem.
0: Então, exatamente. Sim. Isso.
1: E que trabalho ainda deve ser feito, não é? Para preservar este nosso folclore, dar a conhecer e atrair mais a juventude também para conhecer os nossos hábitos e costumes.
0: Olha, o trabalho é simples. Eu tenho dito no programa Nossa Angola, que é da Rádio Cultura Angola, que no fundo é aqui, é da Rádio Nacional de Angola, Grupo da Rádio Nacional de Angola, com muita precisão. Se um dia alguém com uma pena fez a história da Angola, hoje nós temos uma lapiseira, um lápis, um caça-palavra, um computador e quase nada estamos a fazer para o resgate da nossa cultura.
1: E hoje as coisas já estão mais facilitadas.
0: Está mais facilitada. Esperar muitas das vezes que venha um estrangeiro nos contar a história do nosso próprio povo e vai lá. Mas lembrar que o estrangeiro faz esta história na perspectiva, no resgate nosso, mais uma vez, para não fugir do tema, no resgate nosso folclore, muitas vezes faz-o na perspectiva econômica e não na perspectiva patriótica. Então, eu tenho a minha mamã que está no Kazenga, minha avó que está no Kazenga, que bem conhece a história da Angola, do Chiluanda, mas do Muxiluanda, de outras coisas. Não lhe quero perguntar. Eu não quero lhe dizer, a minha mamã está me dizendo que antigamente ela curava, por exemplo, maculo com isto com aquilo. O que o senhor diga-se. Mas eu não quero lhe perguntar. Mas se alguém aparecer, não, cura-se assim. Ah, então, como vem dela, é uma atividade que é milenária dos tempos. Nós temos as nossas mamães da ilha, aqui, com aquelas vestimentas avermelhadas. Aos poucos vão desaparecendo. E nas calmas vamos vendo, tipo, nada. O que é que a gente faz para incentivar todos os santos dias que esta cultura permaneça e a nossa juventude ganhe interesse para essa nossa cultura, para preservar o nosso país? Porque se nós, enquanto fazedores de cultura, enquanto investigadores, incentivarmos, enquanto elemento da comunicação social, incentivarmos que a nossa juventude vá ao encontro das nossas vestimentas, dos nossos nomes, olha, está meu folclore, hein?
1: Sim.
0: Dos nossos nomes, ali estamos, sim, a proteger o patriotismo, aí sim, estamos a proteger a pátria, a mãe pátria angolana, ali estamos nós a dizer, sou angolano.
1: Muito
0: e
1: bem.
0: Com orgulho.
1: É um trabalho de todos nós.
0: De todos nós.
1: Cada um de nós pode muito bem fazer este registro.
0: Já estamos, por isso que eu disse, se num dia alguém com uma pena fez a história de Angola, o que é que nos falta para fazer? É o desafio.
1: Ginga, estamos já a concluir a nossa conversa, a sua mensagem para quem nos escuta, a propósito do Dia do Folclore, que vamos assinalar amanhã.
0: Amanhã, exatamente. Vim de ajudá-lo, uma pacaça sozinha morre contra um leão. Duas fazem eu fugir. E eu conheço as pacaças como caminho para a vitória. Se nos juntarmos, estas palavras não são minhas, são do rei Equico II, a quando a invasão portuguesa no território hoje chamado Angola. Defendendo o reino do Bailundo, Equico, vendo o perigo que estes portugueses não só traziam uma invasão militar, mas também traziam uma invasão cultural, imposição cultural, e como conseguiram, até certo ponto, Equico II recorreu a essa máxima, vindo ajudá-lo, uma pacaça sozinha morre contra um leão. Duas, fazer-o fugir. E eu conheço as pacaças como caminho para a vitória. Então, a mesma coisa que eu digo. Se nos juntarmos, vamos resgatar o nosso folclore. Se nos juntarmos, vamos fazer uma cultura. E se nos juntarmos dia após dia, vamos amar esta mãe chamada Angola.
1: Muito bem, juntos somos mais fortes. Ginga Natchikusi aqui a deixar as suas palavras que mostram que ele está mesmo a dizer bye bye. Ginga, os contactos para quem quiser interagir consigo, saber um pouco mais dos seus projetos.
0: Ginga Natchikusi
1: também está aí a investigar
0: 924.
1: Sim, 924
0: 83 56 31, repito, 924 83 56 31. Ginga Natchikusi, estou disponível. Levo a cabo uma série de investigação da nossa cultura, do nosso povo, e eu acho que é a única forma que eu encontro de dar a minha contribuição enquanto angolano, enquanto vivo, enquanto ser vivo. Porque vai chegar um momento que também vou me cansar e vou dizer adeus, mas eu quero que antes da minha partida para o além, deixe dito, algo dito e escrito. Por quê? Porque o nosso folclore que muitos nos debatemos aqui tem muito dito e pouco escrito. E a história não se faz apenas com ditos.
1: Palavras.
0: Mas sim, por quê? Porque as fontes depois desaparecem. Nós morremos, quase nada, resgatamos. Então, é a altura.
1: Registro fica.
0: 50 anos de independência nacional. Então é a altura de irmos ao encontro daquilo que é a nossa mãe pátria angolana.
1: Muito bem, estaremos aqui para testemunhar esta obra que com certeza está aí a ser preparada com muito carinho, não é? O trabalho de pesquisa continua e quando tiver tudo pronto, volta aqui, Ginga.
0: Obrigado pelo convite.
1: Estamos juntos.
0: Obrigado
1: estamos
0: pelo
1: juntos.
0: Convite. Um abraço ao caro ouvinte.
1: Um abraço bem forte, Ginga Natchikusi, por estar hoje connosco. Estamos a refletir sobre o Dia do Folclore. Vamos assinalar precisamente amanhã. Engloba lendas, mitos populares, danças, festas tradicionais, canções, provérbios, adivinhas, artesanato e culinária típica. Estivemos aqui a refletir sobre alguns temas nossos, não é? O nosso folclore, e com o grande objetivo de continuar a preservar, e passa justamente pelo registro de toda a informação que você tem aí disponível. 11 horas 29 minutos, vamos continuar a ouvir Ginga Natchikusi. Esta é Mundimba, né? Continua a ser Mundimba.
0: Ele agora está livre.
1: Ele agora está Mundimba. Livre. Sim, sim. Então pode continuar ali a explorar outras do Ginga até a altura que teremos os nossos compromissos publicitários.

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0: sou o Dom Kikas, estou aqui convosco na Casa da Rádio.
1: Estamos a ouvir a canção Vula, de Urbano de Castro. Urbanito, ou Cota de Cuba, se estivesse em vida, completaria 85 anos de idade. Num dia como o de hoje, nasceu no dia 21 de agosto de 1941, foi serralheiro de profissão, descoberto no mundo artístico pelo empresário Luís Montes. Ele plagiava músicas latinas cantadas em espanhol e transformava em português ou mesmo em quimbundo, como por exemplo Maria da Horta, Rosária Maria. Por isso era considerado na altura o grande senhor do plágio. Ele também foi músico individual, que mais músicas gravou na década de 70. Na altura o cantor foi acompanhado por vários conjuntos musicais, tais como os Chiesos, Jovens do Prenda, Águias Reais, África Show, África Ritmo e Super Coba. Estamos aqui a ouvir algumas canções de Urbano de Castro, uma forma de recordar este grande artista. Mas temos aqui uma matéria, uma conversa que o jornalista Isaac Rezende teve com um dos sobrinhos de Urbano de Castro, que também é artista. Trata-se de Luther Ferreira e vai falar das obras que tem disponíveis no mercado.
2: Ouvintes, bem-vindos ao espaço daquelas conversas que temos vindo a ter com os nossos artistas, os nossos fazedores de música, aquelas pessoas que entram em nossa casa sem pedir licença, mas acabam por ser bem-vindos porque tornam as nossas vidas mais gostosa. É, porque música, a música cantada com alma, faz bem a qualquer tipo de pessoa. Eu falo-vos do músico angolano Luís Ferreira, de nome artístico Luther Ferreira. Reside na Bélgica há mais de 30 anos.
3: Exato.
2: Está de volta à sua terra natal para, dentre outros assuntos, mostrar e promover músicas novas que farão parte de um novo trabalho discográfico que vem aí a caminho. Vale recordar que Luís Ferreira já tem no mercado um disco intitulado Angola Mensagem de Esperança, okay? Título também de curiosidade. Luís vem de uma família de cantores, de artistas, e só para você que está aí em casa saber, ele é sobrinho do saudoso músico angolano Urbano de Castro. Portanto, é com esta figura que nós hoje vamos então manter conversa durante estes próximos minutos. Luís Ferreira, ou Luther Ferreira, como queira, seja bem-vindo.
3: Obrigado, eu agradeço a oportunidade que me concedem.
2: Sim, senhora, não foi difícil chegar.
3: É um prazer estar aqui. O importante é estarmos neste momento aqui. Posso dizer que estou satisfeito de estar aqui.
2: Nós é que agradecemos o facto de ter tirado o seu precioso tempo para então partilhar connosco aqui algumas notas que julgamos importantes sobre a sua carreira, enfim, sobre a sua vida artística. E eu gostava de começar exatamente com esta pergunta que é da praxe, né? Profissionalmente, há quanto tempo é que canta?
3: Eu comecei a fazer música nos anos 80. Lembro-me que os primeiros números que gravei foi aqui na CT1.
2: Okay.
3: Na altura era um estúdio novo, não é? Infelizmente, por várias questões, as músicas gravadas desapareceram daqui. E depois fiz um disco, este disco, nos anos 90.
2: Este Angola Mensagem de Esperança?
3: Sim, foi...
2: Ah, já nos anos 80? Muito
3: meados, bem. Meados de, dos anos 90.
2: 90, ok.
3: E depois, tentativas de voltar a fazer um segundo disco, fui convidado para fazer um segundo disco. O Zé Orlando, que era o...
2: Sim,
3: que foi o produtor.
2: Cota Zé Orlando.
3: Que Deus o tenha. Não fiz, não atendi ao pedido do Zé Orlando porque achei que as condições não eram as melhores.
2: Uhum.
3: E pronto, estes anos todos fui tentando fazer qualquer coisa, mas depois entrei num período um tanto difícil. E resolvi voltar agora, já coisa de 2-3 anos que sempre que venho vou a um estúdio aqui em Luanda e gravo um ou outro tema. Neste momento estamos em fase de trabalhar no sentido de um próximo álbum.
2: Pois, este próximo álbum que vai constar já estas 3 músicas que o Luís traz neste momento para as devidas promoções.
3: Sim, é o caso de A Vida é Bela, Amor Sincero, e depois temos outras 2.
2: Tem ainda A Dama do Fato Vermelho.
3: A Dama do Fato Vermelho, esta.
2: E Vibrar Comigo.
3: E Vibrar Comigo, exato.
2: Pois.
3: Estas virão nos próximos tempos em forma de maxi single. Antes do álbum, logo acredito que antes de dezembro teremos na rua o maxi single.
2: Vai constar quantas músicas este maxi single?
3: Entre 4 e 5.
2: Sim, eu penso que será muito bom para projetar então, ou a antevisão daquilo que vai ser o disco, não é? O trabalho discográfico.
3: Amor Sincero é um semba. É o género de semba que eu pretendo continuar a fazer. É um estilo que eu considero bastante nosso, exatamente angolano, e que devemos tentar construí-lo melhor, trazê-lo mais para a rua.
2: Já para aí vamos. Eu tenho aqui uma questão que faz exatamente menção dos seus projetos, portanto, à luz do semba, especificamente só no semba. Já para aí vamos. Por ora mesmo, Luís, vamos ouvir então este Amor Sincero. Podemos?
3: Podemos.
2: Vamos ouvir Amor Sincero, minhas senhoras e meus senhores, Luís Ferreira ou Luther Ferreira.

0: Depois desta música linda, belíssima faixa musical, este Amor Sincero, de Amor Sincero, que é música nova de Luther Ferreira, quero falar um pouco da inspiração, porquê deste Amor Sincero.
1: Amor Sincero relata precisamente estes casos da procura de um verdadeiro amor, uhum. Não é?
0: Exato.
1: Que não é fácil de encontrar.
0: Nos últimos dias, então, está cada vez mais difícil de encontrar.
1: Daí que a necessidade de fazer atenção e não confundir entre o amor corriqueiro, estes que acontecem
0: que
1: na pista de um salão,
0: né?
1: E o amor verdadeiro, porque, pronto, o amor verdadeiro é aquele que fica e, como diz a música, faz da vida bendita.
0: Uhum.
1: Facilita-nos a vida e vamos por aí. A inspiração nasce disto.
0: Ok, ok. Luther, foi por influência do seu tio que decidiu abraçar a música ou nem por isso?
1: Bem, as primeiras músicas, eu não gostaria de tocar neste assunto.
0: Não?
1: Não sei se... Bem, já,
0: mas seria bom já, até por causa
1: que,
0: das novas gerações, é o
1: que, prontos. Eu comecei a dar os primeiros passos na música logo depois do desaparecimento físico dele.
0: Exato.
1: Nós éramos muito amigos.
0: Uhum.
1: Não só dele, como também deste trio que infelizmente partiu já há coisa de 40 e tal anos.
0: Exato.
1: São pessoas que conviveram muito comigo. Ou eu convivi muito com eles.
0: Exato.
1: E depois do desaparecimento físico fui começando a fazer música. Antes não era a minha intenção.
0: Ok.
1: Mas a nostalgia resultante da ausência deles, e sobretudo do meu tio, fez-me começar a fazer música.
0: Ok. Já agora, tem muitas memórias de Urbano de Castro?
1: Muitíssimas. Viveu muito tempo na casa onde eu também vivi. Nós habitamos no mesmo teto durante muitos anos.
0: E isto ainda no casamento?
1: Antes no bairro da Brigada, depois no Casenga, aí nos lados do Matopá.
0: Matopá, sim senhor.
1: Nós vivemos numa casa, coincidentemente, o David Zé, quando fez o primeiro disco, a fotografia foi feita em frente desta casa. E o Urbano viveu aí muitos anos também nesta casa.
0: Memórias que remetem-te a tempos felizes, a tempos de conversas sobre música, por exemplo.
1: Bons e maus momentos, não é? Mas ao tratar-se de música, bons momentos, porque eles deixaram um legado importantíssimo para a música angolana.
0: Uhum.
1: Neste sentido, são bons momentos.
0: São, sim, senhor. E pretende inserir, por exemplo, a tua carreira, e uma vez que penso que está de volta, porque meados de 90 foi quando saiu este o seu primeiro trabalho, agora 2026 ressurge, é uma pretensão de levar desta vez mais a sério a sua carreira?
1: Sobra mais tempo.
0: Uhum.
1: E digamos que saí de situações dramáticas, traumas que vivi ao longo dos últimos 20 anos, e nesta altura estou mais livre mentalmente, mais predisposto para voltar aos estúdios e fazer música.
0: A pena continuar, não é? Agora, eu gostava de saber, um disco no mercado não é pouco para alguém que já começou a cantar há muito tempo, se olharmos para aquilo que é o ano de lançamento deste álbum?
1: Realmente é muito pouco, não é?
0: É muito tempo.
1: É muito tempo.
0: Pois.
1: Quebrei o meu entusiasmo logo depois que fiz este disco, o Angola Mensagem de Esperança.
0: Uhum.
1: Foi um disco produzido...
0: Que mensagem, para fecharmos então, é que deixa para os fazedores de música, sobretudo para aqueles que têm encontrado imensas dificuldades ao longo do percurso?
1: Bem, continuar a produzir música é importante. A vida é música. Logo, produzir música é fundamental. Uma das coisas que eu noto, os músicos, e particularmente os da minha geração, vivem dificuldades enormes. Há um mundo musical que é necessário fazer viver. As pessoas foram profissionais nisto, continuam profissionais nisto.
0: Com estas palavras, então, concluímos esta nossa conversa descontraída com o músico nacional Luís Ferreira, de nome próprio e nome artístico Luther Ferreira, residente na Bélgica há mais de 30 anos, está em Angola para promover as suas músicas e também, naturalmente, matar saudades da terra. Vamos fechar esta conversa com a música A Vida é Bela.
1: É, a vida é bela, de facto.
0: É uma das minhas prediletas.
1: Obrigado, a vida é bela, de facto.
0: E vamos aproveitar a vida, porque não há outra vida. Fiquem então todos nas mãos de Deus, e a promessa é de voltarmos a estar juntos numa próxima oportunidade. Até lá, forte abraço.

0: Bela e a Bela Vida. Estamos a ouvir Luther Ferreira, não é? É o sobrinho de Urbano de Castro. Falou com o jornalista Isaac Rezende sobre os seus projetos musicais e também recordou momentos que privou com o artista Urbano de Castro. Se estivesse em vida, completaria hoje 85 anos. Nasceu no dia 21 de agosto, mas no ano de 1941. Recordamos que o cantor faleceu no dia 27 de maio de 1977, tal como os seus companheiros David Zé e Arthur Nunes, que formavam então o trio da Saudade. 11 horas 56 minutos, estamos também a colocar um ponto final na nossa presença hoje. Desejamos a toda a audiência uma excelente sexta-feira, um grande fim de semana. Vai seguir a emissão a Céu Marques com o programa Andar Angola, não é? E nós vamos fechar a porta da nossa casa para receber na segunda-feira a audiência. Um ótimo dia e sigam com a Nacional de Angola.
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2: Boa tarde. Bia apresenta grandes potencialidades para a exploração de minérios estratégicos, com maior destaque para o ferro. Desportivo da Lunda Sul e Petro de Luanda protagonizam hoje o jogo de abertura da Liga Unitel Girabola no Dundo. Cuba acusa Estados Unidos da América de bloquearem serviços básicos à população na sequência de novas sanções de Washington.

0: Cidade de Malengue, no município do Chitembo, província do Bié, apresenta grandes potencialidades para a exploração de minérios estratégicos, com maior destaque para o ferro. Por este motivo, o Ministério dos Recursos Minerais, Petróleo e Gás desenvolve trabalhos técnicos de prospeção geológica para a futura exploração de ferro. Cecília dos Santos.
1: Estudos preliminares indicam a localidade de Malengue, no Chitembo, como área potencial em minérios, especificamente o ferro. Daí a realização de recolha de amostras e mapeamento estrutural para aferir a viabilidade económica do jazigo, revela a diretora municipal para a promoção do desenvolvimento económico integrado. Graciana Gemba Mateus falava em nome da equipa técnica em que integraram especialistas do Ministério dos Recursos Minerais, Petróleo e Gás.
2: O objetivo que nos levou lá é mesmo a expansão do terreno. Estamos a ver que temos alguns minerais, que é o ferro mesmo. O trabalho foi excelente, recolheu-se algumas amostras e estamos ainda a esperar o resultado no laboratório.
1: A comuna de Malengue, no Chitembo, entra no mapa das áreas do Bié, com enorme potencial para a futura atividade de exploração de ferro. Rádio Nacional de Angola, no Quito. Valdemar Buta e Cecília dos Santos.
0: Bié apresenta grandes potencialidades para a exploração de minérios estratégicos, com maior destaque para o ferro. A Diocese de Cabinda está preocupada com os constantes cancelamentos nos voos da TAG. O Bispo da Diocese apela que sejam melhorados os mecanismos de comunicação. Mateus Pinto.
3: Dom Belmiro Chisaghetti fez esta recomendação durante um encontro de cortesia que manteve nesta quarta-feira com o administrador para a área comercial da TAG, Joelson Vasconcelos, tendo em conta os constantes constrangimentos que os cidadãos atualmente enfrentam, sobretudo na rota aérea Cabinda-Luanda e vice-versa.
4: Tem sido múltiplos os cancelamentos e é preciso que nós possamos entender a razão destes cancelamentos. E muitos deles, se não todos, são cancelamentos justificados. Sugerimos a TAG para que se melhorassem os níveis de comunicação. É evidente que vivemos hoje um contexto internacional muito volátil, que tem incidências sobre o preço do combustível, tem incidências sobre o fabrico e o custo das componentes da aviação. E depois há várias aeronaves em terra, justamente por falta dessas componentes e do seu acesso no mercado internacional, o que, pelo que foi informado, condiciona muitas vezes a capacidade operacional da companhia. Agora, é evidente que nós, que somos cidadãos, vemos sempre só o lado final. Quer dizer, cancelou-se o voo. Se não há uma justificação plausível para esse cancelamento, aumenta, digamos, a tensão entre as pessoas. Então, aquilo que nós pedimos à TAG é que se faça, de facto, uma comunicação atempada e também simultânea entre o cancelamento e a reacomodação. Esse é um aspecto. Um outro dado também nos preocupa saber por que razão é que até o dia 24 de dezembro já estava tudo ocupado.
3: Dom Belmiro Chisaghetti, bispo da Diocese de Cabinda, no final do encontro que manteve nesta quarta-feira na C Catedral, com o administrador para a área comercial da TAG. Cabinda RNA, com José da Costa e Mateus Pinto.
0: Bispo da Diocese de Cabinda, Dom Belmiro Chisaghetti, apela à TAG para melhorar os mecanismos de comunicação face aos constantes cancelamentos nos voos da companhia. Mais de 1.200 famílias do município de Maquela do Zombo já beneficiam de água potável ao domicílio. O projeto de abastecimento de água às populações de Maquela do Zombo foi implementado em 2013. Ngonga Francisco.
5: A informação foi avançada pelo administrador municipal de Maquela do Zombo, Samalando Sebastião Mujinga, que destacou igualmente a instalação de cerca de uma centena de chafarizes em diferentes bairros da sede municipal, o que tem estado a permitir o aumento do número de cidadãos com acesso à água potável. Segundo o responsável, a implementação do sistema tem contribuído para melhorar a qualidade da água consumida pelas populações e reduzir doenças associadas ao consumo de água provenientes de cacimbas e outras fontes não tratadas.
6: Nós Felizmente, o sistema de abastecimento de água da Vila de Maquela do Zombo, uma obra iniciada em 2013 com fundos do Ministério da Energia e Águas, paralisada várias vezes, foi felizmente inaugurado por Sua Excelência Ministra da Energia e Águas o ano passado. Este sistema de água permitiu, a nível do nosso município, não só fornecer água de qualidade em alguns pontos e até ao domicílio, mas também permitiu a redução de algumas doenças que eram derivadas do consumo de água das cacimbas ou de outros poços. Nesta altura, em função a esse sistema de água, mais de 1.200 famílias beneficiam de água potável ao domicílio. E cerca de 100 e poucos chafarizes estão implantados em vários bairros da sede do município. E isso tem contribuído que um maior número de habitantes da sede municipal, neste momento, tenha acesso à água potável.
5: Samalando Sebastião Mujing, administrador municipal de Maquela do Zombo, onde mais de 1.200 famílias beneficiam de água potável ao domicílio. Reportagem em Rádio Nacional de Angola, Ismael Cunha, António Malungo e Ngonga Francisco, no IGE.
0: Enquanto isto, no município do Cuito Quanaval, província do Coando, mais de 2 mil habitantes estão privados do consumo de água potável por conta de uma avaria no sistema de abastecimento daquela localidade. A interrupção no abastecimento já dura uma semana. Pelicano Batista.
7: Nesta altura, os mais de 2 mil consumidores estão a ser obrigados a percorrer distâncias, alguns deles até 8 quilómetros, na busca de água no Rio Cuito para o consumo e a atividade doméstica no dia a dia.
8: Estamos nós preocupados como municípios do Cuito Quanaval pela situação que estamos a viver. Então apelamos ao governo local para podermos resolver essa situação o mais rápido possível, porque a água é um bem precioso para todos. Sem ela, nós não conseguimos avançar com as nossas atividades.
9: Estamos preocupadas com a situação da água que não jorra nas torneiras daqui do município do Cuito Quanaval.
7: A situação já é do domínio das autoridades locais. O administrador do Cuito Quanaval, Nelson João Gundo, esteve esta quarta-feira no Centro de Captação, Tratamento e Distribuição de Água, aferiu e garante pronta intervenção e resolução do problema que priva os munícipes do acesso à água há já uma semana.
10: Deslocamos ao Centro de Tratamento e Captação e Abastecimento de Água para ver quais são os constrangimentos que está então a impedir o fornecimento da água potável no nosso município. Constatamos e vimos que uma das bombas encontra-se variada e, verificando as causas, comunicamos a nível da província do Cubango. Dentro de pouco tempo, a situação será já resolvida para então a população voltar novamente a receber o líquido precioso.
7: Administrador do Cuito Quanaval, Nelson João Gundo, e o que se faz no terreno para se poder resolver a maca da falta de água potável já uma semana na sede municipal, numa altura em que o Rio Cuito tem sido a solução para muitos moradores em meio aos riscos de ataques de animais aquáticos e de doenças decorrentes do consumo de água não tratada. A reportagem Rádio Nacional, Pelicano Batista em Menonga, capital do Cubango.
0: Mais de 2 mil habitantes do município do Cuito Quanaval estão privados do consumo de água potável.
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0: Agora, a atualidade desportiva neste jornal às 12 é já a seguir com Pedro Bambi da Rádio 5. Boa tarde.
12: Ora, boa tarde, Daniel Marques. A começar, hóquei em patins, a equipa do Deve Sport revalidou esta quinta-feira o título do Campeonato Nacional. Foi na sequência da quarta vitória consecutiva por 6-1 diante do Petro de Luanda numa final disputada a melhor de 7 encontros. Última nota vai para o Girabola. Desportivo da Luna Sul e Petro de Luanda dão hoje, às 15 horas, o pontapé de saída da 48ª edição do Girabola 26-27 no Estádio Municipal do Dundo. As equipas estão em prontidão para uma estreia positiva. Boa tarde.
0: Boa tarde. Seguimos agora com a atualidade internacional. O ministro dos Negócios Estrangeiros de Cuba, Bruno Rodrigues, acusou o secretário de Estado norte-americano Marco Rubio de ter como propósito deliberado impedir o governo de garantir serviços básicos à população na sequência de novas sanções de Washington. Isaac Rezende.
13: Os Estados Unidos sancionaram nesta quinta-feira 3 autoridades cubanas e 9 entidades estatais ligadas à mineração, comércio externo e metalurgia, incluindo o Ministério da Construção, no âmbito da sua campanha de pressão por mudanças políticas e económicas na ilha. Em particular, as sanções obstruem o transporte de contentores com alimentos, medicamentos e equipamentos médicos adquiridos principalmente por micro, pequenas e médias empresas privadas cubanas, enfatizou o ministro cubano na rede social X. Rodrigues classificou estas sanções como uma obsessão falhada contra Cuba. As novas sanções juntam-se às dirigidas contra o atual presidente cubano, Miguel Díaz-Canel, e as acusações criminais contra o ex-presidente Raul Castro no âmbito da campanha do presidente Donald Trump para estrangular Cuba.
0: Cuba acusa Estados Unidos da América de bloquearem serviços básicos à população com novas sanções. Ponto final ao Jornal ao Meio-Dia. Outras notícias pontualmente às 13 horas no Jornal da Atualidade. Boa tarde.
14: São 12 horas 11 minutos.
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14: Lucrécia Nelembe, Ricardo Nelembe, Luana Nelembe e Kwan Nelembe comunicam o falecimento de António Paulo Nelembe, ocorrido em Portugal. Seu funeral realiza-se em data a anunciar oportunamente. Margarida Raul de Almeida Pinto e familiares comunicam o falecimento de Gomes Pinto, ocorrido no passado dia 17 de agosto. O seu funeral realiza-se amanhã às 10 horas, antecedido do velório no Salão de Cerimónias Fúnebres da Polícia Nacional e segue para o cemitério do Alto das Cruzes. A família Pinto da Cruz comunicam o falecimento de Luís Manuel Pinto da Cruz, ocorrido no passado dia 19 de agosto. O seu funeral realiza-se amanhã às 11 horas no cemitério do Benfica, antecedido da missa de corpo presente às 8 horas na igreja de São Francisco de Assis, na Praia do Bispo. Jacob Mutundo Domingos Agria, António Lacerda, Francisca Cecília, Josefa Nafuca Felo, Celestino Tandavala, Abraão Marques, Fernando Cauaia e familiares comunicam que o funeral de Alice Susana Felo Delfino Mutombo realiza-se amanhã às 9 horas no cemitério do Benfica. Josefa Suilo comunica o falecimento de Gomes Pinto e informa que o seu funeral realiza-se amanhã sábado às 10 horas, antecedido do velório no Salão de Cerimónias Fúnebres da Polícia Nacional. O seu sepultamento será no cemitério Alto das Cruzes. Está desaparecida da casa dos seus familiares desde o passado dia 18 de agosto. A maior de idade, de nome Julieta Valentim Domingos, a mesma sofre de perturbação mental. Pede-se a quem localizar, favor de ligar para os números 923-72-55-39, 923-93-86-86, ou acompanhá-la à esquadra da Polícia Nacional mais próxima. A terceira conservatória dos registros civis de Luanda faz saber que corre nos seus termos um processo de aquisição de nacionalidade angolana por casamento, em que é requerente Edgar Ricardo da Palma Carneiro, casado de 48 anos de idade, natural de Campo Grande, Lisboa, de nacionalidade portuguesa, filho de Alberto da Conceição de Sousa Carneiro e de Mariana Ventura da Palma Carneiro, residente em Luanda, no distrito urbano de Maianga. São convidadas todas as pessoas incertas e certas a deduzir a oposição que julgarem existir contra o requerente no prazo de 15 dias. Foram as informações no Serviço da Agenda Nacional.
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14: São 12 horas 15 minutos.
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0: RGS. Afinal, quem são os verdadeiros executores de Tienda? E dentro desta edição última da semana, a Nazaré Luís, a técnica final é do Falcão Tomás. Esse é o Marcos, comunica consigo.
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0: Moxico é uma das províncias situada na região leste da Angola. A província faz fronteira com a Lunda Sul, Moxico, Leste, Bié, Cubango, Cuando e a República da Zâmbia. Os seus habitantes são maioritariamente da etnia Lunda Tchokwe, um povo que possui uma rica tradição histórica e cultural, tendo em conta o valor das letras, das suas canções folclóricas e danças tradicionais, tais como Makopo, Chianda, Chisela, Chiliapanga, Miting, Mukiche, entre outras. Os povos desta região são conhecidos pela elevada valorização da sua cultura. Vozes se levantam e defendem que Chianda deve ser elevada à categoria de património cultural. Nos dias que correm, os jovens vão ganhando gosto pela execução da Chianda. São 12:20, tudo sobre a Chianda, como cartão postal do leste, agora com Rafael Damião.
1: Prezado ouvinte, boa tarde. No coração do leste de Angola, onde a poeira guarda nomes e o vento repete histórias, há um batuque que o tempo não conseguiu apagar. Chama-se Chianda. É uma vibrante dança tradicional angolana do povo Lunda Tchokwe, dos antepassados, caracterizada por movimentos rítmicos e grande energia. Ela nasceu entre a Luengia Conde, filha da terra Lunda Tchokwe. É mais que passo, é memória em movimento. É corpo que fala com os antepassados, Chimbinda e Lunga e todos os mais velhos que ainda dançam em nossas memórias. A Chianda resistiu à chibatada da colonização, resistiu ao silêncio e ao esquecimento. E quando pensaram que ia morrer na mata, ela atravessou oceanos e hoje já se dança em Lisboa, em Londres, em Paris e no Rio de Janeiro. A diáspora levou o pé no chão, mas levou também a alma. Ela cativou os corações de muitos estrangeiros que hoje mergulharam num gueia da harmonia da Chianda.
2: Yeah, é muito difícil para nós. Eu acredito que é uma dança extraordinária. É, creio que também é improviso, não sei se é improviso ou não. Nós aqui na escola gostamos muito de ver essa dança. É por isso nós temos a energia, ou os outros têm energia para dançar sobre isso. Muito obrigado sobre tudo que fizeram para nós, para participar. E a escola e toda a pessoa que estão contentes com isso e volta mais a fazer isso. Nós estamos contentes sobre isso.
1: A Chianda não é espetáculo, é celebração.

0: tradição, é saudação, é rito de passagem, é onde os mais velhos nos ensinam sem abrir a boca, diz o investigador cultural Salvador Cacoma.
1: Se anda desde os tempos remotos, sempre foi uma dança que foi partilhada sobre grupos étnicos da região. Os Lubas, Xokas e os Luenas, os próprios Lundas. Na região da Lunda Norte, o Congo, na região de Katanga, né, naquele tempo, esses que os Lubas Okasai, da Sotianda, da sua forma diferente em relação aos Xokas. E os Luvali têm, pode chamar-se de Otimbaek. Então, essa região todas, por exemplo, os Xokas, os homens e as mulheres, todos dançam. E, por exemplo, na cultura Luvali, quem dança é o palhaço, é o Chileia e as meninas que estão na iniciação. O promotor mundo de Angola, do Tianda, é o agrupamento, na altura, que se chamou os Moewenos, da Lunda Sul. Esse grupo, os Moewenos da Lunda Sul, colocaram o Tianda num patamar e que outros, quando vêm, então começaram a buscar este valor. Embora que hoje não é o Tianda original, é um outro tipo de Tianda, mas eu creio que toda dança, quando entra no mercado, o ingrediente é diferente daquilo que só está restrito na comunidade. Por exemplo, nas Lundas, o Tianda do Muxico é muito diferente, porque na região Lunda, ali tem quase o chamado de academia, escola, onde que as crianças, quando vão na circuncisão, estão na circuncisão, passam o tempo necessário e aprendem o Tianda. E quando aqui na área do Muxico, o Tianda é visto ocasionalmente. Deveria ter a mesma incidência que hoje está com as Lundas. Os que estão na Europa, na Ásia, na América, a levar este estilo de dança, estão de parabéns. E é postal mesmo, não deixa de ser mesmo, é postal da região leste, mas como também já é um patrimônio nacional, deixou de ser já patrimônio de leste, já é nacional. Então toda a região vai, cada um, já ninguém vai proibir, porque já está considerado, quando você diz que o patrimônio nacional é para todas as regiões, e já que está regional, é nacionalizado aqui no nosso território, bem que lá fora também seja internalizado. Mas eu queria dizer que este mundo aposte também nos grandes valores de vestir grandes escolas lá, grandes academias, e que pode sair os angolanos para eles ser mestres para ensinar os outros povos.
0: Nas festas tradicionais, ela explode cores, saias rodadas, gritos que rasgam o ar. Mas é na festa do Mukanda que ela mostra seu rosto mais sagrado. Quando os rapazes saem da circuncisão, quando a mata cospe homens novos, a Tianda os recebe. É o cartão postal do leste, é a formatura do povo. A professora Rosiane Sofira ensina a Tianda, às vezes, longe de casa. Para ela, cada aula é um pedaço de Angola costurado no peito de quem nasceu longe.
2: Em relação à recepção da Tianda na diáspora, tem sido uma experiência muito positiva e corajadora, né? Nesse caso, desde o início, percebi uma grande curiosidade por parte das pessoas em conhecer a nossa cultura, as nossas tradições e a riqueza do nosso ritmo. Porque a Tianda, além de ser uma dança, representa uma identidade cultural, uma forma de contar história e de preservar as nossas raízes, conforme todo mundo já sabe para quem é cachorro. Os estrangeiros têm abraçado este ritmo com muito interesse e respeito. Muitos chegam sem qualquer conhecimento sobre a cultura angolana, mas à medida que participam das aulas e dos eventos, acabam por se envolver emocionalmente com a dança, até porque eles já se envolvem com o semba, mas com o folclórico é mais o popular e criativo, e o Tianda é curioso para eles. Com a música e com o significado que ela carrega, a entrega, nesse caso, deles tem sido surpreendente, porque procuram aprender não apenas os movimentos, mas também a história e os valores que estão por trás da Tianda. Ainda te pergunta sobre as vestes, essas cores, se tem um significado, não tem, tem significado ou não. Então eles vêm totalmente curioso para aprender mesmo. Claro que ainda existem desafios. A Tianda está a crescer e a ganhar mais visibilidade, mas ainda precisa de maior divulgação. Mas estudos, isso, né? É questão de estudo, de mais projetos culturais e mais apoio para alcançar novos públicos, porque tem sido difícil trabalhar sem apoio, né? Na divulgação da nossa cultura, principalmente da Tianda. É importante continuarmos a incentivar os jovens a valorizarem a nossa cultura e a reconhecerem que aquilo que é nosso também tem potencial para conquistar o mundo, conforme conquistou o mundo lá fora. Hoje não há estrangeiro que olhe o nosso ritmo do Tianda e no dance já consegue dar conta que isso é uma dança da África e é da Angola. O trabalho na diáspora tem exatamente esse objetivo, levar a cultura angolana além fronteiras, criar pontes entre diferentes povos e mostrar a beleza das nossas tradições. Ver estrangeiros a dançar a Tianda com dedicação, entusiasmo, eu para mim, olha, tem sido mil maravilhas, porque tem momento que eu digo, nem acredito que eu mesmo tenho passado essa experiência para as pessoas que nem sequer tinham noção sobre a nossa cultura. Demonstra que a cultura não tem fronteiras para mim, e ele mesmo rompe barreiras, e que as nossas identidades culturais podem ser apreciadas e respeitadas em qualquer parte do mundo, conforme já está a ser respeitado. Quanto aos alunos, essa já é outra parte, né? É particular. A evolução tem sido muito gratificante. Muitos começaram sem qualquer experiência. Eu sempre disse que a turma do futuro não são cachocos, são crianças de Luanda, e que eles não tinham noção sobre a cultura. Mas com o tempo desenvolveram ou se envolveram diretamente na técnica, na confiança e uma ligação muito forte com a dança, principalmente o ritmo Tianda, porque eu já conheci Turma do Futuro sabendo dançar outros estilos diferentes do Tianda. O mais bonito é perceber que eles se tornam verdadeiros embaixadores da cultura angolana, ajudando a divulgar e valorizar a Tianda onde quer que estejam. Isso mostra que estamos no caminho certo e que o nosso trabalho está a produzir resultados positivos e duradouros, porque eles deixaram de fazer os outros estilos que eles já tinham como costume e passaram a amar o Tianda como o seu nicho maior. Quer dizer que a Turma do Futuro tem referência maior como Tianda, porque a internet, a mídia, a sociedade em geral nos conhece como Turma do Futuro Tianda. Então, hoje nós carregamos o nome Tianda graças a essa dança, a essa manifestação cultural grande, Lunda Choco, que muito antes não valorizavam, mas agora quebramos corrente, quebramos tabu, estamos a ser o número um do mundo, né, inteiro, por essa nossa identidade cultural, o Tianda. Então hoje a Turma do Futuro é como se eles tivessem nascido lá no Muxico ou nas Lunda. Eles se sentem filhos das Lunda por eles fazerem, por eles declinarem-se nesse estilo folclórico Tianda.
0: O conceituado músico Gabriel Tiema chama a Tianda de patrimônio material, sim, mas vivo. Precisa ser preservado, cantado, dançado, senão vira pó de museu.
1: A Tianda é a coqueluche do leste de Angola. É a dança mais mediática, mais, digamos, mais popular, embora existam outros gêneros como o macopo, a candoa, a cacecumuna e por aí além. Portanto, a Tianda hoje já pode-se considerar uma dança do povo, uma dança que transcende as nossas fronteiras. E isso
3: dá-me muita satisfação, porque na verdade todos nós, fazedores de cultura, temos trabalhado no sentido da maior visibilidade, da melhor promoção daquilo que são os nossos usos e costumes, incluindo nesse caso a Tianda. Portanto, como sabe, a Tianda é uma dança usada para as nossas ticelas, os nossos olengos, as nossas festas, as recepções dos mais velhos, dos nossos miananganas, dos nossos miatas, nas nossas senzalas. Os nossos usos e costumes deram-nos esses ensinamentos. Portanto, em relação à Tianda ser património nacional, como sabes, a Tianda já foi elevada a património material nacional desde o dia 18 de abril de 2024. E, portanto, todos somos felizes, porque, na verdade, agora falta nós trabalharmos no sentido de levar a Tianda a património imaterial mundial. Mas precisamos, na verdade, trabalhar bastante para este desiderato. Aos nossos conterrâneos, nossos artistas angolanos e regionais que levam a Tianda além fronteiras, agradecemos imensamente. E nós aqui vamos ser como um apoio, não é? Fazendo música com qualidade para que essa Tianda possa de alguma forma ser bem representada e bem recebida por outros povos, que achamos que é importante que a cultura seja partilhada com outras pessoas. Portanto, acho que estamos num bom caminho. Bem haja todos que trabalham nesse sentido.
0: O professor de dança Tianda em Portugal, Ngana Mesene Pichu, lembra como este estilo invadiu a Europa, sendo atualmente a preferência de muitos estrangeiros. Para ele, dançar Tianda é comunicar para os antepassados e dizer: Luenji Akonde, estamos aqui, não esquecemos.
4: A dança Tianda, neste leque internacional, eu trago aqui várias histórias.
0: Reportagem, Rádio Nacional de Angola, Rafael Damião. Andar Angola, Moyoen.
4: Da escola turma do futuro em Angola, em que muitos estrangeiros, quando vão para Luanda, acabam por ir visitar esta escola e lá tem aulas, ela tem se tornado cada vez mais internacional. Fazer aqui assim um passado mais recente, a Tianda sempre esteve presente, e falo na minha experiência, é da altura que eu comecei a dar aulas em Portugal nos ritmos de danças angolanas, inclusive dentro do curso de formação de professores que eu tenho estado a dar já desde 2012. A Tianda faz parte das danças tradicionais, sobretudo quando se fala da mulher, principalmente. Falo no seu geral, mas quando se fala da mulher, principalmente. Agora, é claro que com todo isto que nós temos, que é as mídias, né, as redes sociais, ela tem tornado a Tianda cada vez mais internacional, muito mais, não é? Porque é partilhada pelos grupos, pelas pessoas que vão aprender. Agora, eu já não tenho dado neste momento muitas aulas de Tianda como antes. Ela faz parte deste leque em que eu faço uma viagem das danças angolanas e a Tianda também está contemplada, né? Agora, é de lembrar que há uma coisa que é muito importante, é de lembrar que é todo o país que tem uma continuidade de jovens a fazer esse trabalho, tem futuro. Aquilo que é as nossas culturas, as culturas de cada povo. E nesse momento há um número de jovens, e cito aqui uma que tem sido uma representante nata a nível internacional, que é a Braulia Chieta, tem estado a fazer um trabalho incrível, para além de outros nomes, como a Dilson Maísa, Mário Jordão, Jonas João, que são pessoas, inclusive NP, que são jovens que neste momento vestiram a roupa tradicional, que é bom. É bom porque haverá e há continuidade. Agora, uma coisa que é verdade, eu já começo a ficar preocupado também quando ela começa a se tornar muito mais popular. Quando as danças se tornam muito mais populares, elas têm sempre tendência de uma ou outra coisa. Mas é uma preocupação mínima naquilo que pode acontecer, porque a proteção continua na nossa terra. Enquanto existirem os mais velhos, que vão deixando legado a outros mais velhos, e que os jovens vão com aquela capacidade de investir, né? Os jovens investir, porque os jovens nesse momento estão a ir mesmo ao terreno, estão a ir compreender realmente o que é essa tianda para ser trazida cá fora. E acredita que os estrangeiros, eles recebem de bom agrado, têm estado a fazer. Há estrangeiros, tenho alunas, que foram alunas minhas, que inclusive usam a tianda nos seus espetáculos, da Polónia, até se pode citar, são da Polónia, elas utilizam nos espetáculos. Então, aqui um trabalho grande que se está a fazer a nível internacional, não é? E pronto, para ela ficar cada vez mais imortalizada, são as escritas, né? São as escritas que devem sair a nível de livro, mas aquilo que é que nós nos propusemos a fazer a nível internacional, há esse trabalho também da preocupação, da proteção, da explicação, o que é, em que momento, em que tempos é que se faz essa tianda. E acredita que os estrangeiros, eles adoram, e já existem tantos eles a fazer essa reprodução. Fica aqui uma mensagem de Mestre Petiu, bailarino coreógrafo do balé tradicional Quilando Quilo, há 42 anos.
0: A tianda não pede licença. Ela entra na festa, na dor, na saudade. Entra na diáspora. Porque povo que dança, seus mortos não morrem. E enquanto houver um pé descalço batendo no chão do leste, enquanto houver uma saia a girar e o batuque a chamar, a tianda vai continuar resistindo ao tempo. Reportagem Rádio Nacional de Angola, Rafael Damião. Andar Angola, Moyoen.
5: Moyoeno Rafael Damião. Radiografia que se impõe sobre o cartão postal da região leste da Angola, tianda. Vale recordar que a tianda já ultrapassou as fronteiras da África e vai se internacionalizando cada vez mais. Nazaré Luiz, Falcão Tomás e Céu Marques, aquele abraço. Fica a promessa de voltarmos na próxima segunda-feira, se Deus quiser, a mesma hora e sintonia. Desde já, bom fim de semana.

0: São 12 horas 45 minutos.
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3: 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As notícias, como sempre, às 13 horas, pelo qual pedimos a vossa especial atenção desde já. E até lá vamos ficar com boa música, música da nossa terra. Boa tarde, boa disposição.

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0: São 13 horas no país. 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
4: Angola, boa tarde. Já no ar o Jornal das Três. A seguir, confira os destaques desta edição. Emoções da festa do futebol nacional arrancam hoje com a Liga Unitel Girabola. Desportivo da Lunda Sul e o Petro de Luanda dão o pontapé de saída na competição agora organizada pela ANCAF.

0: Angola e da Namíbia. Expansão do projeto Angola Digital está a avançar nas províncias de Luanda e Colibengo. Duas pessoas morreram soterradas numa mina de exploração ilegal de ouro na província do Ije. Número de mortos por ébola na RDC sobe para mais de 2.500. Jornal da Atualidade, sexta-feira, 21 de agosto de 2026. A edição é do José Ndonga. Garante a técnica o Adilson Dias e vai apresentar-lhe as notícias a Vânia Varela.
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0: E começamos com futebol, com desporto, melhor dizendo, mais concretamente futebol. Hoje, no leste de Angola, será dado o pontapé de saída para a festa do futebol nacional. O Desportivo da Lunda Sul vai receber o campeão em título, Petro de Luanda, no jogo de abertura da Liga Unitel Girabola. Todos os dados com a Paula Pande. Boa tarde.
2: Viva, boa tarde. Terminou a espera. A bola volta a rolar nos relvados de Angola com o arranque de mais uma emocionante edição do Girabola. Esta época traz um sabor especial e marca uma nova era no desporto rei nacional. É a estreia absoluta sob a responsabilidade da ANCAF, a Associação Nacional de Clubes de Futebol de Angola. Para o comentarista Carlos Pacavira, esta nova condição abre caminho para uma gestão mais próxima, transparente e focada na valorização dos clubes.
3: É uma mudança profunda na gestão e na organização do nosso campeonato nacional. Portanto, vamos ter hoje o arranque, como disseste, da primeira liga Unitel Girabola, mas vai ser a 48ª edição do campeonato nacional. A ANCAF vai, de facto, revolucionar muita coisa. Vamos ter mais jogos a passar pela televisão, vamos ter mais organização também, vamos ter inclusive os jogadores por melhor remunerados, isso falo a nível do salário mínimo, que agora passa para 2 salários mínimos, cerca de 200 mil kwanzas. Os clubes vão também ser obrigados a cumprirem mais regras do licenciamento. Enfim, felizmente, finalmente chegou a liga, demorou muito tempo, mas um dia tinha que acontecer, portanto, mais vale tarde do que nunca. E então, muito bem-vindo a essa Liga Unitel Girabola, quando sou alçada da ANCAF, que tem uma equipa muito bem preparada, orientada, portanto, pelo João Luiz Vicueno, também, portanto, o próprio Valódia dos Santos, o Inácio Olim, são pessoas que, com o resto da sua equipa, vão realmente marcar diferença na história de organizar o Campeonato Nacional de Futebol da Primeira Divisão, o vulgo Girabola.
2: Os suspeitos do costume mantêm a fasquia alta. O Petro de Luanda entra já hoje em defesa do título como super candidato. O campeão nacional reforçou-se de olhos postos nas afrotaças e consolidação do estatuto de maior vencedor do Girabola, mas vai encontrar o 1º de agosto, o Ilhete de Benguela e o ambicioso Cabos Corpo do Palanca, com a lição bem estudada e prontos para roubar a coroa. Nomes sonantes e novos talentos prometem brilhar e encantar os adeptos, agarrando o protagonismo desde a primeira jornada. A competição está mais valiosa do que nunca, graças a fortes parcerias e a nova dinâmica da ANCAF. Os prémios financeiros dispararam. O grande campeão encaixou na temporada passada 90 milhões de kwanzas, as restantes equipas cerca de 40 milhões, e há garantias de aumentar este bolo na competição que hoje arranca com a recepção do Desportivo da Lunda Sul ao Petro de Luanda. Maurílio Silva manifesta a prontidão dos seus pupilos para surpreender o campeão nacional.
4: Nós estamos aí a nível de 100%, mas chegamos quase próximo, estamos aí em torno de 70%, 80% da nossa condição física e tática também, né? Muito pouco tempo de trabalho para que eles pudessem analisar e espelhar dentro de campo tudo aquilo que eu almejo com relação a modelo de jogo, uma postura, uma identidade, mas estamos preparados para iniciar bem a competição.
2: E os tricolores antevêm dificuldades, mas o objetivo está definido, segundo o treinador João Pedro Sousa.
4: Nós estamos aí a nível de 100%, mas chegamos quase próximo, estamos aí em torno de 70%, 80% da nossa condição física e tática também, né? Muito pouco tempo de trabalho para que eles pudessem analisar e espelhar dentro de campo tudo aquilo que eu almejo com relação a modelo de jogo, uma postura, uma identidade, mas estamos preparados para iniciar bem a competição.
2: João Pedro Sousa, técnico do Petro de Luanda, que quer começar a defesa do título com vitória. Formação tricolor está na Lunda Norte, mais concretamente na cidade do Dundo, onde defronta o Desportivo da Lunda Sul. A jornada inaugural prossegue amanhã com mais 3 jogos. 1 de agosto, Desportivo da Huila, Bravos do Maqui e Sagrada Esperança, Futebol Clube de Cabinda, Recreativo do Libolo. No domingo, o Iliete vai ter pela frente a Académica do Lobito. Jogam também 1 de maio, Cabos Corpo do Palanca, São Salvador Interclube e Futebol Clube de Luanda, Recreativo do Libolo. Vamos à bola!
0: Vamos à bola, preparem os corações para as emoções, golos, rivalidade e muita adrenalina. Recordo que a jornada 1 abre esta tarde no Dundo às 15 horas, Desportivo da Lunda Sul e Petro de Luanda.
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0: 13 horas e 7 minutos, 2 pessoas morreram soterradas numa mina de exploração ilegal de ouro na província do Ix. Negligência das normas de segurança está a ser apontada pelas autoridades policiais como a principal causa deste incidente. Todos os dados com Gunga Francisco.
5: 2 pessoas morreram soterradas esta quinta-feira numa mina de exploração ilegal de ouro na localidade de Cabala, no município do Negás, aqui na província do Ij. As vítimas de 20 e 33 anos foram resgatadas pelas forças dos serviços de proteção civil e bombeiros, que dizem tratar-se de um caso de possível negligência das medidas de segurança. O chefe da secção de comunicação e imprensa do Departamento de Telecomunicações, Tecnologias de Informação e Comunicação Institucional do Comando Provincial dos Serviços de Proteção Civil e Bombeiros, Júnior João Xanga.
6: O registro de 2 mortos, isto é, na aldeia Cabala, que envolveu 2 cidadãos no exercício de exploração ilegal de mineiros do tipo ouro, por situações de negligência no acatamento das normas de segurança, acabaram assim de ficar soterrados. As nossas forças realizaram um serviço de resgate em consequência do desabamento da terra dos cidadãos.
5: O IJO registra 2 mortes numa mina de exploração ilegal de ouro. Reportagem em Rádio Nacional, Dalton Isaac em Gonga Francisco, no IJ.
0: No IJ, onde 2 pessoas morreram soterradas numa mina de exploração ilegal de ouro. Agora olhamos para a Expo Huila, que entrou hoje no seu 3º dia. O grande destaque nesta sexta-feira é o Fórum Económico que junta empresários de Angola e da Namíbia. Outros dados já a seguir em direto com José Dumbe Amuyela. José, boa tarde.
7: Boa tarde, Vânia Varela. A Huila é hoje palco de uma importante aproximação empresarial entre Angola e Namíbia. Na cidade de Lubango, empresários dos 2 países procuram transformar interesses comuns em negócios com apostas nos setores mineiro, agropecuário, industrial, além da logística e do transporte de mercadorias. E há novidades para os investidores. Durante o Fórum Empresarial Angola-Namíbia, foi anunciada a redução para 10% das taxas aduaneiras aplicadas aos investidores do agronegócio, bem como a criação de um posto integrado para facilitar o desembaraço de mercadorias e reduzir a burocracia. O anúncio surge no encontro empresarial que decorre no quadro da Expo Huila e que junta empresários dos 2 países à procura de novas oportunidades de investimento e parcerias. Para o presidente da APSIL, Paulo Gaspar, o momento deve servir para transformar conhecimento e experiência em negócios concretos.
8: Agricultura, pecuária, o setor da distribuição e da transformação localmente são aqueles que nós mais estamos a apostar e aqueles que acreditamos que serão o futuro de Angola. Esperamos bons contactos, recomeçar uma boa relação entre a classe empresarial angolana e a classe empresarial namibiana. Pretendemos, o próximo ano, aumentar a este fórum a África do Sul, para então aí termos uma dimensão da região sul de África maior e podermos começar a discutir com esses 2 países o futuro das relações comerciais entre os empresários desta região e da Namíbia e da África do Sul.
7: A agricultura é uma das áreas com maior potencial de cooperação. O diretor do Gabinete Provincial da Agricultura, Pedro Conde, aponta os ganhos que a parceria com a Namíbia pode trazer para a província.
9: Nós temos muito a aprender entre as partes, concernente a vários setores, sobretudo agricultura e pecuária, sobretudo no melhoramento genético das espécies bovinas, em função de transferência de embriões, também na inseminação artificial. Eles estão um pouco mais avançados que nós. A Angola tem muito e a Huila tem muito realmente a aprender.
7: Do lado namibiano, o porta-voz da delegação empresarial, Sokei Katindi, destaca a importância do fórum para aproximar empresas e encontrar áreas de interesse comum.
10: A nossa presença assinala o setor privado. Este fórum providencia várias plataformas para as várias regiões e estamos identificando várias oportunidades para comércio. Os resultados deste fórum vão contribuir positivamente para objetivos tangíveis para os povos da Angola e da Namíbia e parcerias com os angolanos.
7: A vice-governadora da Huila para o setor político, social e econômico, Maria João Chipalavela, defende que esta aproximação deve sair das salas de reunião e traduzir-se em oportunidades concretas para a economia regional.
11: A posição geoestratégica da Huila permite a construção de uma nova arquitetura com relação à cadeia logística na região sul, funcionando como uma placa giratória no corredor fronteiriço. Temos a plena certeza de que há um compromisso de todos e a vontade da classe empresarial angolana e namibiana em fazer e promover o desenvolvimento sustentável na nossa região.
7: Vânia Varela, o Fórum Empresarial Angola-Namíbia ainda decorre aqui no Lubango, com foco na criação de novas parcerias e na dinamização das relações económicas entre os dois países. Da cidade do Lubango, na cobertura deste evento, despedem-se Daniel Ndai, Odeta Feleng e José Dumbia Muyala. Boa tarde.
0: Boa tarde, José Dumba Muyala. Angola e Namíbia procuram aproximar os seus empresários, facilitar a circulação de mercadorias e abrir caminhos para novos investimentos, com a Expo Huila a servir de ponto de encontro para estas oportunidades de negócio. O milho passa a integrar a lista de produtos de amplo consumo de aquisição obrigatória no país, devendo os operadores económicos licenciados para sua importação adquirir no mercado interno uma quantidade correspondente a um mínimo de 30% do total a importar. A medida foi anunciada ontem pelo ministro da Indústria e Comércio, Rui Miguens, no final da terceira reunião ordinária da Comissão Económica do Conselho de Ministros. A decisão resulta da atualização do Decreto Executivo número 130/26, referente à lista de produtos de amplo consumo sujeitos ao regime jurídico de incentivo à produção nacional. Com a alteração, os operadores económicos licenciados para importação de milho passam a ser obrigados a adquirir no mercado nacional uma quantidade, repito, correspondente a 30% do volume total que pretendem importar. O Bié é uma das províncias com maior tradição na produção de milho. Os produtores consideram esta medida do Executivo um alívio para o setor e defendem igualmente o reforço do acesso a fertilizantes e a outros meios de produção. Cecília dos Santos.
12: No Bié, produtores louvam a medida do Executivo angolano na redução em 30% da quantidade de milho a importar. O produtor Jacinto Kawai afirma que recebeu a medida com satisfação. Segundo ele, a decisão vai permitir que os produtores nacionais tenham margens de lucro e vai fomentar a produção deste cereal nas próximas campanhas agrícolas.
13: O governo sempre tem tomado medidas boas a favor da população e para o desenvolvimento do nosso país. Com essa medida é muito importante, porque já facilita que os 30% fica para nós, o resto fica para a província, para os produtores terem os seus rendimentos e a sua maneira como poderem desenvolver.
12: Jacinto Kawai acrescenta que o Bié tem potencial para ser o maior produtor de milho do país e, para garantir a eficácia da medida, defende a adoção de políticas que facilitem a comercialização dos fertilizantes, sementes e outros meios de trabalho.
13: A província do Bié é uma das províncias que desde há muito tempo, desde o tempo do colono, produzia e até agora produz. E se o governo apostar muito aqui no Bié, a província do Bié tem um próprio solo que produz muito milho para além de outros cereais. E nós temos verificado que ali há muitas dificuldades, a partir mesmo da preparação do terreno, vem da aluguer dos meios para preparar os terrenos. Quando chegar na aquisição dos fertilizantes Isso aqui é um problema muito grande.
12: Já o agricultor Vitorino Lumate, a medida é positiva, mas alerta que a venda do milho pelos produtores nacionais depende muito dos resultados da produção. Resultados que muitas vezes dependem da disponibilização antecipada dos fertilizantes e a definição dos preços justos que compensem o investimento em insumos agrícolas.
14: Devia ser uma decisão certa. O que acontece é que os custos de produção são muito altos. Já entramos no período chuvoso, a partir do dia 15. O que nós desejaríamos é que até setembro nós poderíamos já começar a obter os adubos necessários. Mas o que acontece é que, às vezes, até outubro, novembro, os adubos ainda não chegam. Lamentamos também os preços altos. O saco de adubo a 36, 38, 40 mil, não compensa. Devemos fazer o esforço para que a produção dos adubos seja interna.
12: Com esta medida, que se reduz em 30% a importação do milho, a província do Bié pode aumentar a sua capacidade de produção já nas próximas campanhas agrícolas. Rádio Nacional de Angola no Quito, Valdemar Buta e Cecília dos Santos.
0: E no Ambo, os produtores de milho consideram que a decisão poderá estimular o aumento da produção e criar melhores oportunidades de comercialização. Ivone de Lourdes.
15: Produtores de milho no Ambo valorizam a medida governamental que obriga importadores a adquirir no mercado nacional pelo menos 30% do cereal que pretendem importar. Os produtores de milho consideram que a decisão

0: condições de comercialização para o cereal nacional.
1: Como agricultor, eu digo que agora isso veio para alavancar mais a área da agricultura, porque afinal de contas agora temos já um mercado direcionado, que nós vamos produzir o milho, que é o cereal, que já teremos um mercado.
2: Bernardino Eduardo Francisco, enquanto agricultora, sobretudo alinhados em milho, nós temos que agradecer e apoiar esta medida do Executivo. A nossa fazenda, nesta altura, detém uma reserva de 60 toneladas de milho.
0: Com vista ao aumento da produção, o Gabinete Provincial da Agricultura no Ambo está a desenvolver ações de melhoria e correção dos solos, procurando elevar o rendimento do milho por hectare, segundo o seu diretor, João Lara.
3: Que o milho, na altura da colheita, se consiga então assim retirar toneladas maiores, temos que aumentar sempre.
0: Produtores de milho no Ambo valorizam medida de incentivo à produção nacional. A reportagem RNA a partir do Ambo com João Lucas e Ivone de Lourdes.
4: A medida define que, a partir de agora, os operadores económicos licenciados para importação de milho são obrigados a adquirir no mercado nacional uma quantidade que corresponde no mínimo 30% do volume total que pretendem importar. E o economista Paulo Forquilha considera acertada esta medida do Executivo para proteger e incentivar a produção nacional. Paulo Forquilha entende que as medidas poderão contribuir para tornar os produtores de milho mais competitivos.
5: Eu considero que é legítimo protegermos temporariamente a produção nacional, sobretudo quando essa produção nacional compete com produtores estrangeiros que operam com maior escala, com maior produtividade, com melhor financiamento e também com boas infraestruturas. Contudo, essa proteção deve servir para, no fundo, tornar aqui a produção nacional competitiva e não para procurarmos aqui perpetuar as ineficiências do nosso mercado.
4: Paulo Forquilha sublinha, entretanto, que o governo deve continuar a atuar sobre os principais fatores que encarecem a produção, com destaque para o financiamento aos produtores, a disponibilidade de sementes e fertilizantes e a melhoria das estradas e acesso ao combustível.
5: Eu entendo que, paralelamente à exigência dos 30%, temos de continuar a atacar os fatores que encarecem a produção nacional. Falo concretamente das sementes, da questão dos fertilizantes, a mecanização, a irrigação, a questão do financiamento aos produtores nacionais, a própria estabilidade energética, a assistência técnica, as próprias estradas, o armazenamento e também olharmos um pouco para aquilo que são as perdas pós-colheita.
4: O economista defende igualmente a necessidade de o país continuar a produzir mais e com melhor qualidade, de modo a tornar a produção nacional mais acessível e competitiva.
5: Precisamos continuar a produzir mais, melhor e progressivamente também mais barato. Por isso, inicialmente, é correto fazermos isso, à medida que vamos então trabalhando em outros fatores para que, num futuro breve, os produtores nacionais, a produção nacional, possa competir em pé de igualdade com os produtos importados. Nós devemos aqui transformar gradualmente os grandes importadores em produtores ou investidores na produção nacional, porque os importadores que nós temos hoje são, no fundo, operadores que já conhecem o nosso mercado, possuem capacidade financeira.
4: A visão do economista Paulo Forquilha sobre a medida do Executivo para proteger e incentivar a produção nacional do milho. 13 horas e 22 minutos, o vírus Ébola já provocou a morte a mais de 2.500 pessoas desde que a epidemia foi declarada na RDC, com um total de 5.290 casos confirmados. O surto declarado no leste do país em 15 de maio já é o segundo mais mortal e com mais contágios da história. Daniel Marques.
6: Segundo o último boletim publicado pelo Ministério da Comunicação Congolês, com dados recolhidos até 19 de agosto, a taxa de letalidade situa-se atualmente nos 47,6%. Além disso, 837 pacientes estão em isolamento ou hospitalizados e 1.152 pessoas conseguiram recuperar-se da doença enquanto a taxa de rastreamento

0: rastreamento de contactos se encontra nos 82,9%. Segundo o Ministério, começou em Chobo a vacinação e foram distribuídas 2.000 doses de vacinas nas zonas prioritárias. A atual epidemia já é a segunda pior da história e a maior na RDC, tendo ultrapassado a que também ocorreu na mesma região congolesa entre 2018 e 2020, embora ainda fique longe da mais grave registada até hoje, que provocou 11 mil mortes e 28 mil infecções na África Ocidental entre 2014 e 2016. No entanto, a epidemia atual é também a de crescimento mais rápido desde a sua declaração em relação a qualquer surto anterior, pelo que o diretor-geral da OMS, Tedros Ghebreyesus, alertou que tem potencial para atingir os números da epidemia da África Ocidental. Segundo recentes informações da OMS, o vírus do ébola começou a circular no leste da República Democrática do Congo em fevereiro, embora uma investigação publicada no final de julho tenha sugerido que as primeiras infecções teriam ocorrido ainda antes, pelo menos em janeiro.
1: Subiu para mais de 2.500 o número de mortos por ébola na RDC. O ministro das Relações Exteriores reúne hoje com os embaixadores dos países da Comunidade Económica dos Estados da África Central, com o objetivo de traçar estratégias económicas da região. Teto António diz que é importante que os membros se unam para melhorar as condições de vida dos seus cidadãos. Martinho Xing.
2: Os embaixadores dos países da Comunidade Económica dos Estados da África Central reúnem-se esta sexta-feira aqui em Luanda e vão abordar questões ligadas ao estado atual da região, com foco na melhoria que visa a solidificação da economia regional. A produção diversificada nas mais diversas vertentes das nações interessa aos governos, já que elas impactam diretamente a vida das sociedades. De acordo com o ministro das Relações Exteriores, Teto António, é importante que os membros da organização assumam responsabilidade para um trabalho digno.
3: A organização só pode ser forte quando os Estados-membros se engajam. Temos que assumir a nossa responsabilidade.
2: Há livre circulação de pessoas e bens para uma integração maior e garantir uma economia sofisticada constam dos principais objetivos da organização, de acordo com o embaixador de Angola no Gabão, Joaquim do Espírito Santo.
4: A livre circulação de pessoas e bens para conseguirmos uma verdadeira integração. Enquanto não houver circulação de pessoas e bens na região, não haverá verdadeira integração. Precisamos de dar esse passo para que possa ajudar a desenvolver as nossas economias e a projetar a nossa comunidade da África Central, que é a região mais rica do continente africano, para que os nossos povos possam ter o bem-estar. Esse é o trabalho que os nossos líderes fazem no dia a dia, para que tudo possa conhecer melhores dias.
2: Os membros da Comunidade Económica dos Estados da África Central vão esta sexta-feira estudar os mecanismos que vão permitir que as sociedades vivam em melhores condições, de acordo com o embaixador em São Tomé e Príncipe, junto dos Estados gaboneses, Vasco Bonfim.
5: A racionalização e livre circulação de pessoas e bens. A República de Angola tem grande importância na nossa comunidade. Colhemos Angola para partirmos com maior dinâmica, com mais afinco, para a resolução desses assuntos que são candentes para a nossa comunidade. Com o concurso de todos os 11 Estados-membros, vamos, de certeza, precisar encontrar uma melhor economia com maior flexibilidade e amplitude para todos nós, os Estados-membros.
2: Membros da Comunidade Económica dos Estados da África Central estão em Luanda em reunião de trabalho para analisar e depois aplicar os métodos económicos que vão reger às comunidades.
1: 13 horas e 27 minutos. Olhamos agora para a expansão do projeto Angola Digital do Ministério das Telecomunicações, Tecnologias de Informação e Comunicação Social, que chega às províncias de Luanda e Colibengo, com a inauguração de mais 4 salas de aulas de informática. Hoje, o país conta agora com 88 salas e 20 computadores Agapito do Carmo.
6: No segmento do projeto Angola Digital do Ministério das Telecomunicações, Tecnologias da Informação e Comunicação Social, as províncias de Luanda e Colibengo ganharam nesta sexta-feira mais 4 salas de informática, totalizando 88 salas e 2.200 computadores em todo o país. O ministro Mário Oliveira procedeu à inauguração, onde valorizou mais uma vez este exercício na expansão da literacia digital nas comunidades angolanas.
7: Criação de condições para que haja um aumento âmbito da literacia digital, no âmbito daquilo que tem sido a nossa marcha rumo à transformação digital do país. Nós hoje entregamos a 4 escolas salas devidamente equipadas que vão contribuir para a melhor educação, o melhor ensino para os nossos jovens. E dessa forma contribuirmos então para o desenvolvimento do nosso país.
6: Ainda neste segmento foram abertos 2 pontos de acesso à internet livre no encaminhamento do projeto Angola Online.
7: Que é um projeto que hoje também em 2 das escolas por onde passamos inauguramos 2 pontos do Angola Online que permite com que as comunidades possam ter acesso livre e grátis à internet.
6: Edúnia Eduardo, em nome dos estudantes de Luanda e Ikolubengo, agradece a iniciativa do MINTIC no enquadramento do processo de ensino e aprendizagem.
8: Esta sala apetrechada visa ajudar os alunos na elevação de conhecimentos entre teoria e prática, adquirir uma melhor preparação para familiarizarem-se com novas tecnologias e facilitarem os mesmos nas suas pesquisas e realização dos trabalhos académicos.
6: O projeto Angola Digital prossegue em todo o país com a abertura de novas salas de informática e a cobertura da literacia digital entre os angolanos. Reportagem da Rádio Nacional de Angola com Inácio Chivanglula e Agapito do Carmo.
1: O projeto Angola Digital está a permitir a expansão da literacia digital em Angola. E a terminar este jornal com um comunicado de imprensa do SIC, o Serviço de Investigação Criminal, leva conhecimento público que foi posto a circular com ampla divulgação nas plataformas digitais um vídeo que ilustra um ato de ofensas à integridade física contra o cidadão Nkikinamu Samba, de 39 anos de idade, docente universitário. A ação foi praticada por 3 elementos no interior de uma hospedaria localizada no Morro Bento, município de Talatona. Das diligências realizadas para o esclarecimento dos factos, o SIC procedeu à imediata detenção de 2 agressores, tratando-se dos cidadãos Ebenezer Gerson de Carvalho Borges, TPC Borges, casado de 29 anos de idade, e Inocêncio Domingos Simão de Almeida, de 22 anos de idade, irmãos de Janice Dilma de Carvalho, de 20 anos de idade, estudante do 3º ano do curso de comunicação social na UPRA, estando em fuga o cidadão apenas conhecido por Ariclenes. Segundo foi apurado, o docente teria sido atraído para a hospedaria em causa pela cidadã Janice, em conluio com os demais agressores, no sentido de se fazer presente na hospedaria citada para um pretenso encontro íntimo. No entanto, contrariamente ao que se veiculou em público, os agressores não se tratam de efetivos do SIC, nem de outro órgão de defesa e segurança, mas sim cidadãos civis, parentes da referida cidadã na qualidade de irmãos e vizinho, respectivamente. A ação dos agressores, escreve o SIC, concorre com a prática de outras infrações, designadamente sequestro e extorsão, conforme os atos verificados no vídeo. 13 horas e 31 minutos e desta forma concluímos este Jornal da Atualidade, onde foi...

0: petição agora organizada pela ANCAF. Dinamização dos setores agropecuário, minério e da indústria transformadora, junta na cidade do Lubango, na Uila, homens de negócios de Angola e da Namíbia. Expansão do projeto Angola Digital está a avançar nas províncias de Luanda e Colibengo. Duas pessoas morreram soterradas numa mina de exploração ilegal de ouro na província do Ija. Número de mortos por ébola na RDC sobe para mais de 2.500. A edição deste jornal foi do José Ndonga, garantia técnica do Adilson Dias, e apresentou-lhe as notícias. É sempre com muito gosto. A Vânia Varela, boa tarde, bom resto de sexta-feira.
1: 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A seguir, o Desportivo com a Rádio 5.

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1: Boa tarde, 13 horas e 34 minutos. Aqui começa o seu programa desportivo de sexta-feira. Comunica, Nelson Ventura.
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1: É para seguir até bem perto das 14 horas, 48ª edição da Liga Unitel Gira Bola. Começa hoje na cidade do Dundo. Cresce a expectativa na final do Campeonato Nacional de Sub-17. A seleção sénior masculina de basquetebol vence o último jogo de preparação. DV Sport revalida título nacional de hóquei em patins. Hoje registra-se a primeira pausa nos Jogos Nacionais Escolares. Encarnados de Lisboa dão um passo importante rumo à fase de grupos da Liga Europa. Assim será o seu esportivo, tem na edição o Aldo Vida, montagem do Delfim Soares. Tomás Quintuno está na técnica desta edição de sexta-feira.
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1: Boa tarde, às 13h38, começa este programa desportivo com o Rei Futebol. Hoje é dia de arranque da Liga Unitel Girabola, alegria do povo, está de regresso e com a entrada em cena do campeão Petra Luanda, que defronta às 15 horas o Desportivo da Lula Sul, na cidade do Dundo. Já lá iremos. Por agora, vamos ao encontro do jornalista Hilton Canha, que faz o lançamento desta primeira jornada.
16: A ronda inaugural da inaugural Liga marca o rolar da bola 89 dias depois da última vez que tal ocorreu. A Liga cumpre a propedéutica edição número 1, mas o campeonato como tal inaugura a sua pré-jubilar edição 49. O estádio Sagrada Esperança no Dundo é o palco onde Desportivo da Lunda Sul e Petro de Luanda serão artistas do primeiro ato de uma trama que promete ação, drama, suspense e muita emoção. Os da casa são chamados a provar que a propalada Fortaleza Tricolor também tem pontos fracos, já o pentacampeão busca desde cedo marcar território rumo ao inédito Hexa. A ronda inaugural dispensa o habitual estudo mútuo, trazendo duelos de prognóstico difícil, como o derby da província de Benguela entre o Ilhete e a Académica, jogo em que o grupo, às ordens de Beto Bianchi, procura certificar-se de que a derrota na supertaça fora acidente de percurso, ou o duelo entre militares no Fransandalo, onde Dagosto e Desportivo da Uila pretendem interromper com vitória um histórico recente de partilhas do mal menor, ou até o apetecível duelo de campeões entre o 1º de Maio de Benguela e o Cabo Escorpe do Palanca, isso para não falar do derby do Leste, que vai fazer do Mundundo Leno palco onde Bravos do Maqui e Sagrada Esperança exibem a coreografia da Xianda, que trazem para a nova roupagem da Liga. Na cidade património, São Salvador e Interclube apresentam argumentos de razão para sustentar os seus objetivos. Já nos duelos envolvendo primo divisionários, o Futebol Clube de Cabinda encerra jejum de perto de 15 anos e no regresso ao convívio dos grandes recebe em casa emprestada o Tetra Libolo. Já o novato Futebol Clube de Cabinda será batizado pelo Recreativo da Caala, que interrompe 5 anos de reflexão profunda e recoloca o Planalto Central na berlinda do futebol de primeira água.
1: Ora bem, tivemos aqui o jornalista Hilton Kay, às 13h40, com o lançamento da jornada inaugural do Campeonato Nacional de Futebol da Primeira Divisão. Surpreender o campeão nacional é o objetivo do Desportivo da Lunda Sul. O primeiro jogo da edição 26-27 da Liga Unitel Girabola. Repórter Constantino Luami está por dentro da preparação da equipa Lunda e tem estes dados.
17: Mesmo com o grupo preparado, o técnico Maurílio Silva antevê dificuldade no confronto com o campeão nacional em título, Petro de Luanda.
18: Bem, e criamos a condição física necessária para iniciarmos, né? Nós estamos aí a nível de 100%, mas chegamos quase próximo, estamos aí em torno de 70%, 80% da nossa condição física. E tática também, né? Muito pouco tempo de trabalho para que eles pudessem analisar e espelhar dentro de campo tudo aquilo que eu almejo com relação a modelo de jogo, uma postura, uma identidade. Mas estamos preparados para iniciar bem a competição.
17: Maurílio Silva, treinador do Desportivo da Lunda Sul.
1: Aqui tivemos o repórter Constantino Lambe com o Desportivo da Lunda Sul. Do outro lado, os petrolivos estão motivados e preparados para começar a defesa do título com vitória. Repórter Pedro Bambi.
19: Os tricolores têm a missão definida, alcançar os primeiros 3 pontos.
20: Temos que ganhar, com um exemplo muito importante, o jogo. Portanto, isso para mim é que é o mais importante, é o que está no presente, portanto, e sem olhar demasiado para o futuro, para o mês que vem, ou para maio, o que poderá acontecer ou não. Portanto, vamos encontrar demasiadas dificuldades, obstáculos, um sem número de situações que o futebol obriga-nos a dar respostas muito fortes. Nós temos que estar preparados sem estarmos a desfocar do que realmente é importante, fundamentalmente, o que eventualmente poderá acontecer em meio. Sem fugir à pergunta, claramente que o objetivo é esse, mas o foco, a concentração.
19: João Pedro Sousa, treinador do Petro de Luanda, lançando o jogo desta sexta-feira diante do Desportivo da Lunda Sul. Hugo Marques, que cumpre a sua 5ª época no Girabola e com 150 jogos de Petro ao peito, o guarda-redes fala dos procedimentos que contribuíram para a sua longa carreira.
21: Uma coisa que fui aprendendo ao longo do tempo é que nós só podemos nos preocupar com aquilo que controlamos. Eu controlo o meu trabalho, controlo a minha alimentação, tento controlar a minha cabeça, que é o mais difícil. Como você diz, é um clube muito exigente. A melhor coisa do mundo é estarmos em paz. desde que eu faça o meu trabalho diariamente, desde que eu seja um bom ser humano, humilde e trabalho para jogar sempre.
19: Ouvimos Hugo Marques, guarda-redes do Petro de Luanda, que acompanhou o treinador na conferência de imprensa de lançamento de jogo da primeira jornada do Girabola com o Desportivo da Lunda Sul. Rádio 5 acompanhou os primeiros 15 minutos reservados à imprensa e prevê o seguinte 11 provável inicial dos tricolores. Hugo Marques à baliza, laterais, Edi Afonso do lado direito, Berna na esquerda, centrais, o Brazuca, Leo, Bulgado e Vidinho. À frente deles, Jorge Pereira, Mário no centro do terreno, Hélder Costa e Ivan Cavaleiro nos extremos e Touro no apoio a Tiago Reis.
1: O repórter Pedro Bambi com dados da formação petrolífera que começa a defesa do título na deslocação ao campo do Sagrada Esperança da Lunda Norte da equipa de Saurimo. Cartazes da primeira jornada, o jogo desportivo da Lunda Sul, Petro Luanda. Amanhã no segmento da jornada Bravos de Maquia Sagrada Esperança, 1 de agosto, perdido ao Ila e Futebol Clube de Cabinda Recreativo Libolo. No domingo, Liete Benguela Académica do Bito, 1 de maio, Benguela Cabo, Escorpo do Palanca, São Salvador, Interclube, Futebol Clube Luanda Recreativo da Cala. São 13 horas e 44 minutos, continuamos no Rei Futebol, mas o futebol jovem cresce a expectativa em relação ao final do Campeonato Nacional de Sub-17, que decorre na cidade de Ondiva, província do Cunene. Repórter Vieira Cambala esteve na rua de Ondiva e tem outros dados da final.
0: Boa tarde, dizer que já é amanhã, pelas 15 horas e 30 minutos, em que o 1 de agosto e o Petro de Luanda se vão defrontar nesta grande final do Nacional em Futebol, Formação Sub-17, aqui a cidade de Ondiva acolhe. E nós, Rádio 5, estamos na rua para colhermos aquilo que são os depoimentos dos adeptos do Futebol Nacional. Para já, vou tentar ver aqui um adepto, olhando para aquilo que vai ser o clássico entre o 1 de agosto e o Petro, no Sub-17, quem achas que vai ganhar este Campeonato Nacional?
2: Boa tarde, meu nome é Amaral Daniel. Daquilo que é as duas equipas que é onde se confrontar amanhã no historial, né? Pensando naquilo que é o historial do Petro de Luanda, dentro daquilo que é o meu vaticínio, ainda tenho fé que o Petro pode ganhar esse jogo, pese embora não ser tão adepto assim, um adepto afincado, mas acredito na experiência que o Petro tem e na habilidade que eles têm, tendo em conta a história do futebol angolano.
0: É uma opinião de quem gosta de ver bom futebol. Ora, vamos tentar ouvir mais um adepto que nos pode falar um pouco daquilo que vai ser o clássico da manhã em Sub-17. Para já, o seu nome?
22: António Silvestre.
0: Tem clássico amanhã?
22: Expectativas são muitas e acompanhei o primeiro jogo e foi 1-1. Mas, epá, conta, meu coração tem sai sangue amarelo. É o Petro.
0: O Petro ganha este campeonato?
22: Normalmente.
0: Por quantas bolas?
22: De agosto também tem um bom plantel, mas acho que 2-1.
0: 2-1.
22: 2-1.
0: Muito obrigado.
22: Juntos.
0: Aí está. Ora, dizer que aqui parte dos adeptos olhando como Petro como um potencial vencedor desta competição nacional em Sub-17 que a província do Cunene acompanha. Ainda, dizer que nesse mesmo dia, antes do grande clássico, vai acontecer às 9 horas o jogo do terceiro e o quarto lugar, em que vão estar frente a frente as equipas do Sporting, Petrolos do Bié e também a Academia Estrelas do Futuro da província do Embo.
1: A porta ver a Cambala com as últimas do Nacional de Futebol de Sub-17 no Lubango, onde vou ao encontro do Francisco Gonçalves, decorre o Nacional de Sub-20 de Futebol. Boa tarde.
23: A organização do Campeonato Nacional de Futebol em Sub-20 reconhece e lamenta os episódios de violência ocorridos no fim do jogo da meia-final entre o Benfica do Lubango e o Sporting de Cabinda, envolvendo ações de violência entre os adeptos e alguns jogadores do Sporting de Cabinda. Tudo aconteceu quando os jogadores do Sporting de Cabinda agrediram alguns atletas do Benfica do Lubango, facto que motivou uma resposta dos adeptos que invadiram o recinto de jogo. O presidente da PF, William Rafael Rocha, lamentou o sucedido e pediu mais calma aos intervenientes da partida.
24: Lamentamos efetivamente este acontecimento e mostramos desde já a nossa solidariedade ao Clube Sporting de Cabinda. Houve efetivamente algum excesso de zelo de parte da equipa técnica do Sporting de Cabinda. Agitou o banco de tal forma, contagiou o presidente do Sporting de Cabinda. Mas estou satisfeito porque hoje ele reconheceu efetivamente que por algum impulso proferiu algumas palavras contra mim e contra a organização e contra a própria Federação Angolana de Futebol, mas desde já pedir encarecidamente em nome do governo provincial da UILA e em nome do presidente da Federação Angolana de Futebol as nossas sinceras desculpas pelo que aconteceu.
23: E o coordenador do campeonato, José dos Santos, da Federação Angolana de Futebol, condenou o que ocorreu no final do jogo.
3: A equipa do Benfica venceu e venceu muito bem. E acredito eu que a equipa de Cabinda, não satisfeita com o desempenho da sua própria equipa e alegando algum equilíbrio do campo, dizendo que os árbitros não estavam certos nas suas decisões, no final da partida, os jogadores acabaram por agredir os jogadores do Benfica.
23: Coordenador do Campeonato Nacional de Sub-20, José dos Santos.
1: Aqui tivemos o repórter Francisco Gonçalves com dados do Nacional de Sub-20 que decorre no Lubango com alguns incidentes a mistura.
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1: Ora bem, caminhamos para as 13:50. Basquetebol, Seleção Nacional, série masculina, está de regresso a Portugal depois de dois amistosos realizados na Eslováquia. O 5 Nacional venceu a Bulgária por 82-75, antes perdeu com a Eslováquia por 63-73, no quadro da preparação para a penúltima janela de qualificação ao Mundial, que acontece de 27 a 30 deste mês em Dakar, Senegal. Comentarista Erlander Coimbra Botarte fala já a seguir da preparação do combinado nacional na partida que projeta a participação da quarta janela de apuramento ao Mundial de Qatar.
6: Angola venceu o primeiro quarto por 17-14, o segundo quarto venceu por 36-28, no terceiro quarto por 66-47 e no último quarto então ficou já o resultado final 82-85 a favor da seleção angolana. Quatro jogadores foram utilizados mais tempo na equipa, chegaram os 20 minutos, no caso Shield Dundão, Celton Miguel, João Fernandes e Gakou. Bamba Cissé esteve nos 19 minutos e só dois jogadores conseguiram chegar aos dois dígitos no jogo. Os dois jogadores que chegaram aos dois dígitos foram Shield Dundão com 23 pontos e Gakou com 14 pontos. Mais próximo destes jogadores foi o Celto Miguel, que marcou 9 pontos, e depois o Cláudio Castro, que marcou 6 pontos. Bamba Cissé ficou pelos 5 pontos. Portanto, foi o último jogo de Angola e agora há que começar a focar-se, a preparar-se com mais intensidade, a definir os 12 jogadores que irão para a competição que começa contra a República Democrática do Congo no dia 27. E depois segue-se a seleção da casa, o Senegal, e o último jogo será então com a Côte d'Ivoire. Eis então a lista dos jogadores utilizados por Pepe Clarôs no jogo contra a Bulgária. Shield Dundão, Gakou, Makashi Braz, Celto Miguel, Cléusio Castro, João Fernandes, Marcelo João, Teutónio Dô, Fayal, Dimitri Macunda, Eduardo Francisco e Bamba Cissé.
1: É o comentarista Irlanda Coimbra com dados da seleção sénior masculina de basquetebol. Angola ocupa a posição 4 do grupo F com 10 pontos e defronta dia 27 a República Democrática do Congo. Senegal no dia 29 encerra esta fase dia 30 diante da Côte d'Ivoire. 13:52, reta final do seu programa esportivo de sexta-feira. Vou ao encontro do Gabriel Afonso. Benguela é a partir de amanhã palco do Campeonato Nacional Júnior Feminino. Tem mais dados o repórter da 5. Viva, boa tarde.
7: É verdade, depois do êxito do Campeonato Nacional em Juvenil Feminino de Handball, que decorreu aqui em Benguela durante 12 dias, eis que agora vai arrancar amanhã no pavilhão do Matrindinde o Campeonato Nacional em Juniores Femininos, campeonato que vão participar 14 equipas em representação de 7 províncias do nosso país. Hoje, a partir das 18 horas, acontece a reunião técnica. A vice-presidente da federação, que será também a diretora de prova desta competição, três ao longo do Xinha, confirma isto mesmo.
8: Estamos preparados para assegurar este campeonato, o 46º campeonato de junho mais uma vez, na província de Benguela. Acreditamos nós que vai ser muito competitivo, assim como foi o juvenil e vai ser também o júnior, porque são clubes que têm atletas de seleção, atletas que muito recentemente participaram em campeonatos do mundo, estão com uma outra dinâmica e elas vão passar essa energia positiva às outras e vamos acreditar que o campeonato vai correr como nós estamos a pensar. Muito bem.
7: Teresa Olundo Xinha, vice-presidente da Federação Angolana de Handball, que será a diretora de prova do Campeonato Nacional da Modalidade em Júnior Feminino, que Benguela vai albergar de 22 de agosto a 2 de setembro, ou seja, a prova começa neste sábado com a cerimónia de abertura a decorrer no pavilhão do Matrindinde a partir das 15 horas. A Rádio 5 em Terras de Umbaca, com Júlio Kawanga, Domingos Teixeira e Gabriel Afonso Chocombonga. Saudações e bom desporto.
1: Saudações, um abraço, Gabriel, com dados do início amanhã, sábado, do Campeonato Nacional de Júnior Feminino de Handball. Agora o voleibol, dupla angolana de vôlei de praia, está a um passo do torneio de apuramento que decorre no Egito, após vencer a dupla experiente da Gâmbia. Repórter William Tenning.
9: Boa tarde, Seleção Nacional de Voleibol de Praia a um passo a final do Campeonato Africano da Modalidade em Alexandria, no Egito. O emblema nacional derrotou esta manhã a poderosa Seleção da Gâmbia por 2-0, com os parciais de 21-17 e 24-22. A vitória foi fruto da determinação demonstrada pela Seleção ao longo do jogo, de acordo com Mourez Abreu, que chefia a delegação.
10: Enfrentamos uma dupla difícil, muito difícil, com um bloco acima dos 2,05 metros, mas os rapazes conseguiram responder, os rapazes entraram concentrados, entraram focados, os rapazes sentiram que o verdadeiro torneio começou hoje. Foram bravos rapazes, cumpriram com aquilo que lhes foi orientado e conseguimos passar por esta dupla muito difícil que é da seleção da Gâmbia por 2-0. Parciais, primeiro set 21-17, segundo set 24-22. Muito difícil, muito duro, muito calor, mas enfrentamos todas essas dificuldades e conseguimos passar para a fase seguinte. Angola está nos quartos de final.
9: Com esta vitória, a Seleção Nacional está qualificada às meias finais e volta a jogar às 18 horas diante do Egito. Mourez Abreu antevê dificuldades durante o jogo, mas não esconde o desejo de vencer a partida.
10: Às 18 horas do Egito, 16 de Angola, vamos entrar nos quartos de final contra a equipa da casa. Vamos jogar contra todos, vamos jogar contra os árbitros, vamos jogar contra o público, vamos jogar contra a dupla. Como disse, estamos a evoluir a cada jogo e queremos sonhar. Ainda estamos vivos, ainda estamos dentro e continuamos a contar com o vosso apoio.
9: Mourez Abreu, chefe da delegação angolana que está a competir no africano de voleibol de praia em Alexandria, no Egito. A prova termina amanhã e serve de qualificação ao Mundial dos Países Baixos e aos Jogos Olímpicos de Los Angeles 2028.
1: Repórter William Tarim, com dados da dupla angolana que venceu a dupla da Gâmbia e está a um passo da final. Na reta final deste seu programa desportivo, o Hockey Patins, a equipa do Hockey Patins do DF Sport, revalidou o título do Campeonato Nacional. Foi na sequência da quarta vitória consecutiva por 6-1 diante do Petro Luanda, numa final disputada a melhor de 7 encontros. A equipa de Hockey Patins do DF Sport revalidou esta quinta-feira este campeonato. Entretanto, hoje temos o Sub-21. Jaque Sanga tem mais dados.
11: Boa tarde, o DV é o campeão da fase regular do Nacional Sub-21 de Hockey em Patins que se disputa em Luanda. Na última jornada disputada hoje, triunfo sobre a Banca, atual campeã em título, por 5-3, para a satisfação do técnico Duque.
12: A equipa está de parabéns, com os atletas conseguem cumprir aquilo que era o nosso objetivo, que era ganhar o jogo de hoje contra a Banca e nos consolidamos no primeiro lugar dessa primeira fase. Parabenizar também a equipa da Banca, o jogo não foi fácil, foi um jogo extremamente difícil, mas pronto, os atletas foram preparados mentalmente, fisicamente, então conseguimos ultrapassar a Banca e agora pronto, vamos pensar nas meias finais, com a mesma concentração, com o mesmo querer, com a mesma determinação.
11: O TV vai cruzar amanhã com o Petro ou a Casa Pessoal do Porto Lobito para as meias finais da fase do título. E o objetivo da equipa do TV continuam a ser os mesmos, revalidar o título.
12: É recuperar o título que perdemos na época passada. Isso é o espírito
5: que eu imputei aos nossos atletas, que eles colocam em mente que é importante caminharmos passo a passo para ver se conseguimos ir à busca do título que perdemos na época passada. Então temos um objetivo, sim senhora, que é chegar ao título e Deus quer que consigamos.
11: Cresce o número de praticantes e é imperioso que haja recintos com qualidade e em condições para o fomento da modalidade nos escalões etários de formação.
5: É bem verdade, escalões de formação requerem toda a atenção de nossa parte, formadores, mas é importante que funcione, haver condições a partir das quadras, que não existe, ou que pronto, para nós, ok, em Patins quase que não temos nenhuma concessão, o Rádio Dermes fez que nos abriu as portas. Então é um apelo aqui grande ao órgão reitor para que se olhe atentamente nisso, afinal de contas, os escalões de formações são garantes do futuro da modalidade. Então é importantíssimo que se tenha uma atenção especial, quer em termos de campo, quer em termos de material. Só assim vamos conseguir chegar lá.
11: Declarações do técnico Duque do Deve Sport. Recordo o cartaz para as 20 finais dos Sub-21. Amanhã no Dream Space, Sagrado Coração de Jesus, Petro de Luanda, ou Casa Pessoal do Porto Lobito, às 10 horas, para o 5º e 6º lugar. E para a fase do título, Hockey Clube Vila Alice, Banca, às 11h45. E Deve, Casa Pessoal do Porto Lobito, ou Petro de Luanda, às 13 horas e 30 minutos. A Banca é a detentora do troféu neste escalão. Boa tarde.
1: Boa tarde. Tivemos jornalistas aqui em Sanga com dados do Hockey em Patins. Aqui vamos terminar o programa esportivo de sexta-feira com estes títulos. 48ª edição da Liga Unitel Girabola começa hoje na cidade do Dundo. Cresce a expectativa no final do Campeonato Nacional de Sub-17. Seleção sénior masculina de basquetebol vence o último jogo de preparação. DV Sport revalida título nacional de Hockey em Patins. Encarnados de Lisboa a um passo do rumo à fase grupos da Liga Europa. Ficou boa tarde do Tomiski Nunes, do Aldo Vida, do Delfim Soares e do Nelson Ventura, que comunicou consigo. Boa tarde.

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8: São 14 horas 4 minutos.
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8: Boa tarde, surgimos para a última edição da semana do Hora do Vinil, um espaço onde o tempo, onde a música não perde lugar, portanto passamos aqui música que o tempo não apaga. E hoje, como acontece sempre, abrimos a nossa edição com música angolana. Vamos ouvir o Urbano de Castro, conhecido pelo seu trabalho como serralheiro e músico. Teve um impacto significativo na música popular angolana. Foi descoberto pelo empresário Luís Montes e rapidamente destacou-se como um dos grandes senhores do plágio em Angola, transformando músicas latinas em português e quimbundo. Urbano de Castro gravou mais de uma dúzia de músicas na década de 70 e foi acompanhado por vários conjuntos, incluindo os Quiesos e Águias Reais. O seu estilo dominava os estilos semba, rumba, merengue, samba, boleros e lamentos. Urbano de Castro é lembrado pelas suas canções que refletem a vida quotidiana e a cultura angolana, como Rosa Maria, que é uma das mais conhecidas e preferidas pela nova geração de intérpretes. Também é reconhecido pela sua contribuição à sociedade angolana, sendo um defensor dos mais fracos e um defensor da esperança, amor e desejo de liberdade. E hoje vamos ouvir Kisselenganya, na voz de Urbano de Castro.

14 horas 9 minutos, hora do vinil, na sua última edição da semana. Hoje é sexta-feira, um dia que deve ser aproveitado para celebrar e refletir sobre o que foi e o que ainda será. Aproveite a tarde de sexta-feira para relaxar e recarregar as energias para a próxima semana. De Angola para o Brasil, para ouvirmos Leo Jaime, que fez muito sucesso na década de 1980, quando emplacou vários hits nas rádios brasileiras, além de fazer trilhas sonoras para filmes e novelas. Os seus principais discos a solo são Podas, de 1983, e Sessão da Tarde, lançado em 1985, que vendeu mais de 160 mil cópias. Lançou Todo Amor em 1995, uma obra do intérprete Interlúdio, em 2008, com canções inéditas. Vamos ouvir Preciso Dizer Que Te Amo.

E agora vamos ouvir Jimmy Cliff, que ao longo de mais de 6 décadas de carreira gravou mais de 30 álbuns, recebeu múltiplos prémios e honrarias. Jimmy Cliff deixa um legado duradouro, não apenas como intérprete de sucesso, mas como uma figura que ajudou a globalizar o reggae, abriu caminhos para que a música jamaicana chegasse a novos ouvintes em todo o mundo e inspirou artistas em múltiplas regiões.

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1: Horas 21 minutos, continuamos aqui, vamos ficar juntos até às 14 horas e 55 minutos. E agora convidamos Marino Marini, um cantor, foi um cantor, compositor e produtor musical italiano nas décadas de 50 e 60. Começou a compor músicas com o seu quarteto e apresentou-se em casas noturnas. Vamos ouvi-lo.

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São 14 horas e 28 minutos. Continua aqui a nossa música. É para mais daqui a pouco. Vamos, neste momento, ao nosso compromisso publicitário.

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1: 14 horas 32 minutos. Seguimos com a Hora do Vinil, entramos já para a meia hora final. E vamos ouvir Claudette Etipierre. Claudette Etipierre foi um grupo popular de música haitiana no Caribe. O grupo, formado por dois membros, Claudette Pierre Luiz e Ulrich Pierre, também conhecido por Etipierre, que nasceu cego. Foi formada em 1977 na região do Porto Príncipe e lançou 10 álbuns entre 1977 e 1990. O grupo teve grande sucesso no Caribe, onde realizou muitos concertos. A música de Claudette Etipierre é composta principalmente por três instrumentos: voz, órgão e drum machine, maioritariamente em crioulo haitiano. Vamos ouvir.

Estivemos no Haiti, ouvimos Claudette e TPR. A sua música levou-nos a um passado recente. E agora vamos para as Antilhas. Vamos ouvir Jean-Philippe Martelly, conhecido pelo seu trabalho com o grupo Cassav. Tem uma história musical rica e diversificada. Desde a sua formação em 1979, a banda Cassav tornou-se uma das bandas de zouk mais influentes do mundo, com sucessos, com grandes sucessos. Martelly, como vocalista principal e diretor de palco, tem sido uma figura central na evolução do estilo zouk e na popularização da dança. O seu trabalho não se limita a Cassav, mas também inclui colaborações com outros artistas e contribuições para a produção de discos de amigos. Vamos então ficar com Jean-Philippe Martelly.

14:45, mais perto do fim, mas sempre com muito boa música para acompanhá-lo no que está a fazer. No serviço, em sua casa a repousar, ao volante do seu carro. Estamos sempre presentes nesta hora. E agora vamos ouvir Eddie Grant, conhecido pelo seu som de mistura de géneros. A sua música mistura elementos do pop, rock britânico, soul, funk, reggae, música eletrónica, polirritmos africanos e géneros musicais latinos, como samba, entre muitos outros.

E regressamos ao Brasil para ouvirmos desta vez Martinho da Vila. A sua carreira artística surgiu para o grande público no terceiro festival da Record em 1967, quando concorreu com a música Menina Moça. O sucesso veio no ano seguinte, na quarta edição do mesmo festival, lançando a canção Casa de Bamba, um dos clássicos de Martinho. Primeiro álbum, lançado em 1969, intitulado Martinho da Vila, já demonstrava a extensão do seu talento como compositor e músico, incluindo, além de Casa de Bamba, obras-primas como Pequeno Burguês, Quem é do Mar, Não Enjoa e Para Que Dinheiro, entre outras menos populares, como o Brasil Mulato, Amor para que Nasceu e Tom Maior. Logo tornou-se um dos mais respeitados artistas brasileiros, além de um dos maiores vendedores de disco no Brasil, sendo o segundo sambista a ultrapassar a marca de 1 milhão de cópias com o CD Tá Delícia, Tá Gostoso, lançado em 1995. O seu primeiro CD foi AGP, que em 1984 vendeu 1,5 milhão de cópias com o seu disco Mistura Brasileira. Destacam-se Zeca Pagodinho e Simone. O CD Café com Leite, um tributo a Martinho da Vila em 1996, e Alcione como os maiores intérpretes. Vamos ouvir então Roda Ciranda, na voz de Martinho da Vila.

Vamos dizer adeus e deixar a promessa de voltarmos na próxima segunda-feira, se Deus quiser, a mesma hora e nesta mesma sintonia. Recebam o abraço da Margot Rasgado, que esteve na seleção musical, do Ngumba de Souza na técnica de emissão, e da Seu Marques na realização e apresentação desta edição de sexta-feira. Esperamos que a sua sexta-feira seja linda e repleta de boas vibrações para um fim de semana incrível.

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1: São 15 horas em Angola. Notícias na Rádio Nacional com Júlia Vigário.
2: Tarde de início da Liga Unitel Girabola, Desportivo da Luna Sul e Petro de Luanda abrem a competição agora organizada pela ANCAF.
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2: A abrir, já se joga a Liga Unitel Girabola e por isso dia 21 de agosto de 2026 fica seguramente na história do futebol angolano em particular e do desporto no geral. Esta tarde de sexta-feira arrancou a Liga Unitel Girabola com o Desportivo da Lunda Sul e o Petra de Luanda a ficarem na fotografia da história da Liga de Futebol Angolano. O jogo está a acontecer na cidade do Dundo, na Lunda Norte. Jornalista Paula Pandi.
3: Viva, boa tarde. Terminou a espera. A bola volta a rolar nos relevados de Angola com o arranque de mais uma emocionante edição do Girabola. Esta época traz um sabor especial e marca uma nova era no desporto rei nacional. É a estreia absoluta sob a responsabilidade da ANCAF, a Associação Nacional de Clubes de Futebol de Angola. Para o comentarista Carlos Pacavira, esta nova condição abre caminho para uma gestão mais próxima, transparente e focada na valorização dos clubes.
4: Vai ser a 48ª edição do Campeonato Nacional. A ANCAF vai, de facto, revolucionar muita coisa. Vamos ter mais jogos a passar pela televisão, vamos ter mais organização também. Vamos ter, inclusive, os jogadores por melhor remunerados. Isso fala a nível do salário mínimo, que agora passa para 2 salários mínimos, cerca de 200 mil kwanzas. Os clubes vão também ser obrigados a cumprirem mais regras do licenciamento. Enfim, felizmente, finalmente chegou a Liga, demorou muito tempo, mas um dia tinha que acontecer, portanto, mais vale tarde do que nunca.
3: Os suspeitos do costume mantêm a fasquia alta. O Petro de Luanda entra já hoje em defesa do título como super candidato, mas vai encontrar o 1º de agosto o Iliete de Benguela e o Cabo Escorpo do Palanca prontos para roubar a coroa. Os prémios financeiros dispararam. O grande campeão encaixou na temporada passada 90 milhões de kwanzas, as restantes equipas cerca de 40 milhões e há garantias de aumentar este bolo na competição que hoje arranca com a recepção do Desportivo da Lunda Sul ao Petro de Luanda. Maurílio Silva, a jornada inaugural prossegue amanhã com mais 3 jogos. 1º de agosto, Desportivo da Huila, Bravos do Maiqui Sagrada Esperança, Futebol Clube de Cabinda Recreativo do Libolo. No domingo, o Iliete vai ter pela frente a Académica do Lobito. Jogam também 1º de maio, Cabo Escorpo do Palanca, São Salvador Interclube e Futebol Clube de Luanda Recreativo do Libolo. Vamos à bola!
2: Exatamente, já se joga a Liga Unitel Girabola, Desportivo da Lunda Sul e Petra de Luanda abrem a competição agora, organizada pela ANCAF. O Ministro das Relações Exteriores, Teta António, reuniu esta manhã com os embaixadores dos países da Comunidade Económica dos Estados da África Central, com o objetivo de traçar estratégias económicas da região. O Ministro das Relações Exteriores, Teta António, disse que é importante que os membros se reúnam para melhorar as condições de vida dos cidadãos. A expansão do projeto Angola Digital do Ministério das Telecomunicações, Tecnologias de Informação e Comunicação Social chega nas províncias de Luanda e Ikoli Bengo, com a inauguração de mais 4 salas de aula de informática. Hoje o país conta com 88 salas e 20 computadores em todo o país. Em Moçambique, já estamos na atualidade fora de portas, a população do distrito de Kisanga, em Cabo Delgado, denunciou hoje o desaparecimento de 4 pescadores durante a atividade pesqueira, havendo suspeitas de envolvimento de grupos insurgentes que atuam naquela província no norte de Moçambique. Relatos de populares dão conta que os pescadores saíram no domingo para a atividade e normalmente voltam de madrugada, mas desta vez não mais voltaram. Face ao possível desaparecimento. As comunidades manifestam receios de que os homens tenham sido capturados por grupos terroristas que protagonizam ataques em Cabo Delgado, província rica em gás natural e afetada por uma insurgência armada desde 2017. Boa tarde.
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1: São 15 horas e 5 minutos.
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1: Lucrécia Nelembe, Ricardo Nelembe, Luana Nelembe e Kwame Nelembe comunicam o falecimento de António Paulo Nelembe, ocorrido em Portugal. Seu funeral realiza-se em data a anunciar oportunamente. Margarida Raul de Almeida Pinto e familiares comunicam o falecimento de Gomes Pinto, ocorrido no passado dia 17 de agosto. Informam que o seu funeral realiza-se amanhã às 10 horas, antecedido do velório no Salão de Cerimónias Fúnebres da Polícia Nacional, sendo o seu sepultamento no Cemitério Alto das Cruzes. Jacob Mutumbo, Domingos Agria, António Lacerda, Francisca Cecília, Josefa Nafuca Felo, Celestino Tandavala, Abrão Marques, Fernando Cauaia e familiares comunicam que o funeral de Alice Susana Felo Delfino Mutombo realiza-se amanhã às 9 horas no cemitério do Benfica. A família Pinto da Cruz comunica o falecimento de Luís Manuel Pinto da Cruz, ocorrido no passado dia 19. Seu funeral realiza-se amanhã às 11 horas no cemitério de Benfica, antecedido da missa de corpo presente às 8 horas na Igreja São Francisco, na Praia do Bispo. Josemar Gilmar Pinheiro Pascoal, Fernando Pinheiro, Amélia Wilson Pinheiro de Barros, Délcio Barros Pinheiro, Ivan Carlos Pinheiro, Ricardo Carlos Pinheiro e familiares comunicam que o funeral de Teresa Gingadini Pinheiro realiza-se amanhã às 9 horas e 30 minutos no cemitério Santana. King, Judita, Pedro, Juliana, John, Capa, André, Beatriz, Isabel, Elizabeth e Quinguinho comunicam o falecimento de Quinanga João, ocorrido no passado dia 15 de agosto. O seu funeral realiza-se amanhã sábado às 11 horas no cemitério do Benfica. Josefa Suilo e familiares comunicam o falecimento de Gomes Pinto, ocorrido no passado dia 17. O seu funeral realiza-se amanhã às 10 horas, antecedido do velório no Salão de Cerimónias Fúnebres da Polícia Nacional e o sepultamento no Cemitério Alto das Cruzes. Está desaparecida da casa dos seus familiares desde o dia 18 de agosto, a maior de idade, de nome Julieta Valentim Domingos. A mesma sofre de perturbação mental. Pede-se a quem souber do seu paradeiro favor ligar para os números 923-75-55-39, 923-93-86-86, ou acompanhá-la a uma esquadra da Polícia Nacional mais próxima. Foram as informações no Serviço da Agenda Nacional.
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1: São 15 horas 8 minutos.

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11: São 15 horas e 13 minutos. A seguir o programa Altamente, a última edição da semana. É com a Tilho Ayunda.
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0: estamos no momento em que você precisa, nós surgimos quando você sente aquela necessidade de ter a presença do seu parceiro, aquele suspeito do costume que aponta acima de tudo e sobretudo as maiores alegrias da sua vida. Rádio Nacional de Angola está uma vez mais fazendo esta grande caminhada de sucesso para si, que entregou-se, fez de tudo para produzir, para dar também a sua marca como daqueles produtores desta Angola para grande e acima de tudo o desenvolvimento que todos nós merecemos. Está então mais uma caminhada que foi cumprida, temos muita gente já a esta altura naqueles que são os grandes momentos para você também ter entretenimento, ter diversão e ter acima de tudo aquele encontro com gente amada. Não vai fazer isso sem antes porém cumprir com esta presença de entregar a energias joviais na Rádio Nacional de Angola. Boa tarde, Angola!
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0: já estamos com uma imensidão de músicas para tentar ir despertando, fazendo subir acima de tudo o seu astral e já levando você para preparar-se em sentidos e energias interiores para atacar, podemos assim dizer desta maneira, esta operação de sexta, sábado e domingo na sintonia da Rádio Nacional de Angola. Queremos transformar praticamente tudo isto como se fosse toda uma organização radiofónica a trabalhar para si. É assim que acontece. Você tem profissionais que durante esses dias não vão medir nem forças nem esforços para lhe entreter e para ter o seu sorriso, ter adrenalinas que preencham acima de tudo a sua vida e aquelas pessoas que vão entrar para o seu convívio ligados à sintonia da Rádio Nacional de Angola. Por hoje nós temos este programa que vai se abrindo de etapa a etapa em temáticas que lhe venham abrir de maneira artística, de maneira entretida e até mesmo aqueles eventos que de uma maneira ou de outra vão levar os angolanos, as angolanas e toda a gente para poderem se calhar ir tendo momentos de esparcer e até tomarem contacto com coisas que tirem-lhe da seriedade e daquela rotina, digamos desta maneira, de dia a dia. A equipa de trabalho é composta pela Maria Massunga, que assume a realização do nosso programa. Para a nossa equipa temos ainda a Jassi Fortes, a Maria Canoeiro, o Cristiano Benedito, o Fábio Josmar, a Beatriz Francisco, a engenharia são técnica final com Gumba de Souza e a comunicar consigo através da Rádio Nacional de Angola, o Atilho e Onda. A gente vai, informação e cidadania no ar, você não vai sair da sintonia, até já!
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2: Cordiais saudações. Chegamos para mais uma edição do espaço Informação e Cidadania, integrado no projeto de universalização do bilhete de identidade, promovido pelo Ministério da Justiça e dos Direitos Humanos de Angola, sob o lema Meu Bilhete, Minha Identidade.
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2: Cidadãos da etnia Khoisan manifestam orgulho com a atribuição do bilhete de identidade na província do Cubango. Aristides Quito.
3: Aqui na província do Cubango, manifestação de orgulho nacional de membros da comunidade Khoisan que já possuem bilhete de identidade. É aqui o sentimento de Kuvan Jacacela, pertencente à comunidade Khoisan do município do Caiundo, que fala das vantagens da atribuição do BI.
4: Já tenho meu bilhete de identidade. Tratei de 2024. A importância que o bilhete de identidade é que me identifica em ser angolana. Estou feliz, muito.
3: Melhores condições para o acesso a direitos e serviços são dos ganhos aqui destacados por António Camango, membro da comunidade do Bundo em Menoca.
5: Gacha!
6: Agora tenho documento e posso ir à escola. Os meus filhos também podem estudar. Estamos agradecidos pelo apoio do governo para a nossa inclusão social.
3: Entretanto, o governo angolano tem parceiros de execução de projetos de socialização dos povos Khoisan no país. Aqui o responsável da ONG Nacional Baquita, Pascoal Batistino, descreve a componente do registro civil e atribuição do bilhete de identidade à minoria étnica Khoisan.
7: Estamos a trabalhar junto das delegações provinciais de Justiça e Direitos Humanos, projeto que é o direito ao registro civil para essas comunidades, no sentido de se criar brigadas móveis para que passemos em todas as comunidades para atribuição de bilhetes de identidade para adultos, cédulas de nascimento para as crianças.
3: É de grande relevância o processo de registro de nascimento e atribuição do bilhete de identidade aos membros da comunidade Khoisan, em reconhecimento da cidadania, inclusão social e administrativa em Angola. Reportagem Rádio Nacional de Angola, Aristides Quito, aqui em Menoca.
2: Cidadãos da etnia Khoisan manifestam orgulho com a atribuição do bilhete de identidade na província do Cubango. Campanha massiva de registro civil e emissão do bilhete de identidade pela primeira vez decorre nos quatro campos do município de Viana, em Luanda. Repórter António Sacovaia.
5: Arrancou aqui no município de Viana a campanha massiva de registro civil e atribuição do bilhete de identidade, que prevê atender mais de 2.500 cidadãos. Domingos Rodrigues Pepedox, diretor municipal dos registros e modernização administrativa de Viana, explica que a iniciativa de caráter piloto resulta de uma parceria com o Ministério da Justiça e dos Direitos Humanos e está direcionada sobretudo aos cidadãos angolanos com 17 anos ou mais que ainda não possuem registro civil ou bilhete de identidade.
8: Esta atividade, concretamente, é uma campanha especial do projeto BI na Hora. Vai atender, efetivamente, todos os munícipes de Viana e, provavelmente, também outros munícipes que têm 17 anos de idade em diante. Este projeto é um projeto entre a Administração Municipal de Viana e o Ministério da Justiça e dos Direitos Humanos, uma vez que temos muitos cidadãos de ambos os sexos sem registro civil e também sem atribuição do bilhete. É um dever de cidadania e, efetivamente, o Ministério da Justiça gizou esse programa, que será piloto, e para atender esse programa que se chama BI na Hora. Vai-se fazer o registro civil, por um lado, e por outro lado também a atribuição do bilhete. Será pela primeira vez que vai acontecer no país em que o cidadão vai dar o seu nome pessoal através de um operador que vai trabalhar com um tablet e depois esses dados serão enviados a uma plataforma para ser entregue o bilhete de identidade na hora.
5: Rodrigues Pepedox explica ainda que a campanha pretende responder às dificuldades de cidadãos que chegam à idade adulta sem documentos de identificação, sendo a organização do atendimento feita com o apoio das comissões de moradores.
8: Vê que nós, num país e em particular, temos muita fuga à paternidade e também temos muita fuga à maternidade, que tem feito com que muitos cidadãos cresçam até uma determinada idade e depois não têm, portanto, identidade, não têm cidadania. Naturalmente, vamos atender os cidadãos que fizeram as suas inscrições por via das comissões de moradores. Mas temos estado a ver que há muita gente, há muita záfara.
5: O diretor municipal dos registros e modernização administrativa apelou, entretanto, aos cidadãos para efetuarem o registro dos filhos logo após o nascimento, lembrando que Viana dispõe de centros integrados de atendimento ao cidadão e conservatórias do registro civil para o efeito.
8: Apelamos aos cidadãos angolanos que devem estar a fazer o registro civil quando a criança nasce. Os primeiros dias é um bebê na maternidade e fora da maternidade, devem efetivamente registar os filhos. Temos os SIAC, temos também os conservatórios do registro civil, onde cada cônjuge pode fazer o registro do seu filho. E quando é pequeno, é melhor. O recém-nascido, como se diz, é de pequeno que se torce o pepino.
5: Os munícipes ouvidos pela Rádio Nacional de Angola consideram positiva a realização desta campanha massiva de registro civil e atribuição do bilhete de identidade, destacando a forte adesão dos cidadãos.
9: José Capenda, eu olho pela esta campanha de que daqui em diante a gente vai ter mais essa possibilidade durante essas duas semanas de favorecer aqueles que não tiveram o privilégio de ter bilhete. Nesta campanha vejo que traga-nos mais uma vez um conforto e já temos aqui as equipas a trabalhar e esperamos que tudo corra bem.
10: Anilda Almeida, a minha visão para esta campanha é muito boa realmente, porque da maneira que está cheio é porque muita gente não tinha o bilhete. Graças a essa campanha, muita gente vai conseguir adquirir o bilhete, ainda hoje mesmo.
5: E qual é o apelo que deixa aqueles cidadãos que ainda não vieram para esta campanha?
10: Venham, não é burla, é sério, venham mesmo, vão gostar.
5: Arranca no município de Viana a campanha massiva de registro civil e atribuição de bilhete de identidade na hora, que prevê atender em Viana mais de 2.500 cidadãos. Reportagem Rádio Nacional de Angola em Viana com André Varisto e António Sacovaia.
2: Campanha massiva de registro civil e emissão do bilhete de identidade pela primeira vez decorre no município de Viana, em Luanda.
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2: Por hoje é tudo. Receba um forte abraço de Elizabeth Smith na coordenação e produção, de João Pedro na realização, sonorização e montagem de José Luís Faria e na apresentação, a Fadilha Custódia.
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0: Ora, sim, senhora, tem então informação de cidadania, todas as condições criadas, até você que ficou durante alguma temporada sem ter aquele instrumento que comprova que você tem a marca da angolanidade na sua vida. E muitas das vezes, muitos dos seus amigos ficaram com aquela desconfiança, mas você veio de onde? Tem então a oportunidade de você entrar para a legalidade e provar, não só com a vida, mas com esta sua ginga, esta sua apresentação, esta marca de identidade de cidadão angolano que você é, deste jeito, para se habilitar então aquilo que são os grandes eventos desta pátria para todos aqueles que nascem e que se entregam por Angola. Falando em nascer e entregar-se por Angola, temos juventude, a força produtiva a trabalhar em todos os cantos. Vamos dar um saltinho de Luanda, ver como é que a juventude está a empenhar-se na atividade produtiva, quer animal, com os produtos do campo, enfim. São várias disciplinas em que todos nós podemos nos entregar em várias partes de Angola. Mas vamos escolher Benguela com Oscar Augusto.
12: Mais de 700 jovens das províncias da região sul e leste do país beneficiaram do Programa Avícola e Apicultura, inseridos no âmbito do Plano Nacional de Desenvolvimento da Juventude 2025-2027. Os dados foram avançados esta quarta-feira pelo Diretor Nacional da Juventude, Mateus José, que realçou que o programa visa desenvolver as cooperativas produtivas juvenis do país para o agronegócio.
13: O projeto de fomento às cooperativas produtivas juvenis, que é um olhar mais atento para a perspectiva do agronegócio, negócio da agricultura de uma forma geral no domínio da avicultura juvenil. Há que destacar que este é um projeto que já foi implementado nas províncias do Cuneno, Huila, Cuando, Cubango, Namib. Agora há pouco estivemos também na província do Kwanza Norte para fazer a implementação deste projeto. Este já beneficiou 500 jovens e agora recentemente também estamos a implementar o projeto de fomento à apicultura juvenil, portanto criação e produção de abelhas, normalmente com um olhar para a produção de mel. E este projeto foi lançado agora na província do Moxico Leste, onde foi possível criar também 5 cooperativas e poder envolver então cerca de 200 jovens na produção de mel.
12: O diretor nacional avançou igualmente os resultados obtidos nos diversos projetos implementados em todo o território nacional.
13: Com o programa Mais Cidadania Mais Angola já foi possível envolver cerca de 413 mil jovens em todo o território nacional. No âmbito do programa de orientação social da juventude angolana, estamos a falar de cerca de 200 mil jovens em todo o território nacional. Com o projeto de fomento às cooperativas produtivas juvenis, estamos a falar de cerca de 300 jovens já beneficiados com insumos agrícolas, com apoio à capacitação, à preparação e apoio às cooperativas. No domínio da pesca artesanal e aquicultura juvenil, estamos a falar então de um número aproximado de 200 jovens também beneficiados, e a pesca artesanal aqui a perspectiva da formação e também a entrega de pequenas embarcações completamente equipadas para o início de atividade. Com esse projeto já foram criados cerca de 6 cooperativas produtivas no domínio da pesca artesanal nas províncias do Kwanza Sul e também na província do Namib.
12: Diretor Nacional da Juventude do Ministério da Juventude e Desportos, Mateus José, e os dados dos programas implementados no país no âmbito do Plano Nacional de Desenvolvimento da Juventude 2025-2027.
0: Estamos satisfeitos com estas dicas e, aliás, durante todos esses dias passados em que nós prestamos atenção não só à maneira como os jovens entregam-se para seguir aquilo que são as grandes maneiras de eles se especializarem e poderem não só ganhar a vida, mas também emprestarem a sua capacidade para o desenvolvimento do país, e com aquilo que, em parte, quem dirige também está a fazer para abrir oportunidades de a gente não só contribuir para a riqueza daquelas pessoas que fazem parte da nossa vida, mas para o país inteiro, ok? Está lindo e vai ser assim todos os dias. As novidades vêm não só de Benguela, agora estamos só aquela mais com Benguela, porque Benguela tem-nos surgido com dicas que têm a ver com o país inteiro. E no caso, a parte sul, a parte leste, e vamos indo sumando até irmos dominando não só em grandes avanços, desenvolvimentos feitos dos jovens por Angola inteira e pro mundo. Para quem investe na sua marca através da Rádio Nacional, tem o seu espaço a seguir. Você não vai sair da sintonia, porque vem aí música de Angola. Não saia, boa tarde.
14: Voltamos já.

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2: Entrada da Rádio Nacional ainda, atenção, na etapa inicial do nosso programa, já muito bem avançada, com música que vem de talentos musicais da nossa terra, jovens que querem mostrar até que ponto é que podem sempre lhe entreter, servir também para aqueles momentos em que você está no seu intervalo, depois de muito ter funcionado durante esses dias, a música de Angola, feita por as angolanos, para lhe alegrar.

0: Vamos lá então, tem a música presente e ela vem da autoria de Lee, que é mesmo Lee de Angola, não é Lee de outros lugares, nem de outras artes, que dá um medo, é a arte de cantar e de encantar. Boas-vindas à rádio.
1: Muito, muito boa tarde, ouvintes da Rádio Nacional de Angola, é um prazer estar aqui. Fala para vocês, Lee Cadete.
0: A entrar já contou-se. Estavas com uma vontade de estar na rádio, não é?
1: Vamos fazer o
0: Até tossir, é tosse. Põe mais música do Lee Cadete na rádio.

0: Vamos lá, vamos lá. Leon, lá começar por falar desta música. Depois vamos explicar porque é que temos esses nomes, parece de lutas marciais ou como é que é isso?
1: Essa música é uma música que está abrangente muitas das vezes nas famílias, nas comunidades.
0: Essa música... Fora de Luanda, em que comunidade é que toca essa música?
1: Não, essa música
0: toca mesmo muito ali.
1: Não, toca. Essa é uma música que retrata.
0: Não estamos a ser enganados.
1: Não estão a ser enganados.
0: Em que província é que já estiveste a atuar com esta música? Ou em algum ambiente?
1: Essa música.
0: Algum evento?
1: Já estive a tocar mesmo aqui em Luanda numa atividade. Foi numa atividade solidária.
0: Sim, senhora.
1: Essa música.
0: Qual é o nome que colocaste nesse tema musical?
1: Estás a vir bem.
0: Estás a vir bem. Vamos lá sentir mais um bocado.

0: É uma mistura. É um Nádia assim com um trap. Então fiz assim essa mistura.
1: Música moderna, né?
0: Música moderna. Essa música.
1: Estás a vir bem.
0: Fala de uma vizinha. Você gosta de uma vizinha e nós sabemos que normalmente em relacionamentos...
1: Não quero dizer que não gostes dos vizinhos.
0: Ok.
1: Não da mesma maneira.
0: Sim. Relacionamento, principalmente conjugal, vizinho com vizinho dá mesmo problema. Por vezes a mãe não quer...
1: Já estás a fugir. Vizinha com vizinha.
0: Vizinha com
1: só dei
0: vizinha.
1: A ideia.
0: Sim. A mãe não quer, mas você... Essa vizinha, eu gosto muito dessa vizinha, eu vou ir atrás, vou aguentar o problema, vou aguentar o barulho.
1: Sim.
0: Então a música... Vem mais nesse sentido.
1: Tens mais coisas para a gente mostrar do nosso músico hoje presente na Rádio Nacional de Angola. Está aí para você acompanhar.

0: Ao falar da produção dessas músicas, elas vêm com muita força, muito ritmadas. Que equipa é que tu aí solicitaste ou contrataste para produzir esses temas? Esta música qual é? Depois estás a ver bem.
1: Essa música é o Gaúcho.
0: Gaúcho.
1: Gaúcho porque...
0: Não tem nada a ver com Girabola.
1: Não tem nada a ver com Girabola. Gaúcho mesmo, Gaúcho, o bruxo do Brasil, né? Dizem assim ele.
0: Gaúcho, mas nós aqui também tivemos alguns, ou temos
1: sim,
0: tido.
1: Sim, ele tem uma forma de sorrir, mesmo a jogar em campo, adversário a bicar em ele, ele continua a partida numa boa, então eu retratei isso.
0: Por vezes, na vida prática, né?
1: Na vida prática
0: pode haver acontecimentos parecidos.
1: Sim, você está a fazer a
0: pancada daqui e dali, mas você não vai.
1: Você está sempre aí firme, com um sorriso. Não, vou ultrapassar esse problema, vou conseguir fazer aquilo que eu quero, vou chegar, vou conseguir atingir a meta que eu quero, mas a vida é assim, é um processo, né?
0: Vai vamos lá tentar também saber caminho, em que metas musicais, artísticas é que o nosso Uli Cadete pretende atingir?
1: São muitas metas, são muitas metas. Atingir o mercado, pelo menos posso assim dizer, o mercado nigeriano, o mercado americano, porque...
0: E o angolano não?
1: Angolano também.
0: 10 espetáculos por semana?
1: Nesse momento estamos sem agenda,
0: Não, mas que seja uma meta. Sim. É a pergunta que eu estou a fazer. Não tens essas vontades?
1: Não, eu tenho essas vontades. Mas há pouco...
0: Destornar as músicas que têm maiores audiências nas páginas. Nós temos ali os grandes queridíssimos, não é? E sim, o Lee não quer entrar para esse top 5 ou esse top 10.
1: Não, pretendo. Por isso que a gente está a trabalhar para conseguir ter mais seguidores, fazer com que a nossa música chegue, as pessoas abracem a nossa música.
0: Com que equipe é que estás a trabalhar?
1: Sentem a nossa melodia. Na verdade, eu sou independente.
0: Tu é que produz as tuas músicas?
1: Não. A produção da música tem. Não falei, mas vou falar agora.
0: Tens que falar, porque disseste que não, que não tens ninguém.
1: Não, essa música.
0: Quem está a ouvir? Então eu que estive na música, eu que sou o Tô Gaúcho.
1: Sim, essa música tem a produção do Messi do Rap. Messi do Rap é quem produziu essa música. A composição é mesmo minha. O beat é de Eliano Disse Music. É que produziu esse beat, essa mistura toda.
0: A música. Programação de atividades e eventos pelo país, o que é que há?
1: É aquilo que eu disse. De momento estou sem agenda, pretendo.
0: Mas para quem quiser te contratar, contratar e estabelecer uma parceria, produzir coisas contigo, o que é que faz?
1: Nós estamos abertos.
0: De que maneira?
1: É só contactar o 949-553522, que é o meu número. É seguir o Lee Cadete nas minhas páginas, né? Que é Lee Cadete no YouTube, no meu canal Lee Cadete Oficial. A gente vai manter a comunicação, vai interagir, vai partilhar experiência e estamos abertos, né?
0: Estamos para
1: trabalhar.
0: É a tua música que fica na Rádio Nacional em Altamente. Contamos contigo noutras oportunidades, ok?
1: Muito obrigado, foi gratificante estar aqui.
0: Música!
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0: Último sinal, 16 horas em Angola. Música é jovem, fica para si que nos sintoniza.

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0: Esta para volta que a esta altura já está completamente com atenções viradas para a única parte territorial do nosso país. Nós normalmente puxamos atenções para a capital, porque estamos nos estúdios centrais, mas com esta música, atenções para a Huila.
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3: Muito bem, esse é para si que está agora sintonizada a Rádio Nacional de Angola. Dizer que já estamos precisamente na nossa etapa seguinte, após o início do nosso Altamente. É a nossa presença que surge com 2 horas por dia. Aliás, são horas em que você lembra-se que, independentemente de ter muita intensidade de vida, muitos anos a avançar, a juventude, ela entra para a sua vida e não quer largar você jamais. Quando você vai sentindo que não, a idade já está a avançar, vem a Rádio Nacional de Angola com este programa puxar por si, fazer você saltar, dar outras energias, mostrar que, afinal de contas, você é jovem. Todas as tardes em Angola, nesta rádio que abre-se para o mundo inteiro. Iniciamos o nosso programa tratando de coisas que têm a ver com cidadania, com as suas obrigações como cidadão, tratar dos dados, informação de identidade. A seguir, vamos lá falar um bocadinho daquilo que está a ser feito, quer pelas nossas entidades para investir na atividade profissional, o ganho das famílias e das pessoas em qualquer parte de Angola, no caso em Benguela, prestando atenção para várias regiões. Ah, e já passou por cá também um talento da música angolana que vai colocar você a saltar nos momentos de entretenimento com propostas que vêm diretamente da nossa Angola. Agora é a altura de nós prestarmos atenção, não é, para a espiritualidade, sair um bocado daquilo que é a dinâmica da vida do mundo e aquilo que será em dias em frente o seu encontro com Deus. Há muita gente que vai abandonar os maus espíritos, as tentações e às vezes aquela escuridão que nos puxa para outros caminhos, para o que vem lá de cima. Música com palavra de Deus a partir de agora na Rádio Nacional de Angola.
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0: Ora estamos, bem retimados e continuamos com essa tendência bastante hip-hop, bastante rap. Estamos, sim senhora, muito joviais hoje. E vem mais, não para cantar coisas quaisquer, mas coisas que têm a ver com a pessoa espiritual mais importante do mundo, do universo. Quem nos traz a mensagem é...
1: Mensageira.
0: A mensageira. A ela, boa tarde, boas-vindas à rádio.
1: De
0: certo
1: tarde,
0: que não é uma novidade cá está, não é? É uma amiga da rádio. E como é que se junta precisamente a essas coisas de cantar Deus? Mensageira.
1: Mensageira vem já dá muito tempo, sempre seguindo a vertente hip-hop. Comecei a seguir por conta da minha irmã mais velha, né, que fazia rap. E entramos nessa, primeiro com um grupo, na altura, Provérbios Absolutos, e resolvemos falar do que nós estávamos acostumados, que é falar de Deus, falar da palavra, envolver, misturar, né, a cultura hip-hop, o rap, com aquilo que nós somos, nossa identidade. E deu certo. Tem dado certo até agora e estamos aqui continuamente a levar a mensagem.
0: Mas cantar esse género musical não lhe tira da fama, dos grandes movimentos desse género musical, dos grandes ambientes de música ao vivo?
1: Acredito que não. Não. Como ser humano.
0: Dá mesmo para sentir mesmo a vida, o mundo, mesmo de verdade com esse género de música. Esse género de música não diria. Mas com este conteúdo, com esses temas musicais.
1: Certo, dá para sentir sim. Nós estamos felizes e realizados. Né? E
0: porque se chamarem para
1: a
0: discoteca
1: isso...
0: logo à noite, não vai. É? Uma rave, se calhar.
1: Agora
0: mesmo, aqui no Sumbe, queremos a mensageira, vai cantar na rave tal. Aceita?
1: Nós vamos bem direcionados e posicionados, vamos, porque o foco no fundo é levar a mensagem. E a mensagem tem que ir em todo lugar. Nós é que precisamos estar bem assentes, né, com os pés bem assentes e firmados naquilo que nós estamos a levar.
0: É fácil apostar na música e ao mesmo tempo cantar palavra de Deus e entendendo que não é para toda a gente, nem todos seguem este caminho. Como é que tem sido?
1: É fácil para nós, se nós no nosso meio, porque a maior parte do que nós fizemos primeiro é para nós,
0: uhum,
1: e depois para fora.
0: Certo.
1: Né? Para fora não tem o que acabaste de dizer agora, né? Aquilo de olhar para a fama.

0: Tá, como tenta. É? Soltou a Dorinha na igreja?
1: Tenta sim, mas
0: vai ficar famosa.
1: Nós temos pessoas, principalmente ao nosso lado, ao nosso redor, que nos auxiliam nesse processo, que nos dão aquela força, como nossos líderes, nossos pastores, que têm conhecimento do que fizemos, que sabem como é o mundo, né? E aquilo que nós vamos, aquilo que nós vamos encontrar no mundo. Então, isso tem nos ajudado.
0: Consegues crescer artisticamente mesmo em ambientes espirituais e em eventos musicais da Palavra de Deus?
1: Muito.
0: Como é que tem sido essa experiência? Com quem é que tens interagido e que eventos tens participado?
1: Temos participado em vários eventos. Nós estamos agora ligados a um projeto que é o projeto ID, né? Eu tenho como produtor o Kota Jeff, que é o Kota Kulanda, que é o que produz as nossas músicas. E temos sim crescido muito, queremos mais qualidade, queremos mais conhecimento e estamos a trabalhar para isso. Estamos a trabalhar. De um tempo para cá nós tivemos muita dificuldade porque pensávamos que era só e lidar com a igreja e o resto não interessa. Não, se queremos alcançar o mundo nós precisamos desenvolver. Nós precisamos entregar boa coisa, né?
0: O mundo, ao público.
1: Para receber a nossa música tem que ter qualidade.
0: Sim, senhora. Olha lá, então, sentir-se essa qualidade aí. Vamos discutir sobre isso, não é?
1: É
0: música de mensagem de Deus, mensageira.
2: Escuta.

0: esforço de fazer música, fazer arte, ambiente artístico, misturando Deus, misturando um caminho que é estreito e apertado, e às vezes muita proposta que é colocada à parte, porque não dá para misturar com aquele caminho de espiritualidade. Vamos lá falar aquilo que é bom também, que é maravilhoso, estar a fazer música com gente profissional. Como é que está a ser essa experiência? E falar dessas músicas que foram feitas, de que maneira foram feitas e como é que foi todo o processo criativo.
1: Tem sido uma experiência muito boa, muito boa. Eu conheci o Cota, quer dizer, conheço já há muitos anos, mas o contacto que tive para a produção e outros foi porque cheguei numa altura, né, numa idade, em que eu disse, eu preciso ter algo meu, eu preciso ter algo para marcar, né, porque eu não tinha músicas gravadas. Nós cantávamos normalmente ao vivo e precisava de gravar, então entrei em contato com o Cota, que recebeu muito bem e chamou-me, né, para eu gravar uma das minhas músicas, porque senão não é essa.
0: Já tinhas essa ligação com esse género musical?
1: Já sim, como eu disse.
0: Mesmo na vida espiritual, na vida
1: sim.
0: Que músicas é que cantavas na altura? Tinhas qualquer coisa que era conhecida, que já ia público, ou não? Cantavas em ambientes pequenos?
1: Sim, eram mais ambientes pequenos entre nós. Eu tive músicas gravadas, mas que estão aonde, sei
0: não
1: lá.
0: Não foram publicadas?
1: Não foram publicadas. E então eu queria algo para publicar, né? Sim. Foi quando entrei em contato com o Cota e ele chamou-me para gravar.
0: E esses temas, como é que surgem? Quem criou?
1: Vamos
0: falar do primeiro que nós ouvimos e a seguir este.
1: Certo. Nós fizemos uma coisa assim em conjunto, estávamos em conversa e queríamos fazer algo. Hoje as pessoas querem muito ser vistas, estão muito à procura de likes e outros, e não estão a medir as consequências dos seus atos. Uhum. O querer não é poder. E muitos não compreendem isso. Então nós trouxemos o Medita. Nem uhum. tudo que parece... É, nem
0: Medita
1: tudo.
0: É o tema que nós ouvimos primeiro.
1: O primeiro, sim, okay. Sim. Então fomos escrevendo Medita. E o Cota tem, ele nos dá essa liberdade de faz você, escreve. O que é que você pensa? Como é que nós vamos fazer isso?
0: É tua autoria ou Medita?
1: É de nossa autoria.
0: Os
1: uma
0: dois.
1: Coisa em conjunto. Sim,
0: sim. Senhora. O produtor
1: vamos falar
0: e
1: sobre
0: a
1: isso.
0: Cantora.
1: Uhum, vamos falar sobre isso e fomos escrevendo tanto essa.
0: Qual
1: como
0: é a tua parte?
1: A
0: mostra lá a tua parte.
1: A minha
0: parte mesmo que tu criaste. Mostra lá um bocadinho, uns segundos, do Medita.
1: E no segundo verso canto, não para causa pânico, é uma questão de reflexão no campo sistemático. Eu vou falar das liberdades que este mundo prega, dos conteúdos de internet que nada agrega, o jugo que nos cega, acá não. Sim, vale senhora. A pena.
0: E este que nós estamos a ouvir por último, a seguir o Medita, o que é que surge?
1: Sim.
0: Ao lá mostrar, para quem está agora em tapa de sintonia, mostra esta música, Gumba.
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0: E aí entras, mensageira. Vamos embora para cantar. Apanha aí, vamos.
1: Desta vida encarecida que te leva para a bebida. 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Ei, com chama de fogo capaz.
0: Sim, senhora. Olá, então. Falar desta música e tentar mostrar aquilo que tu tens programado para mais coisas e depois as pessoas quiserem te ter em atividades e em qualquer evento.
1: Certo. Sobre essa, nós queríamos falar acerca do peso da vida. Uhum. O peso. A vida, às vezes, e para muita gente, é muito pesada. E nós procuramos solução aonde não tem. Às vezes queremos contar com as pessoas e as pessoas não estão lá. Então, nós queríamos que as pessoas pensassem, né, em Deus, que Deus é o único que pode

0: certas situações, que pode nos auxiliar. Deus é o único que pode preencher o vazio da vida. Às vezes o peso é tão grande que as pessoas querem tirar a vida.
1: Sim,
0: as pessoas querem tirar, buscar solução onde não tem. Então olha para Deus, não olha para o álcool, não olha para as drogas, não olha para, olha para o Senhor. Fala com Ele que Ele pode te ajudar. Então nasce essa também uma ideia do Cota. E como já havia um coro feito, né? É tipo, olha, temos esse coro, o que é que vamos fazer? O que é que vamos escrever? Vamos falar sobre isso. E nasceu também essa fala com Deus. Diante das dificuldades, diante das lutas, diante de tudo que você pode viver, fala com Deus.
1: Primeiro. E como é que a gente vai publicar isso? Como é que vamos entregar isso ao público? Medita e Fala com Deus. São músicas que ficam assim ainda à parte ou vêm para qualquer coisa em continuidade que vocês tencionam apresentar?
0: Já, Fala com Deus já disponibilizamos, já está em todas as plataformas digitais.
1: De que maneira? Só assim o áudio?
0: Só o áudio, okay. Ainda. Estamos ainda a trabalhar para o videoclipe. Né? Por isso não lançamos ainda, né? Mas temos cantado já passamos por algumas cadeias televisivas, temos convite, temos participado
1: eventos
0: em
1: públicos, eventos de Deus. Se Satanás também quiser, você pode ir.
0: Também
1: é a maneira
0: vamos.
1: Que você puxa os demônios para esse lado.
0: Assim mesmo, estamos abertos mesmo. O evangelho é dentro para fora, fora para dentro.
1: E fora para dentro.
0: Uhum. Então,
1: se puder ir no espaço, vai, mãe.
0: Vamos, estamos aí.
1: Quem
0: nós
1: quiser
0: tu
1: ter o que é que faz, mensageira.
0: Entre em contato, nós temos o 923.
1: É muita fama, né? Então os números. Fala só já das páginas. Quem quiser, vai na página tal ou
0: estamos no Facebook, Mensageira. Estamos no TikTok, Mensageira de Matari. Estamos também no Instagram, Mensageira, e no YouTube,
1: sim,
0: Mensageira. Está lá, as músicas estão lá. E quem quiser entrar em contato é só enviar uma mensagem que nós estamos e vamos, sim, em qualquer lugar. Com a graça de Deus sempre.
1: Estamos feitos. Quem quiser encontrar para compromissos profissionais, artísticos, não pode ser individualizado. Agora tem que ser com o Cota, não é?
0: Sim. Então nós temos o 921-60-57-83 e o 923-25-86-99.
1: Que tem uma equipa de trabalho.
0: Temos já sim uma equipa de trabalho.
1: Sim, senhora.
0: E estamos abertos para quem quiser, né? Quem quiser a mensageira.
1: Quem é a marca que está a produzir a mensageira?
0: Nós estamos com a Ondaka Nation.
1: Ok. Que é a marca do Cota.
0: Do Cota.
1: Você tanto diz o Cota, o Cota, o Cota. E parece que é o Mandenga que está aqui a falar. Ok, mensageira, todo sucesso, contamos contigo em outras oportunidades. Escolhe uma das duas para poder então dar o adeus ao teu público ou ao pessoal que gostou e gosta da tua música.
0: Certo.
1: Qual delas? Medita ou fala com?
0: Com Deus.
1: Qual delas? Um, dois e?
0: Pode ser o Medita.
1: Medita. Tchauzão e até uma outra oportunidade de sucesso, ok?

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0: Ora, não existe palavra nenhuma para descrever aquela que é a autêntica sensação e sentimento de ter você na sintonia, de ter você completamente ligado a esta rádio de maneira gratuita. Não existem obrigados suficientes para cobrir isto. São mesmo coisas e coisas boas musicais que vêm da discoteca da Rádio Nacional e também de temática em temática, de arte, de música, enfim, de coisas que lhe entretêm e lhe façam sempre sentir felicíssimo da vida nesta sintonia. Quem vem a seguir é a Beatriz Francisco, trazendo aquilo que aquelas pessoas que se destacam e centram atenções em Angola. O que é que têm para mostrar agora?
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2: Está no ar mais uma edição do Tô na Web, o espaço onde ficamos por dentro das histórias que estão a dar o que falar nas redes sociais. Vamos começar com uma novidade que aumentou a família de um conhecido casal angolano. Alibaba e Isabel Francisco já são pais de uma menina. Meses depois de anunciarem a gravidez, Alibaba e Isabel Francisco surpreenderam novamente os fãs ao revelarem que já são pais de uma menina. O casal manteve alguma discrição durante a gravidez, mas Alibaba decidiu finalmente partilhar a novidade com os seus seguidores. Sem revelar o nome da criança nem a data de nascimento, o artista apresentou a filha como nosso pedacinho de amor, celebrando o crescimento da família e considerando a chegada da menina uma bênção na vida do casal. Alibaba também aproveitou o momento para falar sobre a relação com Isabel Francisco e sobre as críticas de que ambos são alvo. O artista afirmou que os dois são adultos e têm plena consciência de que existem pessoas que não gostam deles, mas garantiu que continuam unidos e seguem a sua relação sem receio das opiniões alheias. Para Alibaba, a maior bênção dessa relação é precisamente a família que estão a construir juntos. E por falar em amor, vamos agora para uma declaração que também chamou a atenção dos internautas. A culturista Poca Pi mostrou que, além do companheira, também é uma grande apoiadora do parceiro. Poca Pi fez uma declaração especial a Mindinho depois de o jogador ser convocado

0: orgulho que sente por esta nova etapa da carreira do amado. Na mensagem, destacou a felicidade por vê-lo alcançar uma oportunidade que, segundo ela, é resultado da sua capacidade e de tudo aquilo que conquistou até aqui. E a declaração ganhou um toque ainda mais romântico quando Pocapi garantiu que continuará ao lado do parceiro, esteja ele perto ou longe. E de uma declaração de amor, vamos para uma celebração ainda maior, o casamento. Os empresários Lisandra Francisco e Adilson Nelumba oficializaram a união e iniciaram assim um novo capítulo das suas vidas. Para Lisandra, trata-se também de uma nova fase familiar. A antiga modelo foi anteriormente casada com o músico angolano Cap Snoop, com quem tem 3 filhos. Agora, Lisandra inicia uma nova história ao lado de Adilson Nelumba. E o casamento teve direito a uma surpresa de luxo. Isso mesmo. Segundo as informações divulgadas, a empresária terá recebido do marido uma Mercedes de luxo como presente do casamento. E já que estamos a falar de novos capítulos, há também quem tenha decidido marcar uma nova fase através do próprio nome. A artista Eva Repediva passou a usar o nome Eva Cruzeiro Pacheco após o casamento, adotando o sobrenome da esposa como símbolo da união e do novo capítulo que ambas iniciam juntas. A mudança representa mais do que uma alteração formal no nome. Para Eva Repediva, Cruzeiro Pacheco passa a carregar também um significado efetivo, refletindo a ligação construída com a sua companheira. E não foi apenas Eva Repediva a adotar o novo nome. Naíma também passou a apresentar-se como Naíma Cruzeiro Pacheco, passando a carregar o nome do meio cruzeiro da esposa. E agora vamos falar de uma figura pública que decidiu mostrar uma versão mais natural de si mesma. Xizé dos Santos surge sem maquilhagem e lança desafio aos seguidores. Estamos tão habituados a ver figuras públicas sempre produzidas, com maquilhagem e prontas para as câmeras, que quando alguém aparece de cara lavada, a diferença chama logo a atenção. Foi o que aconteceu com Xizé dos Santos. A empresária partilhou registros mais naturais, com o cabelo apanhado e sem maquilhagem. Nas imagens, Xizé surge com um sorriso discreto, num registro diferente daquele que os seus seguidores estão habituados a ver em eventos e aparições públicas. Mas a publicação não ficou apenas pelas fotografias. A empresária lançou um desafio aos seguidores. Quantos anos me dão com o cabelo apanhado e sem maquilhagem? A pergunta abriu espaço para os internautas deixarem os seus palpites e comentarem a aparência natural da empresária. E para terminar a nossa ronda de hoje, vamos falar de um assunto um pouco mais pessoal: fé e espiritualidade. Para quem acompanha as redes sociais de Liomarte Freire, a energia positiva e a luz que transmite os seus vídeos já se transformaram numa espécie de marca. Mas de onde vem essa força? O influenciador decidiu falar sobre a sua espiritualidade e revelou ter uma ligação inexplicável com Deus. Liomarte contou ainda que atualmente visita diferentes espaços religiosos, mostrando que a sua caminhada espiritual não está limitada a uma única religião. O influenciador Liomarte também recordou a infância e a sua ligação com a igreja. Segundo ele, foi batizado na Igreja Católica e entre os 6 e os 14 anos estudou no Centro Polivalente em Zoge. As declarações permitem conhecer um pouco mais sobre a história pessoal de Liomarte e sobre a forma como a fé esteve presente na sua vida desde cedo. E assim chegamos ao fim de mais uma edição do Tona Web. Hoje tivemos nascimento, amor, futebol, casamento, mudanças de nome, beleza ao natural e ainda uma conversa sobre fé e espiritualidade. E já sabe, por aqui estamos sempre atentos ao que está a movimentar a internet. Eu fico por aqui, até a próxima edição do Tona Web.
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0: Boa tarde, Rádio Nacional de Angola é com o Rádio Jornal às 17 horas. Luís Fernandes.
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3: Chegamos à sexta-feira, fim de semana às portas. Boa tarde, boa disposição. É a última edição da semana do Rádio Jornal. Júlia, boa tarde.
4: Boa tarde, Luís.
3: Quais são as grandes notas a esta hora?
4: Liga Unitel Girabal em dia de início. Desportivo da Lunda Sul e Petro de Luanda abriram a competição agora organizada pela ANCAF. Academia de Letras de Angola rebate, Estatuto de Instituição de Utilidade Pública reclamado há 8 anos. Sismo na Indonésia, número atualizado aponta para 83 mortos.
3: Voz Notícias 17, Júlia Vigário.
4: A abrir, já está em ação a Liga Unitel Girabal e por isso, dia 28 de agosto de 2026, fica seguramente na história do futebol angolano em particular e do desporto no geral. Esta tarde de sexta-feira arrancou a Liga Unitel Girabal com o Desportivo da Lunda Sul e o Petro de Luanda a ficarem na fotografia da história da Liga de Futebol Angolano. O jogo continua a decorrer até o momento 0-0. Esta é seguramente uma matéria para conferir ao longo desta tarde e noite informativa da Redação Central da Direção de Informação da RNA. Mudança de assunto. No IJA, a exploração ilegal do ouro resulta em 2 mortes. O caso ocorreu no município do Negage e as vítimas foram soterradas na mina artesanal. Jornalista Ngonga Francisco.
5: 2 pessoas morreram soterradas esta quinta-feira numa mina de exploração ilegal de ouro na localidade de Cabala, no município do Negage, aqui na província do IJE. As vítimas de 20 e 33 anos foram resgatadas pelas forças dos serviços de proteção civil e bombeiros, que dizem tratar-se de um caso de possível negligência das medidas de segurança. O chefe da secção de comunicação e imprensa do Departamento de Telecomunicações, Tecnologias de Informação e Comunicação Institucional do Comando Provincial dos Serviços de Proteção Civil e Bombeiros, Júnior João Xanga.
6: O registro de 2 mortos, isto é, na aldeia Cabala, que envolveu 2 cidadãos no exercício de exploração ilegal de mineiros do tipo ouro, por situações de negligência no acatamento das normas de segurança, acabaram assim de ficar soterrados. As nossas forças realizaram serviço de resgate em consequência do desabamento da terra dos cidadãos.
5: O IJO registra 2 mortes numa mina de exploração ilegal de ouro. Reportagem em Rádio Nacional, Dalton Isaac Ngonga Francisco, no IJE.
4: Continuamos a falar de garimpo de ouro. No Obiev, 20 cidadãos foram detidos pela Polícia Nacional durante uma operação focada no desmantelamento da rede de garimpeiros deste mineiro estratégico. Os suspeitos vão agora responder em tribunal.
7: Operação Cucumba 1 desarticula alegadas redes de contrabando de ouro no município do Andulo, província do Bié, resultando na detenção de 20 cidadãos envolvidos no garimpo e exploração ilícita de minerais estratégicos. A operação policial surge no seguimento das diretrizes de proteção dos recursos estratégicos nacionais e os suspeitos foram submetidos aos trâmites legais para responsabilização criminal perante o Ministério Público, revela o porta-voz de Comando Provincial do Bié. O inspetor-chefe Júlio Canhanga pontualizou a apreensão de alfaias minerais, meios de uso militar, diversos equipamentos, viaturas e quantidades de liamba no decurso da Operação Ocucomba Ribeirão.
8: A operação resultou na detenção de 20 cidadãos nacionais, presumivelmente envolvidos na exploração ilegal de ouro, sem qualquer licença ou autorização das entidades competentes para a extração de minério. Foram apreendidos uma arma de fogo de tipo pistola, de marca Star, 10 telemóveis, 5 rádios de comunicação, 3 balanças, 9 motorizadas de diversas marcas, 2 viaturas, 807 mil kwanzas, 3,75 gramas do suposto mineral estratégico do tipo ouro.
7: BR reforça patrulhamento e fiscalização nas áreas de exploração artesanal de minerais estratégicos para travar fluxo de contrabando e migração ilegal. Rádio Nacional de Angola, no Quito. Valdemar Buta e Cecília dos Santos.
4: Aqui é a Cecília dos Santos. No BR, 20 cidadãos foram detidos pela Polícia Nacional durante uma operação focada no desmantelamento de rede de garimpeiros deste mineiro estratégico. Óbito da liderança tradicional do povo Lunda Ndembo. Morreu aos 96 anos de idade o príncipe Chinook Mukanda Ikunda. O óbito foi anunciado ontem em Kazumbo e reza a tradição Lunda Ndembo que o óbito vai decorrer durante 30 dias a contar da data do seu anúncio. Toda a informação com o Rafael Damião.
9: Kazumbo amanheceu de luto esta quinta-feira, 20 de agosto. Morreu Chinook Mukanda Ikunda, uma das mais altas autoridades tradicionais do povo Lunda Ndembo, aos 96 anos, vítima de doença. Segundo o comunicado da corte, o soba partiu no município de Kazumbo, província do Moxico Leste. Eram 96 anos de conselhos, de história e de guarda da tradição. Tomás Tivula, porta-voz da corte Lunda Ndembo, confirma o falecimento de Chinook Mukanda Ikunda ao afirmar que as cerimônias fúnebres vão decorrer durante um mês até o dia do sepultamento.
10: Estamos dentro do óbito do nosso pai, a sua majestade Chinook Mukanda Ikunda. No dia 20 de agosto, pelas 6 horas, no bairro Chinook, na Embala, houve um disparo de caçadeira, que deu o sinal de que o nosso pai, nosso avô, nosso herói Chinook Mukanda Ikunda morreu. O programa do funeral será na segunda-feira, dia 24 do mês em curso, lá no bairro Chavuma. E o óbito vai prolongar até dia 20 do próximo mês para completar um mês do óbito, segundo a tradição Lunda Ndembo.
9: Por 30 dias, a dança vai esperar. O batuque vai calar e o povo Lunda Ndembo vai cumprir luto pela partida de um dos seus guardiões. Fica a memória, fica o legado, fica a Kazumbo mais silenciosa. Rádio Nacional de Angola, Rafael Damião, no Moxico.
4: Morreu ontem aos 96 anos de idade o príncipe do povo Lunda Ndembo. A Academia de Letras de Angola voltou a colocar na sua agenda a reclamação da sua elevação de instituição de utilidade pública. A Academia, que completa 10 anos de existência no próximo mês, diz que reclama por este estatuto há 8 anos. O presidente da Academia e sociólogo Paulo de Carvalho diz que sem este estatuto a instituição fica exonerada das suas tarefas e competências e financeiramente sem folga. Entretanto, do Ministério da Cultura veio a garantia do seu titular, Filipe Isau, para a resolução do problema, mas enquanto isso tem havido uma coordenação com a Academia, jornalista Maued Alferes.
11: Não atribuição do Estatuto de Utilidade Pública e a insuficiência de apoio ao desenvolvimento da atividade literária no país são questões que preocupam a Academia Angolana de Letras. O presidente da instituição, Paulo de Carvalho, refere que a Academia aguarda há 8 anos pela atribuição do Estatuto de Utilidade Pública por parte do Estado angolano. Para Paulo de Carvalho, é necessário que as associações ligadas à literatura sejam devidamente financiadas, de modo a permitir a implementação do canone literário angolano.
12: A necessidade que o Estado angolano deve ter, em nosso entender, para atribuir o Estatuto de Utilidade Pública à Academia Angolana de Letras, tal como sucede noutros países. A Academia completa 10 anos de existência no próximo mês e nós estamos há 8 anos à espera de uma resposta positiva a este pedido. A questão relacionada com os apoios que o Estado deve dar às associações parceiras e às academias de letras em todo o mundo, em cada país, são parceiras e, como tal, recebem tarefas, têm competências e recebem recursos do Estado, coisa que não acontece aqui, apesar de já ter havido acordos ao nível da Assembleia Nacional nesse sentido. A implementação do cânon literário angolano, do padrão linguístico do português de Angola, ao Sr. Ministro, bem como a questão relacionada com a promoção da leitura e a promoção do livro. Tudo isso também exige alguns recursos. Nós estamos a trabalhar apenas com as cotas dos associados, portanto já temos feito bastante e precisamos de ir mais longe.
11: Em resposta a estas preocupações, o Ministro da Cultura, Filipe Zau, adianta que existe disponibilidade financeira para apoiar a produção de obras literárias de acordo com a planificação apresentada pela Academia Angolana de Letras.
13: Tivemos em conta encontrar caminhos e estratégias comuns para trabalharmos no futuro em prol da promoção da cultura nestas áreas, nomeadamente no que diz respeito ao livro, à leitura e à produção necessariamente de maior literatura, quer a literatura científica, quer a literatura em geral. Neste momento, encontrar caminhos que possam levar a esse tipo de trabalho. As estratégias são comuns. Nós temos alguma disponibilidade financeira para poder apoiar, sobretudo na produção de alguns livros, de acordo com a planificação que a Academia tem.
11: Ministério da Cultura e Academia Angolana de Letras manifestam disponibilidade para dar continuidade ao diálogo e trabalhar no fortalecimento da literatura e da cultura angolana. O compromisso ficou patente na última quinta-feira durante o encontro realizado no âmbito da agenda de auscultação aos profissionais e representantes dos setores das artes e da cultura. Rádio Cultura Angola, Irineu Gomes e Maued Alferes.
4: A Academia de Letras de Angola rebate a elevação do seu estatuto de instituição de utilidade pública há 8 anos que a Academia reclama por este estatuto. E da política doméstica partidária, Congresso de Dezembro do MPLA, na ordem da atualidade, em Luanda, Luís Nunes viu passar a sua candidatura para o cargo de primeiro secretário do MPLA. O processo entrega a 18 de julho, a última passou pelo crivo da subcomissão de candidaturas da Comissão Organizadora do 9º Congresso do MPLA em Luanda. De acordo com o coordenador da subcomissão, Manuel Gonçalves, a candidatura validada foi suportada com mais de 7 mil subscrições das 2.500 exigidas.
14: As subscrições de apoio à candidatura, estatuído pelo regulamento, os candidatos tinham de apresentar até o número de 2.500 subscrições. Tendo feito essa avaliação, a subcomissão do processo entregue pelo mandatário da candidatura do militante Luís Manuel da Fonseca Nunes, nós contabilizamos cerca de 8.401 subscrições, das quais 7.148 foram validadas e consideradas inválidas 1.253 por não terem anexadas, em muitos casos, o comprovativo de cotas, o comprovativo do bilhete de identidade, assim também como o cartão de militante.
4: Subcomissão de candidaturas da Comissão Organizadora do 9º Congresso do MPLA em Luanda aprova a candidatura de Luís Nunes ao cargo de primeiro secretário do MPLA em Luanda. E da atualidade internacional, as autoridades da Indonésia elevaram hoje para 83 o número de mortos na sequência do sismo de magnitude 7,7 registado no sábado na ilha de Flores, no sudoeste do arquipélago. De acordo com as últimas atualizações, a última atualização da Agência de Gestão e Catástrofes Local, o número de pessoas retidas ascende a quase 111 mil, em parte devido ao receio da população face às fortes réplicas que continuam a abalar a ilha com cerca de 2 milhões de habitantes.

0: Miranda a abrir a competição, agora organizada pela ANCAF, Academia de Letras de Angola, rebate Estatuto de Instituição de Utilidade Pública reclamado há 8 anos. Sismo na Indonésia, número atualizado aponta para 83 mortos.
1: Júlia Vigário, às 17, são 17 horas 14 minutos. Rádio Jornal à sexta-feira, até às 19. 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
4: A França já trabalha com Angola na preservação e restauração do Museu dos Reis do Congo e outros monumentos e sítios históricos do Centro Histórico de Mbanza, Congo.
5: A Administração Municipal de Chipinge está a trabalhar na criação de condições para a formação de associações de apicultores, tendo em vista a ambição de se fazer a produção em grande escala nos próximos tempos.
6: O presidente da Associação dos Produtores do Sal, Limbenguela, Totas Garrido, mostra-se preocupado com o uso de lonas plásticas na produção do sal, sobretudo no município da Baía Farta.
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7: Temos terras aráveis propícias para a prática da agricultura e da pecuária.
8: O Simplifica 3 visa, de facto, reforçar os procedimentos da administração pública na área do turismo.
9: O FSAP surge como uma oportunidade para robustecer ainda mais os alicerces do nosso sistema financeiro.
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12: 17 horas 23 minutos, Rádio Jornal à sexta-feira. Abel José na técnica, Luís Fernandes a comunicar consigo. Pronúncio de mais um fim de semana. Momento para o amigo ouvinte aproveitar para descansar, retemperar energias para a próxima semana laboral, depois de ter cumprido de segunda a sexta-feira uma intensa jornada laboral, acredito. Pois bem, daqui a pouco vamos olhar para os grandes desafios que a juventude angolana enfrenta, a juventude angolana que representa mais de metade da população do país, para mais daqui a pouco. Por enquanto, a boa música angolana para si. Boa escuta! Eduardo Paim. Foi aqui.

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1: Toda a atualidade em grande plano, depois do... Foi aqui de Eduardo Paim. Vamos olhar para os grandes desafios que a juventude angolana enfrenta. A juventude angolana representa mais de metade da população do país e é simultaneamente o presente e o futuro da nação. Num mundo cada vez mais globalizado e tecnológico, Angola enfrenta o desafio de preparar a sua juventude para liderar mudanças sociais e económicas, e é necessário mais do que o entusiasmo, visão, responsabilidade e oportunidade. Nesta edição do Rádio Jornal vamos conversar com um jovem promissor, líder juvenil e jurista, Aldair Pimenta. Boa tarde, Aldair, bem-vindo ao Rádio Jornal. Espero e desejo que estejas bem disposto.
2: Renovado os votos de boa tarde, ilustre Luís Fernandes, estendo as minhas saudações à vasta audiência da Rádio Nacional de Angola.
1: Pois bem, vamos então à nossa breve conversa. No seu ponto de vista, quais são, nesta altura, os maiores desafios que os jovens angolanos enfrentam no país?
2: Bom, os desafios da juventude angolana são os sobejamente conhecidos. São aqueles que o Executivo assume como preocupação premente, nomeadamente a formação académica e técnico-profissional, a empregabilidade e a habitabilidade.
1: Muito bem. A questão da empregabilidade, acabou de frisar, é seguramente um dos grandes desafios que os jovens angolanos enfrentam. Qual é a avaliação que faz sobre as oportunidades de emprego para a juventude angolana?
2: É uma realidade que não temos reticências em assumir. Comumente encontra-se dificuldades para conseguir o primeiro emprego. Ademais, essa dificuldade é extensiva à conquista da primeira casa, primeiro carro. No entanto, a dificuldade pode ser reduzida quando as oportunidades nos encontram preparados do ponto de vista académico e técnico profissional.
1: Muito bem. Muitos jovens lamentam ter muitas dificuldades em conseguir o primeiro emprego, conforme disse. Como é que olha para este aspecto?
2: Olho para esse aspecto com preocupação, mas com um sentido de otimismo. Nós vamos constatando os visíveis esforços para a mitigação desta situação. Existem muitos programas em curso no intuito de contornar positivamente este quadro.
1: Exato. E como é que os jovens olham para esses programas que estão em curso?
2: Olham com otimismo. Nós temos a alternativa do empreendedorismo que passa a ser uma via contornável da dependência.
1: Nos dias que correm, fala-se muito do empreendedorismo, não é?
2: Corretamente. E nós enxergamos no otimismo, no empreendedorismo, a probabilidade de contrariar essa dependência do emprego da autoridade patronal.
1: Exato. E os jovens têm acolhido bem esse apelo ao empreendedorismo?
2: Sim, os jovens hoje estão com uma mentalidade mais para a frente. Temos os programas do INEFOP.
1: Exato.
2: Então, é.
1: Muito bem, atualmente os jovens têm sido, conforme disse, recorrentemente exortados a empreender. O que é que está a faltar para que alguns jovens se dediquem ao empreendedorismo? Falta de visão?
2: Não. Para que... Bom, essa questão do empreendedorismo é muito ampla e tem de ser complexamente abordada. Há a questão do... Então...
1: Exato. A questão do... Pronto. É necessário que os jovens criem uma mentalidade empreendedora.
2: Corretamente.
1: Isso muitas vezes aprende-se também na academia, não é? Quem está no ensino superior, naturalmente que acaba por absorver esse tipo de conhecimento. Porque os professores também acabam por incentivar os jovens a empreenderem, tão logo terminem a sua formação.
2: Quanto a essa questão, é fundamental que não existam equívocos. A formação académica e técnica profissional para os jovens irem ao mercado é crucial. No mundo contemporâneo, a riqueza já não assenta somente nos ativos patrimoniais. O conhecimento assume-se também como uma riqueza.
1: Muito bem. Como é que classifica a formação académica e profissional na preparação dos jovens para o mercado de trabalho?
2: É de suma importância. É uma questão que eu faço com relação com a anterior questão. Que as oportunidades, quando os encontram preparadas, são melhor.
1: Ok, muito bem. Muitos jovens, é uma questão que lhe vou colocar, muitos jovens manifestam interesse em sair do país à procura de melhores condições de vida noutras geografias. Acha que esta é a solução para os jovens angolanos? Se tivermos em conta os desafios que terão de enfrentar em terras alheias.
2: A imigração tem os seus contornos positivos e negativos. Temos de partir desta premissa para analisá-la. O país precisa da contribuição de todos os seus filhos para o desenvolvimento.
1: Exato.
2: Principalmente das suas melhores mentes. Por isso é preciso que se pondere bem essa questão.
1: Antes de emigrar, não é? Olhar para as soluções internas.
2: Corretamente.
1: Porque o país precisa da juventude. Aliás, a maior parte da população angolana é jovem.
2: Afirmativo.
1: É certo que a juventude angolana enfrenta algumas dificuldades, mas também, no meio das dificuldades, surgem sempre oportunidades. Em todo o mal há sempre um aspecto positivo a retirar-se dele. Será que os jovens estão suficientemente atentos às oportunidades que surgem no mercado angolano, do seu ponto de vista?
2: Sim, os jovens estão atentos. Hoje os jovens têm uma mentalidade mais ampla e objetivo da vida. Partindo desse pressuposto, nós vamos vendo que hoje em dia há mais jovens a interessarem-se pelas coisas mais importantes da vida. E uma delas é a formação.
1: Exato. A internet é uma ferramenta hoje que dissemina muita fake news, muita desinformação, sobretudo nas redes sociais, protagonizada por jovens. Qual é o conselho que deixa aqui aos jovens que procedem dessa forma? É uma ferramenta, a internet é uma ferramenta muito importante nos dias de hoje, sem a qual praticamente não se consegue fazer nada, digamos. Mas tem de ser usada com responsabilidade, sob pena de criar sérios problemas. E há muitos jovens que fazem o mau uso das redes sociais. Qual é o conselho que deixa?
2: A juventude não pode ter lugar comportamento dessa natureza. A juventude não pode ser portadora de uma mensagem negativa. O jovem tem de percorrer os caminhos objetivos, devem abraçar os propósitos e os valores que justificam a sua existência.
1: Muito bem. Para fechar, qual a sua opinião sobre o papel do CNJ, Conselho Nacional da Juventude, em prol da juventude angolana?
2: O Conselho Nacional da Juventude é a voz institucional da juventude junto do Estado. Assume-se, como reza a linha D do seu terceiro artigo, como interlocutor perante os poderes públicos constituídos para advogar os assuntos respeitantes à juventude. O CNJ exerce um ingente papel em prol da juventude angolana, um papel ordenador e formador. Acredito que as ações do CNJ por si só falam, todavia, sempre que possível, os bons exemplos devem ser referenciados. Por intermédio dessa plataforma, muitos jovens realizam-se a nível académico e técnico profissional.
1: Muito bem, eu vou agradecer a sua presença aqui no Rádio Jornal e desejar um bom regresso, um bom fim de semana, esperar pelos seus subsídios em próximas oportunidades.
2: Obrigado, voto retribuído. Estamos aqui para servir sempre que fomos convocados.
1: Muito bem, estivemos à conversa com Aldair Pimenta, líder juvenil e jurista. Estamos aqui a olhar para os grandes desafios que a juventude angolana enfrenta atualmente. 17 horas 38 minutos.
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7: 17:44. A expansão do projeto Angola Digital do Ministério das Telecomunicações, Tecnologias de Informação e Comunicação Social chega às províncias de Luanda e Colibengo. Com a inauguração de mais 4 salas de aula de informática, hoje o país conta com 88 salas e 2.200 computadores. Agapito do Carmo.
8: No segmento do Projeto Angola Digital do Ministério das Telecomunicações, Tecnologias da Informação e Comunicação Social, as províncias de Luanda e Ikolubengo ganharam nesta sexta-feira mais 4 salas de informática, totalizando 88 salas e 2.200 computadores em todo o país. O ministro Mário Oliveira procedeu à inauguração, onde valorizou mais uma vez este exercício na expansão da literacia digital nas comunidades angolanas.
9: Criação de condições para que haja um aumento da literacia digital no âmbito daquilo que tem sido a nossa marcha rumo à transformação digital do país. Nós hoje entregamos a 4 escolas salas devidamente equipadas que vão contribuir para a melhor educação, o melhor ensino para os nossos jovens. E dessa forma contribuirmos então para o desenvolvimento do nosso país.
8: Ainda neste segmento foram abertos 2 pontos de acesso à internet livre no encaminhamento do projeto Angola Online.
9: Que é um projeto que hoje também em 2 das escolas por onde passamos inauguramos 2 pontos do Angola Online que permite com que as comunidades possam ter acesso livre e grátis à internet.
8: Edúnia Eduardo, em nome dos estudantes de Luanda e Ikolubengo, agradece a iniciativa do MINTIC no enquadramento do processo de ensino e aprendizagem.
10: Esta sala apetrechada visa ajudar os alunos na elevação de conhecimentos entre teoria e prática, adquirir uma melhor preparação para familiarizarem-se com novas tecnologias e facilitarem os mesmos nas suas pesquisas e realização dos trabalhos académicos.
8: O projeto Angola Digital prossegue em todo o país com a abertura de novas salas de informática e a cobertura da literacia digital entre os angolanos. Reportagem da Rádio Nacional de Angola com Inácio Chivanglula e Agapito do Carmo.
7: Agapito do Carmo, o projeto Angola Digital está a permitir a expansão da literacia digital em Angola. Olhamos agora para a agricultura. O milho passa a integrar a lista de produtos de amplo consumo de aquisição obrigatória no país, devendo os operadores económicos licenciados para sua importação adquirir no mercado interno uma quantidade correspondente no mínimo a 30% do total a importar. A medida foi anunciada ontem pelo Ministro da Indústria e Comércio, Rui Miguens, no fim da 3ª reunião ordinária da Comissão Económica do Conselho de Ministros. A decisão resulta da atualização do Decreto Executivo número 130/26, referente à lista de produtos de amplo consumo sujeitos ao regime jurídico de incentivo à produção nacional. Com a alteração, os operadores económicos licenciados para importação de milho passam a ser obrigados a adquirir, no mercado nacional, uma quantidade correspondente, no mínimo, a 30% do volume total que pretendem importar. O Bié é uma das províncias com maior tradição na produção de milho. Os produtores consideram a medida do Executivo um alívio para o setor e defendem igualmente o reforço do acesso a fertilizantes e outros meios de produção. Vamos ouvir a Cecília dos Santos.
11: No Bié, produtores louvam a medida do Executivo angolano na redução em 30% da quantidade de milho a importar. O produtor Jacinto Kawai afirma que recebeu a medida com satisfação. Segundo ele, a decisão vai permitir que os produtores nacionais tenham margens de lucro e vai fomentar a produção deste cereal nas próximas campanhas agrícolas.
12: O governo sempre tem tomado medidas boas a favor da população e para o desenvolvimento do nosso país. Com essa medida, é muito importante porque já facilita que os 30% fica para hoje, o resto fica para a promessa para os produtores terem os seus rendimentos e a sua maneira como poderem desenvolver.
11: Jacinto Kawai acrescenta que o Bié tem potencial para ser o maior produtor de milho do país e para garantir a eficácia da medida defende a adoção de políticas que facilitem a comercialização dos fertilizantes, sementes e outros meios de trabalho.
12: A província do Bié é uma das províncias que desde há muito tempo, desde o tempo do colono, produzia e até agora produz. E se o governo apostar muito aqui no Bié, a província do Bié tem um próprio solo que produz muito milho para além de outros cereais. E nós temos verificado que ali há muitas dificuldades, a partir mesmo da preparação do terreno, vem da aluguer dos meios para preparar os terrenos. Quando chegar na aquisição dos fertilizantes, isso aqui é um problema muito grande.
11: Já o agricultor Vitorino Lumate, a medida é positiva, mas alerta que a venda do milho pelos produtores nacionais depende muito dos resultados da produção. Resultados que muitas vezes dependem da disponibilização antecipada dos fertilizantes e a definição dos preços justos que compensem o investimento em insumos agrícolas.
13: Devia ser uma decisão certa. O que acontece é que os custos de produção são muito altos. Já entramos no período chuvoso, a partir do dia 15. O que nós desejaríamos é que até setembro nós poderíamos já começar a obter os adubos necessários. Mas o que acontece é que, às vezes, até outubro, novembro, os adubos ainda não chegam. Lamentamos também os preços altos. O saco de adubo a 36, 38, 40 mil, não compensa. Devemos fazer o esforço para que a produção dos adubos seja interna.
11: Com esta medida, que se reduz em 30% a importação do milho, a província do Bié pode aumentar a sua capacidade de produção já nas próximas campanhas agrícolas. Rádio Nacional de Angola no Quito, Valdemar Bute e Cecília dos Santos.
14: Cecília dos Santos, e seguimos até o Ambo, onde os produtores de milho consideram que a decisão poderá estimular o aumento da produção e criar melhores oportunidades de comercialização. Não é assim, Ivone de Lourdes?
15: Produtores de milho no Ambo valorizam a medida governamental que obriga importadores a adquirir no mercado nacional pelo menos 30% do cereal que pretendem importar. Os produtores de milho consideram que a decisão poderá estimular o aumento da produção e criar melhores oportunidades de comercialização. O empresário agrícola Raul Chiwewe acredita que a medida vai incentivar os produtores a aumentar as áreas de cultivo e a produção de milho.
16: É uma boa medida, é uma medida que vai incentivar mais os agricultores, porque muitos de nós temos estado a trabalhar e às vezes chega no tempo de venda, a pessoa não tem mercado, não tem por onde vender.
15: Já os agricultores Domingos Capita e Bernardino Eduardo Francisco preveem um crescimento da produção com asseguramento das condições de comercialização para o cereal nacional.
17: Como agricultor, eu digo que agora isso é para alavancar mais a área da agricultura, porque afinal de contas agora temos já um mercado direcionados, que nós vamos produzir o milho, que é o cereal, que já teremos um mercado.
18: Bernardino Eduardo Francisco, enquanto agricultora, sobretudo alinhados em milho, nós temos que agradecer e apoiar esta medida do Executivo. A nossa fazenda, nesta altura, detém uma reserva de 60 toneladas de milho.
15: Com vista ao aumento da produção, o Gabinete Provincial da Agricultura no Ambo está a desenvolver ações de melhoria e correção dos solos, procurando elevar o rendimento do milho por hectare, segundo o seu diretor, João Lara.
19: Que o milho, na altura da colheita, se consiga então assim retirar toneladas maiores, temos que aumentar sempre.
15: Produtores de milho no Ambo valorizam medida de incentivo à produção nacional. A reportagem RNA a partir do Ambo com João Lucas e Ivone de Lourdes.
14: Ivone de Lourdes no Ambo. O economista Paulo Forquilha considera acertada a medida do Executivo para proteger e incentivar a produção nacional. O especialista entende que as medidas poderão contribuir para tornar os produtores de milho mais competitivos.
20: Eu considero que é legítimo protegermos temporariamente a produção nacional, sobretudo quando essa produção nacional compete com produtores estrangeiros que operam com maior escala, com maior produtividade, com melhor financiamento e também com boas infraestruturas. Contudo, essa proteção deve servir para, no fundo, tornar aqui a produção nacional competitiva e não para procurarmos aqui perpetuar as ineficiências do nosso mercado.
14: Paulo Forquilha sublinha, entretanto, que o governo deve continuar a atuar sobre os principais fatores que encarecem a produção, com destaque para o financiamento aos produtores, a disponibilidade de sementes e fertilizantes, a melhoria das estradas e também o acesso ao combustível.
20: Eu entendo que, paralelamente à exigência dos 30%, temos de continuar a atacar os fatores que encarecem a produção nacional. Falo concretamente das sementes, da questão dos fertilizantes, a mecanização, a irrigação, a questão do financiamento aos produtores nacionais, a própria estabilidade energética, a assistência técnica, as próprias estradas, o armazenamento e também olharmos um pouco para aquilo que são as perdas pós-colheita.
14: O economista defende igualmente a necessidade de o país continuar a produzir mais e com melhor qualidade, de modo a tornar a produção nacional mais acessível e competitiva.
20: Precisamos continuar a produzir mais, melhor e progressivamente também mais barato. Por isso, inicialmente, é correto fazermos isso, à medida que vamos então trabalhando em outros fatores para que, num futuro breve, os produtores nacionais, a produção nacional, possa competir em pé de igualdade com os produtos importados. Nós devemos aqui transformar gradualmente os grandes importadores em produtores ou investidores na produção nacional, porque os importadores que nós temos hoje são, no fundo, operadores que já conhecem o nosso mercado, possuem capacidade financeira.
14: O ponto de vista do economista Paulo Forquilha.
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14: Faltam 5 minutos para as 18 horas, altura em que a Júlia Vigário volta a atualizar toda a informação. Até lá, a boa música angolana. Boa escuta.

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1: Já é noite, 18 horas em todo o espaço nacional, é tempo notícias na rádio. Vamos às grandes notas.
2: Empresas diamantíferas reconhecem queda nas vendas nos últimos 3 anos, devido ao contexto do mercado internacional. Liga Unitel, gira bola, Petro de Luanda começa a defesa do título com empate. Desportivo da Lunda Sul é o protagonista da divisão de pontos. No mundo, Nações Unidas realizam segunda volta ou segunda votação para escolher sucessor de António Guterres.
1: Júlia Vigário é a Voz Notícias 18.
2: Abrir a segunda, já está em ação a Liga Unitel Girabola e por isso dia 21 de agosto de 2026 fica seguramente na história do futebol angolano em particular e do desporto no geral. Esta tarde de sexta-feira arrancou a Liga Unitel Girabola com o Desportivo da Lunda Sul e o Petro de Luanda a ficarem na fotografia da história da Liga do Futebol Angolano. O jogo decorreu na cidade do Dundo, na Lunda Norte, e o resultado foi empate. O empate a 0 bolas. A baixa de preços de diamantes no mercado mundial tem estado a obrigar as empresas diamantíferas em Angola a reinventar soluções para fazer face à aquisição ou à equação produção-vendas. Nos últimos 3 meses, as diamantíferas angolanas registaram baixa na comercialização. Reunidas na cidade do Dundo, na Lunda Norte, as diamantíferas angolanas fizeram um balanço e mostraram alinhamento da baixa nas vendas. Jornalista Clemente Babiquila.
3: O representante da Sociedade Mineira de Catoca, por exemplo, anuncia ter havido alguns atrasos no transporte durante a extração do mineiro e no investimento do equipamento. Apesar disso, o engenheiro Edilásio Cruz, diretor executivo de Finanças e Fiscalidade, fala dos resultados alcançados no período em análise.
4: No primeiro semestre de 2025, Catoca teve uma produção de 3 milhões e 600 mil quilates, teve uma venda na ordem de 3 milhões e 800, com as condições do mercado fazer com o melhor preço, permitiu ter um EBITDA positivo nas ordens de uns 128 milhões de dólares. Já no primeiro semestre de 2026, a produção manteve-se ao mesmo nível, praticamente em linha, com um ligeiro aumento para 3 milhões e 700 milhões de quilates, mas tivemos uma redução no nosso volume de venda e na ordem de 41%, combinado com a redução de preço, também na ordem de 14% face ao período de 2025, fez com que este indicador fosse fortemente afetado e tivesse uma redução para um valor negativo. E a nível de gestão que foi feito e tem sido feito até então, em manter um melhor controle dos nossos gastos, verificamos que tivemos apenas uma variação para positiva, no caso de menor, o nosso custo para 0,47%, o que mostra claramente que este fator de rentabilidade está a ser afetado não pela questão do custo, mas por simplesmente das condições do mercado que estamos a ter assolado todo o setor e afeta todas as sociedades mineiras aqui presentes. Podemos constatar também que a tendência é positiva e se verifica que a partir do segundo semestre, esperamos que o mercado continuar a poder observar, conseguir fazer a absorção de todas as produções, se transformando em vendas, a tendência para o segundo semestre é vermos esse indicador melhor.
3: Já na Sociedade Mineira do Luele, diretor engenheiro Samuel Republicano fala das dificuldades encontradas que têm que ver com os problemas no tratamento mineiro por conta da entrada tardia da segunda linha de produção.
5: Devemos referir que houve a entrada tardia da segunda linha de produção, que devia ter entrado já no início do ano, mas infelizmente só entrou agora no início do segundo semestre. Temos também boas perspectivas para o próximo semestre. Nós identificamos as causas. Nós já temos comissionado a linha 2, temos também já em comissionamento o terceiro moinho e, portanto, para o segundo semestre nós temos boas perspectivas. Devemos alcançar o plano de tratamento de minério na casa dos 95% e uma recuperação ao nível de quilates na ordem de 115%.
3: Já na Sociedade Mineira de Caichepa, o chefe de planeamento Edson Bravo da Rosa apresentou neste fórum um salto saldo negativo na ordem dos 19 mil quilates.
6: Primeiro semestre tivemos um desempenho não muito favorável por conta das nossas gabarias, né, que estão em tratamento. Tratamos 30% abaixo do previsto. Isso, de facto, também impactou na recuperação, que também tivemos 30% abaixo da nossa recuperação de quilates. Podemos recuperar somente 44 mil quilates do previsto de 64 mil. A tendência até final do ano é nós temos algumas iniciativas para recuperação, mas o quadro mostra que prevemos encerrar abaixo do plano, mas temos algumas iniciativas, alguns projetos para recuperação.
3: Representantes de algumas empresas mineiras que exploram no setor de produção dos diamantes em Angola. Rádio Nacional de Angola com Francisco Lourenço e Clemente Babiquila.
2: Diamantíferas angolanas prometem alinhamento de estratégias para fazer face ao atual contexto de baixa de preço de diamantes no mercado mundial. O Tribunal Constitucional homenageou hoje o juiz conselheiro Vitorino Domingos Josse, falecido recentemente em Luanda. Colegas e familiares recordam Vitorino Josse como um homem culto e um intelectual distinto. Nelson Pedro.
7: Foi uma homenagem que honrou um homem que atravessou a economia, política e a justiça. Foi unânime que Vitorino Josse combateu um bom combate e deixa testemunho de um intelectual humilde e distinto. Do Tribunal Constitucional vem o reconhecimento daquele que foi conselheiro durante 3 anos e que serviu com distinção.
8: Vitorino Domingos Josse parte, mas deixa atrás de si um legado que dificilmente será igualado. O de um homem que esteve na mesa das negociações de paz, que ajudou a desenhar a política comercial de Angola, que contribuiu para a doutrina constitucional e eleitoral do país e que, até ao último dia, continuou a servir a justiça angolana com a mesma dedicação de sempre.
7: Do seu gabinete vem o reconhecimento de um chefe que também era amigo.
9: Conselheiro, prometeu-nos 96 anos. E nós acreditamos, porque o senhor tinha essa força, essa energia contagiante, que nos fazia acreditar que seria eterno entre nós. A vida, infelizmente, decidiu de outra forma.
7: Do seu companheiro e amigo, José Otávio Van Dunen, vem a lembrança dos tempos de estudantes ainda em Portugal.
10: A minha cultura musical foi muito enriquecida na convivência com ele, mas acima de tudo, ele era uma pessoa distinta. Nós, estudantes em Portugal nessa altura, conhecíamos e tratávamos exatamente pelo caríssimo. Era uma pessoa distinta, amiga dos seus amigos.
7: O primeiro presidente do Conselho Nacional Eleitoral, Caetano de Sousa, que cruzaram os caminhos durante as eleições de 1992, vem em vários momentos, desde a Comissão Conjunta até ao Tribunal.
11: Uma pessoa excepcional, bom trabalhador, dedicado, camarada principalmente.
7: A sobrinha Margarida Cassange manifesta a tristeza da família.
12: Nós estamos acabados, mas temos que pedir a Deus que nos ajude, termos força e vamos superar essa dor. As dores não passam, vamos nos habituar a conviver com ela.
7: Um homem distinto para além do trabalho é que a presidente do Tribunal Constitucional, Laurinda dos Prazeres Monteiro, qualifica Domingos Josse.
13: Mais do que recordar o magistrado, queremos recordar o homem que tivemos o prazer de conhecer, de receber nesta casa e de ter nas nossas vidas. Conselheiro Josse tinha uma presença muito própria e que, sem necessidade de muitas palavras, nos transmitia a serenidade e a experiência de um homem culto.
7: O Tribunal Constitucional homenageou o juiz conselheiro Vitorino Domingos Josse.
2: Tribunal Constitucional homenageia o falecido juiz conselheiro Vitorino Josse, falecido recentemente aqui em Luanda. Esta noite iniciou no quartel-general do Exército, ex-R20, o velório em memória a Vitorino Josse. Angola vai contar com capital humano de qualidade e excelência para grandes empreitadas tecnológicas de inovação científica, cultural e económica. A descrição é do embaixador de Angola na Coreia do Sul, que vê na excelência de formação académica deste país asiático para considerar bem conseguida a presença de estudantes angolanos por aquelas paragens. Siang Abilio lembra o Estatuto da Coreia do Sul, que faz da educação eixo para o seu atual estágio Estágio de Desenvolvimento e conclui que os quadros angolanos vão seguramente aplicar os conhecimentos adquiridos para a construção da nova Angola.
14: A presença de estudantes angolanos nas universidades sul-coreanas, estes estudantes constituem uma importante ponte entre os dois países e, na minha opinião, representam no futuro um valioso capital humano para o nosso país, podendo aplicar os conhecimentos que eles vão adquirindo por aqui em benefício do desenvolvimento de Angola e, simultaneamente, estimular novas oportunidades de cooperação académica, científica, tecnológica, cultural e económica.
2: Embaixador de Angola na Coreia do Sul acredita que o país vai contar, melhor, embaixador de Angola na Coreia do Sul, Siang Abilho, acredita que o país vai contar com capital humano de qualidade e excelência para grandes empreitadas tecnológicas de inovação científica, cultural e económica. Estudantes angolanos na Coreia do Sul sustentam esta descrição. Da atualidade internacional, o Conselho de Segurança das Nações Unidas realiza hoje a segunda ronda de votações informais para recomendar à Assembleia Geral um candidato a secretário-geral da organização. Os 15 membros que compõem o Conselho de Segurança estão reunidos à porta fechada para realizar uma nova consulta que serve como termómetro da corrida de sucessão cargo atualmente ocupado pelo antigo primeiro-ministro português António Guterres. Os resultados não são divulgados oficialmente, mas têm acabado por ser divulgados por fontes diplomáticas à imprensa. Empresas diamantíferas reconhecem quedas nas vendas nos últimos 3 anos devido ao contexto do mercado internacional. Liga Unitel Girabola, Pedra de Luanda, começa a defesa do título com empate desportivo da Lunda Sul. É o protagonista da divisão de pontos pelo mundo. Nações Unidas realizam segunda volta para escolher sucessor de António Guterres.
1: Já estamos a consumir a segunda e última hora do Rádio Jornal. Júlia Vigário, às 18. São agora 18:12.
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20: A França já trabalha com Angola na preservação e restauração do Museu dos Reis do Congo e outros monumentos e sítios históricos do Centro Histórico de Mbanza, Congo.
21: A Administração Municipal de Chipinge está a trabalhar na criação de condições para a formação de associações de apicultores, tendo em vista a ambição de se fazer a produção em grande escala nos próximos tempos.
22: O presidente da Associação dos Produtores do Sal, Nimbenguela, Totas Garrido, mostra-se preocupado com o uso de lonas plásticas na produção do sal, sobretudo no município da Baía Farta.
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23: Temos terras aráveis propícias para a prática da agricultura e da pecuária.
24: O Simplifica 3 visa, de facto, reforçar os procedimentos da administração pública na área do turismo.
25: O FSAP surge como uma oportunidade para robustecer ainda mais os alicerces do nosso sistema financeiro.
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26: O direito à audição. Já vou terminar. Não, já vou terminar.
27: Não,
26: é rapidinho.
27: Vai ter palavra. Não,
26: rapidinho
27: não,
26: mesmo.
27: Mas essa é a tua questão. Okay. Gustavo, aquilo, por favor.
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1: 18 horas, 16 minutos. Daqui a pouco, a valorização aos sinais de desenvolvimento na província do Zaire. Essa valorização foi feita pelo arcebispo de Luanda, Dom Filomeno Vieira Dias, ele que trabalha naquela província, numa missão pastoral. Já está em ação a Liga Unitel Girabola. O jogo inaugural aconteceu hoje na Lunda Norte, entre o Desportivo da Lunda Sul e o Petro de Luanda, campeão nacional. O Petro foi travado no leste, empate a zero foi o resultado. Um campeonato organizado pela ANCAF e que promete. Há muitos reforços, ou as equipas reforçaram-se com atletas provenientes da Europa, do Brasil e também da República Democrática do Congo. Outros jogos da jornada: Futebol Clube de Luanda, Recreativo da Caala, Bravos do Maqui, Sagrada Esperança, 1 de agosto, Desportivo da Huila, Uilhete Benguela, Académica do Lobito, 1 de maio, Benguela, Cabo Escote do Palanca, Futebol Clube de Cabinda, Recreativo do Libolo e São Salvador do Zaire, Interclube. Um campeonato com dois Futebol Clube de Luanda, que regressa ou que participa no Girabola depois de muitos anos de ausência, e o Futebol Clube de Cabinda, que regressa ao Girabola depois também de muitos anos.

0: ritmo quente do Norte com Beto Bungo. 8:23. O arcebispo de Luanda, Dom Filomeno Vieira Dias, valorizou os sinais de desenvolvimento na província do Zaire. O Dom Filomeno Vieira Dias, que trabalha naquela província numa missão pastoral, destacou as obras do Hospital Central, do aeroporto local e das vias de comunicação com realce para a estrada do Coimbra. Dom Filomeno Vieira Dias defendeu, por outro lado, a construção de uma nova catedral de Mbanza Congo. Luís Mamana.
1: A construção de uma nova catedral em Mbanza Congo poderá reforçar a dimensão histórica, religiosa e cultural da antiga capital do Reino do Congo. Esta posição foi defendida nesta sexta-feira pelo arcebispo de Luanda, Dom Filomeno Vieira Dias, à saída do encontro com o governador provincial do Zaire, Adriano Mendes de Carvalho. Para o arcebispo, a importância histórica e religiosa de Mbanza Congo no contexto da África subsaariana e do país justifica a existência de um templo condigno, havendo, segundo, afirmou vontade para que o projeto seja concretizado.
2: A primeira igreja de pedra e cal construída na África subsaariana é este monumento que temos aqui em Mbanza Congo. Hoje impõe-se, sem dúvida, a construção de uma catedral digna deste lugar em que foi construída a primeira igreja em Angola. E acredito que há vontades, há esforços, há sensibilidades para tal. Eu creio que muito brevemente nós teremos notícias sobre isto.
1: Durante o encontro com o governador provincial, o arcebispo de Luanda recebeu igualmente informações sobre as ações em curso na província com impacto no desenvolvimento da região.
2: Não são promessas, nem são projetos. Está sendo obra, está sendo execução. Aumenta as potencialidades, possibilidades de desenvolvimento económico, social das populações desta região. Por exemplo, podemos falar as vias de comunicação na cidade de Soio, ou como é o Hospital Central Novo que está em edificação. É a estrada por Coimbra, que era uma localidade em que sabíamos que para lá chegar era um Deus nos acuda, mesmo as obras do novo aeroporto. E isto toca a nossa sensibilidade como cidadãos angolanos, dizendo, mas isto é Zaire, isso é uma outra província, uma outra realidade. Toca-nos, porque Mbanza Congo foi declarado Património Cultural Universal e está em Angola. E, portanto, é algo que diz respeito à responsabilidade, ao orgulho de cada cidadão angolano e da nação angolana.
1: Dom Filomeno Vieira Dias falava à saída do encontro com o governador Adriano Mendes Carvalho no âmbito da visita que efetua à Diocese de Mbanza Congo, à Rádio Nacional. Com Luís Mamana.
0: Luís Mamana, arcebispo de Luanda, Dom Filomeno Vieira Dias, valorizou os sinais de desenvolvimento da província do Zaire.
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0: decorre a quinta edição da Academia de Obreiros e Cooperadores, ACOC 2026, da Igreja Assembleia de Deus Pentecostal, sede Acampamento de Deus, em Viana. Segundo o coordenador da atividade, evangelista Edmundo Voetti, estão a participar na Academia cerca de 800 pessoas e preletores nacionais e estrangeiros estão a ministrar estudos que estão a impactar na vida de todos os fiéis.
1: Estamos a realizar a grande atividade ACOC, Academia de Obreiros e Cooperadores, aqui no Centro Acampamento de Deus. Iniciamos no domingo com a grande abertura. Esta edição da ACOC 2026 tem sido muito boa. Nós falamos isso por conta do feedback que temos recebido dos próprios fiéis, dos próprios irmãos. Temos um leque diversificado de preletores que têm contribuído de forma rica para o enriquecimento também do nosso conhecimento, para o nosso desenvolvimento espiritual, social e até mesmo em termos de cuidados pessoais e até com a família. Portanto, o que nós podemos concluir até o momento é que tem sido uma atividade edificante, uma atividade impactante e que com certeza vamos tirar daqui lições e aplicá-las no nosso cotidiano. A aderência dos membros da igreja, desta e de outras demais igrejas aqui da circunscrição de Viana, e ao longo desta semana temos estado entre 500 a 800 almas no templo. Portanto, nós consideramos este número bastante positivo e certamente é um número que excede as nossas expectativas.
0: Edmundo Voetti, coordenador da 5ª edição da Academia de Obreiros e Cooperadores, ACOC 2026, que decorre até domingo na Igreja Assembleia de Deus Pentecostal, sede Acampamento de Deus, em Viana.
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0: Seguimos agora até o Cuito Quanaval, na província do Coando, onde mais de 2 mil habitantes daquele município estão privados do consumo de água potável por causa de uma avaria no sistema de abastecimento daquela localidade. A interrupção do abastecimento já dura há mais de uma semana. Plicano Batista.
3: Nesta altura, os mais de 2 mil consumidores estão a ser obrigados a percorrer distâncias, alguns deles até 8 quilómetros, na busca de água no Rio Cuito para o consumo e a atividade doméstica no dia a dia.
4: Estamos nós preocupados como munícipes do Cuito Quanaval pela situação que estamos a viver. Então apelamos ao governo local para podermos resolver essa situação o mais rápido possível, porque a água é um bem precioso para todos. Sem ela, nós não conseguimos avançar com as nossas atividades.
5: Estamos preocupadas com a situação da água que não jorra nas torneiras daqui do município do Cuito Quanaval.
3: A situação já é do domínio das autoridades locais. O administrador do Cuito Quanaval, Nelson João Gundo, esteve esta quarta-feira no Centro de Captação, Tratamento e Distribuição de Água, aferiu e garante pronta intervenção e resolução do problema que priva os munícipes do acesso à água há já uma semana.
6: Deslocamos ao Centro de Tratamento e Captação e Abastecimento de Água para ver quais são os constrangimentos que está então a impedir o fornecimento da água potável no nosso município. Constatamos e vimos que uma das bombas encontra-se avariada e, verificando as causas, comunicamos a nível da província do Cubango. Dentro de pouco tempo, a situação será já resolvida para então a população voltar novamente a receber o líquido precioso.
3: Administrador do Cuito Quanaval, Nelson João Gundo, e o que se faz no terreno para se poder resolver a maca da falta de água potável há já uma semana na sede municipal, numa altura em que o Rio Cuito tem sido a solução para muitos moradores em meio aos riscos de ataques de animais aquáticos e de doenças decorrentes do consumo de água não tratada. A reportagem Rádio Nacional, Pelicano Batista em Menonga, capital do Cubango.
0: Pelicano Batista, mais de 2 mil habitantes do município do Cuito Quanaval estão privados do abastecimento de água potável por causa de uma avaria no sistema.
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0: 18 horas 34 minutos, palavra e música no Rádio Jornal. À sexta-feira, uma sexta-feira que esperamos esteja a ser agradável para todos e que o fim de semana seja igualmente agradável, que decorra a contento e que o amigo ouvinte aproveite o fim de semana para desanuviar um pouco, obviamente sem excessos, que haja harmonia e boa convivência social.

0: 8:38.
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0: E voltamos a falar de juventude. A juventude não deve ser instrumentalizada para ações de confrontação e desordem. O alerta é do primeiro secretário nacional da JMPLA, Justino Capapinha, que no Bengo chamou os jovens a assumirem uma participação consciente e responsável na vida cívica e política do país. O apelo marcou a abertura da jornada política e patriótica da organização, que junta jovens em torno de ações de sensibilização, cidadania e patriotismo. Vladimiro Afonso.
2: O primeiro secretário nacional da JMPLA, Justino Capapinha, apelou esta sexta-feira no Bengo aos jovens para não se deixarem instrumentalizar em ações de confrontação e desordem, defendendo uma participação responsável da juventude na vida cívica e política do país. O apelo foi feito durante o ato de massas que marcou a abertura da jornada política e patriótica da JMPLA, que decorre na província do Bengo. Justino Capapinha reconheceu a existência de desafios que afetam as comunidades e os jovens, mas defendeu que as dificuldades devem ser enfrentadas através do trabalho, disciplina e participação responsável.
3: Nós sabemos que nem tudo está feito. Persistem desafios. Sabemos que há estradas que precisam ser melhoradas, comunidades que esperam mais respostas e jovens que têm legítimas aspirações e expectativas. Não temos medo nem receio de reconhecer os problemas. O que não aceitamos é que usem os desafios do povo para incitar a juventude a criar confrontação e depois apresentar a desordem como a via para a solução dos seus problemas.
2: Justino Capapinha lembrou que cerca de 62% da população angolana tem menos de 25 anos, considerando que o peso demográfico da juventude representa uma responsabilidade acrescida na construção do país. O primeiro secretário nacional da JMPLA defendeu, por isso, uma juventude preparada, com formação, competência, ética e sentido de responsabilidade, capaz de reivindicar as oportunidades e, ao mesmo tempo, estar preparada para aproveitá-las.
3: Um país que possui uma população maioritariamente jovem não pode limitar-se a falar apenas sobre o futuro. Tem de o preparar, envolvendo de forma regular a própria juventude na mesa de decisões sobre o seu futuro. Por isso, a nossa responsabilidade é dupla. Não basta exigirmos oportunidades. Temos de estar preparados para aproveitá-las. E a preparação passa pelo estudo, pela competência, pelo conhecimento e pela ética e pelo alto sentido de responsabilidade naquilo que fazemos.
2: A jornada política e patriótica da JMPLA decorre até domingo, 23 de agosto, na província do Bengo, com atividades políticas, patrióticas e de sensibilização das estruturas juvenis. A reportagem Rádio Nacional de Angola. Cândido Jacinto e Vladimir Afonso, em Cachito.
0: Vladimir Afonso, em Cachito. E o apelo aos jovens a não se deixarem instrumentalizar em ações de confrontação e desordem.
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0: Olhamos agora para questões ligadas à saúde. As autoridades sanitárias no município do Golungo Alto, no Coanza Norte, prevêem vacinar mais de 6 mil crianças menores de 5 anos de idade durante a campanha de vacinação contra a poliomielite. António José.
4: A terceira fase da campanha de vacinação contra a poliomielite, que traz como novidade a administração da vitamina A com a duração de 3 dias. Para o êxito desta campanha, estão disponíveis 7 mil doses de vacina contra a polio, 3 mil doses de vitamina A, como garante o responsável da saúde pública da Direção Municipal da Saúde no Golungo Alto, Fernando Batista Miguel, que afirma estarem mobilizadas um total de 12 equipas compostas por mobilizadores, vacinadores, registadores e vitaminadores.
5: O município beneficiou de 7 mil doses de polio, 10.500 doses de vitamina A. Prevê-se vacinar 6.869 crianças. Mobilizamos 12 equipas. Foram identificadas as áreas de difícil acesso na comuna de Quilões, a comuna de Cambondo, bairro Mucalá, quilombo de Aputo, e Quissalangando, comuna de Cambondo.
4: Em representação do administrador municipal, a diretora da Ação Social no Glungo Alto, Justina Taira Congo, apelou aos pais e encarregados da educação a aguardarem pelos vacinadores em suas residências durante a campanha.
6: Todos os vizinhos, familiares, receberem os vacinadores em suas casas e tomarem então as vacinas às crianças menores de 5 anos. Contamos com todos vocês, termos os filhos saudáveis.
4: Diretora da Ação Social da Administração Municipal do Glungo Alto, Justina Taira Congo, RNA no Glungo Alto, Constantino Gaspar e António José.
0: António José, mais de 6 mil crianças menores de 5 anos de idade poderão ser vacinadas contra a poliomielite no Glungo Alto, no Coanza Norte.
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0: 18 horas 45 minutos. Artes e Cinema.
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0: Aurora Brito, boa noite.
24: Boa noite, seja bem-vindo ao Artes e Cinema. Música, cinema, teatro, dança, literatura e muita cultura estão à nossa volta. Fique conosco e descubra o que acontece no mundo das artes. O Luanda Cartoon 2026 está a decorrer em Luanda e nesta edição presta homenagem a mulheres que se destacam nas áreas da banda desenhada, ilustração e animação. A exposição teve início no dia 1 de agosto no Bela Shopping e passou também pelo Camões Centro Cultural Português. A programação inclui exposições, lançamentos, workshops, sessões de autógrafos e encontros com artistas nacionais e internacionais. A iniciativa decorre até 31 de agosto. E agora vamos à música. A terceira edição do concerto Tocar Angola acontece hoje no Palácio de Ferro, em Luanda, a partir das 19 horas. O espetáculo conta com a participação do guitarrista e compositor Mário Gomes e convidados. A iniciativa faz parte da agenda cultural desta sexta-feira e promete uma noite dedicada à música e aos sons angolanos. Ainda na música, acontece também hoje em Luanda a festa Sestas Loucratas com Telox. O evento reúne Telox e outros artistas convidados para uma noite dedicada à música e ao entretenimento. O novo talento musical Frank Crazy apresenta uma proposta marcada por letras com mensagens de motivação e superação. Através da sua música promocional, o artista procura incentivar as pessoas a acreditarem nos seus sonhos, a manterem-se firmes e a serem persistentes diante das dificuldades. Com uma mensagem positiva de encorajamento, Frank Crazy promete continuar a trabalhar para conquistar o seu espaço no panorama musical.

YouTube. E é um vídeo bem emocional e bem motivacional mesmo. Contatos para show é 921-7404-73. As minhas redes sociais são Funky Crazy, TikTok, YouTuber também, Facebook, todas as redes Funky Crazy.

0: Os angolanos Henrique Sungo e Benedi Ambacho foram distinguidos na edição de 2026 dos Prémios African Honor Global Awards na África do Sul. O reconhecimento reforça a presença da literatura angolana no exterior e permite que histórias e experiências do país cheguem a novos leitores. E a cultura também começa com os mais novos. O projeto Quintal Criativo no bairro do Prenda, em Luanda, celebrou este mês o primeiro aniversário. A iniciativa trabalha com crianças e adolescentes dos 4 aos 14 anos através da arte, literatura e atividades educativas. O projeto procura estimular a criatividade, a leitura e a expressão artística, aproximando as crianças da cultura desde cedo. Agora falamos de teatro. A cooperação entre a Globo de Culo e a Academia Internacional de Teatro para a Infância de França já permitiu formar cerca de 120 crianças no domínio das artes cênicas. A parceria existe desde 2009 e aposta no desenvolvimento artístico e na aprendizagem através do teatro. Atualmente, o Kazenga acolhe o estágio lusófono da Academia Internacional de Teatro para Crianças, que reúne 45 crianças de Luanda e de outras províncias, além de 8 formadores franceses. E para terminar, vamos ao cinema. O Festival Internacional de Cinema de Luanda, FIC Luanda, está de regresso depois de vários anos de interrupção. A 8ª edição acontece de 28 de outubro a 2 de novembro de 2026. Com a previsão de apresentação de mais de 100 filmes, o regresso do festival apresenta uma oportunidade para promover o cinema angolano, aproximar cineastas e público e criar novos espaços de formação e intercâmbio para os profissionais do setor. E chegamos ao fim de mais uma edição do Espaço Artes e Cinema. Voltamos na próxima sexta-feira, como sempre, com mais arte, mais cultura e mais Angola. Boa noite e até à próxima.
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2: Até a próxima sexta-feira, Aurora Ambriz. 18 horas 51 minutos. Vamos espreitar a atualidade lá fora. Vamos ao Compacto Internacional de Notícias.
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2: Isaac Rezende, boa noite.
4: Boa noite, já está no ar o último compacto da semana. A Guiné-Bissau prepara-se para o referendo de 30 de agosto, a nova Constituição que prevê um reforço dos poderes do Presidente da República. Nelson Moreira, segundo vice-presidente do Conselho Nacional de Transição, defende a legitimidade do processo conduzido pelas autoridades de transição, rejeita as críticas de concentração de poderes no Presidente da República e garante que a revisão constitucional procura reforçar a estabilidade e clarificar a distribuição de competências entre os órgãos de soberania. Entretanto, a Comissão Permanente do PIGC, numa reunião em formato virtual, aprovou uma deliberação apelando ao boicote do referendo constitucional de 30 de agosto na Guiné-Bissau. O partido histórico guineense denuncia uma encenação, a revelia da vontade popular e em flagrante violação dos preceitos democráticos mais elementares. Muniro Conté, porta-voz do PIGC, Partido Africano para a Independência da Guiné e Cabo Verde, disse que não vale a pena participar num processo em que os partidos políticos foram excluídos liminarmente. O jornal congolês Tabloid relata que o antigo chefe de Estado congolês, Joseph Kabila, recorreu à Justiça Federal Americana para contestar as sanções financeiras impostas pelo Tesouro dos Estados Unidos. Kabila foi acusado de apoiar a rebelião do M23, de incitar a deserção nas FARDC e de ter tentado um ataque a partir do estrangeiro. Representado pelos seus advogados, de acordo ainda com o jornal, Joseph Kabila rejeita tais acusações, qualificando-as de vagas, insuficientemente fundamentadas e sem provas concretas. A sua defesa exige a anulação de uma decisão considerada arbitrária, salientando o paradoxo histórico de uma acusação de apoio ao M23, quando este movimento sofreu uma derrota militar significativa durante a sua própria presidência em 2013. Os seus advogados recordam ainda o contexto político em Kinshasa, marcado pela dissolução do PPRD, a suspensão da sua imunidade parlamentar e a sua condenação à morte à revelia em 2025. A presidente do Tribunal Penal Internacional, TPI, a japonesa Tomoko Akane, alertou hoje para o desaparecimento do Estado de Direito Internacional depois de ter sido alvo de sanções norte-americanas. As sanções da administração do presidente Donald Trump visam também o procurador adjunto do TPI, o magistrado senegalês Abdoulaye Seye. As medidas proíbem os juízes de entrarem nos Estados Unidos e bloqueiam qualquer transição imobiliária ou financeira que façam com instituições da primeira economia mundial. Logo na quarta-feira, quando foram anunciadas as sanções à ONU, a União Europeia e o Japão manifestaram apoio à presidente do TPI, bem como vários países europeus como a Alemanha, França, Espanha, Noruega ou a Bélgica. O presidente iraniano Musa Pezeshkian defendeu hoje que chegou o momento de terminar a guerra com os Estados Unidos da América, considerando que Teherã se encontra numa posição de força perante Washington. É melhor acabar com a guerra agora, enquanto estamos numa posição de força e dignidade, enquanto o mundo inteiro reconhece a nossa vitória, afirmou Pezeshkian durante um encontro com médicos. O presidente iraniano acusou ainda os Estados Unidos de terem atacado escolas, hospitais e infraestruturas, violando todas as regras, e afirmou que Washington é odiado em todo o mundo. A fechar, a China opôs-se hoje à guerra económica declarada pela administração norte-americana ao Irã, apontando que as sanções unilaterais ilegais e as pressões de Washington não são a solução para o problema. As sanções e as pressões não permitirão resolver o problema. A China apela a todas as partes envolvidas para que tomem medidas responsáveis e resolvam o problema por via política e diplomática, afirmou Lin Xian, porta-voz do Ministério dos Negócios Estrangeiros chinês, durante uma conferência de imprensa regular. O mesmo responsável sublinhou que a China opõe-se às sanções unilaterais e ilegais que não têm qualquer fundamento no direito internacional e não contam com a autorização do Conselho de Segurança das Nações Unidas. Bem, minhas senhoras e meus senhores, assim concluímos então a última edição do Compacto Internacional. Boa noite e bom fim de semana a todos.
2: Boa noite, bom fim de semana.
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2: 18 horas e 56 minutos, chegamos ao fim desta última edição da semana do Rádio Jornal. Sexta-feira, 21 de agosto de 2026. Despedem-se Estevão Borges, Júlia Vigário, Aurora Ambriz, Damião Lelo, Carolina Rodrigues, Abel José e Luís Fernandes. É só para dançar, aproveite de dançar e divertir-se um pouco. Faz bem à alma e ao corpo. Jamila Debs.

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1: 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Boa noite, Angola. São 19 horas.

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1: São 19 horas em Angola, continua com a Rádio Nacional de Angola. Lucrécia Nelembe, Ricardo Nelembe, Luana Nelembe e Kwame Nelembe comunicam o falecimento de António Paulo Nelembe, ocorrido em Lisboa, Portugal, por doença. O funeral realiza-se em data a anunciar oportunamente. Margarida Raul de Almeida Pinto e demais familiares comunicam o falecimento de Gomes Pinto, ocorrido no passado dia 17. O funeral realiza-se amanhã pelas 10 horas, antecedido do velório no Salão de Cerimónias Fúnebres da Polícia Nacional na Tourada, para o Cemitério Alto das Cruzes. A família Pinto da Cruz e demais familiares comunicam o falecimento de Luís Pinto da Cruz, ocorrido no dia 19. O funeral realiza-se amanhã pelas 11 horas no Cemitério do Benfica, antecedido da missa de corpo presente pelas 8 horas na Igreja São Francisco, Praia do Bispo. Jacob Mutundo, Domingos Agria, António Lacerda, Francisca Cecília, Josefa Nafuca Felo, Celestino Tandavala, Abraão Marques, Fernanda Kawaia e demais familiares comunicam o falecimento de Alice Susana Felo Delfino Mutombo. Realiza-se amanhã pelas 9 horas no Cemitério do Benfica. Josemar Guilmar Pinheiro Pascoal, Fernando Pinheiro Almeida, Wilson Pinheiro Barros, Délcio Carlos Pinheiro, Ivan Carlos Pinheiro, Ricardo Carlos Pinheiro e demais familiares comunicam que o funeral de Teresa Ginga Diniz Pinheiro realiza-se amanhã pelas 9 horas no Cemitério Santana. King, Judite, Pedro, Juliana, John, Capa, André, Beatriz, Isabel, Elizabeth e Quinguinho comunicam o falecimento de Quinanga João. O funeral realiza-se amanhã pelas 11 horas no Cemitério do Benfica. Josefa Suílo e demais familiares comunicam o falecimento de Gomes Pinto, ocorrido no passado dia 17. O funeral realiza-se amanhã pelas 10 horas. O velório acontece antecedido do velório no Salão de Cerimónias Fúnebres, na Sala de Cerimónias Fúnebres da Polícia Nacional, junto à Tourada, para o Cemitério Alto das Cruzes. Desapareceu da casa de seus familiares a maior, de nome Julieta Valentim Domingos. Sofre de perturbações mentais. Pede-se a quem souber do seu paradeiro o favor de acompanhá-la à esquadra de Polícia Nacional mais próxima ou ligar para os terminais telefónicos 923-72-5539 ou 923-93-86-86. Boa noite à Rádio Nacional, ao Serviço Público.
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1: 19 horas 4 minutos em Angola.

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1: Sintonia da Rádio Nacional, 19 horas 7 minutos.

0: assim que fazemos o Constelação. O Constelações à sexta-feira. Boa noite, boa noite, boa noite. Estamos de volta nesta sexta-feira que chega bem devagarinho, trazendo consigo o convite para desacelerarmos, respirarmos fundo e deixarmos que a música nos conduza. Hoje fazemos uma viagem pela memória do especial Constelações, aquele encontro que acontece nas últimas sextas-feiras de cada mês e que tem colocado no mesmo palco artistas, histórias, vozes e gerações da música angolana. Esta noite a nossa escolha é acústica. Aliás, recordamos sempre as sextas-feiras, é música despida de excessos, é música que deixa a voz conversar com o coração. E porque estamos a 21 de agosto, já percorremos 63,8% do ano, mais da metade de 2026 já ficou para trás, mas ainda temos 132 dias pela frente. E talvez seja uma boa altura para lhe perguntar: o que ainda podemos fazer com o tempo que nos resta? Não precisamos de terminar o ano com tudo resolvido. Às vezes basta continuar um passo hoje, outro amanhã. O importante é não desistirmos de nós mesmos. Estivemos musicalmente com Pangiami, de Lina Alexandre. Começamos essa viagem com essa voz que carrega uma parte importante da memória, com a música que carrega parte importante da memória musical angolana. Lina Alexandre surgiu na Ribalta na década de 80, depois de destacar-se no programa da Rádio Nacional de Angola, Pé no Palco, ligada às sonoridades do Is, tornou-se uma das vozes associadas ao Quilapanga e ao... passou pelo trio Alexandre, pelos Peregrinos e pelos Versáteis antes de consolidar a carreira a solo. A sua trajetória também ultrapassou a música, tendo conciliado a atividade artística com a formação em Sociologia e outras responsabilidades profissionais. Hoje no Constelações voltamos a recordar a sua passagem pelo nosso palco. E vem a seguir, como dissemos, e porque uma canção pode ser também uma fotografia de um tempo, seguimos com mais uma memória de Lina Alexandre. 19h14, meu nome é Verónica Pinto, comigo está o Ngumba Souza. Há pessoas que passam pela nossa vida como uma música, mesmo depois de terminarem, continuam a tocar dentro de nós, e vem daí Quilo Leve, de Lina Alexandre.
1: Música dá título ao segundo álbum, Quilo Leve, que diz: tudo acontece aqui na Terra.

0: 29 minutos, fim de semana não precisa necessariamente de grandes planos. Às vezes é simplesmente dormir um pouco mais, conversar com quem amamos, visitar alguém, ouvir música boa, organizar a casa ou contemplar o pôr do sol. É tão bom contemplar o pôr do sol. Ouvimos há bem pouco tempo a voz de Yuri da Cunha e com dois temas, 20 anos e Garina Boa. O showman Yuri da Cunha, autor do álbum, o intérprete, é autor também do projeto Roda de Semba. Agora estivemos a ouvir Euclides da Lomba, Mil Motivos Como Tu. O tempo passa, mas aquilo que fazemos com amor pode permanecer muito além do tempo. Vamos agora ouvir a Parrandeira, 19h30 minutos. A seguir à canção, vamos aos nossos compromissos publicitários. Não cedem.
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prière. Já vamos ouvir Queno Ayonda aqui numa rapsódia. Uma rapsódia é, de certa maneira, uma viagem por diferentes temas. E o nosso programa também é isso. Uma rapsódia de vozes, memórias e emoções. E porque o Constelações também é memória, tivemos aqui nessa homenagem a Queno Ayonda, uma voz que marcou uma geração e que permanece presente no património musical angolano. Destacou-se no Festival da Canção de Luanda, vencendo em 2010. Em 2013 recebeu o prémio Revelação do Top dos Mais Queridos do Top Rádio Luanda com o tema Isabel, e hoje recordamos a sua presença no palco do especial Constelações. Há artistas que continuam a viver através das suas canções. Quando uma música permanece no coração das pessoas, o artista continua a conversar com as novas gerações. Às 19h48, queremos agradecer a cada mensagem que estamos a receber dos nossos ouvintes. Nem sempre conseguimos escolher o caminho, mas podemos escolher a maneira como caminhamos. E vamos convidar, aliás, vamos dar uma dica do trânsito antes de dizermos adeus. Para si, amigo ouvinte, uma palavrinha para si, amigo ouvinte, que está ao volante, a viajar por Angola, por Luanda, nas estradas, especialmente nas zonas de maior movimento, não transforma a pressa numa corrida contra o tempo. Respeita a distância de segurança, reduza a velocidade quando houver chuva, piso escorregadio ou pouca visibilidade. Não use o telemóvel enquanto conduz. E para quem está a viajar entre províncias, faça uma pequena revisão ao seu veículo, confirme o combustível, documentos e condições dos pneus e planeie uma viagem com alguma antecedência. Lembre-se que chegar bem é sempre mais importante do que chegar primeiro. Assim chegamos ao fim desta edição acústica do Constelações. Hoje recordamos artistas que já iluminaram o palco do especial Constelações, com Lina Alexandre, Leo Príncipe, Yuri da Cunha, Euclides da Lomba, Queno Ayonda e agora Robertinho, a voz que vamos ouvir. São diferentes vozes, diferentes gerações, diferentes histórias, mas uma mesma pátria musical. Estamos em agosto, já percorremos 63,8% de 2026. Há ainda muito tempo pela frente. Por isso, não olhe apenas para aquilo que ficou para trás. Olhe também para aquilo que ainda pode nascer. Que este fim de semana lhe traga descanso para o corpo, serenidade para a alma e coragem para continuar. A Verónica Pinto, Ngumba Souza e Anderson Alfredo despedem-se. Não se esqueça que você é o grande amor da sua vida. E lembre-se que há músicas que terminam quando a última nas nota desaparece. Há músicas que terminam quando a última nota desaparece. E há músicas que continuam a viver dentro de nós. Até a próxima constelação. E fica essa música aqui, Sanguito, é Sanguito, né? Fica a música Sanguito, de uma voz ligada ao semba e a kizomba e que atravessou gerações. Entre as canções que fazem parte do seu repertório estão Sanguito e Kioa. Sanguito é esta música que estamos a ouvir. É Robertinho. Qual é o nome que eu disse? É Robertinho. Entre as suas canções fazem parte do seu repertório Sanguito, Kioa, ambas associadas ao álbum Joana de 1993, e essas canções continuam disponíveis no circuito musical contemporâneo, incluindo as novas versões e participações que mostram como a obra de Robertinho continua a ser revisitada. E estamos assim a terminar esta noite de memórias. Boa noite, porque você está com a Rádio Nacional de Angola. Bom fim de

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1: Ora, muito boa noite. Vamos às grandes notas da atualidade. Liga Unitel gira bola em dia da abertura. Petro de Luanda começa a defesa do título com empate. Desportivo da Lunda Sul é o protagonista da divisão de pontos. Academia de Letras de Angola reclama estatuto de instituição de utilidade pública há 8 anos. Empresas diamantíferas reconhecem queda de vendas nos últimos 3 anos devido ao contexto do mercado internacional. Operadores realçam que a agropecuária em Angola consolida números animadores que estão a fazer acontecer a diversificação económica. Sismo na Indonésia, número atualizado aponta para 83 mortos. Sexta-feira, 21 de agosto de 2026, edição Estevão Borges, controle técnico David Azevedo, notícias com Luís Fernandes.
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1: A abrir, já está em ação a Liga Unitel Girabola e o dia 21 de agosto de 2026 fica na história do futebol angolano, em particular, e do desporto em geral. Nesta sexta-feira, iniciou a Liga Unitel Girabola com o Desportivo da Lunda Sul e o Petro de Luanda a ficarem na fotografia da história da Liga Angolana de Futebol. O jogo decorreu na cidade do Dundo, na Lunda Norte, e o resultado foi um empate a 0. 20 horas 2 minutos, a Academia de Letras de Angola voltou a colocar na sua agenda a reclamação da sua elevação à instituição de utilidade pública. A Academia, que completa 10 anos de existência no próximo mês, diz que reclama por este estatuto há 8 anos. O presidente da Academia, o sociólogo Paulo de Carvalho, diz que sem este estatuto, a instituição fica exonerada das suas tarefas e competências e financeiramente sem folga. Entretanto, do Ministério da Cultura surge a garantia do seu titular, Filipe Zau, de resolução do problema, mas enquanto isso tem havido coordenação com a Academia. Jornalista Maué Dalfers.
3: Não atribuição do Estatuto de Utilidade Pública e a insuficiência de apoio ao desenvolvimento da atividade literária no país são questões que preocupam a Academia Angolana de Letras. O presidente da instituição, Paulo de Carvalho, refere que a Academia aguarda há 8 anos pela atribuição do Estatuto de Utilidade Pública por parte do Estado angolano. Para Paulo de Carvalho, é necessário que as associações ligadas à literatura sejam devidamente financiadas, de modo a permitir a implementação do canone literário angolano.
4: A necessidade que o Estado angolano deve ter, em nosso entender, para atribuir o Estatuto de Utilidade Pública à Academia Angolana de Letras, tal como sucede noutros países. A Academia completa 10 anos de existência no próximo mês e nós estamos há 8 anos à espera de uma resposta positiva a este pedido. A questão relacionada com os apoios que o Estado deve dar às associações parceiras e às academias de letras em todo o mundo, em cada país, são parceiras e como tal recebem tarefas, têm competências e recebem recursos do Estado, coisa que não acontece aqui, apesar de já ter havido acordos ao nível da Assembleia Nacional nesse sentido. A implementação do cânon literário angolano, do padrão linguístico do português de Angola, ao Sr. Ministro, bem como a questão relacionada com a promoção da leitura e a promoção do livro, tudo isso também exige alguns recursos. Nós estamos a trabalhar apenas com as cotas dos associados, portanto já temos feito bastante e precisamos de ir mais longe.
3: Em resposta a estas preocupações, o Ministro da Cultura, Filipe Zau, adianta que existe disponibilidade financeira para apoiar a produção de obras literárias de acordo com a planificação apresentada pela Academia Angolana de Letras.
5: Tivemos em conta encontrar caminhos e estratégias comuns para trabalharmos no futuro em prol da promoção da cultura nestas áreas, nomeadamente no que diz respeito ao livro, à leitura e à produção necessariamente de maior literatura, quer a literatura científica, quer a literatura em geral. Neste momento, encontrar caminhos que possam levar a esse tipo de trabalho. E as estratégias são comuns. Nós temos alguma disponibilidade financeira para poder apoiar, sobretudo, na produção de alguns livros, de acordo com a planificação que a Academia tem.
3: Ministério da Cultura e Academia Angolana de Letras manifestam disponibilidade para dar continuidade ao diálogo e trabalhar no fortalecimento da literatura e da cultura angolana. O compromisso ficou patente na última quinta-feira, durante o encontro realizado no âmbito da agenda de auscultação aos profissionais e representantes dos setores das artes e da cultura. Rádio Cultura Angola, Irineu Gomes e Maued Alferes.
1: Maued Alferes, Academia de Letras de Angola, reclama a elevação do seu estatuto a instituição de utilidade pública. Há 8 anos que a Academia reclama por este estatuto.
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1: A baixa do preço dos diamantes no mercado mundial tem estado a obrigar as empresas diamantíferas em Angola a reinventar soluções para fazer face à equação produção-vendas. Nos últimos 3 meses, as diamantíferas angolanas registaram baixa na comercialização. Reunidas na cidade do Dundo, na Lunda Norte, as diamantíferas angolanas fizeram um balanço e mostraram alinhamento da baixa nas vendas. Jornalista Clemente Babiquila.
6: O representante da Sociedade Mineira de Catoca, por exemplo, anuncia ter havido alguns atrasos no transporte durante a extração do mineiro e no investimento do equipamento. Apesar disso, o engenheiro Edilásio Cruz, diretor executivo de Finanças e Fiscalidade, fala dos resultados alcançados no período em análise.
7: No mês de 2026, a produção manteve-se ao mesmo nível, praticamente em linha, com ligeiramente para 3 milhões e 700 milhões de quilates, mas tivemos uma redução no nosso volume de venda e na ordem de 41%, mostra claramente que este fator de rentabilidade está a ser afetado não pela questão de custo, mas por simplesmente das condições de mercado que estamos assolado todo o setor e afeta todas as sociedades mineiras aqui presentes.
6: Já na Sociedade Mineira do Luele, diretor engenheiro Samuel Republicano fala das dificuldades encontradas que têm a ver com os problemas no tratamento mineiro por conta da entrada tardia da segunda linha de produção.
8: Houve a entrada tardia da segunda linha de produção, que devia ter entrado já no início do ano, mas infelizmente só entrou agora no início do segundo semestre. E portanto, para o segundo semestre, nós temos boas expectativas, devemos alcançar o plano de tratamento de minério na casa dos 95% e uma recuperação ao nível de quilates na ordem de 115%.
6: Já na Sociedade Mineira de Caichepa, o chefe de planeamento Edson Bravo da Rosa apresentou neste fórum um saldo negativo na ordem dos 19 mil quilates.
9: Primeiro, a tendência até final do ano é nós termos algumas iniciativas para recuperação, mas o quadro mostra que prevemos encerrar abaixo do plano, mas temos algumas iniciativas, alguns projetos para recuperação.
6: Representantes de algumas empresas mineiras que exploram no setor de produção dos diamantes em Angola. Rádio Nacional de Angola com Francisco Lourenço e Clemente Babiquila.
1: Clemente Babiquila, diamantíferas angolanas prometem alinhamento de estratégias para fazer face ao atual contexto de baixa do preço dos diamantes no mercado mundial. E o peso da agropecuária na economia angolana tem dados animadores e os operadores desta cadeia produtiva dizem que esta tendência dá margem para o sucesso da diversificação económica. Entretanto, os operadores da cadeia agropecuária esperam mais organização para chamar a atenção da banca quanto ao seu papel de financiador. Este assunto foi analisado nesta quinta-feira no Azimut Atualidade. Jornalista Romão Ferreira.
10: Aos poucos, a agropecuária vai ganhando espaço e a contribuir mais para a economia angolana. Aliás, nestes últimos anos, a atividade agropecuária em Angola deu um salto enorme com os dados do ano passado a confirmarem isso mesmo, embora a base produtiva continue assente ainda na agricultura familiar. O grande desafio passa agora por transformar esse aumento de produção em maior produtividade, mecanização, irrigação, armazenamento, transformação industrial, acesso aos mercados e redução das importações. Arsênio Lopes, um dos maiores produtores de gado do município da Palanca, na Huila, diz que a agricultura já está a fazer o caminho que dela se espera para assumir o desenvolvimento da economia angolana, embora reconheça existirem ainda muitos desafios.
11: Nos últimos anos é notável que a agricultura e a pecuária em Angola têm estado a ganhar muito peso, tanto no acréscimo que damos ao PIB, e tenho quase a certeza que foi o setor produtivo que mais cresceu em Angola. Temos tudo para dar certo.
10: O presidente da Cooperativa dos Avicultores da Região Sul de Angola, Miguel Calandula, defende mais a organização para facilitar o acesso ao crédito para o setor agropecuário.
12: Um dos órgãos que pede poucos documentos hoje é o FADA. Então aconselho aqueles jovens, aqueles mais velhos que pensam candidatarem-se, que se informem a partir dessas instituições vocacionadas a isso, com pouca burocracia em termos de documentação.
10: O diretor municipal da agricultura em Gaconda, que é o maior produtor de milho e feijão da Huila, Pinheiro Batista, diz que já há uma produção assinalável, mas que precisam agora apostar na mecanização e na qualidade da produção.
12: Boa parte da nossa agricultura é feita pelas famílias camponesas. Então, essas famílias precisam ter mais apoio.
10: Já a economista Edna Jorge afirma que Angola tem condições para fazer da agricultura o verdadeiro motor do desenvolvimento da economia nacional, mas claro, com todos os pressupostos criados.
13: A juventude podia olhar por aí como um fator de progressão e desenvolvimento pessoal e riqueza para si próprio.
10: Aqui o ponto de vista da economista Edna Jorge e os caminhos que está a fazer a atividade agropecuária em Angola.
1: Romão Ferreira, e no segundo trimestre deste ano, o Prodesi financiou com 70 mil milhões de kwanzas a economia angolana. Entendem os economistas que o Estado angolano está a cumprir os objetivos e metas definidas no programa focado na valorização da produção nacional e redução das importações. Os economistas e operadores da cadeia agrícola querem também da banca o assumir das suas tarefas. Jornalista João Joaquim.
14: São passados pouco mais de 8 anos desde que o Executivo angolano criou o Programa de Apoio à Produção, Diversificação das Exportações e Substituição das Importações Prodesi, com vista a impulsionar setores como a agricultura, pecuária, pescas e agroindústria. Dados recentes avançados pelo Ministério da Indústria e Comércio dá conta que no segundo trimestre de 2026, o programa teve uma capacidade de financiar a economia na ordem de 70 mil milhões de kwanzas. De acordo com o economista Arsênio Bumba, os resultados até aqui obtidos pelo Prodesi são animadores.
15: Temos aqui números que eu considero que são animadores para a nossa economia e que de facto demonstram que o Prodesi tem estado a atingir o objetivo, que é transformar a economia do país.
14: Emanuel de Oliveira, do Ministério da Indústria e Comércio, avança que as empresas devem estar organizadas para terem acesso ao crédito.
16: É necessário não só receber crédito. É necessário que as empresas que recebem crédito devem estar devidamente organizadas. Porque mesmo as startups, as pequenas e médias empresas, têm requisitos, não é necessários, que os bancos vão validar, ou quer seja, que as unidades de financiamento vão validar, no sentido de aceder ao crédito.
14: Já Francisco Dambe, especialista em agronegócio, olha para a necessidade de capacitação dos produtores nacionais.
17: Após as nossas palestras, os nossos workshops, é ali onde nesse networking eles vêm. E felizmente temos visto muito pessoal do campo a produzirem já muito com seu próprio esforço.
14: E o empresário Helder Caetano defende o fomento da produção em grande escala para cobrir as necessidades industriais.
18: Olhando do meu ponto de vista das necessidades industriais, é preciso a agricultura de grande escala, porque não conseguimos cobrir as necessidades industriais com a agricultura familiar.
14: Helder Caetano, empresário do grupo Naval, de recordar que os desembolsos realizados pelo Prodesi atingiram qualquer coisa como 85,524 milhões de kwanzas no primeiro trimestre de 2026, representando um crescimento de 79% face ao período homólogo de 2025.
1: João Joaquim, no segundo trimestre deste ano, o Prodesi financiou com 70 mil milhões de kwanzas a economia angolana. A preparação do OGE para o exercício económico 2027 deve continuar na ótica do economista Afonso Malaca a impulsionar o setor produtivo para impactar no setor social. Afonso Malaca entende que o governo deve projetar no OGE de 2027 verba que garanta a sustentabilidade da diversificação da economia.
19: Neste orçamento nós queremos que, e o que se espera é que o Executivo tenha atenção, principalmente àqueles que são os setores que o Executivo acha que podem e devem continuar a ser acelerados aqui o seu processo de crescimento, para ver se afeta o processo de diversificação da nossa economia. Já conseguimos ver alguns sinais do setor da agricultura, que são setores fundamentais que devem estar abrangidos nesse Orçamento Geral do Estado, com cotas diferenciadas, setores como a educação. Uma vez que vamos entrar para o ano 2027 e que será um ano eleitoral, não devemos ter de descurar aqui desses aspectos que são fundamentais para a elaboração do Orçamento Geral do Estado.
1: O fiscalista Rui de Carvalho olha para a necessidade do OGE 2027 canalizar recursos para o setor privado.
20: É necessário que o orçamento consiga efetivamente, tenha efetivamente medidas que possibilitem efetivamente transformar, transformar o investimento, maximizar o investimento privado, neste caso, nestes outros setores que necessitam efetivamente de mais foco, né? de mais atividade nestas áreas aqui assim, por parte dos investidores privados.
1: Fiscalista Rui de Carvalho e a perspectiva da preparação da proposta de OGE para 2027, que coincide com o ano eleitoral. Angola vai, com os estudantes que estão a ser formados na Coreia do Sul, poder contar com o capital humano de qualidade e excelência para as grandes empreitadas científicas, tecnológicas, económicas e culturais. A descrição é do embaixador de Angola na Coreia do Sul, que vê na excelência de formação académica da nação asiática base para a construção da nova Angola, a contar com quadros de referência mundial. Siang Abilio lembra o Estatuto Mundial da Coreia do Sul, referenciado como país que faz da educação eixo para o seu desenvolvimento, e conclui que os estudantes angolanos vão dar essa expressão para o caso de Angola.
21: A presença de estudantes angolanos nas universidades sul-coreanas, estes estudantes constituem uma importante ponte entre os dois países e, na minha opinião, representam no futuro um valioso capital humano para o nosso país, podendo aplicar os conhecimentos que eles vão adquirindo por aqui em benefício do desenvolvimento de Angola e, simultaneamente, estimular novas oportunidades de cooperação académica, científica, tecnológica, cultural e económica.
1: O embaixador Siang Abilio diz mesmo que entre Luanda e Seul existem projetos ligados à transição energética, à agricultura, baseada na aplicação da ciência e inteligência artificial, financiados pela Coreia do Sul e que vão continuar a marcar a cooperação nos dois sentidos.
21: Esta iniciativa poderá contribuir para beneficiar uma relação Angola-Coreia do Sul que assente não apenas nos interesses institucionais e económicos, mas também na aproximação entre pessoas, na formação da juventude e na construção de uma visão partilhada de futuro. Existem já projetos em curso no nosso país, financiados pelos coreanos, e estamos em crer que esta Copa irá consolidar-se nas várias áreas, como inteligência artificial, gestão de dados, agricultura e mesmo a transição energética.
1: Embaixador Siang Abilio acredita que Angola vai, com os estudantes que estão a ser formados na Coreia do Sul, poder contar com capital humano de qualidade para as grandes empreitadas científicas, tecnológicas, económicas e culturais. A expansão do projeto Angola Digital do Ministério das Telecomunicações, Tecnologias de Informação e Comunicação Social chega às províncias de Luanda e Colo-Ibengo. Com a inauguração de mais 4 salas de aula de informática, hoje o país passa a contar com 88 salas e 2.200 computadores. Jornalista Gapito do Carmo.
0: No segmento do projeto Angola Digital do Ministério das Telecomunicações, Tecnologias da Informação e Comunicação Social, as províncias de Luanda e Colo-Ibengo ganharam nesta sexta-feira mais 4 salas de informática, totalizando 88 salas e 2.200 computadores em todo o país. O ministro Mário Oliveira procedeu à inauguração, onde valorizou mais uma vez este exercício na expansão da literacia digital nas comunidades angolanas.
4: Criação de condições para que haja um aumento da literacia digital no âmbito daquilo que tem sido a nossa marcha rumo à transformação digital do país. Nós hoje entregamos a 4 escolas, salas devidamente equipadas, que vão contribuir para a melhor educação, o melhor ensino para os nossos jovens. E dessa forma contribuirmos então para o desenvolvimento do nosso país.
0: Ainda neste segmento foram abertos 2 pontos de acesso à internet livre no encaminhamento do projeto Angola Online.
4: Que é um projeto que hoje também em 2 das escolas por onde passamos inauguramos 2 pontos do Angola Online que permite com que as comunidades possam ter acesso livre e grátis à internet.
0: Edúnia Eduardo, em nome dos estudantes de Luanda e Colo-Ibengo, agradece a iniciativa do MINTIC no enquadramento do processo de ensino e aprendizagem.
22: Esta sala apetrechada visa ajudar os alunos na elevação de conhecimentos entre teoria e prática, adquirir uma melhor preparação para familiarizarem-se com novas tecnologias e facilitarem os mesmos nas suas pesquisas e realização dos trabalhos académicos.
0: O projeto Angola Digital prossegue em todo o país com a abertura de novas salas de informática e a cobertura da literacia digital entre os angolanos. Reportagem da Rádio Nacional de Angola com Inácio Chivanglula e Agapito do Carmo.

0: no Sistema de Segurança Nacional. Celso Rosa, PCA do Porto do Lobito, leu a mensagem dos participantes que espelha as lições tiradas da ação formativa.
1: Compreendemos que o dirigente estratégico deve reunir competência, capacidade de decisão e sentido de responsabilidade. Levamos conosco conhecimentos, experiências e ferramentas que deverão agora ser transformados em decisões práticas e resultados concretos nas instituições que dirigimos.
0: E o secretário de Estado para os Antigos Combatentes e Veteranos da Pátria, Artur Valente de Oliveira, sinalizou que Angola precisa de dirigentes com visão de Estado.
2: Angola precisa de dirigentes com visão de Estado. Mas atenção, visão sem ação fica apenas pelas intenções. Dirigentes que nas suas decisões do dia a dia coloquem sempre em primeiro lugar o interesse superior do país, a sua estabilidade e o seu desenvolvimento sustentável.
0: Secretário de Estado para os Antigos Combatentes e Veteranos da Pátria, Artur Valente de Oliveira, quando fazia o encerramento do curso de alta direção estratégica. Política partidária doméstica, Congresso de Dezembro do MPLA. Na ordem da atualidade, em Luanda, Luís Nunes viu passar a sua candidatura para o cargo de primeiro secretário do MPLA. O processo entrega 18 de julho último passou pelo crivo da subcomissão de candidaturas da comissão organizadora do 9º Congresso do MPLA em Luanda. De acordo com o coordenador da subcomissão, Manuel Gonçalves, a candidatura validada foi suportada com mais de 7 mil subscrições das 2.500 exigidas.
3: As subscrições de apoio à candidatura estatuído pelo regulamento, os candidatos tinham de apresentar até o número de 2.500 subscrições. Tendo feito essa avaliação, a subcomissão do processo entregue pelo mandatário da candidatura do militante Luís Manuel da Fonseca Nunes, nós contabilizamos cerca de 8.401 subscrições, das quais 7.148 foram validadas e consideradas inválidas 1.253 por não terem anexadas, em muitos casos, o comprovativo de cotas, o comprovativo do bilhete de identidade, assim também como o cartão de militante.
0: Subcomissão de candidaturas da Comissão Organizadora do 9º Congresso do MPLA em Luanda aprova a candidatura de Luís Nunes ao cargo de primeiro secretário do MPLA em Luanda. 20 horas 26 minutos, o Tribunal Constitucional homenageou hoje o juiz conselheiro Vitorino Domingos Ossi, falecido recentemente em Luanda. Colegas e familiares recordaram Vitorino Ossi como um homem culto e um intelectual distinto. Jornalista Nelson Pedro.
4: Foi uma homenagem que honrou um homem que atravessou a economia, política e a justiça. Foi unânime que Vitorino Ossi combateu um bom combate e deixa testemunho de um intelectual humilde e distinto. Do Tribunal Constitucional vem o reconhecimento daquele que foi conselheiro durante 3 anos e que serviu com distinção.
5: Vitorino Domingos Ossi parte, mas deixa atrás de si um legado que dificilmente será igualado. O de um homem que esteve na mesa das negociações de paz, que ajudou a desenhar a política comercial de Angola, que contribuiu para a doutrina constitucional e eleitoral do país e que, até ao último dia, continuou a servir a justiça angolana com a mesma dedicação de sempre.
4: Do seu gabinete vem o reconhecimento de um chefe que também era amigo.
6: Conselheiro, prometeu-nos 96 anos e nós acreditamos, porque o senhor tinha essa força, essa energia contagiante que nos fazia acreditar que seria eterno entre nós. A vida, infelizmente, decidiu de outra forma.
4: do seu companheiro e amigo José Otávio Van Dunen, vem a lembrança dos tempos de estudantes ainda em Portugal.
7: A minha cultura musical foi muito enriquecida na convivência com ele, mas acima de tudo, ele era uma pessoa

0: vista. Nós, estudantes em Portugal nessa altura, conhecíamos e tratávamos exatamente pelo caríssimo. Era uma pessoa distinta, amiga dos seus amigos.
1: O primeiro presidente do Conselho Nacional Eleitoral, Caetano de Sousa, que cruzaram os caminhos durante as eleições de 1992, vem em vários momentos, desde a Comissão Conjunta até ao Tribunal.
2: Uma pessoa excepcional, bom trabalhador, dedicado, camarada principalmente.
1: A sobrinha Margarida Cassange manifesta a tristeza da família.
3: Nós estamos acabados, mas temos que pedir a Deus que nos ajude, termos força e vamos superar essa dor. As dores não passam, vamos nos habituar a conviver com ela.
1: Um homem distinto para além do trabalho é o que a presidente do Tribunal Constitucional, Laurinda dos Prazeres Monteiro, qualifica Domingos Ossi.
4: Neste momento, mais do que recordar o magistrado, queremos recordar o homem que tivemos o prazer de conhecer, de receber nesta casa e de ter nas nossas vidas. O conselheiro Ossi tinha uma presença muito própria e que, sem necessidade de muitas palavras, nos transmitia a serenidade e a experiência de um homem culto.
1: O Tribunal Constitucional homenageou o juiz conselheiro Vitorino Domingos Ossi.
5: Nelson Pedro, o Tribunal Constitucional homenageia o falecido juiz conselheiro Vitorino Ossi, falecido recentemente em Luanda. Nesta noite inicia no quartel-general do Exército ex-R20 o velório em memória de Vitorino Ossi. Óbito também na liderança tradicional do povo Lundandembo, morreu aos 96 anos de idade o príncipe Chinook Mukanda Ikunda. A morte foi anunciada ontem em Kazumbo. Reza a tradição Lundandembo que o óbito vai decorrer durante 30 dias, a contar da data do seu anúncio. Atualidade para o mundo, as autoridades da Indonésia elevaram hoje para 83 o número de mortos na sequência do sismo de magnitude 7.7 no sábado na Ilha de Flores, no sudeste do arquipélago. De acordo com a última atualização da Agência de Gestão de Catástrofes, o número de pessoas retiradas ascende a quase 111 mil, em parte devido ao receio da população face às fortes réplicas que continuam a abalar a ilha, com cerca de 2 milhões de habitantes. As autoridades estimaram também em cerca de 45 mil o número de habitações afetadas pelo sismo, incluindo mais de 17.100 com danos graves. De volta aos títulos, Liga Unitel gira bola em dia da abertura. Petro de Luanda começa a defesa do título com empate. Desportivo da Lunda Sul é o protagonista da divisão de pontos. A Academia de Letras de Angola reclama estatuto de instituição de utilidade pública há 8 anos. Empresas diamantíferas reconhecem queda de vendas nos últimos 3 anos devido ao contexto do mercado internacional. Operadores realçam que a agropecuária em Angola consolida números animadores que estão a fazer acontecer a diversificação económica. Sismo na Indonésia, número atualizado aponta para 83 mortos. Edição Estevão Borges, controle técnico David Azevedo, apresentou as notícias o Luís Fernandes. Boa noite, estamos em sintonia.
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0: Boa noite, o Jornal Todos os Esportes na noite da sua sexta-feira, dia 21 de agosto de 2026, já está no seu rádio.
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0: Até bem perto das 21 horas trazemos para si, edição 48 da Liga Unitel Girabola. Arrancou esta tarde com o campeão em título a começar com empate. Jornada tem este sábado entrada em cena de três campeões nacionais. Atenção para duelo de militares no Fransandalo. Seleção Nacional de Motocross está a horas do africano de Vinduka, na Namíbia. Vamos recordar como foi a cerimónia de outorga da bandeira da República nesta quinta-feira. 14º Nacionais Desportivos Escolares registaram sua primeira pausa geral. Arsenal começa hoje defesa do título na Premier League, temporada 2026-2027. A sua equipa na montagem, o Arivaldo da Silva, com técnica final do André Quitumbo Lima, preparou e apresenta o Desportivo na noite da sua sexta-feira, o Alves da Silva. Boa noite, já começou a Liga Unitel Girabola 2026-2027. Finalmente, já se vivem as emoções do nosso campeonato, o campeonato das nossas paixões, das nossas emoções. Esta tarde, viveram-se já as emoções com a entrada em cena do campeão nacional em título Petro de Luanda, que em casa emprestada, no Estádio Sagrada Esperança, no Dundo, não passou de um rígido 0-0 na visita ao Desportivo da Lunda Sul. Já aí vamos. Antes, dando primazia ao pacote das seleções nacionais, começamos com o desporto motorizado. A Seleção Nacional de Motocross aviou as malas e às primeiras horas deste sábado deixa o país rumo à vizinha Namíbia, onde vai representar o país no africano de motocross, competição que vai contar com a participação de exatamente 11 países, designadamente a anfitriã Namíbia, a África do Sul, o Botsuana, o Quênia, o Uganda, a Zâmbia, o Zimbábue, o Madagascar, o Senegal e Moçambique. A prova vai acontecer entre 28 e 30 deste mês de agosto no Galina Motocross Park, em Vinduka, e é prova em que os pilotos desses 11 países vão competir pelo título regional. Angola vai participar com 4 pilotos: Miguel da Silva, Marco Ramalho, estes dois da classe MX Lights, Diego dos Santos na MX125 e Zion de Araújo na categoria MX65. Esta quinta-feira foi-lhes outorgada a bandeira da República, em ato que teve à testa Clementina Assis, ela que na altura deixou palavras de incentivo, de conforto e de encorajamento aos nossos jovens pilotos, a quem pediu dedicação, entrega e também respeito aos adversários e, acima de tudo, muito fair play.
2: Para nós é uma honra poder de alguma forma fazer parte deste momento para a nossa Federação Angolana de Motociclismo, que é pela primeira vez que tem essa representação a nível internacional, que vai participar num campeonato africano de motocross. E de facto o Ministério tem a Federação como um parceiro, como todas as outras, poderá sim a Federação contar com apoio do nosso Ministério. Como sabemos, estamos a executar o nosso plano de desporto e o que se quer é atingirmos as nossas metas. Temos indicadores no plano de desporto, temos metas, que tenhamos cada vez mais modalidades a despontarem no arsenal internacional. Que tenhamos medalhas, tenhamos resultados e daqui todo o nosso conforto a este grupo de 5 atletas que irá representar a nossa bandeira neste campeonato que irá decorrer na Namíbia, agora de 28 a 30 do mês corrente.
0: Clementina Assis, chefe do Departamento do Desporto Federado da Direção Nacional do Desporto da República de Angola, quando outorgava em nome do ministro Rui Falcão Pinto de Andrade a bandeira da República aos 5 pilotos, aos 4 pilotos e mais o selecionador nacional e o chefe de caravana que vão representar o país nessa competição no Galina Motocross Park em Vinduka. E o presidente da Federação Angolana de Motociclismo, Marcos Rani Fonseca, garantiu que os nossos jovens motoqueiros darão tudo de si e vão representar de maneira condigna o país e o motociclismo nacional.
3: É uma oportunidade, nós representamos ao mais alto nível, a nível do continente, o nosso motocross. Nós vamos com sentido de responsabilidade, os pilotos estão preparados para representar com dignamente o nosso motocross na Namíbia. É a primeira vez que nós saímos como seleção, sim. É um momento histórico que nós vamos fazer de tudo para representarmos com dignamente as cores da nossa bandeira.
0: Marcos Rani Fonseca, presidente da Federação Angolana de Motociclismo. Por sua vez, o selecionador nacional, Tomás Chabula, deixou claro que trabalharam duro, tendo como meta estar em condições de orgulhar os milhões de angolanos em geral e o motocross em particular.
3: É uma oportunidade, nós representamos ao mais alto nível, a nível do continente, o nosso motocross. Nós vamos com sentido de responsabilidade, os pilotos estão preparados para representar com dignamente o nosso motocross na Namíbia. É a primeira vez que nós saímos como seleção, sim. É um momento histórico que nós vamos fazer de tudo para representarmos com dignamente as cores da nossa bandeira.
0: Deveríamos ouvir Tomás Chabula, mas acabamos por ouvir mais uma vez Marcos Rani Fonseca, o presidente da Federação Angolana de Motociclismo. Agora ouçamos o capitão da Seleção Nacional, Diego Santos, que promete entrega, dedicação e, acima de tudo, que todos vão dar o seu máximo para representar com dignamente o país.
4: É a primeira vez que a Angola vai representar no motocross das nações e promete dar o meu melhor para atingir melhores resultados e ficar entre os 10 primeiros. Não deixem de acreditar em nós, vamos continuar a trabalhar sempre e que nós não vamos ficar para trás no meio de todos os países da África.
0: Diego Santos, o jovem capitão da Seleção Nacional de Motocross, que vai competir em Vinduque, na Namíbia, numa competição regional que vai contar com a participação de pilotos de 11 países. Às primeiras horas da manhã, deixam o país rumo à vizinha Namíbia. Continuando no pacote das seleções nacionais, nos desportos de lutas, a Seleção Nacional de Boxe recebe entre 5 e 6 de setembro próximo pugilistas da vizinha República Democrática do Congo, com quem vão procurar trabalhar nos preparativos do Africano de Kinshasa entre 18 e 31 de outubro que vem e buscar a qualificação aos Jogos Olímpicos de 2028 em Los Angeles, nos Estados Unidos da América. O presidente da Federação Angolana de Boxe, Carlos Luiz, referencia a importância dessa troca de experiências para o conjunto nacional.
5: Já estamos na segunda etapa de preparação. A primeira etapa foi cumprida na cidade do Uambo por um período de 3 semanas. Agora, esta segunda parte, a segunda etapa, estamos inicialmente a cumprir aqui em Luanda. Lá para os dias 5, 6 de setembro, a seleção do Congo Democrático tem interesse de fazer um treino conjunto. Vamos começar com um top bilateral e depois prosseguirmos com os treinos em conjunto aqui em Angola, para depois, no dia 17 de setembro, ambas as seleções regressarem e fazerem o mesmo período de tempo em Kinshasa. Primeiro é que até o final do mês de junho, o Congo Democrático, no ranking mundial, estava na segunda posição. Realmente é uma grande admiração. Depois de o Uzbequistão, que é a campeão do mundo, estar em seguida ao Congo. O Congo Democrático tem estado a participar em vários torneios internacionais e está sempre presente em todos os campeonatos e em todos os escalões. É assim que ela conseguiu acumular pontos para estar na segunda posição. O Congo Democrático tem campeões africanos, vários campeões em vários campeonatos. É uma poderosa seleção. Tem atletas muito fortes, muito poderosos e, sobretudo, o que a mim particularmente admira é a capacidade psicológica e de moralização que têm os atletas do Congo Democrático. Queremos também aproveitar para que os nossos atletas estejam imbuídos do mesmo espírito.
0: Carlos Luiz, o presidente da Federação Angolana de Boxe, quando falava sobre os preparativos da Seleção Nacional de Angola, que recebe a similar da República Democrática do Congo, uma potência em África e respeitada no mundo, nos dias 5 e 6 de outubro que vem, tendo em vista o Africano de Kinshasa entre 18 e 31 de outubro, e a pensar no Campeonato do Mundo e também na qualificação aos Jogos Olímpicos de 2028 em Los Angeles, nos Estados Unidos da América. E nas artes marciais mistas, MMA, Angola estreia-se o Juvenil A na seleção nacional em masculinos e femininos. Entrou hoje em prova no Mundial de Abu Dhabi, nos Emirados Árabes Unidos, desta vez com os atletas da categoria Juvenil A. Entraram em cena, em combates que ainda estão a acontecer, os atletas Cláudio Fontoura nos 56 kg, Rui Xavier nos menos de 56 kg, Dário Souza nos menos de 52, Maria Cachoco nos 56, Delfina Alexandre nos menos de 56 e Ivelise Mendes nos menos de 47 kg. E mais uma vez, a caravana recebeu a visita do embaixador angolano nos Emirados Árabes Unidos, Júlio Maiato, visita que é sempre enaltecida pelo presidente da Federação, Armando Diogo, Mr. Scott.
6: Tivemos a visita de Sua Excelência, embaixador de Angola na República dos Emirados Árabes Unidos, senhor embaixador, extraordinário e plenipotenciário a dar aquela força política no desporto, que realmente garantiu que os nossos atletas pudessem chegar até aqui e saber que Sua Excelência Júlio Maiato é das pessoas mais convictas no desporto e acredita na juventude angolana, como ele próprio disse, que é a continuidade da juventude que era dele, e essa é a nova vaga. Os atletas sentiram-se credíveis nas suas palavras, sentiram credibilidade e automaticamente eles disseram que garantem ao senhor embaixador a promessa de conseguir medalhas pela pátria. Então, nós precisamos desse tipo de energia, precisamos dos nossos políticos perto de nós e sentir que o nosso corpo diplomático aqui representado acredita em nós, saindo do seu gabinete para vir pessoalmente dar essas garras todas, essas palavras de conforto, força e crença à nossa seleção, garantir-nos com certeza absoluta, eu em particular, energia para trabalharmos 10 vezes mais. Porque o Ministério da Juventude e Desportos, com Sua Excelência Sensei Rui Falcão, já fez a sua parte. E agora cabe a nós fazermos a nossa parte, que é trazermos títulos ao nosso país.
0: Armando Diogo, Mr. Scott, depois da visita do embaixador angolano nos Emirados Árabes Unidos, Júlio Maiato, que transmitiu conforto e deixou palavras de encorajamento aos nossos atletas que competem no Campeonato do Mundo de Artes Marciais Mistas MMA, que está a acontecer em Abu Dhabi. Agora o futebol e a Liga Unitel. Gira a bola. O Petro de Luanda, o campeão nacional em título, não passou de um empate na jornada inaugural da Liga Unitel Gira a Bola 2026-2027. Foi na visita ao Desportivo da Lunda Sul, em casa emprestada na cidade do Dundo e no Estádio Sagrada Esperança. Os petrolíferos, que abriram os apetites da Liga Unitel Girabola, jogaram no Estádio do Dundo, casa emprestada, no final da partida. O especialista Rádio 5 para o futebol local, Custódio Kawaia, fez uma avaliação do que foi o jogo.
7: O primeiro jogo do Girabola, a abrir esta Liga Unitel Girabola, tanto 2026-2027, foi um jogo em que as duas equipas apresentaram-se meio tímidas, com um estudo mútuo, tanto com alguma predominância de alguma posse de bola a pertencer com maior regularidade à equipa do Petro de Luanda, que conseguiu dominar por completo esta a primeira parte do jogo. O Petro de Luanda conseguiu jogar e chegar com alguma regularidade à baliza da equipa do Desportivo da Lunda Sul. O Desportivo, nesta primeira parte, limitava-se a defender e, quando podia, saía com alguma timidez para alguns contra-ataques que não resultavam em nada. Terminamos a primeira parte num 0-0 para as duas equipas. Na segunda parte, com as substituições operadas, o Desportivo da Lunda Sul conseguiu colocar um jogador franzino, mas grande jogador, o Neymar, quanto a nós, na nossa gíria futebolística, ou seja, o seu apelido, mas de nome de bilhete Inocêncio, que conseguiu provocar alguma instabilidade no meio-campo defensivo da equipa do Petro de Luanda. As duas equipas apresentaram-se meio tímidas.
0: Custódio Kawaia, o especialista Rádio 5 para o futebol na província da Lunda Norte, ali onde, em casa emprestada, o Desportivo da Lunda Sul impôs um rigoroso 0-0 ao campeão nacional em título, o Petro de Luanda, na abertura dos apetites da Liga Unitel Girabola 2026-2027. Satisfeito ficou a direção e particularmente a equipa técnica do Desportivo da Lunda Sul, conforme depreendemos das palavras de Lucas Zuela.
8: Sabíamos que podíamos encontrar um Petro bastante difícil, na qual tem um plantel muito forte, com um grande investimento, isso devemos reconhecer. E os atletas entraram bastante moralizados, sem medo de errar, sabíamos que podiam jogar de olho para olho e fomos felizes, não é? Aquilo foi implementado durante o tempo todo da preparação, que é o sistema tático, o fim de jogo, conseguiram cumprir e quando isso acontece, sempre sai um bom resultado. E está de parabéns à equipa, não, por aquilo que fez, e está de parabéns também ao Petro, não é? Petro, sabemos que em quinta partida é um candidato ao título, é campeão do Girabola da época passada, veio aqui com o objetivo de ganhar o jogo. Nós sabíamos que em contrapartida, se não ganhássemos o jogo, certo é que podemos conseguir um ponto. Nada mal que a gente, isso aconteceu com o nosso grupo. Está de parabéns o grupo, está de parabéns à massa associativa que saiu da Lunda Sul e veio aqui à cidade de Lunda, que é uma casa emprestada, que não é fácil jogar fora de casa. É bastante difícil, num campo que não é nosso, mas conseguimos fazer um bom jogo. E está de parabéns, rapaziada.
0: Lucas Zuela, um dos adjuntos de Cleverson Maurílio Silva, o treinador brasileiro do Desportivo da Lunda Sul. João Pedro Sousa, o técnico do campeão nacional em título Petro de Luanda, queria ganhar, mas acabou por se contentar com esse empate a zero.
9: Foi um resultado mau para nós, vários fatores. Um deles foi até por aquilo que produzimos, que merecíamos outro resultado. Mas também temos de olhar um bocadinho para nós próprios e percebermos que também, com as oportunidades que tivemos, com as ocasiões que tivemos, com a densidade ofensiva que tivemos, tínhamos que marcar, tínhamos que fazer um golo e abrir assim o jogo, e provavelmente a partir daí o jogo tornava-se mais simples e mais fácil para nós. Não aconteceu, o jogo foi caminhando para o fim sem conseguirmos fazer o golo, apesar das muitas oportunidades que tivemos, as bolas que enviamos aos postos, pela boa exibição do guarda-redes adversário também, acabámos por empatar o jogo que não queríamos, mas o futebol é mesmo assim, agora o que temos que fazer é continuar a trabalhar e já na próxima jornada vencermos o jogo, que é aquilo que pretendemos, obviamente.
0: Pedro João Sousa, o treinador do campeão nacional Petro Atlético de Luanda, que queria ganhar, diz que esse empate é mau, mas, acima de tudo, valeu pela luta e pela dedicação e entrega dos seus jogadores. A jornada inaugural prossegue este sábado com a entrada em cena de 3 campeões nacionais. O 1º de agosto, no duelo entre militares, vai receber o Desportivo da Huila no França Andal, jogo marcado para as 15 horas. O adjunto de Filipe Zanza, Edgar Jerónimo Stopirá, garante que o grupo está pronto.
10: Fizemos hoje o último treino, não é? Estão todos os atletas preparados para fazer o primeiro jogo do nosso campeonato. Estamos a jogar em casa e com os objetivos que nós temos, só todos os jogos que vamos abordar é com a máxima concentração, vontade de ganhar o jogo, né?
0: Edgar Jerónimo Stopirá, um dos adjuntos de Filipe Zanza, no 1º de agosto, do lado dos huilanos, Sandro Mendes diz que a sua equipa está preparada para vir a Luanda e, inclusive, vencer em pleno reduto dos militares do Rio
11: Seco. Este desafio é o primeiro, é especial, por isso, por ser o primeiro, encaramos da mesma maneira que vamos encarar todos, com otimismo e com muita vontade de fazer as coisas bem feitas para conseguirmos o resultado que queremos.
0: Sandro Mendes, membro da equipa técnica do Desportivo da Huila, que joga este sábado aqui em Luanda, no França Andalo, frente ao 1º de agosto, jogo marcado para as 15 horas e na sequência da ronda inaugural da Liga Unitel Girabola. Ainda este sábado acontece um dos derbys do leste entre o Futebol Clube Bravos do Maqui do Moxico e o Sagrada Esperança da Luanda Norte, jogo marcado para o estádio Jones Cofuna Mundunduleno e, igualmente, o Futebol Clube de Cabinda Recreativo do Libolo. Já vamos falar desse jogo. Antes, sublinhe-se que no domingo acontece o único duelo de campeões da jornada. 1º de maio de Benguela, acaba o escorpo do Palanca. 3 troféus em campo, 2 para os proletários e 1 para os palanquinos. Gaspar Santos, presidente da Mesa da Assembleia Geral, lança a participação do histórico clube benguelense a quando da distinção pela ZAP ANCAF com a equipa Fair Play da época passada.
12: O 1º de maio de Benguela vai trabalhar para a época futebolística 2026-2027 no sentido de poder alcançar uma posição diferente comparando com o último Girabola. Sabemos que será um campeonato extremamente difícil, mas a nossa equipa técnica trabalha com este objetivo de fazermos de tudo para que possamos alcançar uma posição que possa privilegiar o nome que este grande clube ostenta. Estamos todos envolvidos para que o 1º de Maio de Benguela, a sua massa associativa, esta nova época, possa alcançar uma posição que seja aquela que o 1º de Maio merece.
0: Gaspar Santos, o presidente da mesa da Assembleia Geral do histórico Estrela Clube 1º de Maio de Benguela, a quando da distinção pela ZAP ANCAF como a equipa Fair Play da época passada. O histórico clube de Benguela vai receber o Cabo Escorpo do Palanca domingo no duelo de campeões desta jornada. Em relação ao Futebol Clube de Cabinda Recreativo do Libolo, a equipa do ponto mais norte do país apenas sábado viaja para a província cavícola do Ige para esse jogo frente ao tetracampeão nacional recreativo do Libolo, jogo que vai acontecer no Estádio Nacional Daniel Vici António. Jornalista Joaquim Arlindo.
13: Futebol Clube de Cabinda Sonsegue viagem amanhã em voo direto até a cidade do Uís, o quartel-general dos Gorilas no Unitel Girabola, enquanto decorrem as obras no Estádio Municipal do TAF. A garantia é do presidente do clube, Raimundo Cavuanda de Almeida, que, sem gravar entrevista, avançou que a equipa partirá nas primeiras horas de sábado. Ora, com último treino esta sexta-feira, os azuis e brancos da província estão focados na vitória na estreia já amanhã, diante do Recreativo do Libolo no Estádio Vici António, como atestam as palavras do técnico Zolan Seca.
14: Queremos estrear com uma vitória, é o nosso objetivo. Como equipa boa, Recreativo de Libolo, 4 vezes campeão, temos consciência disso. Mas nós, Futebol Clube Cabinda, queremos entrar com o pé direito. Sabemos todos os dificuldades que vamos encontrar. Queremos fazer um bom jogo. Um bom jogo acaba por uma vitória. Temos Chiquinho, temos Rodi, tocado. E o resto do grupo está completo. Pensar no sábado, um jogo vai ser muito difícil, mas o objetivo é a vitória.
13: Zolan Seca, técnico do Futebol Clube de Cabinda. E apesar da insatisfação pelo facto dos Gorilas competirem provisoriamente no campeonato fora da província, os amantes do futebol na região estão confiantes no triunfo da equipa diante da turma do Kwanza Sul.
15: Milson Oliveira. Acredito que uma primeira vitória no primeiro jogo no Girabola, frente à Recreativo do Bolo. É um adversário forte, mas também não desintimida.
16: Arsenio Ernesto. Um constrangimento tão grande, fazer jogo supostamente em casa, fora da província. Acho que estamos expectantes que podemos ganhar e vamos ganhar, desde que os jogadores façam a sua parte.
17: Alberto Panzilumbanda. É muito bom o nosso clube receber aquela vivacidade que sempre recebeu na segunda onda, mas temos a certeza que nós vamos somar primeiro os 3 pontos no Girabola.
13: Adeptos de futebol em Cabinda confiantes na vitória dos Gorilas do Norte na estreia da equipa no Unitel Girabola já amanhã no estádio Vici António Luiz diante do Recreativo do Libolo.
0: O jornalista Joaquim Arlindo com a expectativa do que vai ser este Futebol Clube de Cabinda Recreativo do Libolo no estádio Nacional Vici António na cidade de Cafícola do Ige, casa que vai servir à equipa dos Gorilas do ponto mais a norte do país, enquanto o Estado Municipal do TAF estiver em recuperação para a Liga Unitel Girabola 2026-2027. Enquanto isso, aficionados do futebol na província do Cubango aplaudem o regresso do Campeonato Nacional à Liga Unitel Girabola, a conhecida alegria do povo, e acreditam que vamos ter realmente um bom campeonato. Jornalista Pelicano Batista.
18: Com a festa do Girabola já a fazer as delícias dos amantes do desporto rei, aqui em Menong há vozes que se levantam e caracterizam a importância da maior competição futebolística de Angola. Cada um torce pelo seu emblema de coração para o alcance do caneco no final das contas. 1º de Agosto, Petro de Luanda, Cabo Escorpo do Palanca e Desportivo da Lunda Sul fazem a lista de preferências dos adeptos por essas paragens. Contrariamente a essa tendência, encontramos o desportista Agostinho Sama, que torce pelo lendário Estrela Clube 1º de Maio de Benguela.
19: 1º de Maio de Benguela, né? Visto que sou lá e é uma equipa que me viu a crescer, se calhar a nascer e a crescer e até hoje, vou torcer por essa equipa.
18: Há províncias de Angola que nesta presente época futebolística não contam com representantes no Girabola. Na sua maioria, devido à carência financeira, falta de apoios locais para sustentar equipas na alta roda, bem como escassez de infraestruturas desportivas. Nesta lista está o Cubango. com este cenário registado há já muitos anos. Agora, bate aquela saudade do tempo em que os grandes clubes também desfilaram no campo municipal de Menonga para poderem defrontar o 4 de Abril e o Quando Cubango Futebol Clube. Agostinho Soma e Job Domingos recordam.
19: Muita saudade. O Cubango não merecia o que está a merecer hoje. Não é só saudade de termos aqui a equipa, mas um gira-bola na nossa província movimenta tudo, toda a gente fatura, toda a gente empreende.
18: O governador do Cubango, José Martins, chamou os atores sociais e económicos para uma consulta pública visando elaborar projetos que vão constar do OGE para 2027. Questionado sobre as obras paralisadas do campo municipal de Menonga, o governante esclareceu.
20: Estamos engajados no trabalho para que as obras do Estádio Municipal do Chipeio arranquem. Já tem autorização do titular do Poder Executivo, dando competências ao senhor governador provincial para seguir com as fases procedimentais. E estamos a fazer esse trabalho de casa para que possamos chegar lá.
18: Cubango vive saudades da maior competição de futebol do país, numa altura em que há pedidos para a retoma das obras de reabilitação do campo municipal de Menonga paralisadas há já quase 9 anos.
0: O juiz republicano Batista, com as saudades que têm os filhos do Cubango de ver a bola rolar para a principal competição de futebol do país, o Girabola. Lá fora, o Arsenal já vence por 2-0 em tempo de intervalo ao Coventry, na abertura das emoções da Premier League, o campeonato inglês de futebol da primeira divisão 2026-2027. Em França, para a Ligue 1, o Olympique de Marselha tem o prazer de abrir as hostilidades na nova temporada e já vence o Estrasburgo por 1-0, 54 minutos de jogo. Também em tempo de intervalo, em Espanha, para a La Liga, Betis 0, Real Sociedad também 0. Ponto final na nossa presença na noite desta sexta-feira, em que trouxemos edição 48 do Girabola. Arrancou esta tarde com o campeão em título a começar com empate. Jornada tem este sábado a entrada em cena de 3 campeões nacionais. Atenção para o duelo de militares do Fransandalo. Seleção Nacional de Motocross está a horas do africano de Vinduque na Namíbia. Recordamos como foi a cerimónia da outorga da bandeira da República. Arsenal começa bem, defesa do título na Premier League, já está a vencer o intervalo ao Coventry por 2-0. Despede-se a equipa, na montagem o Arivaldo da Silva, técnica final do André Quitumbo Lima, preparou e apresentou o desportivo na noite da sua sexta-feira. O Alves da Silva, boa noite a todos, continuação de bom resto de noite de sexta-feira.

0: 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Boa noite, são 21 horas em todo o país.
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0: Lucrécia Nelembe, Ricardo Nelembe, Luana Nelembe e Kwame Nelembe comunicam o falecimento de seu ente querido António Paulo Nelembe, ocorrido em Portugal por doença. O funeral se realiza em data a anunciar. Margarida Raul de Almeida Pinto e demais familiares comunicam o falecimento de seu ente querido Gomes Pinto, ocorrido no dia 17 de agosto. O funeral se realiza amanhã às 10 horas, antecedido do velório no Salão de Cerimónias Fúnebres da Polícia Nacional, para o Cemitério Alto das Cruzes. A família Pinto da Cruz e demais familiares comunicam o falecimento de Luís Manuel Pinto da Cruz, ocorrido no dia 19 de agosto. O funeral se realiza amanhã às 11 horas no Cemitério de Benfica, antecedido da missa de corpo presente às 8 horas na Igreja São Francisco, na Praia do Bispo. Jacob Mutumbo, Domingos Agria, António Lacerda, Francisca Cecília, Josefa Nafuca, Felo Celestino, Tandavala, Abraão Marques, Fernando Kawaia e demais familiares comunicam que o funeral de Alice Susana Felo Delfino Mutumbo se realiza amanhã às 11 horas no Cemitério do Benfica. Josmar Guilmar Pinheiro Pascoal, Fernando Pinheiro Almeida, Wilson Pinheiro de Barros, Délcio Carlos Pinheiro, Ivan Carlos Pinheiro, Ricardo Carlos Pinheiro e demais familiares comunicam que o funeral de seu ente querido Teresa Ginga Diniz Pinheiro se realiza amanhã às 9 horas e 30 minutos no Cemitério Santa Ana. King, Judite, Pedro, Juliana, John, Capa, André, Beatriz, Isabel, Elizabeth e Kinguinho comunicam o falecimento de Kinanga João. O funeral se realiza amanhã às 11 horas no Cemitério de Benfica, em Luanda. Josefa Suilo e demais familiares comunicam o falecimento do seu ente querido Gomes Pinto, ocorrido no dia 17 de agosto. O funeral se realiza amanhã às 10 horas, antecedido do velório no Salão de Cerimónias Fúnebres da Polícia Nacional, para o Cemitério Alto das Cruzes. Está desaparecida da casa de seus familiares a maior, de nome Julieta Valentim Domingos. A mesma sofre de perturbação mental, pede-se a quem souber de seu paradeiro o favor de acompanhá-la à esquadra da Polícia Nacional mais próxima ou ligar para os números 923-72-55-39, 923-93-86-86. Boa noite, Angola.
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0: Rádio Nacional, 21 horas 4 minutos, tem as publicidades e na sequência o programa Boa Noite Angola.

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0: Oh, Angola, viva, boa noite, 21 mais 21 minutos. É sexta-feira, é sexta-festa, proibido proibir. E nós começamos assim, com misturas boas. Até bem pertinho da meia-noite, avise a toda a gente que a sua vitamina está no ar.
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0: Boa noite, Angola, nas ondas artesianas da Rádio Nacional. 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

0: Por isso, saiba que somos aqui para Esmeralda Minza, discoteca da rádio, Anderson Alfredo e Justino Mabaia, o seu camba da comunidade.
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Samba um cuco, um petelo me sami. Se quatro Pedro nas ondas da rádio, a dimensão africana da música de Angola toca na rádio. Que a sua, que a minha e a nossa. Viva a sexta-feira. A todos que estão conectados à Rádio Nacional de Angola a esta hora, muito boa noite. Obrigado pelo carinho da audiência, estamos juntos.

Deixa-me também estender um grande abraço ao grande irmão e líder das plataformas, ou seja, da plataforma que reúne as associações juvenis do nosso país. Isaías Calunga, muito boa noite, estamos juntos. CNJ está em festa. Está em festa porque estão a realizar as assembleias de balanço e renovação de mandatos. Os municípios já conheceram os seus secretários executivos. Nos próximos dias as províncias vão passar a conhecer também. Depois da grande festa nacional, onde vai ser conhecido o sucessor do presidente do CNJ. Mas é de recordar que esta direção fez muito pela juventude. Atenção, malta jovem, ainda estão a decorrer as inscrições, não é, para as bolsas de estudo. Via CNJ, aproveita a oportunidade. Muitos jovens não tiveram dinheiro para pagar propinas e tudo mais, mas por via do Conselho Nacional de Juventude conseguiram as suas formações académicas, profissionais, carta de condução para o seu emprego. É! Quem faz muito assim merece aplausos e merece encorajamento. Estamos juntos, Isaías Calunga e o CNJ, que está em festa. É a juventude angolana organizada, unida. A juventude que desde cedo percebeu que só juntos podemos caminhar e realizar grandes sonhos. É. Agora são 21:37. Atenção, dia 21 de agosto do ano 2026. O Timóteo da Young Street está em Luanda. Grande abraço, boa noite, obrigado pelo carinho da audiência.

0: Há músicas novas no mercado nacional. Atenção, vai ficar a saber daqui a pouco. Mas também saiba que às 22 horas pontualmente vai ter todas as notícias do país e do mundo, condensadas em 5 minutos, na sua rádio de sempre, a Rádio Nacional de Angola. E a todos que estão hoje a celebrar mais um ano de vida, parabéns. 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
0: Anderson Mbuimbui, Mbuimburikiti. É assim que nós vamos e seguimos nas ondas artesianas da Rádio Nacional de Angola, que transmite de Luanda para o país e o mundo. Alvalade, Avenida Comandante Jica. 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
0: A todos que estão conectados, a partir do Zango, nos faz o sinal o Bruno Lemos, a Sete Lemos, Guaridu, boa noite, estamos juntos, obrigado pelo carinho da audiência. Deixa-me também estender um grande abraço à minha boa camarada Idalina do Rosário. Doutora Idalina do Rosário, muito boa noite. É a administradora municipal adjunta para o setor político e das comunidades do município do Cubal, província da Benguela. Doutora Idalina, muito boa noite. Obrigado pelo carinho da audiência, estamos juntos. Deixa-me cá ver, as mensagens vão caindo. Adão Maurício faz-me sinal, está conectado. Muito boa noite, obrigado pelo carinho da audiência. Adilson da Bola, a partir da centralidade de 8000, Zango no mapa, estamos juntos. Este é Carlos Monsta com Luanda. Adilson da Silva, muito boa noite, obrigado pelo carinho da audiência. Adilson Martins também está conectado. É muito Adilson aqui. O que é que temos mais da música? Diga, Anderson, o que é que vem daí? Porque daqui a pouco vamos falar das novidades.

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0: Aí está a Puto Português nas ondas da rádio, 21h53. Daqui a pouco as notícias do país e do mundo, daqui a pouco as novidades da música. E aquilo que já não é novidade, já sabe que vem aí o top dos mais queridos. Mais uma edição, dia 23 de agosto, a cidade da Willa. Lubango vai acolher esta edição, por isso festeje ao ritmo do top dos mais queridos. Atenção! Olha só, está a falar do top dos mais queridos. É o caldo do Poeira. O que é que se passa com esta cabeça? É o caldo do Poeira. Vamos celebrar o caldo do Poeira, mais uma edição na cidade de Lubango, província da Willa, dia 23 de agosto. Não pode perder, atenção, caldo do Poeira, uma marca da Rádio Nacional de Angola. Domingo, dia 23, são 21h54. Tens aí alguma coisa sobre o caldo, Anderson? Vem daí.
1: Histórias, músicas e emoções. É o que se espera da edição do Caldo do Poeira, que vai homenagear Julito da Vila e Samora, duas figuras da cultura wilana. O músico e pesquisador Bernardo António de Cambu dá-nos a conhecer o percurso dos dois homenageados.
2: É para dizer que o Julito da Vila não é da Willa, nem tanto quanto o Samora. O Julito da Vila acho que é daqui de Luanda, tem discos gravados com os Jovens do Prenda, provavelmente com os Astros. O Samora é moçambicano, veio para Angola já no tempo colonial, colaborou com Cirineu Bastos, se não estou em erro, na Boate Comodoro, e depois se transferiram para Lubango.
1: Por outro lado, Bernardo António fala também da importância da homenagem a ser prestada a Julito da Vila e Samora no Caldo do Poeira.
2: Eles deram o seu contributo para o engrandecimento da música angolana. A Rádio Nacional deve e merece homenageá-los por essa dádiva do seu contributo na música angolana, e como estamos na Willa, nas festividades da cidade, eles são uma luz que cintila naquelas bandas.
1: Para o músico Sabino Enda, o Caldo do Poeira traduz-se no momento de encontros, reencontros e de consagração da arte musical angolana.
3: É o palco, é o microfone, é a porta. É aí onde nós vamos elevar o nosso grande poder de fazer com que a pátria se reencontre cada vez mais. Estou a falar para o mundo, estou a cantar para o mundo. Eu tenho a Rádio Nacional como uma porta para falar para todos os meus fãs de Cabinda Ucunene. E, no entanto, o caldo vem mesmo a calhar para podermos, então, demonstrar e mostrar aquilo que nos sustenta todos os dias.
1: Músico Sabino Enda, de malas feitas para a edição do Caldo do Poeira, que vai homenagear Julito da Vila e Samora no complexo da Nossa Senhora do Monte, no Lubango. A Rádio Cultura Angola, com Ivan Silve e Walter Arsénio.
0: Grande abraço, Walter Arsénio, e o que dá conta do Caldo do Poeira, da Rádio Nacional de Angola, no domingo, dia 23, cidade de Lubango, província da Willa. Com suporte instrumental da banda Movimento. E carga.

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1: Morreu Chinook Makunda Ikunda, alta figura tradicional do Mujico.
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1: Boa noite, uma das mais altas autoridades tradicionais morreu nesta quinta-feira no município de Kazombo, província do Mujico, aos 96 anos de idade. Trata-se do Soba Chinook Makunda Ikunda e foi com um disparo de caçadeira que a comunidade do Mujico tomou conhecimento da partida do Soba para a eternidade. Damião Serafim.
3: Kazombo amanheceu de luto esta quinta-feira, 20 de agosto. Morreu Chinook Makunda Ikunda, uma das mais altas autoridades tradicionais do povo Lundandembo, aos 96 anos, vítima de doença. Segundo o comunicado da corte, o Soba partiu no município de Kazombo, província do Mujico Leste. Eram 96 anos de conselhos, de história e de guarda da tradição. Tomás Tivula, porta-voz da corte Lundandembo, confirma o falecimento de Chinook Makunda Ikunda ao afirmar que as cerimônias fúnebres vão decorrer durante um mês até o dia do sepultamento.
4: Estamos dentro do óbito do nosso pai, a sua majestade Chinook Makunda Ikunda. No dia 20 de agosto, pelas 6 horas, no bairro Chinook, na Embala, houve um disparo de caçadeira que deu o sinal de que o nosso pai, nosso avô, nosso herói Chinook Makunda Ikunda morreu. O programa do funeral será na segunda-feira, dia 24 do mês em curso, lá no bairro Chavuma. E o óbito vai prolongar até dia 20 do próximo mês para completar um mês do óbito, segundo a tradição Lunda Ndembo.
3: Por 30 dias, a dança vai esperar, o batuque vai calar. E o povo Lundandembo vai cumprir luto pela partida de um dos seus guardiões. Fica a memória, fica o legado, fica a Kazombo mais silenciosa. Rádio Nacional de Angola, Rafael Damião, no Mujico.
1: De acordo com as autoridades tradicionais na comunidade de Kazombo, o óbito da alta figura vai ter a duração de um mês. Do quadrante internacional, um ataque na Ucrânia efetuado por militares russos atingiu um centro comercial em Kryvyi Rih e deixou mais de 121 pessoas feridas, entre elas 22 crianças. O balanço anterior dava conta de 6 mortos. Os drones atacaram em 2 vagas, meia hora, após o primeiro impacto, e um segundo ataque ocorreu contra as equipas de socorro, denunciou Vladimir Zelensky numa mensagem na plataforma Telegram. Entre os feridos, 29 encontram-se em estado grave, incluindo 5 crianças. 8 das vítimas, entre os quais uma criança, estão atualmente a ser operados numa, anunciou o chefe da administração militar regional daquela zona, Alexandre Ganza, que acrescentou que ainda há pessoas desaparecidas.
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0: Só para dar mais raiva.
1: É a música boa na Rádio Nacional de Angola, rádio que une o país e o mundo. 22 horas mais 22 minutos, relógio bonito. Alisson Paixão, nas ondas da rádio.

Viva, boa noite, Rádio Nacional de Angola. Meu nome é Silvino Chipeta, Sumbe, bairro Estaleiro. Passo para desejar bom trabalho aos colegas, família Chipeta. Desejo-lhe feliz noite. Na graça do Senhor, estamos juntos.

0: Atenção ao relógio, são 22:24 em todo o país. Continua a acompanhar o seu e nosso Boa Noite Angola através das ondas artesianas desta rádio que você escolheu, a rádio que lhe dá informação 24 horas ao dia. O meu convidado é Luni Rafael, um artista angolano que descobriu a sua paixão pela música desde muito cedo. Começou a cantar aos 8 anos, a interpretar músicas infantis. Aos 10 anos fez uma pausa para dedicar aos estudos. Aos 15 anos voltou à música através da igreja, onde redescobriu o seu dom e percebeu que a arte fazia parte da sua vocação. Luni Rafael é o meu convidado nesta noite de sexta-feira. A música aí está a subir e já voltamos para a conversa. Mas antes mesmo, Luni, muito boa noite. Está tudo bem?
1: Pô, está tudo bem.
0: Muito bem. Boa noite. Bem-vindo.
1: Tá, obrigado.
0: Esta música, qual é o título?
1: Tanto Tempo.
0: Tanto Tempo. Luni Rafael, nas ondas da rádio. Já voltamos à conversa. Vamos à música.

0: Dia e Harmonia, tanto tempo é o título desta música que volto a tocar daqui a pouco. É do meu convidado, Luna e Rafael. Luna, uma vez mais, boa noite, renovamos as saudações.
1: Boa noite, boa noite.
0: Luna, quando olha para a sua infância, o que é que a música representava para si aos 8 anos, afinal?
1: Aos 8 anos eu acho que eu não tinha uma ideia, porque era mais por intuição e pelo gosto e a paixão. Porque aqui, quando o bichinho está aí dentro e tu és mais novo, tu não tens consciência, né? Mas a única coisa que sabes é que tens muita vontade de fazer aquilo. E eu fazia muito pela intuição e fui percebendo que o que era bem mais tarde.
0: Muito bem. São 22, 28 minutos. O que é que despertou em si a vontade de cantar músicas infantis naquela fase?
1: Naquela fase foi porque eu sou de família de músicos, na verdade.
0: Ah, muito bem.
1: Sou de família de músicos. Ok. E eu sempre tive essa influência dentro de casa. Meu pai tocava guitarra, às vezes eu ficava ali a acompanhar. Então eu penso que foi muito por isso, por a criança vai copiar o que vê, né? E, mas também é mesmo porque eu já nasci com isso também.
0: Muito bem. Assim, aos 10 anos decidiu não cantar?
1: Não, eu tinha que estudar, na verdade. Na época eu tinha que estudar e eu sempre tive os meus pais para e passo.
0: E diz-se que a música é muito ciumenta, né? Em termos de tempo e tudo mais.
1: Não era muito.
0: Acha que não conseguiria.
1: Olha, vou dizer aqui uma coisa interessante.
0: Aham, diga.
1: Eu nessa fase, quando mais novo, foi aqui
0: na rádio.
1: Na rádio, digo na.

0: Nacional.
1: Nacional, pois.
0: Sim, que eu fiz os primeiros testes. Que eu comecei a cantar, Hora do Calo Anda Pio. E foi muito dessa época também.
1: Muito bem. Aqui. Muito bem. Então, aos 15 anos, regressou a música através da igreja.
0: Sim, olha, foi.
1: Como é que foi esta fase?
0: É, foi uma fase, não foi muito. Sim, foi por causa de Deus, na verdade. Porque eu comecei a me envolver com essa energia divina. E eu não sabia onde me enquadrar. E alguém ouviu-me cantar e disse: era um coral. Temos que cantar uma música em francês. E pediram cada um para mostrar o seu potencial. Eu disse: para mim é zero, porque eu não vou mostrar coisíssima nenhuma aqui. Mas porque eu me esqueci que naquela época eu cantava. Eu estava focado já em outras coisas nessa vida. Yeah. Quando eu abri a minha boca, aí falei: uau, eu deixei ser um azar.
1: As pessoas gostaram.
0: As pessoas gostaram, na verdade.
1: Boa, boa.
0: E foi engraçado que foi dali que eu comecei a cantar, na verdade. E depois saio dali para essa fase e vou para o. Começar a cantar gospel mesmo, assim a cantar mesmo. E para televisão e essas coisas. Foi uma dificuldade imensa porque a religião nem permitia que eu saísse para cantar fora.
1: Ah, muito bem. Eu, essa experiência com a religião transformou o seu potencial enquanto artista?
0: Eu digo que só me fez crescer, né? Foi mais o potencial, porque criou em mim a resistência, a vontade de lutar pelo que eu acredito e, até certo ponto, a paciência, porque não foi fácil, e a educação acima de tudo, porque às vezes nós queremos muito uma coisa, mas não precisamos ter que romper ou desrespeitar os outros para saber o que nós queremos ou chegar onde queremos. Então sempre eu saí sem problemas com ninguém, fui, aguentei o processo da proibição até um dia, epá, eu gosto muito, embora eu estou numa religião, mas eu não sou religioso. A minha crença sempre foi mais séria em Deus. Então, se eu confio que eu estou bem no que eu vou fazer, para mim está tudo bem.
1: Muito bem. Luni, e em que momento é que percebeu que a música deixa de ser mais do que passatempo? Ser uma profissão, propriamente?
0: É, sim, foi nessa fase. Porque eu, quando comecei a cantar fora,
1: pois,
0: quem pegou foi o Gui Destino, na época. Porque eu também não tinha muito conhecimento das coisas, nem do mercado. E foi o Gui Destino na época. E havia uma disparidade. Eu comecei a cantar músicas infantis, depois eu comecei a cantar gospel, mas foi muito mais pela minha crença. E eu já era assim meio tatuado, já era meio diferente. Vou cantar gospel, mas me chama mais do que devia. Ficava a dançar por causa da que nem rapper. Eu já sentia que alguma coisa aí era mais pelo que eu acreditava e não no que eu, no meu contexto real, naquilo que eu devo fazer. Então foi aí que eu comecei a ver e eu quis levar isso a sério, mas olhando mais para mim nesse caso. E bem, também quando faço esse processo, essa transição de gospel para cantar secular, eu ali já estava bem direcionado, sabia que é um ramo profissional e vou fazer dinheiro com isso.
1: Muito bem.
0: Foi muito mais nisso.
1: Foi visto como uma ruptura?
0: Sim, para as shows, não sei porque eu envolvi-me um pouquinho na bolha, na verdade.
1: Ah, boa.
0: Isso foi, foi sim uma ruptura, mas eu estava bem pronto. Eu, quando tomo uma decisão, eu tenho, por exemplo, um mês para perceber se o que eu estou a fazer faz algum sentido. E é bom. Eu quando tomo uma decisão, já estudei, já sei que essa porta vai dar ali, aquela vai dar ali. Eu estava bem convicto, porque eu sabia que a nossa vida normal é secular. Vim para a rádio para trabalhar é secular. E para a escola é secular. Eu vou cantar sobre a vida secular. Não vou cantar nada que desrespeite o outro ou que faça alguma coisa. Então não estaria fora daquilo que são as minhas crenças pessoais, né? Então para mim tudo bem.
1: Muito bem. Aluna, houve algum momento da sua carreira em que pensou em desistir?
0: Momentos,
1: o que é que lhe fez continuar?
0: Sim, na verdade o momento que me fez desistir foi que nessa fase que eu comecei a cantar secular,
1: pois,
0: eu passo por muitas mãos. Eu passo na mão de diretores artísticos totalmente diferentes. Alguns fizeram-me chegar até onde estou hoje. Porquê? Porque o Luni está aqui, mas eu tenho um público, quando vou para a rua, que elogia o meu trabalho.
1: Boa.
0: Eu tive até a mostrar há pouco tempo, eu estava a conversar com o meu agente e eu disse: eu tive num show no Benfica e eu cantava a música e era um público mais ou menos de 2 mil, 3 mil pessoas e cantavam as músicas todas. Quer dizer que, pelo menos na periferia e na cidade, a música passa. Mas nem todos. E eu tenho que andar a trabalhar para expandir isso, né? Então, isso foi a parte que eu comecei. Deixa eu ver se eu não estou a sair do contexto, né?
1: Não.
0: Estou dentro, né?
1: Sim, estás.
0: Sim, foi um momento em que essa fase de eu começar a ganhar público, de eu começar a trabalhar, a ser conhecido por uns, a conhecer a minha arte como faço até hoje, Algumas coisas foram correndo muito bem, outras foram correndo bem, muitas portas se abriam, mas mais ainda se fechavam. Isso me deixou muito desmotivado. E daí eu tive sim vontade de parar. E chegou uma altura que eu mesmo desapareci do mercado. Assim.
1: Mas conseguiu identificar a razão do porquê, ou seja, a razão de algumas portas começarem a se fechar na altura?
0: Sim, porquê? Porque eu sou um artista novo, na verdade. Eu já não sou tão novo, mas eu ainda estou num grupo de artistas que estão a começar agora. Assim, na minha ótica. E normalmente tem também a questão dos ciúmes entre os próprios artistas, os artistas maiores. Em Angola tem uma questão, até que eu vou ter um conteúdo mais ou menos no meu Instagram sobre isso que vai ser postado. Os artistas por si só, eles olham para os novos artistas às vezes como uma ameaça. Se fazes muito bem o teu trabalho,
1: identificam a potencialidade,
0: potencial
1: que tem.
0: Se é alguma coisa. E às vezes é uma ameaça, mas o artista novo nem está no mesmo nível, a nível de números. Só canta bem. Às vezes a qualidade desse artista ainda não é a tua, mas é sobre eles já sentirem alguma energia boa, serem profissionais para isso. Já
1: que se aparecer muito.
0: E é como um mercado pequeno que é preocupado com concorrência, esquece. Okay. Tu vais ter que trabalhar o dobro para chegar até chegar. Então foi aí, foram um dos fatores que fizeram muitas portas se fecharem, e outros porque simplesmente acontecia a própria qualidade de trabalho dos superiores. Eu também era mais miúdo, era imaturo para algumas coisas. Hoje eu sou bem mais maduro para algumas coisinhas. Mas foi nessa fase que eu, assim, pensei mesmo em desistir. Eu já estava a ter um caminho que eu sentia que estava bem aberto, e se eu continuasse, eu acho que se calhar não estaria onde estava, mas tudo tem que acontecer como aconteceu. E aí agora que eu ressurgi, na verdade.
1: Muito bem, 22 horas mais 36 minutos, a conversa com o Luni Rafael aqui nas ondas da rádio. Já teve a oportunidade de dividir o palco com grandes nomes da música angolana. E, Luni, qual desses nomes mais marcou a sua carreira?
0: Olha, não vou falar, isso aqui é dando sequência rápida sobre isso. Eu volto, mas volto dentro da produtora do K-Juan, que é o meu CEO, com a Fresh Scott.
1: Ok.
0: Automaticamente, ele foi uma das pessoas que automaticamente me está agora a conduzir, a me orientar de como eu devo ser como artista, que passos a seguir. Às vezes eu sou um pouquinho difícil, mas puxando dali, estou a conseguir entender a dinâmica. Uou. Então, nessa parte toda, antes dessa fase da Fresh Coat, já tinha feito um featuring com o Lil Saint. Na verdade, uma música muito boa.
1: Tocou então, muito.
0: Que é um cartão de visita, às vezes, em certas atividades que eu vou, o pessoal pede também.
1: Boa.
0: E agora, nessa nova fase, fiz agora uma goma com a Lourdes Miranda. E sim, eu não sou um artista de muitas participações, porque eu acho que isso é com o tempo. Eu quero desenvolver primeiro cá em mim, para depois assim pensar em fazer muitas participações. Porque também quando és o hit, és número um, as pessoas querem sempre fazer isso. Então, há tempo.
1: Muito bem. Luni, o que é que significa para si participar do show da virada? O que é que significou, sobretudo?
0: Foi um dos presentes que eu recebi da produtora. E eu fui para o show da virada. O mais engraçado é que nesse show eu pude entender realmente qual é o meu lugar, em que lugar eu devo estar e como eu devo fazer isso daqui para frente. Porque eu nesse show preparei coreografia, preparei bailarinas, eu coloquei eu como artista. Olha, é engraçado que essa entrevista é como se fosse uma conclusão que estávamos a conversar. Estava a conversar com eles há pouco tempo. E foi assim, eu fiz coreografia. E as pessoas, é engraçado que normalmente as pessoas acham que quando o artista não é muito aplaudido, mas não foi o caso. Eu tive um público que ouve a música, estava ali. Então a olhar, as pessoas olhavam do tipo, eu sentia que aquele olhar com admiração do que estava a ser feito. Mas eu sei que tenho que fazer mais. Mas se eu conseguir fazer aquilo, para quem acompanhou, eu consigo fazer ainda muito mais. Esse é o meu trabalho, trabalhar mais.
1: Muito bem, trabalhar mais. E parabéns, Luni Rafael, nas ondas da rádio. Vamos voltar à música.
0: Essa tem que falar dessa.
1: Tanto tempo.
0: É tanto tempo, essa é a minha nova criança.
1: Já falamos dela também daqui a pouco. Mas prepara também aquela com o Leo Saint.
0: Podem falar.
1: Deixa aí na beca.

0: O tempo. Lúdia e Rafael, nas ondas da Rádio Nacional de Angola. Lúdia, parabéns, música linda, como sempre.
1: Obrigado.
0: Já tem estado a acostumar assim os seus fãs. E a Rádio Nacional de Angola agradece. Boa. Pela qualidade musical que tem estado a trazer. 22 mais 42 minutos. Como é que surgiu esta?
1: Esta há tanto tempo. Estávamos a preparar a EP na Fresco de o CEO. Uhum. O Queijo olhou e disse: tá, nós precisamos de uma música mais madura para ti. Uma música que mostra, não, você dá transição, você cresceu.
0: Okay.
1: Agora. E eu não vou citar, mas essa música, epa, acho que vou me matar, mas era uma outra artista.
0: Da produtora, tranquilo.
1: Não era da produtora, na verdade. Acho que ele escreveu para oferecer.
0: Ah, ok.
1: Acho que é uma marcha muito famosa, na verdade. E ele disse, não, mas ao invés disso eu vou dar para ti. Mas tu tens que mostrar que essa música, que você tem capacidade para cantar essa música.
0: Boa.
1: Eu dei trabalho para fazer as outras músicas da EP, mas quando essa música foi a música mais fácil, a suposta música mais madura, que é, na verdade, foi
0: seria
1: a
0: mais fácil. Difícil, né? Logo.
1: Era mais difícil.
0: A partida.
1: Então foi a mais fácil ser cantada. Eu disse, ah, já está, está lá.
0: Oba!
1: Então, ele sabe como é que é, né?
0: Uhum.
1: Mas correu tudo bem, na verdade. E tá aqui ela, por acaso é a minha nova música. É a segunda música que eu tiro da EP. A primeira foi mais experimental, para ver, voltei, estou aqui.
0: Essa, quando é que foi gravada esta?
1: Essa foi gravada o ano passado.
0: Muito bem.
1: Mas o videoclipe saiu agora há duas semanas atrás.
0: Como é que são os gráficos no digital? São os gráficos, a procura e tudo mais.
1: Não, está boa, por acaso, porque ela passa nas cadeias televisivas.
0: Uhum.
1: Já tá, passa tá, e está em top exclusivo, está sempre a passar. E eu vou controlando, às vezes, chazãs, vou controlando a forma do YouTube orgânica, porque eu não estou sempre a promover, mas ela vai crescendo de forma orgânica.
0: Ah, boa.
1: E eu estou a dar tempo, porque ela foi muito bem recebida, na verdade, está a ser muito bem recebida. Mas a música é como água. É como água numa cachoeira. Ela vai escorrendo, vai. Ela às vezes vai a lugares que nós nem imaginamos.
0: Esta música é sucesso. Atenção, Angola. Procure no digital e tenha tanto tempo.
1: Tanto tempo.
0: Luni Rafael, nas ondas da Rádio Nacional de Angola. Toca de novo, Anderson. Já voltamos, Luni.
1: Tá.

0: Musical, atenção Angola, música boa. Sucesso garantido. Tanto tempo, Luni Rafael. Luni, parabéns. Eu acho que...
1: Obrigado mesmo.
0: Eu acho que não sabes uma coisa. Eu acho que não sabes cantar mal.
1: Não, isso é bom. Eu espero mesmo.
0: Olha, parabéns mesmo, essa música. Mas contava com esta recepção do público?
1: Não.
0: Quando olho agora para os gráficos no digital, sobretudo?
1: Não, não contava. Eu acho que é muito mais que os gráficos. Eu sou muito atento à reação das pessoas.
0: Ok.
1: Quando é assim ao vivo, quando temos esse contacto.
0: Boa.
1: Porque
0: boa,
1: eu acho
0: boa.
1: Que não há avaliação melhor quando tens um projeto e mostras e consegues ver a reação das pessoas, sentir a energia do que aquele trabalho passa. Boa. É porque o trabalho aí já é maior do que tu, já não é teu até. Então
0: E nós aqui gostamos também. Atenção, Moxico Leste, Moxico, Lundas Norte e Sul, Benguela, Namibe, Huila, Angola, de Cabinda, Cunene. Aí está o artista. É muito caro assim levar o Lundi? São quantos milhões?
1: Epa, isso aqui ainda é confidencial. Porque na verdade eu acho que ainda não é tão caro, mas eu não resolvo essas questões de negociação até. Eu acho que eu
0: sim,
1: sou.
0: Sim, porque há uma equipa que trabalha, não é?
1: É uma equipa que trabalha que por acaso nem está aqui, então eu nem sei, eu nem tenho nem como responder isso.
0: Vai deixar depois o número e as pessoas vão ligar, porque a música tem qualidade, muito bem.
1: Exatamente.
0: E aí está. Agora percebo porque a razão é que fazes referência de que o Cage pediu que provasses mesmo se conseguisses trazer esta música, porque é a madura.
1: É, ela é muito madura, na verdade.
0: Na verdade, todas são maduras, mas é a transição, tal como fez referência.
1: Não, todas são maduras, mas há uma diferença mesmo.
0: Boa.
1: Há uma diferença, porque eu quando cantava,
0: pois,
1: tem um segredo. Eu só cantava, porque a música é bonita. Era só cantar e depois está bonita ali, não. Mas eu aprendi com queijo uma coisa muito interessante, que foi, quando vais cantar, a música, até a forma como vais cantar, tu não podes só cantar, tu tens que expressar cada sentimento em cada letra e em cada estrofe, em cada nuance, tu tens que passar um sentimento diferente.
0: Ok.
1: Por exemplo, se doeu tanto no meu peito. Eu não posso cantar só doeu tanto no meu peito. Tem que ser nessa parte, porque a música exige mais sentimento.
0: Boa, boa.
1: Doeu tanto no meu peito. Faz toda a diferença.
0: Então pronto, chama duro.
1: É, foi muito
0: chama
1: bom.
0: Duro. Parabéns.
1: Obrigado.
0: Olha, agora vamos recordar aquela com Lil Saint, já tens?
1: Podem falar, sim.

0: Vem falar, Aluni, Rafael e Adil Saint. Aluni, o que é que representou esta colaboração? O que é que representou esta colaboração?
1: Foi muito boa. Primeiro porque eu sempre admirei a qualidade sonora das músicas do Lil Saint. Okay. A melodia dele é muito boa e já era um sonho, na verdade.
0: Okay.
1: Mas depois isso para mim foi mudou de simplesmente gostar das músicas dele, mas para eu perceber, pá, já estou aqui, já é um bom caminho, já é um sinal bom.
0: Muito bem.
1: E foi boa, foi normal.
0: É a última que gravou antes de estar com o Cage?
1: Sim, foi.
0: E o que é que representa esta nova fase com o Cage em Fresh Code?
1: Essa fase representa oportunidade, primeiro, agradecimento, dois, e representa uma parte de mim que eu já não posso permitir que desista. Okay. Porque eu já cheguei até aqui, já não dá. Aqui já não tem como.
0: Nem os fãs vão permitir isso.
1: Já não tem como.
0: Já
1: não dá.
0: Aluni, parabéns e uma vez mais, obrigado por ter aceitado o nosso convite.
1: Muito obrigado mesmo.
0: Estamos mesmo já na reta final da nossa conversa. A música Tanto Tempo vai voltar a tocar para fechar este nosso momento. Mas antes, uma mensagem para os seus fãs que nos estão a acompanhar.
1: Eu quero primeiro agradecer. Parece que não, mas às vezes que eu vou para lugares públicos, a força que vocês me dão, dizer, tu és cantor, canta aquela música, eu gosto daquela música. Vocês não sabem quantas vezes essas palavras me levantaram e me deram a força que eu tenho hoje. Eu sou grato, até por aqueles que ainda não ouviram, porque eu acho que só o facto de saber que vocês existem já é o motivo de que eu tenho que trabalhar mais para que vocês possam ouvir daqui para frente.
0: Muito bem. E quem não ouviu, pode ouvir e passar a ouvir a partir de hoje.
1: Exatamente.
0: Como é que está nas redes sociais?
1: É Luni Rafael Instagram, Luni Rafael TikTok, todas as redes sociais eu estou como Luni Rafael. YouTube já temos um bom número de views, mas nunca é demais vocês irem para lá, dar aquela força. Mesmo que só assistirem até o primeiro segundo, já conta.
0: Então, dar os gostos e tudo mais.
1: Já dá.
0: Boa. Algum contacto?
1: Assim, o contacto também nas redes sociais tem o e-mail da Fresh Code, ou mesmo no Instagram. Se for do artista, é só mandar o artista, vou mandar logo para a Fresh Code e é assim que estamos a funcionar.
0: Muito bem. Luni Rafael, até a próxima.
1: Muito obrigado.
0: Assuma aqui o compromisso de voltares no programa de Escolândia.
1: Eu vou.
0: Vamos ver a data, mas tens de voltar ao de Escolândia.
1: Eu vou, eu sei.
0: Conversar com os fãs.
1: É um programa sério, eu sei que não vai falhar.
0: São 22 mais 56 minutos. Tanto Tempo toca. Até a próxima, Luni. Obrigado.
1: Obrigado.

0: Rádio Nacional, 23 horas no país, notícias com Ernesto Samaria. Ministros apelam na província do Moxico a mobilização dos cidadãos para adesão aos BOP.
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0: Boa noite. Os ministros da Administração do Território e da Justiça e Direitos Humanos constatam a capacidade de resposta dos BOAP nos municípios do Luena, Lucuci e Quemanong, na província do Moxico. Toda a informação com o jornalista Fauen Macanja, a partir daquela província.
2: Os balcões únicos de atendimento ao público da província do Moxico foram reforçados com novas viaturas para melhor responderem às exigências do processo de atualização de dados de cidadãos maiores para as eleições de 2027. São 12 veículos automóveis de marca Toyota, modelo Land Cruiser, entregues esta sexta-feira pelo ministro da Administração do Território, Daniel Félix Neto, que afirma ter constatado aqui no Moxico o êxito do processo.
3: Nós conseguimos constatar aquilo que nós perspectivamos para aqui, para a província do Moxico. A componente técnica está toda preparada. A primeira fase nós colocamos para 8 municípios e agora completamos para os 12 municípios e também para as comunas que brevemente hão de arrancar. Mas para dizer que isto, as viaturas não estão só apenas para o processo do registro eleitoral, mas também estamos a olhar para a administração local do Estado. Acabamos de entregar 12 viaturas para os 12 administradores municipais, que é um processo contínuo, naturalmente. A demanda, ou seja, os próximos passos serão para os administradores adjuntos municipais e para os administradores comunais e os seus adjuntos. Portanto, é mesmo para reforçar os trabalhos.
2: Ministro da Administração do Território, Daniel Félix Neto, foram também entregues 30 motorizadas para garantir a mobilidade dos brigadistas. São mais de 30 mil cidadãos maiores de idade que já atualizaram os dados eleitorais nos BOAPs da província do Moxico. Rádio Nacional de Angola, com Ilídio Sérgio e Fowen Macanja, no Luena, Moxico.
0: Governo capacita os BOAP na província do Moxico com viaturas para elevar a qualidade dos serviços no registro eleitoral oficioso naquela região. Do quadrante internacional, a diplomata da Guiana, Caroline Rodrigues Birquet, ultrapassou hoje a costa-riquenha Rebeca Grinasp na segunda votação do Conselho de Segurança das Nações Unidas sobre os candidatos a secretário-geral da organização, segundo fontes diplomáticas. Rodrigues Birquet, atual embaixadora da Guiana na ONU e a mais jovem dos 8 candidatos em competição, foi quem recebeu mais apoio, com 8 votos a favor, 3 contra e 4 sem opinião dos 15 membros do Conselho de Segurança. Por sua vez, Grispan, a favorita na votação anterior e atual secretária-geral da Conferência das Nações Unidas sobre Comércio e Desenvolvimento, recebeu 7 votos favoráveis, 4 contra e 4 sem opinião numa votação a porta fechada. Este resultado representa uma perda de apoio para ambas as candidatas em comparação com a primeira votação realizada no final de julho.
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0: Rádio Nacional, 23 horas e 4 minutos em todo o país.
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Atenção, 23 mais 42 minutos. Boa noite, Angola, na Rádio Nacional. Sexta-feira, ao rubro. Como diz o Carique Baiano, lê seguir papi. Não tem para ninguém. São 25 paus, já. É. Grande abraço aí ao Mandrá, que na próxima semana vai celebrar ao rubro com os melhores DJs e os melhores artistas na Galeria da Música, Viana no Mapa. Grande abraço também ao Freddy Alexandre. Freddy Alexandre, muito boa noite. É nosso colega da Rádio Acucungo, é operador de som. Está a curtir aqui os balanços do Anderson Alfredo. Grande abraço. Deixa-me também estender um grande abraço ao nosso colega Carlos Marques, da Rádio Willa. Ao Wilson Belchior.

Estamos a embalar os últimos cartuchos da noite nesta sexta-feira. Grande abraço aí ao Papá Charri e à placa. Ao Alex, à Sofia e os melhores pinchos da banda.

Matrimónio nesta sexta-feira, parabéns, parabéns aos noivos. Mais comida para a família do noivo. Mais bebida para a família da noiva. É alegria e felicidade, viva o casamento. E que o homem não separe o que Deus uniu. Estamos a tocar as melhores músicas do mundo. É a sua festa na rádio. Onde quer que esteja, onde quer que você fale, consigo a Rádio Nacional de Angola.

Raqueta está conectado a partir dos 6 Cajueiros. Luanda Molivos no mapa. Grande abraço ao Anderson Alfredo, homem do passe. Sou praia, sabe? É um passo espetacular. A superar o Di Maria. Leo Messi. Este é Anderson Alfredo, homem do passe. É canhoto. É. É, e o praia também é canhoto. Que passe. Faz-me recordar os passos do Di Maria. Fantástico. Nas bandas de Catete. Di Maria conhece Catete. Grande abraço ao Rogério Galeano, nosso craque da bola. O homem que fez um golaço. Bicicleta.

Rainha do Amaro. É sim. Malta joga muito. Quem também está conectado de Balquinho, a partir de Luanda, Calemba 2, no mapa, estamos juntos. Escreva, está a gostar do programa. Vocês melhoraram a minha noite. Obrigado. 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

São misturas brutais, atenção. Nós, Rádio Nacional de Angola, só não temos aquela música que não foi gravada ainda. Todas as outras, você encontra. Você ouve aqui. Ah não, bebida não resolve o problema. Aquelas grades do pedido é o quê?

Eu vi algumas imagens feitas com o iPhone 17. Yeah, good. Queres oferecer um para mim? Epá, quem sabe, se calhar vai ser um ouvinte a oferecer um iPhone 17. Só trazer a rádio. Chega à portaria, diga que é para o Justino Mabaia, o camba da comunidade. O país agradece. Melhores lives.

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Ora viva, Justino Mabaia, muito boa noite. Estou conectada a partir do meu ponto. Deixa-me estender um grande abraço a Masoshi, uma jovem empreendedora na Rua da Dira. As melhores carnes grelhadas, muito boa noite, estamos juntos. O Bigma Henriques conhece bem. A paragem obrigatória

0: meu amigo e camarada Milton Domingues. Muito boa noite, feliz aniversário, tudo de bom, mil coisas boas hoje e sempre.
1: Parabéns, parabéns, parabéns para você.
0: Isso não é montagem, é Boa Noite Angola, não é Van Damme cabeludo.
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0: Não somos os furiosos, nem 7, nem 5, nem 10. Somos o BNA. Aí está a marca, BNA. Só não temos o combo aqui, mas é BNA.

aproveitar o momento e apelar às famílias que haja harmonia, diálogo, por favor. Percebeste, oh Anderson, um pedido de noivado que acabou em tragédia. Um desentendimento entre as famílias, a família da noiva e do noivo. Parece que um tio do noivo terá ofendido a honra da noiva. Confusão instalada. E este tio faleceu, infelizmente. Agressão. Mas é só para dizermos que a conversa resolve tudo. É melhor conversar. Se ofendeu alguém, peça desculpas. Mas no momento, peça mesmo, reconheça que você errou, por favor. E assim que foi ofendido ou ofendida, também perdoe, porque perdoar é reconhecer que só Deus pode julgar. Esta música com bebida é um espetáculo. Atenção, Kisangwa, Kisangwa. A sua mensagem pode cair em 949-830962. Boa noite, RNA. Escreve Virgínia Campo Xumbe, bairro Estaleiro. Feliz noite à família. Um grande abraço. Cota JM, o meu respeito, és um grande profissional de comunicação. Boa noite, um abraço. Wilson Manuel, obrigado, Wilson. Saquidila.

Grande abraço ao Pio dos Santos, Loureiro Contreira. Estamos juntos, boa noite. Meu bom companheiro, a toda a turma, a toda a malta da Aladura. Aladura está conectada, Aladura. É a nossa antiga ala. Turma de licenciatura em Ciência Política, Faculdade de Ciências Sociais. Aladura eram aqueles que eram estudantes, mas também trabalhadores, está a ver? E havia a ala dos moderados. Moderados eram aqueles que dependiam totalmente dos pais. A única missão era só estudar. Então, o moderado, sempre que alguém da ala dura falhasse ou faltasse às aulas por causa dos compromissos profissionais, era só ligar para um moderado. Que bem, envia o sumário no WhatsApp para estudar. O moderado tem todo o tempo. Grande abraço, saudades. Faculdade de Ciências Sociais da Universidade Agostinho Neto. E grande abraço aos grandes professores daquela faculdade. Professor Vítor Cajibanga. Professor Pinto. Professor Mário Pinto de Andrade. Gabriel Magalhães. Manuel Palanca. Professor Nelson Domingos.

0: Este é o Bonito Angola nas ondas da rádio. A consumir os últimos cartuchos da noite. Bye bye, é isso a edição de sexta-feira.
1: Hoje é sexta-feira!
0: É isso mesmo. Daqui a pouco chegou o sábado. Vai conferir as notícias do país e do mundo no Jornal do Dia. E depois não pode perder o grande programa Esteira da Música com Simon Cabral. Uma grande renda, já chegou há muito tempo. 2 horas antes. É a vontade de estar nesta casa boa, a nossa casa.
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Bye bye, é essa a edição. Fique com os abraços e as despedidas da Esmeralda Misa, da Discoteca da Rádio, do Anderson Alfredo e do Justino Mabaia, o seu camba da comunidade. Já sabe, faça sempre o bem, sem olhar a quem, e ajude Angola, a nossa pátria querida, a única que temos.

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3: Angola, bom dia. Mais de 72 mil habitantes de 4 municípios da província do Ambo vão beneficiar em breve de água potável. Empresas nacionais de diamantes reconhecem queda nas vendas nos últimos 3 anos. Do Desporto, Liga Unitel Girabola dá segmento hoje após abertura nesta sexta-feira. O quadrado internacional resgata, Nigéria resgata 88 pessoas raptadas por homens armados no centro e norte do país. O Jornal da Meia-Noite, deste sábado 22 de agosto de 2026, tem a edição de Manuel Vicente, técnica de David Azevedo. O Ernesto Samaria apresenta as notícias.
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3: Mais de 72 mil habitantes dos municípios do Longonjo, Lundu-Imbal, Kaala e Mungo, na província do Ambo, vão ver melhorados em breve o abastecimento de água potável. Para a melhoria no fornecimento do precioso líquido, foi lançado nesta sexta-feira o programa de construção, reabilitação e reforço do sistema de fornecimento de água nestes municípios. Laurindo Vieira.
5: O ato de consignação para a materialização deste desafio aconteceu esta sexta-feira na sede municipal da Kaala, orientado pelo governador da província. O programa autorizado em despacho presidencial número 66/26, de 3 de março, está estimado em mais de 129 milhões de dólares. A população beneficiária do município da Kaala já reagiu e diz que esta é uma ação do governo que se traduz em garantir o bem-estar da população.
6: Humberto Saola, para mim esse sistema que vai ser construído aqui representa um ganho não só na província do Ambo, mas em particular no município da Kaala, visto que vai ajudar as pessoas a não percorrer mais longas distâncias à procura do líquido precioso.
7: Se é assim, a Kaala vai receber água. É muito importante.
5: Nelzi Silva, que é representante da empresa de construção civil, DAR, encarregue da execução do projeto, assegura que serão criados mais de 330 postos de trabalho.
8: No pico dos trabalhos, é empreitado no Zerano Terreno, mais de 375 trabalhadores e 246 equipamentos pesados. Isto formalmente, o empreiteiro, a fiscalização, as equipas técnicas apontarem a sua atuação pelo cumprimento estrito nos prazos, pelo rigor dos padrões de qualidade e pelo respeito pelas normas ambientais de segurança no trabalho.
5: E o governador da província, Pereira Alfredo, diz que o governo vai continuar a prestar maior atenção neste setor, com vista a se ultrapassar a problemática da falta de água potável em algumas localidades.
9: A partir desse momento, as empresas contratadas darão início à execução deste grande programa, nós estamos a chamar, que visa a construção, reabilitação, melhoria do sistema de abastecimento de água nas 4 sedes municipais. É que nós queremos assegurar que o nosso compromisso com o fornecimento de água potável às nossas comunidades é permanente e é contínuo. São projetos que nos foram transferidos pelo Ministério da Energia e Águas, a qual agradecemos pelo suporte técnico, por todo o apoio que recebemos para que estivéssemos aqui neste ato de consignação desta grande empreitada.
5: Governador da província do Embo, Pereira Alfredo. RNA, a partir do Embo, com João Lucas e o Laurindo Vieira.
3: Mais de 700 mil habitantes dos municípios do Longonjo, Lundu-Imbal, Kaala e Mungo, na província do Ambo, vão ver melhorados em breve o abastecimento de água potável. E mais de 280 mil crianças menores de 5 anos de idade no Cunene vão ser vacinadas contra a polio nesta terceira fase. A campanha de imunização vai ser apresentada também à administração da vitamina A a mais de 160 mil crianças. Léo Adriano.
10: O lançamento da campanha aconteceu no município do Umbe e as autoridades vão aproveitar a empreitada para administrar a vitamina A a 165 mil crianças. Para esta operação estão mobilizadas 488 equipas distribuídas por postos fixos e brigadas móveis. O chefe de Departamento de Saúde Pública do Gabinete Provincial da Saúde do Cunene, Belarmino Satyuhamba, sublinhou que a erradicação da poliomielite é uma responsabilidade coletiva, tendo apelado ao envolvimento das famílias, autoridades tradicionais e comunidades na mobilização das crianças para vacinação.
11: Existe uma forma simples, segura e eficaz de proteger as nossas crianças, que é a vacinação. Por isso, esta campanha representa, sim, um compromisso coletivo com o presente e o futuro das nossas crianças.
10: Mães encarregadas de educação manifestam disponibilidade para levar as crianças à vacinação e apelam às demais famílias para aderirem à campanha.
12: Mirene Compunda, Jerônimo Mungolonda. Importante porque ajuda as crianças a desenvolverem bem.
13: Angelina, mãe, a mensagem que eu deixo para outras mães é que elas devem trazer mesmo as crianças e devem cumprir, que é importante essa vacina.
10: Campanha de vacinação contra poliomielite já em ação no Cunene, com a meta de imunizar mais de 280 mil crianças menores de 5 anos. A Rádio Nacional de Angola, Evaristo César e Léo Adriano, em Ombaja.
3: Léo Adriano, a partir do Cunene, onde mais de 280 mil crianças menores de 5 anos de idade vão ser vacinadas contra a polio nesta terceira fase. Agora, a notícia que dá-nos conta de que a Academia de Letras de Angola reclama a elevação à instituição de utilidade pública. A Academia, que completa 10 anos de existência em setembro deste ano, queixa-se por este estatuto há 8 anos. O presidente da Academia, o sociólogo Paulo de Carvalho, afirma que, sem esta norma, a instituição fica destituída das suas tarefas e competências. Entretanto, o Ministério da Cultura garante resolução do problema, mas enquanto isso tem havido uma coordenação com a instituição Maued Alfeiros.
14: Não atribuição do Estatuto de Utilidade Pública e a insuficiência de apoio ao desenvolvimento da atividade literária no país são questões que preocupam a Academia Angolana de Letras. O presidente da instituição, Paulo de Carvalho, refere que a Academia aguarda há 8 anos pela atribuição do Estatuto de Utilidade Pública por parte do Estado angolano. Para Paulo de Carvalho, é necessário que as associações ligadas à literatura sejam devidamente financiadas, de modo a permitir a implementação do canone literário angolano.
15: A necessidade que o Estado angolano deve ter, em nosso entender, para atribuir o Estatuto de Utilidade Pública à Academia Angolana de Letras, tal como sucede noutros países. A Academia completa 10 anos de existência no próximo mês e nós estamos há 8 anos à espera de uma resposta positiva a este pedido. A questão relacionada com os apoios que o Estado deve dar às associações parceiras e às academias de letras em todo o mundo, em cada país, são parceiras e como tal recebem tarefas, têm competências e recebem recursos do Estado, coisa que não acontece aqui, apesar de já ter havido acordos ao nível da Assembleia Nacional nesse sentido. A implementação do cânon literário angolano, do padrão linguístico do português de Angola, ao Sr. Ministro, bem como a questão relacionada com a promoção da leitura e a promoção do livro, tudo isso também exige alguns recursos. Nós estamos a trabalhar apenas com as cotas dos associados.
14: Em resposta a estas preocupações, o Ministro da Cultura, Filipe Zau, adianta que existe disponibilidade financeira para apoiar a produção de obras literárias de acordo com a planificação apresentada pela Academia Angolana de Letras.
16: Tivemos a encontrar caminhos e estratégias comuns para trabalharmos no futuro em prol da promoção da cultura nestas áreas, nomeadamente no que diz respeito ao livro, à leitura e à produção necessariamente de maior literatura, quer a literatura científica, quer a literatura em geral. Neste momento, encontrar caminhos que possam levar a esse tipo de trabalho. E as estratégias são comuns. Nós temos alguma disponibilidade financeira para poder apoiar, sobretudo na produção de alguns livros, de acordo com a planificação que a Academia tem.
14: Ministério da Cultura e Academia Angolana de Letras manifestam disponibilidade para dar continuidade ao diálogo e trabalhar no fortalecimento da literatura e da cultura angolana. Rádio Cultura Angola, Irineu Gomes e Maued Alferes.
3: Maued Alferes, e a notícia que dá-nos conta de que a Academia de Letras quer ser elevada à organização de utilidade pública. O projeto Angola Digital do Ministério das Telecomunicações, Tecnologias de Informação e Comunicação Social chega às províncias de Luanda e Coloibengo. Nesta sexta-feira foram inauguradas mais 4 salas de aula de informática, elevando para 88 salas e 2.200 computadores em todo o país. Agapito do Carmo.
17: No segmento do projeto Angola Digital do Ministério das Telecomunicações, Tecnologias da Informação e Comunicação Social, as províncias de Luanda e Coloibengo ganharam nesta sexta-feira mais 4 salas de informática, totalizando 88 salas e 2.200 computadores em todo o país. O ministro Mário Oliveira procedeu à inauguração, onde valorizou mais uma vez este exercício na expansão da literacia digital nas comunidades angolanas.
18: Criação de condições para que haja um aumento da literacia digital no âmbito daquilo que tem sido a nossa marcha rumo à transformação digital do país. Nós hoje entregamos a 4 escolas salas devidamente equipadas que vão contribuir para a melhor educação, o melhor ensino para os nossos jovens. E dessa forma contribuirmos então para o desenvolvimento do nosso país.
17: Ainda neste segmento foram abertos 2 pontos de acesso à internet livre no encaminhamento do projeto Angola Online.
18: Que é um projeto que hoje também, em 2 das escolas por onde passamos, inauguramos 2 pontos do Angola Online, que permite com que as comunidades possam ter acesso livre e grátis à internet.
17: Edúnia Eduardo, em nome dos estudantes de Luanda e Coloibengo, agradece a iniciativa do MINTIC no enquadramento do processo de ensino e aprendizagem.
19: Esta sala apetrechada visa ajudar os alunos na elevação de conhecimentos entre teoria e prática, adquirir uma melhor preparação para familiarizarem-se com novas tecnologias e facilitarem os mesmos nas suas pesquisas e realização dos trabalhos académicos.
17: O projeto Angola Digital prossegue em todo o país com a abertura de novas salas de informática e a cobertura da literacia digital entre os angolanos. Reportagem da Rádio Nacional de Angola com Inácio Chivangula e Agapito do Carmo.
3: Agapito do Carmo, a partir de Coloibengo. A baixa de preço dos diamantes no mercado mundial está a obrigar as empresas diamantíferas em Angola a reinventar soluções. Nos últimos 3 meses, as diamantíferas angolanas registaram baixa na comercialização. As companhias de diamantes angolanas reunidas no Lundo, Lunda Norte, fizeram um balanço e mostraram alinhamento da baixa nas vendas. Clemente Babiquila.
20: O representante da Sociedade Mineira de Catoca, por exemplo, anuncia ter havido alguns atrasos no transporte durante a extração do mineiro e no investimento do equipamento. Apesar disso, o engenheiro Edilásio Cruz, diretor executivo de Finanças e Fiscalidade, fala dos resultados alcançados no período em análise.
21: Nesse mês de 2026, a produção manteve-se ao mesmo nível, praticamente em linha, com um ligeiro aumento para 3 milhões e 700 milhões de quilates, mas tivemos uma redução no nosso volume de venda e na ordem de 41%, mostra claramente que este fator de rentabilidade está a ser afetado não pela questão do custo, mas por simplesmente das condições de mercado que estamos assolado todo o setor e afeta todas as sociedades mineiras aqui presentes.
20: Já na Sociedade Mineira do Luele, diretor engenheiro Samuel Republicano fala das dificuldades encontradas que têm a ver com os problemas no tratamento mineiro por conta da entrada tardia da segunda linha de produção.
22: Houve a entrada tardia da segunda linha de produção, que devia ter entrado já no início do ano, mas infelizmente só entrou agora no início do segundo semestre. E portanto, para o segundo semestre, nós temos boas perspectivas. Prevemos alcançar o plano de tratamento de minério na casa dos 95% e uma recuperação ao nível de pilates na ordem de 115%.
20: Já na Sociedade Mineira de Caichepa, o chefe de planeamento Edson Bravo da Rosa apresentou neste fórum um saldo negativo na ordem dos 19 mil quilates.
0: Primeiro, a tendência até final do ano, nós temos algumas iniciativas para recuperação, mas o quadro mostra que prevemos encerrar abaixo do plano, mas temos algumas iniciativas, alguns projetos para recuperação.
20: Representantes de algumas empresas mineiras que exploram no setor de produção dos diamantes em Angola. Rádio Nacional de Angola com Francisco Lourenço e Clemente Babiquila.
3: Baixa de preço dos diamantes no mercado mundial está a obrigar as empresas diamantíferas em Angola a reinventar soluções. E o peso da agropecuária na economia nacional apresenta dados animadores e os operadores desta cadeia produtiva dizem que esta tendência dá margem para o sucesso da diversificação económica. Entretanto, os agentes da cadeia agropecuária esperam maior organização para atrair a banca enquanto ao financiamento. O Romão Ferreira tem mais dados.
1: Aos poucos, a agropecuária vai ganhando espaço e a contribuir mais para a economia angolana. Nestes últimos anos, a atividade agropecuária em Angola deu um salto enorme com os dados do ano passado. O grande desafio passa agora por transformar esse aumento de produção em maior produtividade, mecanização, irrigação, armazenamento, transformação industrial, acesso aos mercados e redução das importações. Arsênio Lopes, um dos maiores produtores de gado do município da Palanca, na Huila, diz que a agricultura já está a fazer o caminho que dela se espera para assumir o desenvolvimento da economia angolana.
2: Nos últimos anos é notável que a agricultura e a pecuária em Angola têm estado a ganhar muito peso, tanto no acréscimo que damos ao PIB, e tenho quase a certeza que foi o setor produtivo que mais cresceu em Angola. Temos tudo para dar certo.
1: O presidente da Cooperativa dos Avicultores da Região Sul de Angola, Miguel Calandula, defende mais a organização para facilitar o acesso ao crédito para o setor agropecuário.
23: Um dos órgãos que pede poucos documentos hoje é o FADA. Então aconselho aqueles jovens, aqueles mais velhos que pensam candidatarem-se, que se informem a partir dessas instituições vocacionadas a isso, com pouca burocracia em termos de documentação.
1: O diretor municipal da agricultura em Gaconda, que é o maior produtor de milho e feijão da Huila, Pinheiro Batista, diz que já há uma produção assinalável, mas que precisam agora apostar na mecanização e na qualidade da produção.
24: Boa parte da nossa agricultura é feita pelas famílias camponesas. Então, essas famílias precisam ter mais apoio.
1: Já a economista Edna Jorge afirma que Angola tem condições para fazer da agricultura o verdadeiro motor do desenvolvimento da economia nacional.
25: Em todo o dia, olhar por aí como fator de progressão e desenvolvimento pessoal e riqueza para si próprio.
1: Aqui o ponto de vista da economista Edna Jorge e os caminhos que está a fazer a atividade agropecuária em Angola.
3: Jornalista Romão Ferreira, e aquilo que são os efeitos do peso da agropecuária na economia nacional, que apresenta dados animadores, e os operadores desta cadeia produtiva dizem que esta tendência dá margem para o sucesso da diversificação económica. Agora, meia-noite, 18 minutos, do quadrante internacional, as forças de segurança da Nigéria resgataram 88 pessoas que tinham sido sequestradas por homens armados em duas operações distintas realizadas nos estados de Kaduna e Benue, no norte e centro do país. Na operação, agentes da polícia de Kaduna libertaram 75 pessoas raptadas na quarta-feira quando viajavam em autocarros comerciais perto da aldeia de Folaia, na área do governo local de Birniguar. Alguns estados da Nigéria, sobretudo no centro e noroeste, sofrem ataques constantes de bandos criminosos que cometem assaltos e sequestros em massa para exigir resgates e que as autoridades, por vezes, classificam como terroristas.

Mais de 700 mil habitantes de quatro municípios da província do Ambo vão beneficiar em breve de água potável. Empresas nacionais de diamantes reconhecem queda nas vendas nos últimos três anos. Nigéria resgata 88 pessoas raptadas por homens armados no centro e norte do país. Assim foi o Jornal da Meia-Noite, sábado 22 de agosto de 2026. Edição com Manuel Vicente, técnica de David Azevedo. O Ernesto Samaria apresentou-lhe as notícias. Bom dia e bom sábado.

0: Bom dia! Bom dia, Ernesto Samaria. Bom sábado, meia-noite, 20 minutos.
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0: Meia-noite no país e 23 minutos. Vem aí mais um Esteira da Música.
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1: Meia-noite, 32 minutos. É com animação, ritmo e sons que nós começamos a estender a nossa esteira. Abrimos musicalmente com os Versáteis, Zuzi. E na sequência, Patrick Santeloa, Palé Palé. Esteira da música é que só vai ser recolhida quando forem sensivelmente 5 horas. Vamos a começar. Esteira da música, rodagem penúltima do mês de agosto do ano 2026. Hoje o calendário assinala 22 de agosto de 2026. E no calendário gregoriano, hoje marca 234 dias. Faltam 31 dias para acabar o ano 2026. Para dizer bye bye. Este é o seu Esteira da Música na rádio que une o país. Esperamos que tenha uma ótima semana de trabalho. E fazemos votos que tenha igualmente um bom fim de semana. Sempre, sempre na companhia da Rádio Nacional de Angola.

0: Neste horário começa aqui. E para quem está no hospital, desejamos rápidas melhoras. Seja forte, porque Deus vai ajudar. Caso esteja a trabalhar, tal como nós, desejamos que continue aí deste lado, na companhia da Nacional de Angola. Estamos a produzir o programa Esteira da Música até bem pertinho das 5 horas. Um fim de semana que esperamos que seja proveitoso para muitos. Amigo ouvinte, que... E já amanhã vai acontecer mais uma edição do Caldo de Poeira, na província da Huila, numa produção da Rádio Nacional de Angola, um evento que reserva muitos atrativos. Ao longo do nosso...
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0: Ao longo da nossa emissão, vamos saber como estão os preparativos naquela província, na Huila. O nosso colega da Rádio Cultura Angola, o Walter Arsénio, vai trazer aqui alguns apontamentos. Estendemos também aqui um forte abraço a todos os nossos ouvintes que estão na sintonia da Nacional de Angola. Recebam aqui o nosso abraço. Ao William Gabriel, ao Ayam Rafael, ao Wande Josefa e ao Wende Nazaré. E também foi aqui um forte abraço ao Dr. Gilberto Plinganga, que está na sintonia. E o relógio marca meia-noite, 36 minutos, e vamos continuar a animar a sua festa, a sua madrugada, com mais música na rádio.
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Meia-noite, 45 minutos. Este é Gabriel Tiema, é um músico angolano consagrado nascido no município da Dala, província da Lunda Sul, em 1966. Ele começou sua carreira musical na banda ASP, cofundada e integrada por ele. E ganhou vários prémios nos festivais militares. É Gabriel Tiema. E nesta edição do Esteira da Música, o espaço Retrato Musical vai retratar a vida e obra do cantor angolano Urbano de Castro e da brasileira Elba Ramalho. Duas referências do mercado musical que celebram mais um aniversário ao longo da semana finda. E no espaço Roupa Nova vamos apreciar as músicas Cabelos da Moda, original do cantor Paulo Flores, e a versão feita por Nandinho Semedo, bem como Calumba, da autoria de David Zé, e a versão feita pelo cantor Editusa. E no espaço, dois sucessos, duas recordações, vão estar em concurso as músicas Like Virgin, de Madonna, e Cool You Be Love, do cantor Bob Marley. E vamos ter também as notícias do universo musical, assim como o espaço Mix à Madrugada. Hoje o Mix à Madrugada vai ser sobre responsabilidade do DJ Eduardo Bonda. Vai ser assim o Esteira da Música até bem pertinho das 5 horas. O Esteira da Música, que já vai com 47 minutos. O voz marca meia-noite, 47 minutos. Enquanto isso, vamos continuar a animar a sua, a nossa e vossa madrugada.

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